0: O Vélez, e essa crise está se refletindo dentro de campo, né? Está se refletindo dentro de quadro, aliás, já caiu para a quarta colocação da Liga Silver.
1: Foram três derrotas e um empate depois da do abandono do presidente, né?
0: Pois é, teve alguma coisa aí que não bateu aí.
1: É,
0: né?
1: Que na verdade, tu imagina só o cara que pagava as contas,
0: isso,
1: que botou dinheiro, prometeu ginásio, né? Diz, ah, tô saindo. Tu imagina a cabeça do jogador, diz, tá, mas aquilo então, que tudo que foi prometido, e aí agora?
0: Exatamente.
1: Como é que eu faço? Eu tenho família. E aí, né? É complicado.
0: É complicado.
1: É complicado.
0: Essas brincadeiras, essas aventuras de montar time, de colocar dinheiro, a gente já viu muitas, né?
1: É.
0: Poucas deram certo, né?
1: É verdade.
0: Tivemos aqui perto da gente o episódio da Cortiana, já faz um tempo.
1: Puxa, e entrou dinheiro a rodo,
0: há,
1: né?
0: Há cerca de 20 anos, né?
1: É.
0: E a gente viu o quanto isso não deu certo, né? Cortiana contratou o Valdin no auge, tirou o Valdin da Malve no auge, né? Pra gente ter uma noção do tamanho do investimento.
1: Tinha Valdin, né? Tinha Bebeto, era um timaço.
0: Era um
1: timaço, Cortiana.
0: É. Então amanhã tem Vélez e ABF lá.
1: E não conseguiu ganhar nada, né?
0: Nada, nem gauchão.
1: Nem gauchão. Bola pra equipe da CBF lá pela direita. Vai ter reposição agora. Não, o que que acabou acontecendo?
0: É lateral pra CBF.
1: Trocou o batedor. Olha a bola batida. Acabou batida fraca, mas desviou na marcação. Tem escanteio pra CBF.
0: É, desviou no meio do caminho. Chute cruzado. Eu acho até que ia pra fora essa bola, Delano. Mas ela acabou desviando no jogador do Rio Grandense, escanteio já cobrado.
1: Já cobrada a bola batida, quase. Quase o terceiro laranja, hein, Deluca?
0: É, quase que o Lucas Gomes. Lucas Gomes pegou de primeira, né? Um sempulo, a bola passou pertinho do gol, defendido pelo Cailan, acabou indo pra fora. Por pouco, a CBF não marca o terceiro em Rio Grande, segue 2-0.
1: Aí o Richard tentou a jogada por lá, acabou batendo no jogador da CBF. E bateu por último no jogador do Rio Grandense, está marcando o quê? Lateral para a CBF.
0: É, teve um desvio nesse bate-rebate aí, a bola bateu por último no Richard, lateral já cobrado pela CBF.
1: Já cobrado, a bola chega no Breno. Breno agora domina, trabalha, pé direito, toca para Maurício. Maurício recolhe, vem com ela, tentou de três dedos o lançamento. Olha lá a CBF mais uma vez chegando, volta tudo aqui para Maurício. Maurício com ela, vai para cima, tentou o passe agora, aí o Felipe vai dominando, trabalha, perna canhota, volta para Maurício abre na direita, a bola é da CBF, a bola chega agora com camisa número 77, o Marquito acabou dando o passe pro Felipe. E tem o quê? Tem lateral a CBF.
0: Lateral para a equipe da CBF. Caiu lá o Felipe, ele pediu falta, mas não houve. É só lateral para a cobrança do Maurício, 80 da CBF.
1: Aí Maurício para Breno. Breno domina, toca do lado, lá para o outro lado para Marquito. Marquito deixa mais uma vez a CBF tentando sair de trás. A bola chega no Maurício. Maurício faz o lançamento. Grande bola do Maurício, quase. Se ele pega, ele sai na cara do gol aí o Marquito.
0: Um pouquinho forte o passe do Maurício. Tentou lá o Breno, mas a bola acabou escapulindo dele, foi parar no banco dos jogadores do Rio Grandense. A CBF tenta, a CBF pressiona. Na verdade, só dá a CBF. O Ângelo, praticamente um mero espectador, né?
1: Exato. Fez uma defesa.
0: É, no começo do jogo, né?
1: E a bola foi em cima dele, né?
0: Exatamente. Depois disso, só assistindo o jogo, Ângelo.
1: Aí, Maurício, acabou perdendo a bola para Richard. Richard domina, tá no meio das pernas da marcação. Lá vem ele de novo, recolhe, começa tudo de novo. A bola chega agora no Cris. Cris vai dominando, trabalha a perna direita, puxa de lado, deixa pra Richard domina, volta pra lá na esquerda, lá vem bola pra equipe do Rio Grandense com Buja deixa de lado, agora o Cris vai lá pela esquerda, toca para Buja dominando, tocando perna direita nela, a bola chegou, acabou sendo derrubado e falta pra equipe do Rio Grandense.
0: Falta no meio da quadra, Buja acabou sendo derrubado pelo Felipe, falta marcada, boa chance pro Cris, jogador da equipe do Rio Grandense, fazer a cobrança. Delano, falando em Copa do Mundo, bola rolando para Estados Unidos e Bósnia. Vamos ver quem será o adversário da Bélgica na fase de oitavas de final. Saindo gol, a gente avisa por aqui.
1: Acho que o time da casa vai adiante.
0: Eu acho que sim.
1: É.
0: Acho que sim. A tendência é essa, né? E estádio lotadíssimo lá nos Estados Unidos.
1: É. Bola do Cris, lá vem a equipe do Rio Grandense, a CBF agora se segura, vence por 2-0, lá vem a equipe da casa, o Rio Grandense com ela, com o Cris, interminável Cris, né? Esse, olha, vai jogar, tem 20 minutos, ele vai jogar uns 18, eu acho, do primeiro tempo.
0: Isso tá fominha o Cris, hein? Tá fominha, não quer sair de jeito nenhum, o Cris segue na quadra.
1: Saiu só pra pegar um ar e voltou, né?
0: Tomar aquela aguinha, né?
1: É, a bola com o Richard.

0: Ah, tem um jogador do Rio Grandense ou não? Acho que não, né? Não,
1: só bola direta.
0: Lateral pro, pra equipe da casa.
1: Leandro, tu falavas do Kaique, né? Que tá jogando hoje pela equipe da CBF Sub-20. Kaique perdeu espaço no grupo principal, né?
0: É.
1: Ele começou o ano como um dos promovidos do time e tal.
0: Foi muito bem no gauchão do ano passado.
1: Isso, né? Foi artilheiro do gauchão no ano passado, né? Tanto é que ele ganhou essa promoção. Foi um dos poucos do Sub-20 que subiu, né? Mas ele acabou perdendo espaço e nesse meio de temporada ele tá sobrando geralmente da relação da CBF, né?
0: Bola com ele, com Kaique. Mais uma vez, é que é difícil, quando se sobe, né, Deluca? É normal.
1: Oscilar,
0: ter esse período. Além do mais, é um belo de um elenco da CBF, né?
1: Ah, sim.
0: Não é fácil tu conseguir ter o espaço. Tem que ser aos poucos, trabalhando. Não pode parar de trabalhar, né? Ouvir os mais velhos, isso. Ouvir as orientações. E crescer pouco a pouco. A CBF no contra-ataque, que baita bola! A bola agora pro Kaique, bateu cruzado, pra fora! Acabou o Felipe perdendo o gol inacreditável pra CBF.
1: Olha, tava tão feito esse gol, Delano, que talvez o Felipe nem acreditou que ele perderia, né? Um contra-ataque muito rápido, uma bola açucarada do Vitinho pro Kaique, e aí o Kaique fez o passe cruzado, o Felipe chegou batendo, o gol estava vazio e ele acabou chutando pra fora. Impressionante, hein? Impressionante o gol que perde o jogador da CBF, seria o terceiro, por enquanto segue então 2-0.
0: É que pela posição dele, não era só deixar a bola bater, foi o que aconteceu, né?
1: Sim.
0: Tu tinha que fazer um movimento pra puxar ela pro meio, né?
1: Exatamente.
0: E acabou não conseguindo fazer. Lá vem a equipe laranja, bola com Paulinho com ela, deixou de lado, recebe de volta, Paulinho passou pela marcação, lá vem ele, passou por um, passou por dois, toca a bola para João Guilherme recolhe, toca para Vitinho vai tentar a perna direita, grande defesa do Cailan, a bola tinha endereço, Cailan espalmou para escanteio.
1: É, resolveu arriscar, o Vitinho mandou de média distância, eu acho que é no ângulo essa bola, hein, Delano? Voou nela, o Cailan até se machucou quando o Cailan tá pegando um ar, na verdade, tá tudo certo com o Cailan, Rodoboy vai entrar em quadra agora, é escanteio para a equipe da CBF.
0: Não faço ideia do tempo de jogo, né, João Paulo?
1: Ah, é um mistério, né?
0: É, não tem a... O cronômetro aí, né?
1: Delano, Rio Grande é uma das maiores cidades do estado, né?
0: E um baita ginásio,
1: um,
0: né?
1: Um lindo ginásio, uma das maiores cidades, mereceria uma transmissão melhor, né?
0: É um PIB espetacular. Isso, Rio Grande, né?
1: Exatamente, com o Porto, né? Então mereceria até uma qualidade de transmissão melhor.
0: É,
1: né?
0: Verdade. E Paulinho sai jogando, volta tudo para o goleiro Ângelo, vai trabalhar perna direita, tenta de longe o goleiro Ângelo, assustou aí o Cailan, né? Agora entrou Guilherme no gol da equipe do Rio Grandense. Saiu o Cailan e entrou Guilherme. Acho que se machucou mesmo, hein?
1: Trocou, sentiu, né? Sentiu o Cailan. E entrou o Guilherme. Acho que não vai dar pro Cailan, hein? Não vai dar pro Cailan.
0: Caiu de mau jeito naquela bola.
1: Eu acho que ele bateu na trave até, Delano.
0: Ah,
1: também,
0: pode ser.
1: Com as costas na trave, né?
0: Olha a batida, Kaique! Gol da CBF! Kaique, camisa número 5. É por aí que se recupera espaço. Jogando, fazendo seus gols. Olha, uma das primeiras bolas do goleiro Guilherme. Ele já toma o terceiro gol da CBF. A CBF 3-0, João Paulo Deluca.
1: E que chute, hein? Que chute do Kaique Calando.
0: Característica dele.
1: É, exatamente. De média distância, na cobrança de escanteio, lado esquerdo, ele pegou, mandou uma bomba. Grande chute do Kaique. O goleiro Guilherme, que tava frio no jogo, né? Recém entrou, não conseguiu fazer nada. Bola pro fundo da rede. Kaique fazendo 3 para a CBF, 0 para o Rio Grandense.
0: Goleiro frio é complicado.
1: É complicado, né? Complicado. É. E deve estar frio lá em Rio Grande também, né?
0: Ah,
1: pior
0: estar...
1: ainda, né? Pior ainda.
0: Frio e úmido lá, né? Escanteio para a equipe do Rio Grandense, perde por 3-0 e é só o primeiro tempo, hein, gente? Contra o sub-20 da CBF.
1: É, como tá bem o sub-20, controlando o jogo, né?
0: É, a bola agora com a equipe do Rio Grandense com Cris vai puxando, deixa de lado, volta a bola para Márcio com ela, pisa, volta para o Cris tentou passar, chamou a falta.
1: E veio
0: a falta, hein?
1: Veio a falta. Foi praticamente o Chris falando, faz a falta em mim, né? E o Paulinho acabou entrando na jogada, fez a falta, cometeu a falta já cobrada pela equipe do Rio Grandense.
0: A equipe do Rio Grandense tentando dar uma resposta agora. Lá vem bola para Márcio, Márcio toca mais adiante, tentativa era pro Choco, mas a bola foi direto para fora, né?
1: Direto para fora, tô na dúvida se vai ser lateral ou reposição. Acho que vai ser lateral, né? Lateral, quem vai cobrar é o Vitinho, camiseta

0: 23 da CBF. Imagino que sejamos na reta final do primeiro tempo.
1: Acredito que sim. A bola com o Vitinho. Vitinho para o goleiro Ângelo, lá pela direita, vai tentar de longe, chute. Acabou acertando aí, chegou no João Guilherme. João Guilherme deixou mais de lado. Lá vem a equipe da CBF, a bola bateu em todo mundo e ficou com a equipe do Rio Grandense, que tenta sair pro contra-ataque, a bola com o Choca, acabou caindo o jogador do Rio Grandense, hein? Márcio caiu, arbitragem não deu nada. A bola chega agora com o Kaique, que para o jogo aí, para atendimento, era o Márcio. Márcio tá caído, hein?
0: Márcio trombou com o Paulinho, ele reclama que foi atingido, diz que foi atingido. Não vi falta nesse lance, mas enfim, tá parado o jogo pra entrada do Rodoboy, que hoje literalmente é rodo, né? Ele entrou com o rodo.
1: Com o rodo todo.
0: E com o pano, né?
1: Ele tá espalhando a umidade, olha só.
0: É isso aí, exatamente.
1: Que barbaridade. O pano já entrou molhado, né?
0: Esse não merece o pastel, hein?
1: Não, o pano entrou molhado, pelo menos um paninho seco, hein, companheiro?
0: Exatamente. O Rodoboy, pelo que eu tô vendo do perfil dele, ele não tá muito à vontade.
1: Pegaram, né? De última hora, né?
0: Eu acho que ele preferia estar em casa, assistindo a Copa do Mundo.
1: Não gostou do colete que deram pra ele.
0: Exatamente. Os amigos devem estar na arquibancada zoando ele.
1: Zoando ele por causa do colete.
0: Exatamente.
1: Não tá fácil. Ficou molhado onde tá.
0: Ficou pior, né?
1: Ele espalhou a umidade, né?
0: Ficou pior, hein?
1: Espalhou a umidade. Que barbaridade.
0: No máximo uma aguinha pro
1: No máximo, pro no máximo. Sem gás, hein? A bola com o Vitinho, a CBF tentando partir pro ataque, a bola fica nas mãos do goleiro Guilherme. Guilherme sai jogando lá pela esquerda, lá vem a equipe do Rio Grandense tentando sair de trás, tentando responder aos 3-0 que sofre da CBF. Lá vem o time laranja, recupera a bola. Nossa, tomou um rapo o jogador da CBF e só deu lateral. Lateral agora já batido, em cima da marcação, tem mais um lateral para a equipe do Rio Grandense aqui pela esquerda, pela direita.
0: Tentativa do Cuca, né? Chute cruzado, a bola interceptada pelo Kaique, lateral já cobrado.
1: Já cobrado, bola para a equipe do Rio Grandense, o Choco tentou se livrar da marcação, ficou nos pés do jogador da CBF, que dá um bico para frente, se livra da bola, né?
0: Mandou direto pra fora, é cobrança de lateral para o Rio Grandense.
1: Aí a bola com o Cris, cobrando lateral, fica de lado, a bola com o camisa número 20, que é o Márcio. Márcio pra Cuca, volta pra Márcio, Márcio espicha a bola, tentativa de ataque da equipe do Rio Grandense, acabou espalhando, caiu duas vezes, era o camisa número 8, o Pablo. Olha lá, o Cris domina, deixou mais de lado, bola batida por sobre o gol. Terminou o primeiro tempo, né?
0: Isso, fim de papo, né?
1: Termina o primeiro tempo. Um primeiro tempo de amplo domínio dos meninos da CBF, 3-0, Deluca.
0: A CBF vencendo com tranquilidade, a CBF marca o seu primeiro gol bem cedo, lá no Faridão, né? O segundo vem logo na sequência e esses dois gols relâmpago da CBF, eles dão uma tranquilidade. O time passa a administrar, né? Esse primeiro tempo, né? Passa a administrar o jogo. E olha, entrou um integrante da comissão técnica do Rio Grandense se estranhando com o jogador da CBF, hein?
1: Olha só.
0: E ele entrou, tu tava lendo os comerciais, Delano.
1: Entrou pra isso, entrou pra confusão.
0: Aquele rapaz de óculos que tu tá vendo lá,
1: e de barba?
0: Isso, de óculos.
1: Ah, esse
0: de barba.
1: Foi expulso, foi um expulso agora.
0: Ele expulsou o outro, né? Mas aquele de óculos e barba foi quem entrou pra começar toda a confusão. Ele entrou do nada e começou a empurrar os jogadores da CBF, hein?
1: Mas não, a troco de quê, né?
0: Não entendi o porquê, Delano.
1: O jogo tá tranquilo, né?
0: Poxa João? Vida. Não entendi o que aconteceu aí. Impressionante, hein?
1: O jogo tá bem tranquilo, né?
0: Tentar intimidar os garotos, não sei. Não sei o que aconteceu, hein?
1: Não tá dando certo, né? Não tá dando certo.
0: Foi-se o tempo disso, né?
1: Não tem mais, né?
0: Foi-se o tempo disso.
1: Aí daqui a pouco tu incita a torcida...
0: É isso aí. Né?
1: Aí dá uma bobagem.
0: Exatamente. Querer intimidar os garotos na saída é complicado, hein? Tá lá o Fininho, inclusive, tá lá conversando, né? Fininho, que é o técnico do Sub-17 da CBF e tá junto com o Sandrinho. Então, não dá pra entender o que aconteceu aí na final.
1: Muito tranquilo, jogo sem problemas, né? Não tem porquê.
0: Exatamente.
1: Mas vamos lá. Fim de primeiro tempo, esse 3-0 da CBF para a Cooperativa Santa Clara do Café da Manhã, passando pelo almoço, jantar, até no lanche. todas as ocasiões. 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Intervalo, a gente volta em seguida para o segundo tempo de, por enquanto, a CBF 3, Rio Grandense 0, lá no Faridão, em Rio Grande. 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
2: 9 horas e 20 minutos. Temperatura 13 graus.
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19: Nove horas e 23 minutos. Temperatura 13 graus.
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7: Estamos de volta aqui em 101.5 FM da tua Rádio Garibaldi para o segundo tempo entre Rio Grandense e a CBF pela primeira rodada da Copa RS. Já teve saída de bola, primeiro ataque laranja, bola batida. Tem escanteio para a CBF que venceu o primeiro tempo por 3-0. 3-0, uma bela vantagem laranja, hein, Deluca?
8: Vantagem tranquila, né? Um placar tranquilo da CBF construído sem maiores sustos. A CBF não fez a maior das suas exibições, mas controlou o jogo, se aproveitou das falhas, inclusive, também da equipe do Rio Grandense, para fazer o resultado tranquilo, agora administra nesse segundo tempo. Dani, não deu mais pro Cailan mesmo, hein? O Guilherme permaneceu,
7: pois
8: hein?
7: Pois é.
8: Permaneceu o Guilherme no gol do Rio Grandense.
7: Eu acho que tu tinha razão, ele bateu na trave naquela defesa.
8: Com, né, as costas, né? É. Me deu a impressão que ele bateu com as costas na trave. Tomara que não seja nada de grave, provavelmente vai fazer algum exame, algo assim, né? Ou até uma precaução, uma medida de precaução.
7: De repente bateu a cabeça, né?
8: É, também, né? Uma medida de precaução.
7: A bola com o Cris, a bola com o Rio Grandense. Fica o camisa número 17, o Buja. Buja tentou o passe direto pra fora. O Rio Grandense também com 3-0 não consegue jogar, né?
8: Não consegue. Enfrenta muitas dificuldades, né? A equipe do Rio Grandense e praticamente, como nós falamos no primeiro tempo, o Ângelo quase não trabalhou. Né?
7: Uma defesa.
8: Foi passear em Rio Grande o Ângelo, né?
7: E já teve falta em cima do Breno, falta pra CBF, primeira do segundo tempo.
8: A falta foi na quadra de defesa da equipe da CBF, foi cometida pelo Buja, né? O Buja é grandão, chegou pra cima do Breno, cometeu a falta e o Rodoboy, vamos ver se o Rodoboy aprendeu a lição no intervalo, se conversaram com ele, hein?
7: Se ele secou, pegou um pano seco, né?
8: Pois é, o pano me parece o mesmo, normalmente.
7: Eu acho que sim, só espalhou de novo, olha só, só espalhou, né?
8: É isso aí.
7: Só espalhou a umidade. Olha a bola chegando pra CBF, vai tomar contra-ataque, o Rio Grandense chegando, olha lá, Buja, perna direita, corta o time laranja, corta, a CBF recupera, mas aí tocou uma bola pro meio da área, O Kaique quase deixa o Ângelo vendido, o Ângelo sentiu, hein? Dividiu com o jogador do Rio Grandense, sentiu.
8: Não, sobrou um braço do Bucha no rosto do Ângelo, Delano. O Ângelo chegou atrasado no lance para tentar o corte e o braço acabou indo parar no nariz do Ângelo, tomou cartão amarelo agora o Bucha, né? Merecido, ele tá dizendo o que eu fiz, mas claramente deixou o braço no nariz do Ângelo.
7: Bola para o Ângelo, Ângelo dominando, agora vai ter saída de bola para a CBF, saída lá pela esquerda, lá vem o time laranja, a bola chega agora com Paulinho aqui pela direita, encara a marcação, vai Paulinho, sou mais você, passou pelo primeiro, trabalhou, foi pro lado, a bola chega no Kaique com ela, deixou mais na frente, Kaique volta, recupera, a bola chega no Paulinho aqui pela direita, tentou passar pela marcação, conseguiu um lateral, Paulinho.
8: É, lateral. Paulinho foi martelando, foi aos poucos tentando ir para lá e para cá. Falta não, lateral marcado para a equipe da CBF. O Paulinho cobra, ele que ostenta a camiseta de número 84.
7: Essa numeração alta eu ainda não consigo me acostumar, né? Ainda tenho dificuldade. Olha a CBF! Olha, se ele deve calçar o quê? Um 40, 41, se ele calçasse 43, ele fazia o gol. 43, 44, fazia o gol o Paulinho, hein?
8: Chegou meio segundo atrasado o Paulinho também, né? Um tênis um pouquinho mais adiantado o Paulinho, ele faria o quarto gol da CBF, se atirou na bola, mas a bola acabou passando dele e indo pra fora. Rio Grandense, Delano, que disputa o campeonato gaúcho, vai no lance.
7: Olha lá, Paulinho faz a fila, fica agora nas mãos do goleiro Guilherme com ela, sai jogando com Márcio para Cris para Márcio, dá um tapa mais à frente, conseguiu agora a equipe do Rio Grandense, pode marcar o seu, a batida, Ângelo melhor que o Cris, e agora a CBF chegando e teve falta em cima do goleiro laranja.
8: É, grande defesa do Ângelo, hein? Grande defesa do Ângelo, eram 3 contra o goleiro, jogador do Rio Grandense foi fazer a conclusão, fechou bem, cresceu para cima dele, o Ângelo na sequência ele se empolgou, foi para frente, foi a dribles e sofreu a falta cometida pelo Márcio, camisa 20, que inclusive tomou cartão amarelo na jogada. Falta que favorece a equipe da ACBF.
7: É uma falta frontal, só que de longe, né?
8: De longe, então, vai tentar ser um chute direto pro gol, acho que o melhor seria uma jogada ensaiada, mas pelo jeito, pela distância que o jogador da CBF tá tomando.
7: Ei, o Cris tá na barreira aí,
8: vai,
7: né?
8: Tentar chutar direto pro gol, exatamente.
7: Vamos ver o que vai acontecer. A bola passada, olha lá, Maurício, numa bomba defesa do Guilherme. E agora tem um contra-ataque da equipe do Rio Grandense. Tinha, Maurício fez o corte. Ele já conseguiu pedir o lateral? Não, né, Maurício?
8: É,
7: lateral do Rio Grandense.
8: Fez toda uma encenação lá, Maurício, dizendo que o lateral era da CBF, que a bola tinha batido no Cris, mas eu não vi desvio nenhum, né? Lateral já cobrado pela equipe da casa.
7: Bola no Márcio. Márcio para a equipe do Rio Grandense, deixou de lado para Cris. Cris atrasa para o goleiro Guilherme. Vai trabalhando perna direita. Toca para Buja. Buja deu um toquezinho por cobertura. A bola entrando agora com camisa número 8, que é o Pablo. Pablo tentou a jogada, volta para a posse da CBF, ela fica agora com Breno domina, não tem pressa nenhuma, a CBF vence por 3-0 lá em Rio Grande, a bola ficou agora com os meninos da CBF, erraram o passe, aí não dá, não precisa forçar, né, De Luca? Tá 3-0, aí o ataque chegou, conseguiu escanteio a equipe do Rio Grandense, né?
8: A impressão que dá é que a CBF tenta, às vezes, puxar uns contra-ataques com muita rapidez, né? Acelerar o jogo quando não precisa, né? O jogo tá controlado, o jogo tá dominado. O que não pode é deixar o Rio Grandense gostar do jogo. Vai que acha um gol por aí, né? E aí inflama o torcedor também, enfim, né? É controlar o jogo, né? É ir cozinhando o jogo de lá até o final.
7: Vai ter bola lá pela direita, escanteio, o Buja na cobrança. Buja com ela, deixou de lado, aí o Cris... Aí o Cris deu um chute, parecia um fio de gol, né?
8: É.
7: Só largou a perna sem direção, sem altura certa, sem nada.
8: Essa a gente chuta quando nós estamos jogando na várzea, né, Delano? Que eu...
7: Já no fim do jogo, no cansado, do... né?
8: Isso, o cara cobra escanteio, tenta dar um bico de qualquer jeito, né? Foi o que fez o Cris agora. E agora, na bola pra frente lá, a bola é da equipe do Rio Grandense, que tem lateral. Falava agora há pouco do Rio Grandense no Campeonato Gaúcho, Campeonato Estadual. O Rio Grandense está no grupo B e é o vice-lanterna, hein, Delano? Em 4 jogos tem apenas uma vitória, em 5 jogos tem apenas uma vitória e um empate e 3 derrotas, saldo negativo não de tá menos bem. 3. É disparada a equipe que mais sofreu gols no grupo B, 28 gols sofridos.
7: É, não tá nada bem o Rio Grandense.
8: 28 gols sofridos em 5 jogos, mais de 5 por partida, hein?
7: É tanto que mostra, não consegue fazer nenhum enfrentamento contra o sub-20 da CBF, né? A bola chegando, com todo respeito ao sub-20 da CBF, mas um time adulto, no mínimo, fazer um enfrentamento jogando em casa,
8: né? Isso aí.
7: Se o time tem alguma pretensão. A bola chegando no Kaique. Kaique abre para Lucas Gomes, vai trabalhando o pé na canhota, tocou para a corrida do Kaique, mas ela foi forte demais, acabou saindo pela linha de lado.
8: É, a bola da equipe do Rio Grandense, já cobrada pelo Cris. Cris que realmente, Delano, jogou uns 16, 17, 18 minutos no primeiro tempo, né?
7: Impressionante, né?
8: E agora continua no segundo
7: e
8: também.
7: Quer, né? Jogo, quer, tá afim.
8: Tá com fome de bola.
7: E a bola é pra ele, aqui pela esquerda. Cris domina, vai pra cima, ciscou pra cima da marcação da CBF, voltou bola para o Choco. Choco bateu, mas longe de ser o Choco aquele, né? Não tem nem. Não. É só parecido fisicamente.
8: Só a semelhança física.
7: Não tem nem o cacoete, né?
8: É, nada mais, né? Semelhança física e nada mais.
7: Olha a CBF, Lucas Gomes, passe muito longo, passe muito forte, mas recupera, lá vem a CBF, conseguiu o quê? Nada, conseguiu uma reposição, o goleiro Guilherme, da equipe do Rio Grandense. A bola para Cris, Cris toca de lado para o camisa número 11, que é o Cuca. Cuca inverte o passo, lá vem a equipe laranja, não vinha, já recupera a equipe do Rio Grandense. A bola com Cris, Cris toca de lado para Buja, Buja tentou sair, a bola ficou no meio do caminho. Caiu o jogador da CBF, não marcou nada. A bola é do Rio Grandense. Lá vem a equipe da casa com Cuca. Cuca deixou para o Choco. Choco pisou nela, vai para cima. Dá a marcação, desarmado o Choco. Ele foi desarmado, fez falta, mas a bola é laranja. Olha lá, Vitinho, passou de novo, pode ser mais um. Tem que chutar essa bola, né?
8: É.
7: Se os meninos da CBF tiver, um deles tivesse chutado, era o quarto gol ainda, não, Luca.
8: Esse era o lance pro Vitinho concluir, né? Me surpreendeu a definição do Vitinho.
7: A indolência, né?
8: Que preferiu o passe.
7: Puxa vida.
8: Pro jogador que tava muito marcado, né? Tava muito marcado o seu companheiro. O negócio do Vitinho era chutar cruzado, né? Preferiu fazer o passe e perder uma boa jogada, uma boa oportunidade de marcar o quarto gol a CBF.
7: 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A bola com o Lucas Gomes. Lucas Gomes trabalhando o pé na canhota, faz a tabela. Aí o Cris vai pra cima, brigam pela bola. A bola sobra para o goleiro Ângelo. Ângelo vai fazer um lançamento por cima, lançamento forte demais. Só o Vitinho fez um sinal de positivo pra não perder o amigo, mas a bola foi direto pra fora.
8: Exatamente. Só pra aparecer na foto aquele positivo. Olha o Vitinho.
7: Olha o Vitinho. Vinha, recupera a bola a equipe do Rio Grandense. A bola com o Cris. Não sei se o lateral não era da CBF, hein? Acabou invertendo, eu acho.
8: A CBF reclamou, Delano, se reclamou dizendo que o lateral era da equipe laranja, mas deu pro Rio Grandense. Tá 3-0 a CBF.
7: Olha a bola com o camisa número 5, Murilo. Murilo acaba tocando direto pra fora, a bola é laranja. Bola da CBF. Lá vem a CBF pro ataque, olha lá, pode ser mais um na hora do... O pessoal não tá chutando, né, Deluca? Faltou a conclusão a gol agora do Maurício, né?
8: É, o Maurício tinha, ou a opção do passe...
7: Foi o Bento. Eu vi o 8 e achei que era o 80, era o Bento 81.
8: Mas o passe mais adiantado de que ter feito o Bento, né? E aí ele demorou, deu tempo da marcação do Rio Grandense crescer pra cima dele.
7: Aí o passe do time do Rio Grandense direto pra fora, lateral pra CBF. 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Bola para a equipe do Rio Grandense. Bola com o camisa número 20, Márcio. Ele atravessa o passe e tenta de novo. Agora para a equipe do Rio Grandense, acaba perdendo. Aí o Vitinho toca lá na esquerda. Pode ser agora mais uma batida para fora. Pelo menos chegou e concluiu a gol a CBF.
8: A conclusão foi aquilo que tinha que ser feito, né? Chute cruzado, a bola passou perto da trave esquerda do goleiro Guilherme e foi para fora. Reposição pro Rio Grandense, que perde por 3-0.
7: Mas não consegue jogar o Rio Grandense, né?
8: Muitas dificuldades.
7: Tem dificuldades extremas de conseguir trocar mais do que 3 ou 4 passes.
8: E na Copa do Mundo, Delano, 40 minutos do primeiro tempo, 0 para os Estados Unidos e 0 para a Bósnia. Curiosidade desse jogo, que é a arbitragem brasileira, né? De Rafael Claus.
7: Rafael Claus.
8: Rafael Claus está em São Francisco, nos Estados Unidos, apitando Estados Unidos e Bósnia.
7: Olha só. Bola para o Choco, lá vem a equipe do Rio Grandense, tentando agora com camisa número 5, que é o Murilo. Murilo tentou a jogada mais uma vez, recupera a bola CBF, a bola chegando agora com camisa número 77, o Marquito. Marquito tentou a jogada em profundidade para o Kaique, recupera a bola o Rio Grandense. Agora o ataque é da equipe da casa. Olha a bola batida. Nossa. Acabou pegando errado, bateu no jogador da CBF.
8: É o Marquito.
7: É o Marquito, né? Tem escanteio.
8: Marquito fez a cobertura, a bola bateu nele e foi pra fora. Escanteio pra equipe do Rio Grandense.
7: Escanteio pro Rio Grandense aqui pela esquerda. A bola do Cuca. Cuca toca para Murilo. Murilo deixa mais atrás. Murilo do Rio Grandense, né, gente? Isso. Murilo da CBF, olha, não conseguiu ainda se recuperar. Tá ainda fora de combate. Olha a bola do Murilo. Murilo tentou. Olha a batida. Direto na defesa. Sai pela linha de lado. Lateral para a equipe do Rio Grandense. Cobrou rápido. A CBF tentou recuperar a bola agora com o Choco. O Choco tentou o passe. Bateu na marcação. Volta. Agora tem contra-ataque laranja. Contra-ataque da CBF. A bola com o Marquito. Conseguiu um lateral para a CBF.
8: É, conseguiu lateral. Marquito, quando ele fez o corte, que ele puxou a bola para trás, deu tempo do Cuca se recuperar e colocar a bola para fora, lateral laranja. Tu falava agora há pouco no início do segundo tempo, Adriano, sobre umidade. Me parece que nesse segundo tempo, bem mais escorregadia a quadra, né?
7: Tá, né?
8: Os jogadores, eles são mais inseguros, né, em ficar na quadra.
7: Olha a bola batida, explode na marcação, ganhou um escanteio a CBF lá pela direita, Deluca.
8: Era o Vitinho, quem chegava por lá, ele fez o chute, a bola desviou no jogador do Rio Grandense e foi pra fora, escanteio pra CBF.
7: Aí Marquito na cobrança com a sua canhota, tocou por cima, chegou pra batida, acabou barrado no baile aí o Kaique, e aí disse que foi atingido pelo Kaique, eu não vi essa bola.
8: Não, nada, Adelão.
7: Acho que tá simulando,
8: nada,
7: né?
8: Nada, até. Talvez ele colocou o braço pra se desvencilhar, algo assim, mas não foi agressão, não foi nada disso, né? Nada disso, é só lateral pra equipe da CBF.
7: Daqui a pouco entra aquele dirigente lá, né?
8: É, não.
7: Pra causar confusão de novo.
8: Tem um lá no fundo, Adelano, lá disse.
7: Tá bem agitado, lá, né?
8: Exatamente. Me lembra aquele cara do Santiago, né?
7: Ah, agitadíssimo, né?
8: É,
7: O de boné. Sempre de boné.
8: Que é aquele, né?
7: Aquele. Bola pra, ó, chamou o Rodoboy de novo. O Rodoboy não tá afim, gente.
8: É,
7: não adianta. Ó, tá chamando. Tá chamando e não tem muito papo,
8: e
7: né?
8: Teve amarelo, hein?
7: É.
8: Teve amarelo pro jogador da CBF lá no banco e amarelo também pro jogador do Rio Grandense. Vai solucionando as coisas com o amarelo, né?
7: É, vai falando do seu jeito, né?
8: Isso.
7: Vai conversando de um jeito diferente a arbitragem. A bola com o Richard. Richard tentando sair de trás, a equipe do Rio Grandense perde por 3-0. Tá 3-0 pra CBF, 3-0 para os meninos da base laranja, o sub-20, hoje turbinados, né? Hoje tem o Ângelo, o goleiro, e também o Kaique, né?
8: Exatamente.
7: E o resto é base.
8: É. E agora a arbitragem conversando aí com o Marquito.
7: E com o Richard.
8: E com o Richard, né? Tu colocou a mão no ombro até do Richard. Isso. Arbitragem, hein? Aquele papo de amigo.
7: Diz,
8: tal,
7: eu não,
8: né,
7: quero prejudicar vocês, não quero dar cartão pra vocês.
8: Exatamente.
7: Mas calma.
8: Calma, galera, calma. É noite de quarta-feira.
7: Vai puxar um cartão, hein? Botou a mão no bolso.
8: Tá frio, tá chovendo. Agora é o Cris que tá lá conversando. E a arbitragem vai tentando dialogar, na base do diálogo, acalmar os ânimos lá em Rio Grande, no sul do estado.
7: É, vamos ver o que vai acontecer. Tem bola para a equipe do Rio Grande, bola da CBF, né? Bola da CBF. A bola do Marquito. Marquito com ela, toca para o meio para Maurício. Maurício volta, tenta sair de trás a equipe laranja. A bola mais espichada agora chega no Felipe. Felipe com ela, faz o domínio, acabou pisando na bola.
8: Escorregou.
7: É, tá ruim agora de jogar, né?
8: Esse segundo tempo.
7: Olha só, os jogadores da CBF, quando eles tentam travar, eles vão pro chão, né?
8: Isso aí. E chama atenção que no primeiro tempo não tava assim, Delano. Aumentou demais a umidade nessa reta final do jogo.
7: É, e lá Rio Grande é rapidinho, né? Pra mudar. Olha a bola batida, o Ângelo vai no chão e ela passa à esquerda do goleirão da CBF. 3 pra CBF, 0 para a equipe do Rio Grandense. Já no segundo tempo agora, Deluca.
8: É, já no segundo tempo, né? Já no segundo tempo, e a tentativa da CBF de ampliar o quarto, para chegar no, no quarto gol. Vamos ver, né? Vamos ver, mas por enquanto o jogo vai se arrastando aí nessa reta final da partida.
7: A bola do Maurício. Maurício deixa de lado, lá vai a equipe laranja tentando sair de trás. A bola chega agora com camisa número 32, o Eric Spischer. A bola chegando para o Felipe. Felipe não chegou nela, bateu só nele e ela sai pela linha de lado. Já cobrou rapidamente a equipe do Rio Grandense. A bola com Cris deixa de lado. Lá vem o time da casa, tentando trocar passes, tentando, quem sabe, surpreender a CBF. A bola chegando agora para o Cris. Ele puxa ela, tava saindo, ele puxou ela. Aí gingou, foi para um lado, recuperou, foi para o outro. A batida, dois jogadores escorregaram juntos. Tem o quê? Tem escanteio para a equipe do Rio Grandense.
8: Pro Cris, né? Pro interminável Cris fazer a cobrança do escanteio, bate e rebate, o jogo ficou feio e agora o escanteio favorece a equipe de Rio Grande, que faz tempo que não chega, hein?
7: É, vamos ver agora, Cris na cobrança. O Cris toca, acabou errando, bateu no Maurício, né?
8: Bateu no Maurício. Maurício que foi quem fez o corte e colocou a bola para fora.
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8: Tem gol?
7: Gol onde?
8: Na Copa do Mundo, gol dos Estados Unidos. O time da casa abrindo o placar aos 45 do primeiro tempo. Balogun, camisa 20 dos Estados Unidos, num passe errado do jogador da Bósnia. Balogun recuperou e colocou por baixo do goleiro.
7: Balogun
8: colocou por baixo do goleiro bósnio. 1 para os Estados Unidos, 0 para a Bósnia, lá em São Francisco, na Califórnia.
7: É, os três times da casa avançando, né?
8: É verdade, verdade. Até o Canadá, né? Surpreendendo, né? O Canadá surpreendendo, embora pegou um adversário acessível, que foi a África do Sul, né? Mas passando de fase, né? Chegando à fase de oitavas, pegando agora o Marrocos, né? Que jogo alternativo, né? Canadá e Marrocos, né?
7: Mas agora não é nada favorito o Canadá,
8: não,
7: né?
8: Não, o Marrocos favoritaço, né?
7: Favoritaço.
8: Uma grande seleção, a seleção do Marrocos.
7: Ficou, né, entre os quatro melhores na última Copa do Mundo e tem feito, né, um grande ciclo Marrocos, né?
8: Fez 7 pontos no grupo que tinha o Brasil, né?
7: Exatamente.
8: Só ficou atrás do Brasil no saldo de gols, né?
7: Exatamente. Bola para a equipe do Rio Grandense. A bola chega para o Cris. Novamente, sempre ele, o Cris. Aí ele acelera o jogo para o Pablo. Agora o Anjo deu um bico na bola. Não quis saber de brincadeira o goleirão da CBF. Bola pro Mato, que é jogo de campeonato.
8: O Anjo deve estar bastante feliz, né? De ter viajado para Rio Grande para estar junto com a gurizada.
7: Imagina,
8: assim,
7: né?
8: Para acompanhar a gurizada. O Anjo deve estar feliz de ter aconselhado a gurizada.
7: Só pela janta, né?
8: É. Não, vai jantar bem lá em Rio Grande, né?
7: Bela,
8: um peixinho, né? Vai ter um peixe.
7: Coisa boa.
8: Vai ter um peixinho fresquinho, né?
7: É. Coisa boa. Recém-pescado. Ah, foi pescado agora no fim da tarde, hein?
8: Qualidade da gastronomia, isso eu não tenho dúvida, né? Espero que o pessoal escolha um restaurante bom pra gurizada, né? Que vá comer um peixe, não vá numa pizzaria, né?
7: É, olha a bola chegando pra sempre. Uma cozinha portuguesa lá.
8: Opa!
7: Né? É, lá é espetáculo.
8: Bacalhauzinho, né?
7: Pelotas e Rio Grande, a cozinha portuguesa fortíssima, né?
8: Exatamente. Então, que a galera escolha um restaurante aí típico lá, né? Com bastante frutos do mar pra gurizada.
7: Exatamente. Olha a CBF chegando! Tem reposição para a equipe do Rio Grandense, que perde por 3 a 0. A bola de novo com ele, com o Cris. Ele centraliza todo o jogo do Rio Grandense. Por isso que ele não sai, né?
8: Exatamente. É o dono da bola, hein?
7: Dono da bola, dono do ginásio.
8: Dono da bola, o Cris. Só que agora ele fez um passe para ninguém. É só lateral para a equipe da CBF.
7: A CBF agora vai receber agora o Paulinho. Paulinho contra a Tres, se livra da marcação. Um chute por cima, não tá valendo mais nada disso, né? Valendo zero isso.
8: Uma falta fora do lance lá, né? Cometida pelo João Guilherme, já cobrada pelo Cris.
7: A bola com ele, com o Cris. Cris toca, tentou para o Choco. Acabou indo direto pela linha de fundo. Reposição para o goleiro Ângelo.
8: Tranquilidade para o Ângelo agora. O Ângelo, só observando, né? O Pagliarini, que é o roupeiro da CBF, não vai precisar lavar a camiseta do Ângelo, acho, né? Acho que economiza aí um pouco de sabão em pó na camiseta, porque só o espectador, o goleiro Ângelo, nesse jogo aí em Rio Grande.
7: Fez grande palha, né?
8: Grande palha.
7: Bola para espumante.
8: Se o time adulto fica em Carlos Barbosa, mas o palha, o roupeiro, tem que viajar em todas, né?
7: É isso aí. Para espumantes, olha a bola chegando do Rio Grandense mais uma vez, Ângelo. Mais uma defesa, tem que lavar.
8: Agora tem que lavar.
7: Agora tem que lavar.
8: Tá quase na hora, né? Falta marcada e amarelo para o jogador da equipe do Rio Grandense, me parece que era o Rafael que acabou cometendo essa falta, né? Amarelo por camisa 15, ele mesmo. O Rafael fez a falta em cima do Paulinho e o Rodoboy agora é solicitado aí para espalhar um pouco mais de umidade.
7: Exatamente.
8: Lá na quadra do Faridão.
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7: 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A bola passada muito forte, não alcançou a bola. Aí o camisa número 21, João Guilherme, tem reposição já feita pelo goleiro Guilherme. O João Guilherme para o Guilherme. A bola para a equipe do Rio Grandense, que está aqui, entrega para o Ângelo, né? Dá um presente para a CBF, que está de novo no ataque. A bola com o Paulinho aqui pela direita. Paulinho puxa na perna canhota, toca de lado para Vitinho. Vitinho domina, vem receber a bola, passe muito forte. A CBF também parou de jogar, né?
8: Parou. Segundo tempo, a CBF vai levando o jogo, né? Vai cozinhando o jogo. Criou muito pouco no segundo tempo também. Então vai empurrando com a barriga a CBF esse jogo para ir até o final, né?
7: Exatamente.
8: Lembrando que o time principal da CBF tem um compromisso muito importante, um dos jogos mais difíceis da primeira fase da Liga Nacional, que é contra o Praia Clube, vai no lance.
7: Em Uberlândia, né?
8: Em Uberlândia, no próximo sábado, dia 4, o jogo vai ser às 6:30 da tarde, jogo duríssimo contra o Praia, que vem oscilando nesse momento na Liga, mas mesmo assim é um dos candidatos ao título, né?
7: Certo.
8: E é confronto direto, né? Se a CBF vencer, ela ultrapassa o Praia Clube, né? Praia está 2 pontos à frente da CBF e a equipe laranja, em caso de vitória, então, ultrapassa. Teve, eu acho, um vermelho.
7: E cartão, né? Cartão para alguém lá da CBF.
8: Lá no banco, né? Teve lá, se foi amarelo ou vermelho, para alguém no banco da CBF lá. O Ângelo tá lá conversando também com o pessoal, o Sandrinho tá lá agora conversando, enfim. Não sei qual que é a bronca aí, mas teve cartão no banco da CBF. Pro McQueen não é, porque o McQueen não foi.
7: Não, né? Foi, né?
8: Isso.
7: Vai ser poupado esse cartão nessa partida. 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
8: Balogun quase fez o segundo ainda lá. O Balogun.
7: Nunca tinha ouvido falar do tal do
8: nem
7: Balogun.
8: Nem eu. Chutando a trave o Balogun agora no finalzinho do primeiro tempo.
7: Olha a bola chegando, ó, a equipe do Rio Grandense ainda em cima, insiste, diante de sua torcida, não tão grande, né? Mas em casa tenta fazer a sua parte, pelo menos descontar, e diante da CBF. A bola de pé em pé, acabou batendo na marcação laranja e sai pela linha de lado.
8: É, a linha de lado, e o Rio Grandense tenta descontar, tenta criar algo, mas tá lento também a equipe do Rio Grandense, né?
7: Agora sim vai ter o quê? Lateral para a equipe do Rio Grandense. Tempo pedido. Tempo pedido para a equipe da casa, João Paulo de Luca.
8: Tempo pedido, né? Tempo pedido. O técnico Max Carazai vai tentar fazer alguma coisa, vai tentar buscar alguma coisa nessa reta final de jogo, né? Conversar alguma coisa com os seus atletas. Então, só reforçando a questão da Liga Nacional de Futsal, no próximo sábado, 6:30 da tarde, duelo da CBF contra o Praia Clube. Aliás, tem alguns jogos bem interessantes nesta rodada da Liga Nacional, porque teremos Atlântico e Magnus também, e teremos Jaraguá e Cascavel, vários confrontos diretos da parte de cima da tabela, né? O Atlântico que vinha liderando a liga, mas agora vai ter uma sequência muito ingrata, né? Pega alguns dos principais equipes da liga, né? Já jogou contra o Joinville na última rodada, perdeu por 2-1, agora pega o Magnus, depois enfrenta a CBF no dia 13 de julho, depois pega o Cascavel, enfrenta o Jaraguá e o Praia Clube. Essa sequência, só essa, né?
7: Complicadíssimo.
8: Toda a turma da parte de cima, né? Por isso a tendência do Atlântico dar uma caída um pouquinho na tabela, né? E a CBF tá nesse bolo, né? Importante isso, a CBF pode ainda...
7: Mas o Atlântico, ele tem gordura agora, né?
8: Tem.
7: Arrancou muito bem o Atlântico, né?
8: É, o Atlântico teve uma campanha inicial aí de 6 vitórias e 1 empate, né? Se mantendo invicto por muito tempo, né? E ainda permanece na liderança, o Atlântico tem 24 pontos, né? Agora a campanha é de 8 vitórias e 2 derrotas apenas.
7: Né? É, tá bem demais.
8: Isso.
7: Diante de um ano de reformulação, né, Deluca?
8: Eu diria que uma das grandes surpresas da liga até agora é o Atlântico, né?
7: Eu não apostava ele.
8: Esse Atlântico,
7: né? Ele entre os 4, por exemplo, não. Né? Tá na liderança, né?
8: Exatamente, lidera, embora o Joinville, que é vice-líder com 2 pontos a menos, tem um jogo a menos. Então, por aproveitamento, quem lidera é o Joinville.
7: E o Joinville tá jogando bola.
8: Ah, né? E diz que tá se reforçando, né?
7: É. Só embora, que... embora perdeu o Robinho, né? Robinho que foi operado agora, né?
8: Isso. E corre o risco de perder o Matheus, goleiro Matheus, né? Que estaria com dificuldades na renovação e estaria sendo sondado pelo Benfica, do Guardiola do futsal, né? De Cassiano Klein, né?
7: Bom, o Matheus, grande parte das jogadas do Joinville passam pelo goleiro Matheus.
8: Exatamente. E é um
7: o
8: grande
7: esquema de jogo.
8: E é, né? Um grande goleiro dentro das, embaixo das traves também.
7: Também,
8: né?
7: Goleiraço,
8: tá,
7: né?
8: Tá pegando demais, né?
7: É.
8: E dizem que o destino do Matheus seria...
7: Vai pra Europa.
8: Seria o Benfica, né? Ele não estaria disposto a renovar o contrato justamente porque teria uma proposta do Benfica, né?
7: Ah, e aí é difícil até de segurar, né?
8: Não tem como, né?
7: Vai ganhar em euro lá, né?
8: É isso aí.
7: Bola chegando para a equipe do Rio Grandense. A bola com Márcio. Márcio toca para o Choco. Choco para Márcio. Márcio para Buja. Buja e Márcio tabelando. Nossa, o que o Buja foi fazer, João Paulo Deluca? Ele não pisou na bola, não passou. Ele simplesmente fez o movimento e a bola passou por baixo das pernas dele.
8: Não sei, Delano, não sei como eu definiria essa jogada do Buja, né? Não sei se ele tentou dar um corta-luz fantasma pra alguém, se achava que tinha alguém atrás, enfim, mas o Buja faz uma jogada aí que ao menos arrancou alguns sorrisos desses que estão transmitindo a partida.
7: Exatamente. Bola pra equipe do Rio Grandense de novo, a CBF se segura, a bola batida direto pra fora, tem reposição para o goleiro, não, tá marcando escanteio.
8: É, pediu desvio, o Márcio se ganhou, né? Levou, desvio no Vitinho da CBF, escanteio lado esquerdo pro Rio Grande.
7: Olha aí, agora sim, Buja bateu, Ângelo faz a defesa em 2 tempos antes da chegada do Pablo e sai jogando pra ninguém.
8: É, se livrou da bola, né? Se livrou da bola, o Ângelo lançou ela lá na frente pro Guilherme, o Guilherme deixou pro Buja, que já cobrou o lateral nessa reta final, vai tentar buscar o seu gol de honra à equipe do Rio Grandense.
7: Aí o Buja sai jogando aqui pela esquerda, volta pra ele, agora centralizando as jogadas do Rio Grandense, o camisa 17, Buja, toca mais de lado, a bola chega no Márcio, Márcio tocou, lá vem a equipe do Rio Grandense, deixou sair aí o Ângelo, tá com, precisa ganhar tempo, né? Tá 3-0, tá
8: levando,
7: tranquilo.
8: Né? Vai levando o jogo o Ângelo, né? E tem experiência, entra experiência também do goleiro Ângelo, né? Campeão da Libertadores, fundamental naquela conquista sobre o Magnus nos pênaltis, né? Defendeu um dos pênaltis e agora tá levando toda a sua experiência lá em Rio Grande pros garotos da CBF. O tio Ângelo, né?
7: Tio Ângelo. Bola pra CBF, não. Deu reversão aí, né?
8: A câmera tava com problema lá, Delano. Tava...
7: É, tá ainda, ó. Tá faltam 13h40, tá obrigado,
8: boa,
7: câmera.
8: Boa, valeu.
7: 13h40 pra terminar a partida, 3:40. A bola chega no Márcio, Márcio toca de lado, lá vem a equipe do Rio Grandense, bola de volta pra ele, tenta dar por cima, a bola ficou no meio do caminho, teve que disputar bola aí o jogador da CBF, o Ângelo chamou atenção aí da marcação, né?
8: Exatamente.
7: Disse, ó, atenção agora, né? Cobrado, olha a bola, né? Batida direto pra fora. Tava chegando o Rio Grandense.
8: É, a tabela, né? A tabela que funcionou, a bola veio pro Buxa, ele fez o chute cruzado, bola alta, acabou indo pra fora, mas passou perto do gol defendido pelo Ângelo. Vem a CBF agora, faltando 3 minutos dela.
7: A CBF com ela. A bola chega no Marquito, o Marquito toca mais aqui do lado, acabou o quê? Saindo com a bola, tomou um rabo.
8: Pegaram o jogador da CBF, hein? Acho que era o Marquito que tava por lá e tomou um chega pra lá por baixo, acho que até que bateu com a cabeça numa mesa que tem lá no cronometrista, mas tá tudo ok com ele, só lateral, hein? Será só lateral, hein?
7: Nossa, mãe.
8: Que coisa, hein?
7: Bola por cima do Marquito, sai nela o Guilherme, cata ela e sai jogando para a equipe do Rio Grandense. A bola com o Márcio, Márcio contra a marcação agora do camisa número 60, o Ion, e como é que é? Yokoda
8: da CBF, hein? Beleza. Camisa 60 entrou agora há pouco a sua primeira participação, o Yokoda da equipe laranja,
7: né? O Japa, né?
8: O Japa.
7: Podia ser, né?
8: Eu não duvido, Delano, que na...
7: Só o nome, né?
8: Entre eles não devem chamar ele de Japa.
7: Claro. Né? A bola com Cris espicha a bola, a equipe do Rio Grandense chegando, tira de qualquer hora. E sofreu, uma batida, foi na cabeça do jogador da CBF, sobrou um braço aí agora.
8: Teve uma chegada do camisa 15, o Rafael, ele é grandão, ele deu um rapa por baixo, assim, não sei se não...
7: Era o Eric.
8: O Eric, né, que tava por lá, tomou uma chegada. É bem aquela questão de jogador grande tentar intimidar a gurizada, né? Que a gente via muito isso, né?
7: Chega espalhando, né? Braço, perna.
8: Exatamente. Mas tá tudo ok com o Eric, já tá de pé.
7: Bola que é bom pouco, né?
8: Pouco, nada, nada.
7: Só tentando intimidar. Olha a bola com a equipe do Rio Grandense. Marcou o quê? Marcada a falta. Mas olha, não foi pênalti por muito pouco, hein, Deluca?
8: Menos de um metro, né? Não foi pênalti por causa de meio metro, né? Houve a marcação da falta cometida pelo jogador da ACBF. Lado esquerdo, tá por lá o Cris. Só que o Cris já saiu da bola. Vai organizar a barreira agora. O goleiro Ângelo e o Rio Grandense tenta nessa reta final do jogo descontar e marcar o seu gol de honra lá no Faridão, em Rio Grande.
7: Vamos ver quem é que vai pra cobrança agora pra equipe do Rio Grandense, né? Tá chegando mais gente, tem o Cris aí, o pessoal conversando, na bola ninguém. Tá todo mundo, estão os quatro pra lá.
8: Falta alguém chutar.
7: Falta,
8: né?
7: Alguém chutar.
8: Isso.
7: Tá um dentro do gol, outro na marca do pênalti e vai ser o Cris, eu acho, hein? Aí o Cris acabou combinar uma jogada, alguém faltou a combinação. O treino que combinar a jogada da falta, alguém faltou ainda, Lucas.
8: O Cris ainda até conseguiu chutar, mas foi um chute meio...
7: O passe veio horrível.
8: A bola acabou sobrando, ele deu sorte, a bola sobrou pra ele e ele conseguiu fazer a conclusão, mas daquilo que foi ensaiado, nada disso, né?
7: Bola pra CBF, Eric, toca lá na esquerda pra ninguém, tem lateral pra equipe do Rio Grandense. Podia mais uma vez dar uma focadinha no cronômetro, né? Só pra gente saber que quanto tempo falta, mas deve estar no finzinho.
8: Aí, né? Mereceria um cachê maior do vereador Repolinho, né?
7: Repolinho.
8: Que é um dos patrocinadores da transmissão do
7: Repolinho!
8: Isso, vereador Repolinho.
7: Bola pra equipe da CBF, que rapa, hein? Sofreu falta aí o Vitinho, falta marcada. Mas uma falta que não tinha menor necessidade, a equipe do Rio Grandense. Tá perdido em quadra.
8: Não, né? O Rio Grandense bateu ainda lá. Olha, o Rio Grandense bateu nesse jogo, hein? O que bateu o Rio Grandense não tá no mapa. Dependendo da arbitragem, do rigor da arbitragem, já teria expulsado alguém, hein? Tá levando do jeito que dá a arbitragem.
7: Olha a bola chegando comprida, sai pela linha de lado, tem lateral, não, reposição, saiu pelo... O pessoal tá dizendo que é lado, tentou enganar aí a arbitragem o Richard, né?
8: Exatamente, tentou, mas não... Não conseguiu, é só lateral já cobrado e bola pro goleiro Guilherme.
7: Olha a bola chegando, Ângelo faz o corte. Ângelo corta e tem mais um lateral pra equipe do Rio Grandense. Finzinho de partida. A bola já cobrada, a bola chega no Cris domina. Acabou errando o passe, mas ganhou o lateral. Ele contra o Marquito, melhor pro Cris.
8: Já cobrado, né? Já cobrado a lateral e o Rio Grandense nessa reta final tenta descontar.
7: Já tentando, então, o Rio Grandense também louco pra que termine o jogo, né? Não tem mais nada o que fazer. Tá morto em quadro o Rio Grandense, batendo em todo mundo. Tá feio a partida. A partida ficou muito ruim no segundo tempo. E muito escorregadia a quadra, né?
8: Exatamente.
7: Mais esse ingrediente. A bola com o Richard. Richard puxa pro meio, toca do outro lado. Lá vem a equipe do Rio Grandense. A bola chegando agora com o Pablo. Pablo acabou perdendo a bola. Lá vem a CBF. Pode ser mais um. A bola chegando antes da batida do Vitinho. Corta o Cris, faz o corte. Lá vem a equipe do Rio Grandense. Contra-ataque. Aí bateu mal demais o Richard. Ela sai pela linha de fundo. Será que bateu em alguém? Será que raspou em alguém? Acho que não, né?
8: Só a reposição.
7: Foi só ruindade mesmo.
8: Informação que você só tem aqui, Delano. O vereador Repolinho tá no seu quinto mandato já, hein?
7: Olha só, hein?
8: Desde 2008. Foi eleito pela primeira vez em 2008 e lá emendou mandatos consecutivos, hein?
7: O plantão da Garibaldi, né?
8: José Antônio da Silva, o Repolinho. 63 anos.
7: Que maravilha. Olha a bola com o Vitão. Vitão entrou agora no lugar do Ângelo. Pra pegar um gostinho, Vitão. Devia ter jogado o Vitão, né?
8: Pois é. Não entendi. Eu não entendi o porquê da opção da CBF de levar o Ângelo, né, Delano?
7: Botava o Vitão e mais um menino, né?
8: Exatamente, exatamente.
7: Vitão é muito bom goleiro. Olha a bola do Marquito. Marquito agora perna canhota, explode na marcação. Aí tenta no jogo de corpo, dois jogadores, o Vitinho contra o jogador do Rio Grandense. Termina a partida. Não, ainda não.
8: Não. Mais alguns segundinhos.
7: É que levantou uma multidão aqui em frente à câmera, né?
8: A galera tá começando aí já, né?
7: Ah, já cansou, né?
8: Isso.
7: Vai tirar antes o carro, né?
8: É. E teve falta agora cometida, mais um que chegou batendo, o Richard, né? Fez falta no jogador do CBF. E é tiro livre, né, Delano? Sexta falta, né?
7: Sexta falta. Eu acho que é o Vitinho nela, hein? Ou o Kaique.
8: É o Vitinho. Vitinho que vai pra ela. E é uma falta boba. Essas faltas bem de intimidar. Não sei se o Richard esqueceu que era a sexta falta.
7: Tá, mas pagando o preço agora.
8: É, impressionante, né? Impressionante. Muitas faltas bobas aí cometidas pela equipe do Rio Grandense.
7: Vamos lá, finzinho de partida. Pode ser o quarto gol da CBF lá em Rio Grande.
8: É Vitinho mesmo, né?
7: É Vitinho mesmo. A bola com o Vitinho pra cobrança do tiro livre.
8: E voltou Cailan ainda, Lando.
7: Voltou Cailan,
8: hein? Pra defender, hein? Que bom, que bom. Tá recuperado, que Cailan. Bom. Que
7: deve
8: bom.
7: Ter ficado tonto, eu acho.
8: Eu acho que sim, né? Tá tudo ok com ele. O Cailan voltou pra defender o tiro livre, hein? Pelo jeito, ele é o goleiro do tiro livre. Não apenas o goleiro titular, né? Mas o goleiro do tiro livre.
7: Goleiraço, Cailan.
8: Que beleza.
7: Que beleza. Olha lá, Vitinho, vai ser autorizado, pode ser mais um para a CBF.

0: laranja em Rio Grande.
1: É uma vitória muito tranquila, né? Muito tranquila, principalmente graças aos dois gols marcados logo no início da partida. Aqueles dois gols deram tranquilidade para a CBF, que a partir daí dominou o jogo, né? Com total calma, né? Fez ainda o terceiro no primeiro tempo e depois administrou. Foi um segundo tempo em que apenas administrou o resultado. A equipe laranja construiu o 3-0 e fez os seus três primeiros pontos na Copa RS, né? A CBF precisa aí ficar entre os dois primeiros para avançar e deve avançar, sem dúvida, quase certo, com 100% de aproveitamento nesta primeira fase da Copa RS.
0: E agora é tudo liga, né?
1: Tudo liga. Agora Liga é pensar Nacional. No Praia Clube. A CBF deve viajar amanhã, né, para Uberlândia. É a viagem mais longa de todas que a CBF tem nessa primeira fase da Liga, né, lá em Uberlândia, para no sábado, 6:30 PM, na Arena G3, enfrentar a equipe do Praia Clube. Praia Clube que na última rodada empatou com o Magnus em 2-2. Também uma sequência ingrata, né, do Praia Clube. Pega os dois finalistas da Libertadores da América de futsal, né?
0: Maravilha. Obrigado, De Luca.
1: Valeu, Delano.
0: Obrigado a você que nos acompanhou aqui em 101.5, também pelo aplicativo, pelo Facebook, pelo YouTube. Essa vitória laranja lá em Rio Grande na estreia da CBF na Copa RS. 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Uma grande noite a todos vocês, fiquem com Deus, paz e bem.
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0: Girassóis da Noite, Lobão, aqui na seleção musical da tua rádio, na noite desta quarta, para você sintonizado com a gente. Olha, Camargo, o município de Camargo projeta novas obras de infraestrutura para o segundo semestre. É uma das entrevistas que inclusive você ouve aqui no site da tua rádio, né? A partir aqui da central de conteúdos dos colegas da tua rádio Alvorada. Então, o destaque aí, né? Aqui para o município de Camargo, município de cobertura da tua rádio Alvorada. Já para a região de Caxias do Sul, aqui com a produção dos colegas da tua rádio São Francisco, inscrições para o concurso do IPAM de Caxias terminam nesta quinta, amanhã, portanto. Seleção oferece vagas e cadastro reserva para 11 cargos com salários de até R$11.000 e auxílio alimentação superior a R$1.000. Essas e outras informações você confere no site tuaradio.com.br.
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3: 10 horas e 27 minutos. Temperatura 13 graus.
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1: E o Tua Essência segue, né? Segue nessa noite de quarta, eu sigo por aqui, você aí do outro lado, obrigado pela audiência, pela companhia, já já a participação aqui do Mário Vivan com Hoje na História para este começo de julho. E agora a gente serve mais um mate com Cristiano Quevedo nos Campos do Veio d'Água.
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1: 1º de julho. Dia Internacional do Reggae e Dia da Vacina BCG contra a Tuberculose. Os aniversariantes do dia: a cantora Simone, que fez parte do Balão Mágico.

0: fatos do dia. Em 1860, morreu aos 59 anos o inventor Charles Goodyear, conhecido por ter descoberto a vulcanização da borracha. Em 1908, o SOS é adotado como sinal internacional de socorro. 1929. Nasceu um dos mais famosos desenhos animados, o Marinheiro Popeye. Em 1961, nasceu Diana Spencer, a Princesa Diana. Ela foi membro da família real britânica entre 1981 e 1996 por seu casamento com o príncipe Charles. Diana morreu aos 36 anos em um acidente em Paris em 1997. Em 1974, morreu aos 74 anos Juan Domingo Perón, que foi um militar e político argentino, presidente da Argentina por 3 mandatos. Em 1974, os estados da Guanabara e do Rio de Janeiro passaram a ser uma única unidade da Federação Brasileira. Em 1994, oficialmente o real tornou-se a moeda brasileira durante o governo de Itamar Franco. Em 1997, a cidade de Hong Kong retornou às mãos dos chineses depois de mais de um século de domínio britânico. 1998. Morreu aos 61 anos Edson Cury, o Bolinha. Ele tornou-se famoso como apresentador do programa Clube do Bolinha durante 20 anos na TV Bandeirantes. 2004. Morreu aos 80 anos o ator americano Marlon Brando, o eterno Don Vito Corleone, da série de filmes O Poderoso Chefão. Mário Vivan para a tua rádio.
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0: Nem luxo, nem lixo. Nessa versão, o som da Marina para você com a gente, fechando, né, mais uma hora aqui na seleção musical da tua rádio. Olha, eleições 2026, Tribunal Superior Eleitoral mantém teto de gastos para a campanha eleitoral no mesmo patamar de 2022. Decisão unânime considera o fundo eleitoral de 4,9 bilhões de reais. Intervalo e eu volto já já para a última hora dessa noite.
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4: 10 horas 57 minutos. Temperatura 13 graus.
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1: Paz e bem, abraço carinhoso para você que tá aí sintonizado aqui na Rede Tua Rádio. Eu sou Gilmar Ferreira e é um prazer estar com você em mais uma noite aqui nas nossas emissoras, te fazendo companhia no trabalho, esse horário já na cama, no trânsito, enfim, onde quer que você esteja, eu estou aí contigo e é um prazer essa nossa parceria aqui através da Tua Rádio. Vamos começando essa última hora do Tua Essência com Fagner Cartaz.

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0: O som de Pretenders, fechando mais uma sequência de sucessos aqui no Tua Essência, na reta final já desta quarta-feira. O intervalo é rapidinho, já já eu tô de volta.
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4: 11:27. Temperatura 13 graus.
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1: De volta então para encerrar, né? Fechar o nosso programa nesta quarta-feira. Mais uma vez, muito obrigado aí pelo carinho da audiência, da companhia. Já já, Frei Volmir Luiz Varkin faz a prece e nos dá a bênção, né? Aqui no final da programação desta quarta. Frei Volmir, que é vigário da paróquia Nossa Senhora de Fátima, em Santa Maria, e vice-mestre do pós-noviciado. E também participa, né? Sim, Frei Volmir também atua aqui na programação da Rede Tua Rádio, né? Lembro, por exemplo, do É um Novo Dia, né? Na madrugada e também aqui no comecinho do dia, nas nossas emissoras, sempre uma história, uma reflexão, né? Um novo dia com o Frei Volmir. Vamos com o Joca Martins, dos Ancestrais Até Aqui.
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Ok, fechamos então mais uma edição do Tua Essência. Gratidão aí pela companhia. Hora da prece da bênção hoje com a participação do Frei Volmir Luiz Varkin. Frei Volmir, que é vigário da paróquia Nossa Senhora de Fátima, no município de Santa Maria, e também vice-mestre do pós-noviciado.

Queridos irmãos e irmãs que nos acompanham no programa Tua Essência, diante da presença de Deus, quero vos agradecer o meu dia que chega ao seu final. Obrigado, meu Deus, por tudo que me destes e por tudo que sou. Obrigado pelo dia de hoje, por tudo de bom que me aconteceu, por tudo que consegui fazer, pelo bem que consegui realizar. Obrigado pelas pessoas com quem tive contato neste dia. Ofereço-vos todo o meu dia, todo o meu cansaço, frustrações, injustiças, decepções e alegrias. Todo o meu esforço no sentido de levar aos meus irmãos, pelo exemplo, pelo testemunho ou pela palavra, os ensinamentos básicos dos mistérios da nossa fé, que nos foi ensinado pelo Mestre Jesus. Logo mais teremos um novo dia. Firmai neste novo dia meus passos no caminho do bem. Derramai a paz e o amor em meu coração, para que eu possa ajudar a construir um mundo novo, onde reine a paz, a justiça, a fraternidade, onde se luta para acabar com a miséria, para aliviar os sofrimentos alheios. Fazei que seja sinal de tua presença na família, no trabalho, nos diferentes lugares e ambientes que estiver. Possa ser testemunha de tua paz, de tua bondade, de tua misericórdia. Para este novo dia que se aproxima, suplicamos a sua bênção. O Senhor te abençoe e te guarde. O Senhor faça brilhar sobre ti sua face e se compadeça de ti. O Senhor volte para ti o seu rosto e te dê a paz. O Senhor te abençoe, Pai, Filho e Espírito Santo. Amém. Tenhamos neste dia sentimentos de misericórdia, sentimentos de paz e bem.

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2: 11 horas 57 minutos. Temperatura 13 graus.
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Olá, muito bom dia. Seja bem-vindo à madrugada da Rede Tua Rádio nesta quinta-feira. Depois do Tua Essência chegando por aqui para te fazer companhia até às 5 horas da manhã. Muitas atrações, você já sabe, você já conhece, que nós vamos juntos com muita música, o espaço da informação e, é claro, aquele momento de reflexão, as mensagens dos Freis Capuchinhos, da CNBB, enfim, dos mais diversos órgãos aí que envolvem religião e espiritualidade, você vai conferir a partir de agora. Que você tenha uma excelente quinta pela frente é o desejo de toda a equipe de profissionais aqui da Rede Tua Rádio. Bom dia!

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1: Olá, meus amigos e caros ouvintes, ainda temos condições de instabilidades predominando ao longo desta quinta-feira, pelo menos em boa parte da manhã e parte da tarde, né? Tem condições para chuvas, de vez em quando fraca, de vez em quando de moderada intensidade, ainda aqui na nossa região. Ao longo do dia, a nebulosidade, ela vai ser bastante persistente, então, em alguns momentos, podendo ocorrer então essas pancadas um pouco mais expressivas. A chance para os temporais já diminuiu bastante, essa condição era mais para a quarta-feira. Agora, o que nós vamos ter com relação às temperaturas? Não vamos ter grandes oscilações ao longo do dia também, porque segue essa muita umidade presente na atmosfera, segue também a nebulosidade bastante grande. Então, por causa disso, né, as temperaturas, elas não vão oscilar muito. Mas, em compensação, a partir de amanhã, nós vamos ter a entrada de uma massa de ar de forte intensidade novamente, e aí esta massa de ar vai voltar a derrubar as temperaturas. Vamos ter na sexta-feira, inclusive, previsão de geadas ao amanhecer, e no final de semana também o frio deve continuar bastante forte por aqui. Com a previsão do tempo, Kátia Valente.
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2: Meia-noite e 15 minutos.

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Tá aí a boa música aqui da Rede Tua Rádio. Você que está nessa madrugada, muito obrigado pela companhia, muito obrigado pela audiência. Nós vamos juntos até às 5 horas da manhã com os nossos quadros, com as nossas mensagens, os momentos de reflexão, né? Que a gente dá aquela respirada mais funda, faz aquele momento de espiritualidade sempre presente aqui na Rede Tua Rádio. Bom dia!

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0: Amigos ouvintes, Falando com Deus é o nosso espaço de encontro para a reflexão e a sintonia com o pulsar da vida, que deseja profundamente ser feliz. Tudo é importante na vida, mas vive mais e melhor quem reflete e encaminha uma interioridade harmônica e feliz, pois nossa exterioridade é uma extensão de nossa interioridade. O pensamento de hoje é assim: quem vive em paz, vive mais tempo. Todos nós queremos a paz. O mundo suspira pela paz. Podemos ter tudo neste mundo, mas se não tivermos paz, ficará faltando tudo. A paz é mais do que necessária. Sem ela não dá para viver. Se lutamos para garantir o pão de cada dia, não podemos nos esquecer de ir em busca da paz. E ela está bem presente em nós. Nas profundidades do nosso ser, a paz existe. Foi no coração humano que Deus colocou a paz. Basta cultivá-la, basta torná-la visível em nossos atos. E quem vive em paz, vive mais tempo. Todos nós desejamos viver mais tempo. Queremos uma vida longa. Porém, se não tivermos paz, a própria vida se ressente e acabamos nos desmotivando. Deus é nossa paz. Que Ele nos ajude a termos a necessária paz para bem viver cada dia e cada momento. Peçamos a bênção de Deus sobre todos nós, que o Deus da vida e da esperança nos abençoe e nos proteja. Em nome do Pai, do Filho e do Espírito Santo. Amém. Uma boa tarde para todos.
1: Meia-noite e 39 minutos.

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Essa é a boa música nessa madrugada de quinta-feira, nessa madrugada de um novo dia que se inicia, né? A partir de agora. Vamos juntos até às 5 horas da manhã. Trazendo além da boa música, o espaço da informação. Daqui a pouco tem os destaques nacionais e internacionais das últimas horas. Daqui a pouco também tem mais mensagens. Fique conosco. Bom dia.

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1: Rezemos a São Pedro e São Paulo para que nos apoiem no caminho da comunhão, seguindo as pegadas do Salvador. Este foi o auspício formulado pelo Papa Leão XIV ao presidir a celebração eucarística na solenidade dos santos padroeiros da cidade e da diocese.

0: de Roma. Como recordou o pontífice, neles veneramos duas colunas da igreja. Esta cerimônia é repleta de particularidades. Uma delas é a tradicional presença de uma delegação do Patriarcado Ecumênico de Constantinopla. A Santa Sé retribui este gesto fraterno, enviando, por sua vez, um representante para a festa de Santo André, em 30 de novembro, padroeiro da Igreja de Constantinopla. Com efeito, o pontífice e o metropolita de Calcedônia, Sua Eminência Emanuel, enviado de Sua Santidade Bartolomeu, rezam diante dos restos de Pedro, guardados sob o altar principal da Basílica Vaticana. O Papa se detém em oração também diante da imagem de bronze de São Pedro, que se encontra na nave principal, à direita do altar principal e do baldaquino de Bernini. Nesta ocasião, a imagem é revestida de um manto vermelho. Outro símbolo característico é o grande cesto colocado na entrada da Basílica Vaticana, em referência à expressão pescador de homens. Já em sua homilia, Leão XIV se deteve nas características mais marcantes dos dois santos. Pedro, guardião do povo de Deus, aparece muitas vezes no Novo Testamento, empenhado em conservar a comunhão entre os irmãos. Esta grandeza de espírito, observou o Papa, não significa que Pedro seja perfeito. Durante a paixão, nega o mestre para depois chorar lágrimas sinceras de arrependimento. Porém, sabe reconhecer os seus erros e arrepender-se.
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2: Uma hora e 16 minutos.

aí a boa música da Rede Tua Rádio nessa madrugada de um novo dia, né? De um novo dia, que você tenha um excelente dia pela frente. É o desejo de toda a nossa equipe, de todos os profissionais que fazem parte da Rede Tua Rádio. Para você que está nos acompanhando em casa, para você que está trabalhando, fazendo um plantão nessa madrugada, muito obrigado pela companhia, muito obrigado pela audiência. Lembrando que você está sintonizado em uma das emissoras da Rede Tua Rádio. Bom dia!

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1: O poeta indiano Rabindranath Tagore, prêmio Nobel de Literatura, imagina que todo ser humano, ao nascer, carrega consigo o potencial de uma canção que ele pode cantar ou não. E na caminhada da vida, muitas pessoas se questionam sobre a canção que eu vim cantar e ainda não cantei. É uma canção única, cujo segredo é individual. Ou será cantada por ele, ou se perderá para sempre. A vida quase sempre começa cheia de promessas e esperanças. A magia da canção que vai nascer nos atormenta e encanta, mas a deixamos para amanhã. Hoje é cedo demais. Assim passam os dias e os anos. Uma etapa da vida é substituída por outra e nossa canção é lembrada como desafio ou remorso. Sabemos que se não cantarmos, será perdida para sempre. Assim poderia ter sido perdida a Nona Sinfonia, a Divina Comédia e a Pietà. Seus autores deixaram suas maravilhosas canções definitivamente marcadas nos anais da humanidade. Eles não passaram em vão, nem se esconderam no silêncio. Sempre arranjamos uma desculpa para empurrar para frente a nossa missão. Prometemos a nós mesmos com sinceridade: amanhã, depois do vestibular, depois do casamento, quando conseguir a estabilidade econômica e, por fim, quando me aposentar. No leito de morte, Jorge Bernanos lembrava: sou responsável por tudo aquilo que não fiz. Podemos levar para o além o remorso de uma canção jamais cantada, o remorso pelas divinas harmonias que afundaram no silêncio. Na vida, há fatos excepcionais que nos podem acordar do sono da omissão. Depois de insistirem que era cedo demais, agora lamentam que é tarde demais. E com isso, justificam o comodismo, a mediocridade e a omissão. No alto da cruz, o bom ladrão deixou que a sua melodia maravilhosa, tantas vezes sufocada, desabrochasse no desafio do perdão e da fé. O poeta austríaco Rilke afirmava: nunca se pode dizer que Deus não está num poema antes de concluí-lo. Ele pode ser a última palavra. É ainda o poeta Tagore quem nos adverte: somos pobres demais para desperdiçar o tempo breve. Vejo, porém, que a tua porta ainda está aberta. Texto, crônica assinada pelo Frei Capuchinho Aldo Colombo, A Minha Canção.
2: 1:32.

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1: 2 de julho, Dia Nacional do Bombeiro e Dia Nacional do Hospital. Os aniversariantes do dia. Cantor, compositor e multi-instrumentista Felipe Araújo.

0: fatos do dia. Em 1494, o Tratado de Tordesilhas foi ratificado pela Espanha em um acordo que praticamente dividia o globo terrestre entre Portugal e Espanha. O acordo foi ratificado por Portugal no dia 5 de setembro do mesmo ano. Em 1566, morreu aos 62 anos, o médico e astrólogo francês Michel de Nostradamus, famoso profeta. Em 1856, surgimento do Corpo de Bombeiros no Brasil. O imperador Dom Pedro II assinou um decreto para a diminuição dos incêndios. Assim, houve a criação do Corpo Provisório de Bombeiros da Corte, inaugurado em 2 de julho do mesmo ano, no Rio de Janeiro, comandado pelo major João Batista de Moraes Dantas. Em 1897, o engenheiro italiano Guglielmo Marconi patenteou o rádio. Em 1922, nasceu o famoso estilista italiano, naturalizado francês, Pierre Cardin. Ele morreu em 29 de dezembro de 2020, aos 98 anos. Em 1940, o salário mínimo no Brasil passou a vigorar no país. Getúlio Vargas foi o responsável pela instituição do salário mínimo no Brasil. E em 2011, morreu aos 81 anos o político brasileiro Itamar Franco. Ele foi o 21º vice-presidente do Brasil durante o governo de Fernando Collor. E após o titular ter sido afastado da presidência por um processo de impeachment, assumiu como 33º presidente do Brasil, tendo governado entre 1992 e 1995. Mário Vivan, para a tua rádio.
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1: Olá, meus amigos e caros ouvintes. Ainda temos condições de instabilidades predominando ao longo desta quinta-feira, pelo menos em boa parte da manhã e parte da tarde, né? Tem

0: condições para chuvas, de vez em quando fraca, de vez em quando de moderada intensidade, ainda aqui na nossa região. Ao longo do dia, a nebulosidade, ela vai ser bastante persistente. Então, em alguns momentos, podendo ocorrer então essas pancadas um pouco mais expressivas. A chance para os temporais já diminuiu bastante, essa condição era mais para a quarta-feira. Agora, o que nós vamos ter com relação às temperaturas? Não vamos ter grandes oscilações ao longo do dia também, porque segue essa muita umidade presente na atmosfera, segue também a nebulosidade bastante grande. Então, por causa disso, né, as temperaturas elas não vão oscilar muito. Mas, em compensação, a partir de amanhã, nós vamos ter a entrada de uma massa de ar de forte intensidade novamente, e aí esta massa de ar vai voltar a derrubar as temperaturas. Vamos ter na sexta-feira, inclusive, previsão de geadas ao amanhecer, e no final de semana também o frio deve continuar bastante forte por aqui. Com a previsão do tempo, Kátia Valente.
1: Previsão do tempo. 2:15.

Nessa madrugada de quinta-feira, nessa madrugada de um novo dia, eu, Daniel Rodrigues, vou ficando por aqui. Na sequência, quem chega é o Gilmar Ferreira, te fazendo companhia até às 5 horas da manhã. Permaneça conosco, muito obrigado pela tua companhia, muito obrigado pela tua audiência. Uma excelente quinta-feira a todos, paz e bem e santa alegria. Bom dia!

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1: Dia 2 de julho, São Bernardino Realino. Bernardino, quando estudante, era brilhante e teve a oportunidade de estudar filosofia e medicina. Assumiu diversos cargos políticos, além de prefeito em diversas cidades. Na juventude foi provocado para um duelo, feriu gravemente o adversário e fugiu. Em 1564, abandonou tudo e entrou para a Companhia de Jesus. Como religioso, foi mandado para a cidade de Lecce, onde fundou um colégio e aí permaneceu até a morte. Bernardino já era velho, quase cego, imobilizado por uma queda, quando foi visitado pelas autoridades da cidade de Lecce, Itália, que lhe fizeram um apelo curioso e um inesperado pedido, que indo para o céu, se tornasse protetor da cidade. As autoridades e o povo conheciam muito bem e admiravam sobremaneira o santo, que estava para falecer, pois fazia 42 anos que vivia em Lecce como pregador, diretor espiritual e confessor. Ele nasceu na ilha de Capri, Itália, em 1530 e morreu em 1616, com 86 anos de idade. 2 de julho, São Bernardino Realino, religioso.
2: Duas horas e 38 minutos.

Essa é a madrugada da Rede Tua Rádio. Ouvimos Isabela Taviani aqui na seleção musical. Eu sou Gilmar Ferreira e é um prazer estar contigo neste comecinho de 2, né? Exatamente, dia 2, segundo dia de julho, nesta quinta. Boa quinta aí pra você. Abraço pra quem tá no plantão, no trânsito, quem tá aí na cama com o rádio ligado. Obrigado pela companhia. Agora o som de Ney Lisboa, Capricho.

seja inadequado. A vida contemporânea, cheia de regras e adestramento, fez com que houvesse uma padronização completa das pessoas, de tal maneira que todos se comportam do mesmo modo, falam das mesmas coisas, se sentem mais ou menos do mesmo jeito, possuem as mesmas ambições, compartilham dos mesmos sonhos e assim por diante. Ou seja, as particularidades, as idiosincrasias, aquilo que os indivíduos possuem de único, inexistem diante de um mundo tão pragmático e controlado. Vivemos engaiolados, tendo sempre que seguir o padrão, que se encaixar em normas pré-determinadas, como se fôssemos todos iguais. Sendo assim, a vida acaba se transformando em uma grande linha de produção, em que todos têm que fazer as mesmas coisas ao mesmo tempo e no mesmo ritmo, de modo a tornar todos iguais, sem qualquer peculiaridade que possa definir um indivíduo de outro e, por conseguinte, torná-lo especial em relação aos demais. Somos enjaulados em vidas superficiais e nos tornamos seres superficiais, totalmente desinteressantes, inclusive para nós mesmos. Sempre conversamos sobre as mesmas coisas com quem quer que seja, ouvindo respostas programadas pelo padrão, o qual nos torna seres adequados à vida em sociedade. Entretanto, para que serve uma adequação que transforma todos em um exército de pessoas completamente iguais e chatas, que procuram sucesso econômico enquanto as suas vidas mergulham em depressões? Qual o sentido de adequar-se a uma sociedade que mata sonhos, porque eles simplesmente não se encaixam no padrão? Uma sociedade que prefere teatralizar a felicidade a permitir que cada um encontre as suas próprias felicidades. Uma sociedade que possui a obrigação de sorrir o tempo inteiro porque não se pode jamais demonstrar a fraqueza. Uma sociedade que retira a inteligência das perguntas para que nos contentemos com as respostas rasas. Então, por que se adequar? Os nossos cobertores já estão ensopados com os nossos choros durante a madrugada. O choro silencioso para que ninguém saiba o quanto estamos sofrendo. Para manter a farsa de que estamos felizes. Para fazer com que mentiras soem como verdade, enquanto na verdade não temos sequer vontade de levantar das nossas camas. O pior de tudo isso é que preferimos vidas de silencioso desespero a romper com as amarras que nos aprisionam e nos distanciam daquilo que grita dentro de nós, esperando aflitamente que o escutemos, a fim de que sejamos nós mesmos, pelo menos uma vez na vida, sem a preocupação de agradar aos outros. Somos uma geração com medo de assumir as rédeas das próprias vidas, e assim temos permitido que outros sejam protagonistas destas. É preciso coragem para retomá-las e viver segundo aquilo que arde dentro de nós, mesmo que sejamos vistos como loucos, pois só assim conseguiremos sair das depressões que nos encontramos. É preciso sacudir as gaiolas, já que, como diz Alain de Botton, as pessoas só ficam realmente interessantes quando começam a sacudir as grades de suas gaiolas. E, sobretudo, é preciso ser inadequado, porque não se adequar a uma sociedade doente é uma virtude. Até amanhã.

Maturidade, meu amigo, minha amiga, que nos acompanha aqui na Rede Tua Rádio, maturidade é usar o silêncio quando o outro espera que você grite.

0: Olá, meu amigo, olá, minha amiga ouvinte, graça e paz da parte de Cristo Jesus. Este é o momento Despertai. Que bom que estamos juntos mais uma vez. Gostaria de conversar sobre a importância de superar as projeções no amor. O que significa isso? Isto vale para todos nós para compreendermos como funciona também os nossos sentimentos. No início do amor, há sempre muita projeção. Então, a pessoa que começa a namorar alguém, ela projeta nessa pessoa aquilo que ela imagina de melhor. Então, parece que ela encontrou a pessoa mais perfeita possível. É o tempo do apaixonamento, onde não se percebe erros no outro, onde também um faz tudo para agradar o outro. No início do relacionamento, então, os namorados estão no céu. Eles vivem dentro de um clima de lua de mel, de felicidade. Parece que tudo é pleno, tudo é maravilhoso. Um corresponde às expectativas do outro. Ambos pensam ter encontrado a pessoa ideal dos seus sonhos. Por isso, um diz para o outro: você é tudo para mim, eu encontrei em você tudo aquilo que eu imaginava. Mas de repente, após certo tempo, as conversas que os dois mantêm terminam em brigas e não se sabe por quê. No dia seguinte, tudo parece pacífico de novo. Até que pouco tempo depois surge outra briga, seguida de nova reconciliação e assim por diante. O que acontece nessa realidade? Por que ocorrem essas brigas apesar de os dois se amarem? E muitas vezes, quanto mais brigam, mais se amam. Como podemos entender esse comportamento contraditório? É agora que os parceiros começam a confrontar-se com a problemática das projeções inconscientes e dos seus efeitos sobre o relacionamento. Aquilo que eu falava no início, eles projetam no outro aquilo que é ideal, parece que no início do namoro tudo é maravilhoso e depois percebem que não é bem assim. Então essas projeções precisam ser percebidas e precisa ser percebido o que é real na outra pessoa. No início de todo relacionamento, cada um se esforça para corresponder à imagem do outro. Então, um tenta fazer o máximo para agradar o outro. No começo de um namoro, a pessoa, de certa maneira, não é ela mesma. Ela também, dá para dizer na linguagem popular, se faz muito para agradar o outro. Ela tenta, muitas vezes, até inconscientemente, corresponder às expectativas reais ou imaginadas do parceiro ou da parceira. A pessoa imagina: acho que ele espera de mim isso, acho que ela espera de mim isso. Então ele procura adequar-se a essas expectativas, só que não consegue suportar isso por muito tempo. Incentivado pelas expectativas do parceiro ou da parceira, cada um tenta desenvolver aquilo que há de melhor nele e nela. Preocupa-se então em mostrar as características positivas e ao mesmo tempo tenta esconder as outras das quais pensa que o parceiro não vai gostar. Caro ouvinte, espero que este tema também ajude a muitos a compreenderem certas situações muitas vezes complicadas. Incentive a outros escutarem também este momento Despertai. Um forte abraço para você, Deus te abençoe em nome do Pai, do Filho e do Espírito Santo. Amém.
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2: Três horas e 44 minutos.

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1: Melhor ser uma saudade, o som de Zeneto e Cristiano aqui na madrugada desta quinta, 2 de julho. Olha, em Caxias do Sul, inscrições para o concurso do IPAN terminam hoje. É, exatamente, nesta quinta. Seleção oferece vagas e cadastro reserva para 11 cargos, com salários de até R$11.000 e auxílio alimentação superior a R$1.000. No site da Tua Rádio você tem aí mais informações. Acesse tuaradio.com.br. Agora, seguindo na seleção musical, tem Paul McCartney, My Love.

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1: Ah, Joca Mendes, tava ouvindo a tua história, não tá fácil a coisa, hein?
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1: Ah, ganhando 90 e pagando 100.
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0: né, companheiro? Deus ajude.
1: As crianças.
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1: Os quatro evangelistas, ao citarem os apóstolos, começam sempre por Pedro. É o líder do grupo, com posições definidas, embora nem sempre corretas. Ele garante ao mestre: ainda que os outros te traiam, eu nunca te trairei. E ele traiu por 3 vezes, mas soube recomeçar e tornou-se o primeiro Papa, o sucessor de Cristo, e recebeu o poder das chaves. É sobre esta pedra que é construído o novo povo de Deus. É o milagre da Igreja. Uma nau sempre acossada pela tempestade, mas que não afunda. Frágil porque humana, eterna porque divina. O segredo de Pedro foi o amor. E este amor levou a suplantar o erro e tornar-se coluna da Igreja. É o seu poder, presente no Papa atual, que confirma os irmãos na fé. Mahatma Gandhi, um certo dia, assim nos disse: o amor à verdade ensinou-me a beleza do compromisso. Pensemos neste novo dia. O Senhor te abençoe e te guarde. O Senhor faça brilhar sobre ti sua face e se compadeça de ti. O Senhor volte para ti o seu rosto e te dê a paz. O Senhor te abençoe. Pai, Filho e Espírito Santo. Amém.

À primeira vista, Daniela Mercury, aqui na madrugada desta quinta-feira, 2 de julho. Abraço para você, obrigado aí pela companhia. Eleições 2026, Caiado oficializa Kassab como vice e critica Flávio Bolsonaro. Chapa pura do PSD foi anunciada nesta quarta-feira, né? Portanto, uma chapa, mais uma definida aí, né? O pré-candidato do PSD à presidência, Ronaldo Caiado, anunciou então o Gilberto Kassab, que é o presidente nacional, né, do partido do PSD, como seu vice na disputa pelo Palácio do Planalto. E ainda falando de eleições, agora o TSE, o Tribunal Superior Eleitoral, mantém teto de gastos para a campanha eleitoral no mesmo patamar de 2022. Decisão unânime considera o fundo eleitoral de 4,9 bilhões de reais. Seguimos aqui na madrugada, já na reta final, né? Porque agora a gente abre espaço para o terço. O terço tradicional deste horário aqui na Rede Tua Rádio, neste comecinho de julho, rezemos, né, por mais um mês que está começando, né, para que tenhamos força, saúde, luz divina aí na caminhada. Rezemos certamente nesses dias também, né, a nossa intenção geral, intenção pelas vítimas, né, pelos venezuelanos, tantas pessoas que estão sofrendo com as consequências dos terremotos, né, na Venezuela. Rezemos pelas vítimas, rezemos pelos seus familiares, né, pelas pessoas que precisam de suporte, de ajuda nesse momento. E claro, unindo-nos às intenções de cada um, de cada uma de vocês que reza com a gente, a sua intenção, pense nesse momento, na sua intenção para esse terço, enquanto a gente vai ouvindo a canção do Padre Zezinho, Maria da Minha Infância.

0: iniciamos este novo dia com as bênçãos de Deus e proteção de Nossa Senhora, Virgem Maria. Em nome do Pai, do Filho e do Espírito Santo. Amém. Creio
1: em Deus Pai Todo-Poderoso, Criador do céu e da terra, em Jesus Cristo, seu único Filho, nosso Senhor, que foi concebido pelo poder do Espírito Santo, nasceu da Virgem Maria, padeceu sobre Pôncio Pilatos, foi crucificado, morto e sepultado, desceu à mansão dos mortos, ressuscitou o terceiro dia, subiu ao céu, está sentada à direita de Deus Pai Todo-Poderoso, onde há de vir julgar os vivos e os mortos. Creio no Espírito Santo, na Santa Igreja Católica, na comunhão dos santos, na remissão dos pecados, na ressurreição da carne, na vida eterna. Amém.
0: Pai nosso que estais no céu, santificado seja vosso nome. Venha a nós o vosso reino. Seja feita a vossa vontade, assim na terra como no céu.
1: O pão nosso de cada dia nos dai hoje, perdoai as nossas ofensas, assim como nós perdoamos a quem nos tem ofendido. E não nos deixeis cair em tentação, mas livrai-nos do mal. Amém.
0: O anjo do Senhor anunciou a Maria.
1: E ela concebeu do Espírito Santo.
0: Ave Maria, cheia de graça, o Senhor é convosco. Bendita sois vós entre as mulheres, e bendito o fruto do vosso ventre, Jesus.
1: Santa Maria, Mãe de Deus, rogai por nós, pecadores, agora e na hora de nossa morte. Amém.
0: Eis aqui a serva do Senhor.
1: Faça-se em mim segundo a vossa palavra.
0: Ave Maria, cheia de graça, o Senhor é convosco. Bendita sois vós entre as mulheres, e bendito o fruto do vosso ventre, Jesus.
1: Santa Maria, Mãe de Deus, rogai por nós, pecadores, agora e na hora de nossa morte. Amém.
0: O Verbo Divino se fez carne
1: e habitou entre nós.
0: Ave Maria, cheia de graça, o Senhor é convosco. Bendita sois vós entre as mulheres, e bendito o fruto do vosso ventre, Jesus.
1: Santa Maria, Mãe de Deus, rogai por nós, pecadores, agora e na hora de nossa morte. Amém.
0: Glória ao Pai, ao Filho e ao Espírito Santo.
1: Como era no princípio, agora e sempre. Amém.
0: Ó meu bom Jesus,
1: perdoai-nos, livrai-nos do fogo do inferno, levai as almas todas para o céu, e socorrei principalmente as que mais precisarem.
0: Nossa Senhora de Fátima e São Francisco,
1: rogai por nós.
0: E nesta quinta-feira, meditamos os mistérios luminosos. E neste primeiro mistério luminoso, contemplamos
1: o batismo de Jesus no Jordão. Pai nosso que estais no céu, santificado seja o vosso nome. Venha a nós o vosso reino, seja feita a vossa vontade, assim na terra como no céu.
0: O pão nosso de cada dia nos dai hoje, perdoai as nossas ofensas, assim como nós perdoamos a quem nos tem ofendido. E não nos deixeis cair em tentação, mas livrai-nos do mal. Amém.
1: Ave Maria, cheia de graça, o Senhor é convosco. Bendita sois vós entre as mulheres, e bendito é o fruto do vosso ventre, Jesus.
0: Santa Maria, Mãe de Deus, rogai por nós, pecadores, agora e na hora da nossa morte. Amém.
1: Ave Maria, cheia de graça, o Senhor é convosco. Bendita sois vós entre as mulheres, e bendito é o fruto do vosso ventre, Jesus.
0: Santa Maria, Mãe de Deus, rogai por nós, pecadores, agora e na hora da nossa morte. Amém.
1: Ave Maria, cheia de graça, o Senhor é convosco. Bendita sois vós entre as mulheres, e bendito é o fruto do vosso ventre, Jesus.
0: Santa Maria, Mãe de Deus, rogai por nós, pecadores, agora e na hora da nossa morte. Amém.
1: Ave Maria, cheia de graça, o Senhor é convosco. Bendita sois vós entre as mulheres, e bendito é o fruto do vosso ventre, Jesus.
0: Santa Maria, Mãe de Deus, rogai por nós, pecadores, agora e na hora da nossa morte. Amém.
1: Ave Maria, cheia de graça, o Senhor é convosco. Bendita sois vós entre as mulheres, e bendito é o fruto do vosso ventre, Jesus.
0: Santa Maria, Mãe de Deus, rogai por nós, pecadores, agora e na hora da nossa morte. Amém.
1: Ave Maria, cheia de graça, o Senhor é convosco. Bendita sois vós entre as mulheres, e bendito é o fruto do vosso ventre, Jesus.
0: Santa Maria, Mãe de Deus, rogai por nós, pecadores, agora e na hora de nossa morte. Amém.
1: Ave Maria, cheia de graça, o Senhor é convosco. Bendita sois
2: sois vós entre as mulheres, e bendito é o fruto do vosso ventre, Jesus.
0: Santa Maria, Mãe de Deus, rogai por nós, pecadores, agora e na hora da nossa morte. Amém.
2: Ave Maria, cheia de graça, o Senhor é convosco. Bendita sois vós entre as mulheres, e bendito é o fruto do vosso ventre, Jesus.
0: Santa Maria, Mãe de Deus, rogai por nós, pecadores, agora e na hora da nossa morte. Amém.
2: Ave Maria, cheia de graça, o Senhor é convosco. Bendita sois vós entre as mulheres, e bendito é o fruto do vosso ventre, Jesus.
0: Santa Maria, Mãe de Deus, rogai por nós, pecadores, agora e na hora da nossa morte. Amém.
2: Ave Maria, cheia de graça, o Senhor é convosco. Bendita sois vós entre as mulheres, e bendito é o fruto do vosso ventre, Jesus.
0: Santa Maria, Mãe de Deus, rogai por nós, pecadores, agora e na hora da nossa morte. Amém.
2: Glória ao Pai, ao Filho e ao Espírito Santo.
0: Como era no princípio, agora e sempre. Amém.
2: Ó meu bom Jesus, perdoai-nos, livrai-nos do fogo do inferno, e levai as almas todas para o céu, e socorrei principalmente as que mais precisarem. Nossa Senhora de Fátima e São Francisco,
0: rogai por nós. Segundo mistério luminoso, contemplamos
2: o milagre de Jesus nas bodas de Caná.
3: Pai nosso que estais no céu, santificado seja vosso nome. Venha a nós o vosso reino. Seja feita a vossa vontade, assim na terra como no céu.
2: O pão nosso de cada dia nos dai hoje. Perdoai as nossas ofensas, assim como nós perdoamos a quem nos tem ofendido. E não nos deixeis cair em tentação, mas livrai-nos do mal. Amém.
4: Ave Maria, cheia de graça, o Senhor é convosco. Bendita sois vós entre as mulheres, e bendito o fruto do vosso ventre, Jesus.
2: Santa Maria, Mãe de Deus, rogai por nós, pecadores, agora e na hora de nossa morte. Amém.
4: Ave Maria, cheia de graça, o Senhor é convosco. Bendita sois vós entre as mulheres, e bendito o fruto do vosso ventre, Jesus.
2: Santa Maria, Mãe de Deus, rogai por nós, pecadores, agora e na hora de nossa morte. Amém.
4: Ave Maria, cheia de graça, o Senhor é convosco. Bendita sois vós entre as mulheres, e bendito o fruto do vosso ventre, Jesus.
2: Santa Maria, Mãe de Deus, rogai por nós, pecadores, agora e na hora de nossa morte. Amém.
4: Ave Maria, cheia de graça, o Senhor é convosco. Bendita sois vós entre as mulheres, e bendito o fruto do vosso ventre, Jesus.
2: Santa Maria, Mãe de Deus, rogai por nós, pecadores, agora e na hora de nossa morte. Amém.
4: Ave Maria, cheia de graça, o Senhor é convosco. Bendita sois vós entre as mulheres, e bendito o fruto do vosso ventre, Jesus.
2: Santa Maria, Mãe de Deus, rogai por nós, pecadores, agora e na hora de nossa morte. Amém.
4: Ave Maria, cheia de graça, o Senhor é convosco. Bendita sois vós entre as mulheres, e bendito o fruto do vosso ventre, Jesus.
2: Santa Maria, Mãe de Deus, rogai por nós, pecadores, agora e na hora de nossa morte. Amém.
4: Ave Maria, cheia de graça, o Senhor é convosco. Bendita sois vós entre as mulheres, e bendito o fruto do vosso ventre, Jesus.
2: Santa Maria, Mãe de Deus, rogai por nós, pecadores, agora e na hora de nossa morte. Amém.
4: Ave Maria, cheia de graça, o Senhor é convosco. Bendita sois vós entre as mulheres, e bendito o fruto do vosso ventre, Jesus.
2: Santa Maria, Mãe de Deus, rogai por nós, pecadores, agora e na hora de nossa morte. Amém.
4: Ave Maria, cheia de graça, o Senhor é convosco. Bendita sois vós entre as mulheres, e bendito o fruto do vosso ventre, Jesus.
2: Santa Maria, Mãe de Deus, rogai por nós, pecadores, agora e na hora de nossa morte. Amém.
4: Ave Maria, cheia de graça, o Senhor é convosco. Bendita sois vós entre as mulheres, e bendito o fruto do vosso ventre, Jesus.
2: Santa Maria, Mãe de Deus, rogai por nós, pecadores, agora e na hora de nossa morte. Amém.
0: Glória ao Pai, ao Filho e ao Espírito Santo.
2: Como era no princípio, agora e sempre. Amém.
0: Ó meu bom Jesus,
2: perdoai-nos, livrai-nos do fogo do inferno, e levai as almas todas para o céu, e socorrei principalmente as que mais precisarem.
0: Nossa Senhora de Fátima e São Francisco,
2: rogai por nós.
0: No terceiro mistério luminoso, contemplamos
2: o anúncio do reino de Deus com o convite à conversão. Pai nosso que estais no céu, santificado seja o vosso nome. Venha a nós o vosso reino, seja feita a vossa vontade, assim na terra como no céu.
0: O pão nosso de cada dia nos dai hoje, perdoai as nossas ofensas, assim como nós perdoamos a quem nos tem ofendido. E não nos deixeis cair em tentação, mas livrai-nos do mal. Amém.
2: Ave Maria, cheia de graça, o Senhor é convosco. Bendita sois vós entre as mulheres, e bendito é o fruto do vosso ventre, Jesus.
0: Santa Maria, Mãe de Deus, rogai por nós, pecadores, agora e na hora da nossa morte. Amém.
2: Ave Maria, cheia de graça, o Senhor é convosco. Bendita sois vós entre as mulheres, e bendito é o fruto do vosso ventre, Jesus.
0: Santa Maria, Mãe de Deus, rogai por nós, pecadores, agora e na hora da nossa morte. Amém.
2: Ave Maria, cheia de graça, o Senhor é convosco. Bendita sois vós entre as mulheres, e bendito é o fruto do vosso ventre, Jesus.
0: Santa Maria, Mãe de Deus, rogai por nós, pecadores, agora e na hora da nossa morte. Amém.
2: Ave Maria, cheia de graça, o Senhor é convosco. Bendita sois vós entre as mulheres, e bendito é o fruto do vosso ventre, Jesus.
0: Santa Maria, Mãe de Deus, rogai por nós, pecadores, agora e na hora da nossa morte. Amém.
2: Ave Maria, cheia de graça, o Senhor é convosco. Bendita sois vós entre as mulheres, e bendito é o fruto do vosso ventre, Jesus.
0: Santa Maria, Mãe de Deus, rogai por nós, pecadores, agora e na hora da nossa morte. Amém.
2: Ave Maria, cheia de graça, o Senhor é convosco. Bendita sois vós entre as mulheres, e bendito é o fruto do vosso ventre, Jesus.
0: Santa Maria, Mãe de Deus, rogai por nós, pecadores, agora e na hora de nossa morte. Amém.
2: Ave Maria, cheia de graça, o Senhor é convosco. Bendita sois vós entre as mulheres, e bendito é o fruto do vosso ventre, Jesus.
0: Santa Maria, Mãe de Deus, rogai por nós, pecadores, agora e na hora da nossa morte. Amém.
2: Ave Maria, cheia de graça, o Senhor é convosco. Bendita sois vós entre as mulheres, e bendito é o fruto do vosso ventre, Jesus.
0: Santa Maria, Mãe de Deus, rogai por nós, pecadores, agora e na hora da nossa morte. Amém.
2: Ave Maria, cheia de graça, o Senhor é convosco. Bendita sois vós entre as mulheres, e bendito é o fruto do vosso ventre, Jesus.
0: Santa Maria, Mãe de Deus, rogai por nós, pecadores, agora e na hora da nossa morte. Amém.
2: Ave Maria, cheia de graça, o Senhor é convosco. Bendita sois vós entre as mulheres, e bendito é o fruto do vosso ventre, Jesus.
0: Santa Maria, Mãe de Deus, rogai por nós, pecadores, agora e na hora da nossa morte. Amém.
2: Glória ao Pai, ao Filho e ao Espírito Santo.
0: Como era no princípio, agora e sempre. Amém.
2: Ó meu bom Jesus, perdoai-nos, livrai-nos do fogo do inferno, e levai as almas todas para o céu, e socorrei principalmente as que mais precisarem. Nossa Senhora de Fátima e São Francisco,
0: rogai por nós. No quarto mistério luminoso, contemplamos
2: a transfiguração de Jesus.
0: Pai nosso que estais no céu, santificado seja vosso nome. Venha a nós o vosso reino. Seja feita a vossa vontade, assim na terra como no céu.
2: O pão nosso de cada dia nos dai hoje. Perdoai as nossas ofensas, assim como nós perdoamos a quem nos tem ofendido. E não nos deixeis cair em tentação, mas livrai-nos do mal. Amém.
0: Ave Maria, cheia de graça, o Senhor é convosco. Bendita sois vós entre as mulheres, e bendito o fruto do vosso ventre, Jesus.
2: Santa Maria, Mãe de Deus, rogai por nós, pecadores, agora e na hora de nossa morte. Amém.
0: Ave Maria, cheia de graça, o Senhor é convosco. Bendita sois vós entre as mulheres, e bendito o fruto do vosso ventre, Jesus.
2: Santa Maria, Mãe de Deus, rogai por nós, pecadores, agora e na hora de nossa morte. Amém.
0: Ave Maria, cheia de graça, o Senhor é convosco. Bendita sois vós entre as mulheres, e bendito o fruto do vosso ventre, Jesus.
2: Santa Maria, Mãe de Deus, rogai por nós, pecadores, agora e na hora de nossa morte. Amém.
0: Ave Maria, cheia de graça, o Senhor é convosco. Bendita sois vós entre as mulheres, e bendito o fruto do vosso
3: ventre, Jesus.
2: Santa Maria, Mãe de Deus, rogai por nós, pecadores, agora e na hora de nossa morte. Amém.
3: Ave Maria, cheia de graça, o Senhor é convosco. Bendita sois vós entre as mulheres, e bendito o fruto do vosso ventre, Jesus.
2: Santa Maria, Mãe de Deus, rogai por nós, pecadores, agora e na hora de nossa morte. Amém.
3: Ave Maria, cheia de graça, o Senhor é convosco. Bendita sois vós entre as mulheres, e bendito o fruto do vosso ventre, Jesus.
2: Santa Maria, Mãe de Deus, rogai por nós, pecadores, agora e na hora de nossa morte. Amém.
3: Ave Maria, cheia de graça, o Senhor é convosco. Bendita sois vós entre as mulheres, e bendito o fruto do vosso ventre, Jesus.
2: Santa Maria, Mãe de Deus, rogai por nós, pecadores, agora e na hora de nossa morte. Amém.
3: Ave Maria, cheia de graça, o Senhor é convosco. Bendita sois vós entre as mulheres, e bendito o fruto do vosso ventre, Jesus.
2: Santa Maria, Mãe de Deus, rogai por nós, pecadores, agora e na hora de nossa morte. Amém.
3: Ave Maria, cheia de graça, o Senhor é convosco. Bendita sois vós entre as mulheres, e bendito o fruto do vosso ventre, Jesus.
2: Santa Maria, Mãe de Deus, rogai por nós, pecadores, agora e na hora de nossa morte. Amém.
3: Ave Maria, cheia de graça, o Senhor é convosco. Bendita sois vós entre as mulheres, e bendito o fruto do vosso ventre, Jesus.
2: Santa Maria, Mãe de Deus, rogai por nós, pecadores, agora e na hora de nossa morte. Amém.
3: Glória ao Pai, o Filho e ao Espírito Santo.
2: Como era no princípio, agora e sempre. Amém.
3: Ó meu bom Jesus,
2: perdoai-nos, livrai-nos do fogo do inferno. Levai as almas todas para o céu, e socorrei principalmente as que mais precisarem.
3: Nossa Senhora de Fátima e São Francisco,
2: rogai por nós.
3: No quinto mistério luminoso, contemplamos
2: a instituição da Eucaristia. Pai nosso que estais no céu, santificado seja o vosso nome. Venha a nós o vosso reino, seja feita a vossa vontade, assim na terra como no céu.
3: O pão nosso de cada dia nos dai hoje, perdoai as nossas ofensas, assim como nós perdoamos a quem nos tem ofendido. E não nos deixeis cair em tentação, mas livrai-nos do mal. Amém.
2: Ave Maria, cheia de graça, o Senhor é convosco. Bendita sois vós entre as mulheres, e bendito é o fruto do vosso ventre, Jesus.
3: Santa Maria, Mãe de Deus, rogai por nós, pecadores, agora e na hora da nossa morte. Amém.
2: Ave Maria, cheia de graça, o Senhor é convosco. Bendita sois vós entre as mulheres, e bendito é o fruto do vosso ventre, Jesus.
3: Santa Maria, Mãe de Deus, rogai por nós, pecadores, agora e na hora da nossa morte. Amém.
2: Ave Maria, cheia de graça, o Senhor é convosco. Bendita sois vós entre as mulheres, e bendito é o fruto do vosso ventre, Jesus.
3: Santa Maria, Mãe de Deus, rogai por nós, pecadores, agora e na hora da nossa morte. Amém.
2: Ave Maria, cheia de graça, o Senhor é convosco. Bendita sois vós entre as mulheres, e bendito é o fruto do vosso ventre, Jesus.
3: Santa Maria, Mãe de Deus, rogai por nós, pecadores, agora e na hora da nossa morte. Amém.
2: Ave Maria, cheia de graça, o Senhor é convosco. Bendita sois vós entre as mulheres, e bendito é o fruto do vosso ventre, Jesus.
3: Santa Maria, Mãe de Deus, rogai por nós, pecadores, agora e na hora da nossa morte. Amém.
2: Ave Maria, cheia de graça, o Senhor é convosco. Bendita sois vós entre as mulheres, e bendito é o fruto do vosso ventre, Jesus.
3: Santa Maria, Mãe de Deus, rogai por nós, pecadores, agora e na hora de nossa morte. Amém.
2: Ave Maria, cheia de graça, o Senhor é convosco. Bendita sois vós entre as mulheres, e bendito é o fruto do vosso ventre, Jesus.
3: Santa Maria, Mãe de Deus, rogai por nós, pecadores, agora e na hora da nossa morte. Amém.
2: Ave Maria, cheia de graça, o Senhor é convosco. Bendita sois vós entre as mulheres, e bendito é o fruto do vosso ventre, Jesus.
3: Santa Maria, Mãe de Deus, rogai por nós, pecadores, agora e na hora da nossa morte. Amém.
2: Ave Maria, cheia de graça, o Senhor é convosco. Bendita sois vós entre as mulheres, e bendito é o fruto do vosso ventre, Jesus.
0: Santa Maria, Mãe de Deus, rogai por nós, pecadores, agora e na hora da nossa morte. Amém.
2: Ave Maria, cheia de graça, o Senhor é convosco. Bendita sois vós entre as mulheres e bendito é o fruto do vosso ventre, Jesus.
0: Santa Maria, Mãe de Deus, rogai por nós, pecadores, agora e na hora da nossa morte. Amém.
2: Glória ao Pai, ao Filho e ao Espírito Santo.
0: Como era no princípio, agora e sempre. Amém.
2: Ó meu bom Jesus, perdoai-nos, livrai-nos do fogo do inferno. Elevai as almas todas para o céu. E socorrei principalmente as que mais precisarem. Nossa Senhora de Fátima e São Francisco,
0: rogai por nós. Infinitas graças vos damos, soberana rainha, pelos benefícios que todos os dias recebemos de vossas mãos liberais. Dignai-vos agora e para sempre tomar-nos debaixo de vosso poderoso amparo, e para mais nos obrigar-nos, vos saudamos com uma salve rainha.
2: Salve, rainha, mãe de misericórdia, vida, doçura, esperança nossa, salve. A vós bradamos, degredados filhos de Eva, a vós suspirando, gemendo e chorando nesse vale de lágrimas. Eia, pois, advogada nossa, esses vossos olhos misericordiosos a nós volveis. E depois desse desterro, mostrai-nos Jesus, bendito o fruto do vosso ventre. Ó clemente, ó piedosa, ó doce sempre Virgem Maria,
0: rogai por nós, Santa Mãe de Deus,
2: para que sejamos dignos das promessas de Cristo.
0: Juntos rezamos o Santo Terço, que possamos ficar com as bênçãos de Deus e proteção de Nossa Senhora. Em nome do Pai, do Filho e do Espírito Santo. Amém. Paz e bem.
2: Santa alegria.
0: Louvado seja o nosso Senhor Jesus Cristo.
2: Para sempre seja louvado.
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3: 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Temperatura 12 graus.

0: 5:16. Temperatura 12 graus.
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5: 5:18. Temperatura 12 graus.
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4: Alegria franciscana. Quando se pensa em Francisco de Assis, logo se pensa em sua alegria, que era esbanjada com todo o seu ser. 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A alegria franciscana é viver pela força do Espírito, é se abastecer da oração e da vida da Igreja. 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Assim, encontrarás a verdadeira alegria, que é o próprio Cristo. 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
6: 5 horas e 41 minutos. Temperatura 12 graus.

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1: 5 horas 53 minutos. Temperatura 11 graus.
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A todos o meu bom dia, manhã de quinta-feira, manhã de 2 de julho. Tempo estável em Garibaldi, 11 graus é a temperatura nesse momento. A cada dia, a igreja lembra alguns santos e santas. Os santos não nasceram santos, nem ficaram santos após a morte. Além dos mártires, a igreja lembra irmãos e irmãs que viveram de modo bonito a própria fé, em meio às contradições da vida. De alguns deles nem sequer sabemos o nome, mas deixaram seu testemunho de fé. Jesus Cristo é o santo por excelência. E santos e santas são aqueles e aquelas que se deixam iluminar pela luz de Cristo. Manhã de 2 de julho, manhã de quinta-feira, o evangelho de hoje é de Mateus 9, 1 a 8. Entrando em um barco, Jesus atravessou para outra margem do lago e foi para a sua cidade. Apresentaram-lhe então um paralítico deitado numa cama. Vendo a fé que eles tinham, Jesus disse ao paralítico: coragem, filho, os teus pecados estão perdoados. Então alguns mestres da lei pensaram: esse homem está blasfemando. Mas Jesus, conhecendo os pensamentos deles, disse: por que tendes esses maus pensamentos em vossos corações? O que é mais fácil dizer: os teus pecados estão perdoados, ou dizer: levanta-te e anda? Pois bem, para que saibais que o Filho do Homem tem na terra poder para perdoar pecados, disse o paralítico: levanta-te, pega a tua cama e vai para a tua casa. O paralítico então levantou-se e foi para a sua casa. Vendo isso, a multidão ficou com medo e glorificou a Deus por ter dado tal poder aos homens. Essa é a palavra da salvação, o evangelho dessa quinta-feira, 2 de julho.

6:09, manhã de quinta-feira, manhã de 2 de julho. Já passaram 182 dias desse ano, pela frente 183. Estamos pisando na metade do ano. É o momento da espiritualidade, Rádio Garibaldi. Hoje nós lembramos, entre outros santos, São Bernardino Realino. Nasceu em Capri, Itália, em 1530. Político influente, formado em medicina, num duelo feriu gravemente o adversário, fugiu, abandonou tudo, entrou na Companhia de Jesus. Mandado para a cidade de Lecce, passou toda a vida nessa cidade sendo a grande referência religiosa. Em seu leito de morte, foi visitado pelas autoridades de Lecce e disseram que indo para o céu se tornasse protetor da cidade. São Bernardino Realino, religioso confessor. A frase de hoje: nunca existe uma guerra justa nem uma paz injusta. A frase de São João Paulo II: nunca existe uma guerra justa nem uma paz injusta. O mandamento é claro: não matar. As guerras começaram com Caim, quando matou o irmão. E as guerras são sempre assim: irmãos contra irmãos, sangue, viuvez, orfandade. Tudo isso é o passivo de guerra. E a guerra normalmente ela acaba criando uma paz fictícia,

Transitare por 13 dias é o fim da grande Roma, capital do mundo. 1494, em Tordesilhas, pequena cidade da Espanha, acontece o famoso acordo dividindo as futuras descobertas entre Espanha e Portugal. 1798, Napoleão invade o Egito e toma Alexandria. 1897, Guglielmo Marconi patenteia o rádio. 1940, Getúlio Vargas institui o salário mínimo no Brasil. Em 2011, morre Itamar Franco, ex-presidente Itamar Franco.

6:14, manhã de 2 de julho, manhã de quinta-feira. Tempo estável, 11 graus de temperatura. Viver é aprender. A vida é um contínuo aprendizado. Na escola, somos sempre alunos, nesta escola. Aprendemos cantando e chorando. Há um ditado que afirma, difícil é somente aquilo que ainda não aprendemos. Dizemos também, vivendo e aprendendo. Aos poucos a criança aprende que o fogo queima, que a água pode estar fria. Antigamente, quando a criança era batizada, costumava-se pôr em sua boca um pouco de sal. Um dos primeiros aprendizados do bebê. Gradativamente aprendemos a temperar a vida, a reconhecer o que é bom e o que é mau, o que vale a pena e o que não vale a pena. Até fazermos a grande experiência de morrer e viver além da morte. Esta é a prova de nossa maturidade, pois ninguém fará por nós ou conosco essa passagem. Nós atravessamos sozinhos. Não se furte ao aprendizado da vida. Aproveite cada situação, boa ou ruim, para tirar dela algo que ajude a viver com equilíbrio. Sabedoria é prazer de viver, é viver aprendendo.

A vida é uma grande escola. Cada dia é uma aula. E nós aprendemos pelos nossos erros e pelos nossos acertos. Aprendemos também pelos erros e acertos dos outros. O importante é ter o senso crítico de avaliar cada dia, cada ato nosso, ver como é, como devia ser melhor. A vida é um grande aprendizado e um dia seremos chamados por Deus ao exame final. Esse exame será sobretudo uma matéria, o amor. Que Maria, nossa mãe, nos ajude nessa travessia, nessa caminhada. E contamos, como sempre, a bênção, a alegria da Trindade Santa. Em nome do Pai, do Filho e do Espírito Santo. Amém. A todos um bom dia.

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4: Alegria franciscana. Quando se pensa em Francisco de Assis, logo se pensa em sua alegria, que era esbanjada com todo o seu ser. Como também eu posso ter esta alegria, Frei? Estando cheio, cheia do Espírito Santo, deixando-se inundar pela presença de Deus. A alegria franciscana é viver pela força do Espírito, é se abastecer da oração e da vida da Igreja. Não tenha medo de se aproximar de Deus e da sua Igreja. Assim, encontrarás a verdadeira alegria, que é o próprio Cristo. Seja um franciscano, seja uma franciscana, paz e bem.
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0: 6:31. Bom dia, gente. Estamos iniciando Conectado nesta manhã de quinta-feira já, né? Já estamos na quinta-feira. Estamos amanhecendo um dia de muita instabilidade, chuva lá fora. Agora até dão uma acalmadinha, mas tá bem molhado, né? Dando conta que nós tivemos aí uma noite de chuva, mas até uma chuva branda que está vindo aqui, caindo por aqui, mas em outros lugares a chuva já está causando prejuízos. Bom dia, João Paulo.
1: Bom dia, Denise. Bom dia aos amigos ouvintes. Uma excelente quinta-feira a todos. Pois é, e essa quinta, Denise, vai ser nessa mesma pegada que você falou, né? De chuva, de tempo instável. A instabilidade deve prosseguir durante toda a quinta-feira. E depois ela dá lugar ao frio na sexta, né? A partir de amanhã, então, as temperaturas despencando e o frio chegando com tudo, retornando, né? Ele, na verdade, ele nem foi embora praticamente, só estava um pouco mais ameno, digamos assim, nesses últimos dias. Agora, também, nós permanecemos com o friozinho, a marca de 12 graus, mas para os padrões das últimas semanas, temperatura até alta, indicando que devemos ter mais chuva por aí, né, Denise? Eu acho que o cenário é realmente aquilo que a gente falava, com esses 12 graus, a tendência de termos mais chuva vindo nessa quinta-feira, né?
0: É verdade, muitos dias de frio. Ontem eu estava verificando um levantamento feito pela Metsul, indicando, né, que o mês de junho ele encerrou com 14 dias de temperatura negativa no estado.
1: Nossa.
0: É, metade do mês com temperaturas negativas. E no ano, o estado soma 30 dias com mínimas abaixo de zero, sendo 3 de abril, 13 de maio e 14 de junho os dias mais frios. No ano passado, o primeiro semestre terminou com 26 dias de mínimas negativas, número inferior ao deste ano. E tem muito ainda frio para vir pela frente, como o João disse, caindo depois a temperatura a partir de hoje. Mas vamos lá, né? O que é chato é todo esse lamaçal e toda essa umidade que nos envolve.
1: Umidade está complicado mesmo, né? Mas acho que não vai mudar muito aí nos últimos, nos próximos dias, aliás, essa umidade vai continuar nos fazendo companhia, né?
0: Muito bem, então, João, vamos falar das notícias, do que foi notícia no dia de ontem, o que será notícia no dia de hoje, os destaques de Garibaldi, os destaques pela nossa região. Iniciamos falando da área de segurança. Ontem ocorreu uma situação em Carlos Barbosa, de Lei Maria da Penha, em que um homem acabou sendo preso e conduzido ao presídio estadual de Bento Gonçalves, porque ele foi no apartamento onde morava com a companheira. Ele acabou quebrando objetos, estava totalmente descontrolado. A polícia acredita, né, que ele estava em estado descontrolado em função da bebida ou o próprio entorpecente. E, como disse o delegado de Carlos Barbosa, não dá pra gente aceitar esta situação. São tantos feminicídios no estado que é preciso a gente agir de forma rápida. Foi o que foi feito nesse caso de ontem, né? Esse indivíduo chegou na casa da companheira, um apartamento que ele também morava, mas a companheira já havia feito um registro de Lei Maria da Penha contra ele, mas ele não podia se aproximar da casa, e ele falou que com o pretexto de que ele precisava buscar algumas roupas, e ele foi para o apartamento. Ao chegar ao apartamento, ele começou a quebrar tudo. Um vizinho ouviu toda essa situação, com roupas também jogadas pelo corredor do edifício, e ele chamou a delegacia de polícia. A delegacia de polícia então encaminhou os agentes para atender a esta ocorrência. E ele estava bastante alterado quando a delegacia, quando os policiais chegaram. E tiveram que usar até de um dispositivo elétrico para contê-lo, né? E a partir daí, então, ele foi levado até a delegacia de polícia, e na cela onde ele foi colocado, na delegacia de polícia de Carlos Barbosa, ele acabou se autolesionando, machucando a sua própria cabeça contra a cela. Após isso, então, o delegado, em entrevista, ele comentou de que foi feito o encaminhamento dele em Carlos Barbosa. O delegado que atua é o mesmo de Caxias do Sul, Augusto Cavaleiro Neto, e ele disse que foi necessário encaminhar ele para o presídio porque a gente, segundo ele, segundo as suas palavras, precisa de forma rápida, ainda mais no momento em que estamos vivendo, de muitas situações de feminicídio aqui no Rio Grande do Sul. Por isso, então, ele foi recolhido ao presídio estadual de Bento Gonçalves.
1: É uma medida muito, muito justa tomada aí pelo delegado de Carlos Barbosa, pelo cenário que nós estamos vendo. Carlos Barbosa ainda vive o trauma aí recente, né, do feminicídio que nós tivemos ali no município. Então acho que uma medida justa e medida muito correta tomada pelo delegado em Carlos Barbosa.
0: E falar em Carlos Barbosa, também ontem foi o dia do Fast Queijo receber os idosos de Carlos Barbosa, né? Foram 1.250 idosos que tiveram a oportunidade de festejar, de fazer também ou ter bons momentos de convivência. Então, ontem foi o dia destinado a eles. Sempre o Fast Queijo destina um dia ou meio-dia para atender aos idosos barbosenses. Então, foram distribuídos 1.250 idosos, e esse número de idosos é que compareceu para o evento de ontem, que iniciou às 11 horas da manhã e seguiu até às 3 horas da tarde no Centro Cultural Mãe de Deus. E vem aí de volta o Fast Queijo já no segundo final de semana, já, né?
1: E olha, Denise, quem comprou ingressos para esse segundo final de semana vai ser privilegiado, porque vai pegar um friozinho, olha, na medida, né? Que vai apetecer bastante todos aqueles queijos e todos os vinhos, espumantes, enfim, tudo que tem na gastronomia do Fast Queijo. Vai ser, olha, uma bela pedida esse próximo final de semana por lá. Inclusive até a tendência de ser um final de semana um pouco mais seco também, né? Diferentemente do dia de hoje, do dia de ontem, próximo final de semana vai ser de sol, mas bastante frio. Então, prato cheio para quem for visitar realmente o Fast Queijo. E essa parte dos idosos é sempre muito bacana, né? Aqui em Garibaldi nós temos a Fena Champ, né? Uma tarde da Fena Champ que é dedicada aos idosos. Lá em Carlos Barbosa é o Fast Queijo, e eu sei que é sempre muito concorrido, né? Também o Fast Queijo dos idosos. Então, essa turma ontem se divertiu bastante lá no Centro Cultural Mãe de Deus.
0: É verdade. E como foi o primeiro final de semana de Fast Queijo de tempo seco e frio, nós vamos ter esse segundo final de semana também de muito frio e de grande movimentação, porque Carlos Barbosa já tem o Fast Queijo, comercializou um grande número de ingressos antecipados, lembrando sempre, né, que na área VIP, como eles chamam lá?
1: No mezanino,
0: não tem mais ingressos à disposição, e esses foram comercializados assim que foram abertos os lotes de comercialização do Fast Queijo.
1: E lembrando também que no último final de semana estava previsto, né, no dia 27, né, 28, aliás, no último domingo, seria realizada a Olimpíada do Fast Queijo, né, tradicionalíssima Olimpíada do Fast Queijo, mas em virtude da chuva, o pessoal transferiu para o dia 12 de julho, sem ser esse domingo, no outro. O pessoal pulou esse domingo porque domingo tem jogo da seleção brasileira, né, na Copa do Mundo. Então, no outro domingo, dia 12 de julho, tem a Olimpíada do Fast Queijo, os jogos tradicionais que envolvem as comunidades do interior e que parte deles também são realizados ali no centro, no Parque da Estação.
0: Falar de Garibaldi, ontem foi um dia muito especial, recebemos aqui as 12 candidatas ao concurso de Rainha e Princesas da Fena Champ para a gravação do podcast Thay Pereira, que conduziu todas as entrevistas, 12 meninas.
1: Maratona de gravações, né?
0: É, o dia de ontem foi uma maratona de gravações, porque ontem também era o dia das meninas fazerem gravações para a divulgação do evento e também gravações que serão disponibilizadas no telão do concurso, né? Onde elas irão se apresentar. Então, foi um dia de muito trabalho para elas ontem e inclusive então passaram aqui pela Rádio Garibaldi. A partir do dia 8 de julho a gente estará disponibilizando estas entrevistas uma a uma, né? Uhum. Menos o sábado, e isso vai até a véspera da escolha. A gente vai estar disponibilizando então as entrevistas para a apresentação delas à comunidade. Essas entrevistas serão disponibilizadas nas redes sociais da Rádio Garibaldi, Mais Nova, uhum. E também as pessoas poderão ouvi-las, né? Na Rádio Garibaldi e na Mais Nova.
1: É uma oportunidade de conhecer um pouco mais as meninas, o que é fato, né? É que é muito, vai ser um concurso muito concorrido, porque a disputa é muito grande. Nós temos muitas grandes candidatas, né? Como disse o presidente da SIC, o Carlos Bianchi, ontem, presidente do SEC também, na entrevista que ele deu pra gente, todas são muito capacitadas, né? A serem eleitas, e as 9 que não forem eleitas também, elas vão levar muita cultura, muita bagagem, muito aprendizado, das formações que elas tiveram ao longo desses últimos dias, desses últimos meses praticamente, né? Em que houve essa participação delas no concurso. E outra coisa que a gente mencionava com o presidente, o fato de em poucas horas ter esgotado as vagas mostra também o quanto esse concurso ele é prestigiado, né? E o quanto a FenaChamp voltou a ser prestigiada, voltou a ser um sonho das meninas, ser soberana da festa. Prova maior foi justamente essa inscrição que encerrou tão rápido quando foi aberto. Foi aberto de manhã e no meio da tarde as inscrições já estavam esgotadas.
0: Verdade. Quero falar ainda da APAE, a APAE de Garibaldi e Carlos Barbosa, que fizeram bonito no Festival Regional Nossa Arte, o evento que aconteceu lá em Flores da Cunha, na última terça-feira. Então, Garibaldi, a APAE de Garibaldi foi destaque em 4 categorias, nas 4, aliás, que a APAE foi inscrita, ela foi premiada. No concurso de cartazes, primeiro lugar, através do trabalho elaborado pelos alunos da EJA 1, turno da manhã, sob a coordenação da professora Liciana Piva, sendo que esse trabalho foi utilizado na arte de divulgação da premiação do festival. Artes cênicas, primeiro lugar com a peça teatral Tudo Que Sentimos em Silêncio, dirigida pela professora Sabrina Maitê Fragosso. Artes visuais, segundo lugar com a pintura Entre Lavandas, obra da usuária do grupo de convivência Ana Paula Peralta da Silva, sob coordenação da educadora social Giovana Romil. E música, terceiro lugar com a canção Olhar, de Bem Me Quer, entoada pelo coral da APAE, sob a direção da professora Jaiane Trivelin. E Carlos Barbosa, então, ela conquistou o primeiro lugar na música. E na música que foi dirigida pelo Michael Villa, né? Ele que atua na APAE de Carlos Barbosa. Então, a APAE recebendo também um destaque todo especial. Os alunos participaram da etapa regional e na categoria da dança folclórica receberam o troféu de segundo lugar e na categoria música, então, receberam o troféu de primeiro lugar. Nas coreografias atua a professora de dança Janara de França e na música, como eu falei, o professor de Garibaldi também, o Michael Villa, bem conhecido entre a gente. Então, parabéns pelo destaque das APAES aqui de Garibaldi e também de Carlos Barbosa.
1: Mais um grande trabalho do Maicão, né? Maicão sempre fazendo grandes trabalhos sociais, trabalhos junto a, como tu disse, a APAE, mas ele tem muitos projetos bacanas, o Maicão, e dessa vez com a APAE de Carlos Barbosa ganhando mais um destaque, né? A nossa, na verdade, as APAES aqui da nossa região, elas sempre foram destaque no Festival Nossa Arte, né? Rapaz de Garibaldi, inclusive, já ganhou a etapa nacional do Festival Nossa Arte, né? Em outras oportunidades, naqueles teatros históricos que a APAE realizou. Então, merece todos os elogios do trabalho que as nossas APAEs Garibaldi e Carlos Barbosa têm realizado com os seus alunos, né?
0: Ontem também a Prefeitura de Garibaldi realizou homenagens a atletas garibaldenses José Valentini e Volney Caio com mérito desportivo. Foram entregues então ontem esta distinção, a solenidade que ocorreu no gabinete do prefeito e reconhecendo a trajetória. Desculpa. Não é gripe não, né?
1: Não é, Denise. Olha a alergia.
0: A solenidade então ocorreu no gabinete e reconheceu a trajetória de contribuição de ambos para o esporte, destacando o papel que desempenham na representação do município em diferentes modalidades. O José Valentini, reconhecido por sua história no automobilismo, o Volney Caio, sendo reconhecido pela expressiva carreira no futebol e na gestão esportiva. Então, os dois que receberam esses destaques no dia de ontem no gabinete do prefeito.
1: Denise, falar também sobre mobilidade, porque hoje então inicia o sistema de pare e siga, né? Na Serra das Antas, em Tribento e Veranópolis, né? Depois de muitos meses, mais de um ano no sistema de comboio, agora o pare e siga, que até então existia somente nos domingos, ele passa a existir para toda a semana. Embora a informação que eu tive é que nos últimos dias já estava um movimento de pare e siga, talvez até o DENIT não tenha divulgado para justamente fazer um período de testes. Agora, de forma oficial, a partir de hoje, o sistema é pare e siga. Entretanto, é importante alertar, é importante avisar também que o trânsito, ele fica completamente interrompido, bloqueio total, entre 11 da noite e 6 horas da manhã. Então, durante o dia, sim, tem o pare e siga, mas à noite permanece o trânsito interrompido na Serra das Antas para a continuidade das obras. Expectativa que no final, até o final desse ano, sejam concluídas as obras de reconstrução da nossa BR-470. Mas é um passo novo, é um passo importante, esse sistema de pare e siga, que deve dar um pouco de mais de agilidade para quem circula por lá. Tem muita gente que utiliza a ponte de Cotiporã como via alternativa, mas a maioria ainda opta, né, pela Serra das Antas. Agora, então, não precisa mais se programar tanto, né, de forma acentuada com aqueles horários do comboio, né, que existiam até ontem.
0: Ainda sobre Lei Maria da Penha, ontem um fato diferente também que a polícia informou de Bento Gonçalves, né? Em que um detetive buscava informações de uma mulher de forma ilegal e apresentava para o ex-namorado com o objetivo dele perseguir a vítima. Que coisa, né?
1: Nossa.
0: E a polícia também, então, junto à justiça, conseguiu um mandato que foi de busca e apreensão na casa desse detetive particular. E onde foram apreendidos, então, um revólver, 8 munições, o CPU, um celular, 5 pendrives. Saliente-se que a atividade de detetive é lícita.
1: Lícita, isso.
0: Contudo, o profissional tem que atuar dentro do que a lei permite, não obtendo provas de forma ilegal. E, então, buscando essas provas e entregando para o ex-namorado desta vítima, né? E até obtendo informações consideradas até sigilosas, ele estava repassando para esse ex-namorado que estava perseguindo esta mulher em Bento Gonçalves, que no seu depoimento à delegacia de polícia especializada no atendimento à mulher estava bastante apreensiva quando ela fez esse depoimento e que também gerou todo esse mandato. E o homem, então, o detetive, acabou tendo a sua casa vasculhada e onde foram retirados então alguns objetos, como esse revólver e outros materiais por ele usado no trabalho.
1: Que coisa, hein?
0: Algo diferente também, né? Que a gente observa um homem ajudando outro homem, que feio, uhum. né? Que feio toda esta situação. Acho que os destaques eram esses, locais e regionais, que são muitos.
1: Isso.
0: Vamos agora falar sobre os destaques dos jornais que estão circulando por aqui. 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
1: Só para antes de você trazer, Denise, as informações dos jornais, na área de segurança, não é tão próximo da gente, mas circulou muito ontem pelas redes sociais as informações de um acidente de trânsito que ocorreu em Campos Novos, Santa Catarina, que deixou 5 vítimas fatais. Todas estavam num Voyage que colidiu contra um caminhão na manhã de ontem, na BR-470, em Campos Novos, Santa Catarina. E também circularam muitas imagens do carro, que ficou partido ao meio, né? Dois pedaços do carro foi o que sobrou. Eram 5 colegas de trabalho que estavam a caminho do trabalho, todos aí na faixa dos 30 anos, uma média de idade em torno dos 30, 35 anos, e eles acabaram então colidindo contra um caminhão, chovia muito no momento do acidente, e as 5 pessoas não resistiram e acabaram falecendo ontem em Santa Catarina. A situação do carro também foi uma das imagens que mais chamou a atenção pela magnitude dessa tragédia lá em Santa Catarina. Santa Catarina, que aliás está sofrendo muito com os impactos da chuva, né? Muitos municípios aí, especialmente os municípios mais próximos do Rio Grande do Sul, né? Do limite com o Rio Uruguai, estão com cota de transbordamento. Cidade de Rio do Sul também, uma cidade que vira e mexe sempre quando chove bastante, acaba enfrentando problemas de enchente. Então o pessoal está passando por uma situação aí um pouco mais complicada devido à quantidade de chuva que tem caído no limite aí entre Santa Catarina e Rio Grande do Sul.
0: Muito bem, então agora vamos para os destaques dos jornais que estão circulando por aqui. Jornal Pioneiro, Câmara de Caxias, gasto do Legislativo com diárias sobe 56% no primeiro semestre. Portal da Transparência indica que o valor utilizado por 20 parlamentares para deslocamento nos 6 primeiros meses do ano foi de 127 mil contra 81 mil registrado no mesmo período de 2025. Solidariedade, abraços que acolhem. Miriam Zambrono acompanha a mobilização de venezuelanos em Caxias para arrecadar donativos às vítimas dos terremotos no país. Ontem, caminhão com medicamentos, alimentos, fraldas e fardos de água partiu da serra. Que bonito. Suspensão de alvarás é estendida em Gramado. O município quer concluir estudos para autorizar mais construção para hotéis e restaurantes. UBS de Caxias passam a oferecer nova vacina contra a pneumonia e contra a meningite. Outras infecções são as doses que serão oferecidas em Caxias do Sul. Destaques do Correio do Povo. Decisão judicial mantém processo de licenciamento para a fábrica da CMPC. Juíza federal negou o pedido do Ministério Público Federal com questionamentos para autorização ambiental ao projeto Natureza, futuro empreendimento da multinacional no Rio Grande do Sul, e avaliou que os órgãos responsáveis já estão conduzindo os procedimentos dentro de suas competências. Estados Unidos sanciona dois brasileiros por suposto vínculo com o PCC após a classificação como grupo terrorista. Pesquisa detalhada do IBGE mostra que as enchentes de 2024 afetaram mais da metade da população gaúcha. Tem também os destaques do esporte, mas do esporte o João traz a seguir. Jornal do Comércio traz como destaques: Justiça Federal mantém licença a projeto da CMPC. Despacho, no entanto, preservou tramitação de ação do Ministério Público Federal sobre o impacto da nova fábrica de celulose.
1: Um projeto de bilhões esse da CMPC, né? Que está previsto para o município de Barra do Ribeiro e tende a transformar aquela região, não sei quantos bilhões de investimento, não lembro agora exatamente o número, mas é um projeto bilionário, só que ele tem enfrentado muitos entraves em virtude da questão do licenciamento ambiental, né? Isso, inclusive, chegou-se a cogitar a suspensão desse projeto, né? Mas, ao que parece, agora volta a andar, né?
0: Movimentação dos portos gaúchos somou 17 milhões de toneladas de janeiro a maio. Orçamento da União destinado à URGS é o menor em duas décadas. Tarifa de importação para carros elétricos sobe de 25% para 35%. Como a gente tem observado a presença desses carros elétricos em nossa cidade mesmo, sim, né, João?
1: Crescendo cada vez mais, né?
0: É muito carro.
1: Crescendo entrando cada vez mais.
0: E como serão os demais? Uhum. Como será, né, esse impacto todo? Tanto carro entrando.
1: É isso aí.
0: Mas continua um carro. Carros são caros.
1: Sim, é verdade.
0: Eles continuam com um valor bem...
1: Os carros estão caros.
0: Inadimplência do consignado privado vai a 7,9% em maio. Scala diz que enfrentará contestações a data center. Vamos para o Zero Hora. Cheia provocou mudança de residência para 349 mil gaúchos, aponta IBGE. É como se todos os moradores de uma cidade de Porto de Canoas tivessem trocado de endereço. Pesquisa também mostra outros impactos sociais. Aqui em Garibaldi nós também recebemos muitas pessoas desses municípios alagados. Isso. Santa Teresa, nós temos moradores por aqui. Mussum, nós temos moradores por aqui. Então, no estado todo, 349 mil gaúchos trocaram de endereço.
1: É muito. É um número gigantesco. E isso impacta nos municípios que recebem esses migrantes e impacta nos municípios que perderam esses migrantes também, né?
0: Sim.
1: A quantidade de pessoas que têm migrado, então, acaba impactando. Tem municípios que perderam muitos habitantes, por consequência, esses habitantes não consomem no comércio local, não utilizam os serviços locais. E aí, por outro lado, os municípios que recebem, aí precisam oferecer infraestrutura como escola, moradia, saúde, enfim, é toda uma rede, né, que é impactada pela questão dessa migração, os migrantes das enchentes, né?
0: Até porque eles têm que recomeçar a vida.
1: Isso.
0: Tudo de novo. Estavam num lugar... muitos deles com suas casinhas que foram levadas, que tiveram prejuízos, que geralmente quando você troca de endereço e você tem uma casinha, você tem a oportunidade de vender, uhum, e ir para outro lugar comprar, mas ali,
1: isso aí,
0: quando não tem mais o que vender, o que fazer? Estados Unidos sancionam dois brasileiros e quatro empresas por suposta ligação com o PCC. Policial penal é preso sob suspeita de forjar alvará de soltura para libertar criminoso. Fantasmas do Pampa na lista de ameaçados. É outro destaque do jornal Zero Hora que está circulando por aqui. E agora contigo, quais as informações do esporte?
1: Vamos falar de Copa do Mundo, claro, né? Copa do Mundo que teve ontem mais 3 jogos, aliás, dois deles repletos de emoção. Eu digo dois deles porque o terceiro foi uma vitória mais tranquila dos Estados Unidos, o último da noite, né? A vitória americana por 2-0 sobre a seleção da Bósnia. Mas nós tivemos ontem à tarde, então, a Inglaterra tomando um grande susto, né? A República Democrática do Congo abriu o placar cedo, com 6 minutos de jogo, fez 1-0 e sustentou até mais ou menos a metade do segundo tempo, né? Aí não teve jeito, a Inglaterra virou com 2 gols de Harry Kane, ele que é um dos destaques também dessa Copa do Mundo, mais um grande artilheiro brilhando nesse Mundial, tem sido a Copa dos Artilheiros, né? A Copa dos Craques que tem se destacado. Então, 2 gols do Harry Kane e a Inglaterra está classificada para as oitavas de final para enfrentar a seleção do México. Olha só que duelo, hein? Inglaterra e México é o duelo da próxima fase. Tende a ser um dos grandes jogos, uma das grandes atrações das oitavas de final da Copa do Mundo. E também, ontem, nós tivemos talvez o jogo mais emocionante até agora da Copa, que foi a classificação da Bélgica sobre a seleção de Senegal. Nós tivemos o Senegal abrindo 2-0 e controlando o jogo, vencendo com relativa tranquilidade, até os 41 do segundo tempo, quando a Bélgica descontou para 2-1 e 2 minutos depois empatou o jogo, deixou tudo igual, 2-2. Tivemos o jogo indo para a prorrogação e no último lance da prorrogação, o VAR acabou marcando um pênalti a favor da Bélgica. O time fez 3-2, virou o jogo e a Bélgica passa de fase. Senegal aí para que havia conquistado o coração dos brasileiros, né? Muita gente acompanhando esse jogo e torcendo para Senegal. Senegal acabou ficando pelo caminho. E a gente fala também dos jogos de hoje da Copa do Mundo. Hoje são mais 3 partidas, mas o primeiro jogo de hoje somente às 16h. Espanha e Áustria se enfrentando. Depois, às 20h, tem Portugal e Croácia. E o terceiro jogo já começa na madrugada. À 00h de hoje para amanhã, tem Suíça e Argélia. Então são assuntos que a gente amplia e também vamos falar hoje a respeito da CBF, que ontem, com o seu time sub-20, acabou vencendo com tranquilidade o Rio Grandense na estreia da Copa RS pelo placar de 3-0. E tem como próximo compromisso agora, aí sim com o seu time principal, a Liga Nacional de Futsal, próximo sábado, às 18h30, a CBF mede forças contra a equipe do Praia Clube em Uberlândia, Minas Gerais. São assuntos que a gente destaca logo mais no espaço de esportes aqui do nosso Conectado, Delano. Denise. Já estava pensando no Delano no jogo de sábado.
0: Mas tudo DDD.
1: Já confundiram Deluca com Delano, né? Denise com Delano pode ser também, né?
0: Muito bem, então agora a gente vê intervalo, depois Delano volta para trazer muito mais informações aqui nesta manhã de quinta-feira. Tá demorando para amanhecer, né?
1: É,
0: também diante de toda esta instabilidade. Vamos ter bastante cuidado no trânsito, a pista fica escorregadia, escura também. Uhum. E os pedestres também tenham bastante atenção antes de atravessar. Olhe para os dois lados, ver se não está vindo um carro.
1: As calçadas com essa umidade toda, né? Muitos escorregadios também, né?
0: Isso é verdade.
1: Tomar muito cuidado também nas calçadas para os pedestres, né? Quem circula a pé, porque realmente está bem escorregadio, está bem complicado.
0: Intervalo, depois mais informações, você acompanha aqui na Rádio Garibaldi.
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1: Funerária do Carmo informa, nota de falecimento. Pais Fedele Luiz Nhoato, in memoriam, e Leonilda Pazini Nhoato, in memoriam. Esposa Venilde Sartori. Filhos Silvia Regina, André, João Antônio, in memoriam, e Patrick. Genro Nilson Juradelli, in memoriam. Noras Cíntia e Angélica. Netos Ricardo, Vitória, Rafael, Maria Francisca, Vinícius e Vitória Maria. Irmãos Ibanor, Neiva e Edaci. Cunhados, sobrinhos e demais familiares, com pesar comunicam o falecimento de Valdemiro Nhoato, mais conhecido como Miro, com a idade de 70 anos. As últimas homenagens estão sendo prestadas na funerária do Carmo, Salá, onde hoje, às 5 horas da tarde, será celebrada a cerimônia de despedida com o posterior sepultamento no cemitério público municipal de Garibaldi. Noticiamos o falecimento e convite para enterro de Valdemiro Nhoato, mais conhecido como Miro, com a idade de 70 anos.
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5: Olá, bom dia, 7:11, temperatura em 12 graus e o tempo com uma cara emburrada.

0: né? Tem muita gente que também já está nas indústrias, pessoal nos ouvindo também no trânsito, né? Muito cuidado no trânsito, não digo como hoje, né? Como disse a Denise também agora há pouco, pela presença de água na pista, pela serração, enfim, são dias complicados, mas o pessoal tem que dirigir, né? Tem que pegar a estrada. Então, para todos esses, o nosso muito bom dia.
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2: Vamos.
1: Kátia Valente, com a previsão do tempo.
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4: Olá, meus amigos e caros ouvintes. Ainda temos condições de instabilidades predominando ao longo desta quinta-feira, pelo menos em boa parte da manhã e parte da tarde, né? Tem condições para chuvas, de vez em quando fraca, de vez em quando de moderada intensidade, ainda aqui na nossa região. Ao longo do dia, a nebulosidade, ela vai ser bastante persistente. Então, em alguns momentos, podendo ocorrer, então, essas pancadas um pouco mais expressivas. A chance para os temporais já diminuiu bastante, essa condição era mais para a quarta-feira. Agora, o que que nós vamos ter com relação às temperaturas? Não vamos ter grandes oscilações ao longo do dia também, porque segue essa muita umidade presente na atmosfera, segue também a nebulosidade bastante grande. Então, por causa disso, né, as temperaturas, elas não vão oscilar muito. Mas, em compensação, a partir de amanhã, nós vamos ter a entrada de uma massa de ar de forte intensidade novamente, e aí esta massa de ar vai voltar a derrubar as temperaturas. Vamos ter na sexta-feira, inclusive, previsão de geadas ao amanhecer, e no final de semana também o frio deve continuar bastante forte por aqui. Com a previsão do tempo, Kátia Valente.
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1: E a gente vai falar do El Niño, gente. Falamos de tempo agora, né? E o El Niño realmente é o que vai reinar agora no segundo semestre, com diferenças, a gente sempre fala. Aqui no sul, o El Niño traz chuva, é tempo mais úmido, chuvas mais intensas. E da metade para o norte do país, o alerta é para a seca, para a estiagem. E aí é isso mesmo, temporais deixam sul em alerta máximo e seca avança em Pernambuco. Repórter Kessy Balog.
5: O Instituto Nacional de Meteorologia colocou cerca de 400 cidades do sul do país em alerta vermelho para acumulado de chuva. O aviso vale até amanhã de quinta-feira e prevê volumes que podem ultrapassar 100 milímetros por dia, além de risco elevado de alagamentos, transbordamento de rios e deslizamentos de terra. Santa Catarina é o estado com maior número de municípios sob alerta, principalmente nas regiões Serrana, Oeste, Vale do Itajaí, Grande Florianópolis e Sul do estado. Em Benedito Novo, por exemplo, choveu quase 80 milímetros em apenas 24 horas. A Defesa Civil também emitiu alerta para temporais com possibilidade de granizo, raios e rajadas de vento em cidades do norte catarinense. O alerta também atinge áreas do Rio Grande do Sul, incluindo o Noroeste, Nordeste e a região metropolitana de Porto Alegre, além de municípios do Sudoeste, Centro-Sul e Sudeste do Paraná. No estado, as fortes chuvas já provocam estragos em pelo menos 18 municípios. Segundo a Defesa Civil, cerca de 2.600 pessoas foram afetadas, com 388 casas danificadas e 4 totalmente destruídas. O governo estadual enviou colchões

0: colchões, kits dormitório e 2.600 telhas para atender as famílias atingidas. Enquanto o Sul enfrenta o excesso de chuva, Pernambuco vive a situação oposta e igualmente extrema. O governo estadual decretou situação de emergência em 75 municípios por causa da estiagem prolongada. A medida tem validade de 180 dias e busca minimizar os impactos da seca, especialmente sobre os reservatórios que abastecem as cidades. Entre os municípios afetados estão Petrolina, Serra Talhada, Araripina, Ouricuri, Salgueiro, Afogados da Ingazeira e Belo Jardim. Agência Rádio Web, produção e reportagem, Cassi Balog.
1: Obrigado, Cassi, pelas informações. E também a consulta da restituição do imposto de renda ganha reforço do Banco 24 Horas. Priscila Mendes.
2: O segundo lote da restituição do Imposto de Renda da Pessoa Física 2026 já está disponível para mais de 9 milhões de contribuintes. De acordo com a Receita Federal, serão pagos cerca de 16 bilhões de reais. Os valores são depositados diretamente na conta bancária ou na chave Pix, informada pelo contribuinte no momento da entrega da declaração. Além dos canais oficiais da Receita Federal, o Banco 24 Horas é uma alternativa prática para quem deseja consultar informações sobre a restituição e acompanhar a movimentação financeira. Segundo Rodrigo Maranini, gerente de produtos e canais de distribuição da Tecban, a rede oferece facilidade e conveniência para milhões de brasileiros.
3: A nossa rede permite que os contribuintes tenham acesso ao valor da restituição de uma forma mais próxima, rápida e conveniente. Nestes equipamentos, o contribuinte consegue realizar o saque da restituição, muitas vezes próximo à sua casa, trabalho ou estabelecimentos comerciais no caminho do seu deslocamento.
2: Presente em milhares de pontos de atendimento em todo o país, o Banco 24 Horas permite que clientes de diversas instituições financeiras tenham acesso a serviços bancários essenciais em um único terminal, proporcionando mais praticidade no dia a dia. Rodrigo Maranini também destaca que os caixas eletrônicos vão muito além da consulta da restituição do imposto de renda e oferecem uma série de serviços que facilitam a rotina dos usuários.
3: Hoje, o Banco 24 Horas conta com mais de 24 mil equipamentos em mais de 2.100 municípios espalhados pelo Brasil, que ajuda ali a população no seu dia a dia. Oferece diversos serviços, alguns exemplos: consulta de saldo, emissão de extrato, depósito, pagamento de contas e recarga de celular.
2: O pagamento do segundo lote da restituição representa um importante reforço no orçamento de milhões de brasileiros que aguardavam a devolução dos valores. Para os contribuintes que ainda não foram contemplados, a Receita Federal realizará o pagamento do terceiro lote no dia 31 deste mês. Agência Rádio Web, produção e reportagem, Priscila Mendes.
1: Obrigado, Priscila, pelas informações. Só para a gente fechar, vamos para o estado?
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1: É uma notícia importante, gente. O prazo para vacinação contra o HPV é ampliado até dezembro. Repórter Eduardo Amaral.
5: O período de vacinação contra o HPV para adolescentes entre 15 e 19 anos foi ampliado até o dia 31 de dezembro. Inicialmente, a campanha iria até o dia 30 de junho, só que a baixa adesão à imunização levou o Ministério da Saúde a ampliar o calendário. A medida, assim, reforça a recomendação para que os jovens não vacinados procurem as unidades de saúde e coloquem a vacinação em dia. No Calendário Nacional de Vacinação de Rotina, o imunizante é ofertado regularmente em dose única para meninas e meninos de 9 a 14 anos. A ampliação do período tem o objetivo de garantir maior acesso à vacina e ampliar a cobertura, especialmente entre os adolescentes que perderam a chance de se imunizar na idade recomendada. A orientação é para que quem ainda não recebeu a dose procure um serviço de saúde o quanto antes. Nos casos em que não for possível confirmar o histórico vacinal, o adolescente deve ser considerado como não vacinado, recebendo assim a dose, como detalha a chefe do Departamento de Imunização do Centro Estadual de Vigilância e Saúde, o SEVES, Eliese César.
6: Aqueles adolescentes que não receberam a vacina quando tinham entre 9 e 14 anos, né? Então, estão agora entre 15 e 19 anos sem nenhuma dose, então estes podem receber, devem receber uma dose da vacina. É importante que não deixe para depois, que faça a vacina o quanto antes, porque ela está no calendário de vacinação para crianças e adolescentes de 9 a 14 anos. Então, continua disponível na rotina e também agora, então, ampliada até o final do ano para adolescentes até 19 anos.
5: A vacina contra o HPV é a principal forma de prevenção contra o câncer de colo de útero, mas também protege contra outros tipos de câncer, como ânus, pênis, boca e orofaringe. O HPV é a infecção sexualmente transmissível mais comum no mundo e está associada à maioria dos casos de câncer de colo de útero. A vacina oferecida pelo SUS protege contra os principais tipos do vírus. Disponível gratuitamente pelo Sistema Único de Saúde, a versão quadrivalente atua contra os tipos 6, 11, 16 e 18 do HPV. Somente os tipos 16 e 18 são responsáveis por cerca de 70% dos casos de câncer relacionados ao vírus. No Rio Grande do Sul, cerca de 16 mil adolescentes entre 15 e 19 anos foram vacinados na estratégia de resgate desde o ano passado. Já entre crianças e adolescentes entre 9 e 14 anos, mais conhecido como público da rotina, a meta de cobertura é de 90%. Em 2025, o índice superou 90% entre meninas e 79% entre meninos. Grupo Rádio Web, 25 anos. 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Produção e reportagem, Eduardo Amaral.
1: Obrigado, Eduardo. 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Intervalo, voltamos em seguida para falar das coisas daqui.
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12: 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E porque não há comprometimento com os agendamentos de saúde aqui em Garibaldi? Detalhes com o Luiz Henrique Guarnieri.
14: Garibaldi vive um momento delicado na área da saúde. Diariamente, pacientes agendam consultas e não comparecem. O mesmo acontece com exames. Muitos são marcados, mas acabam sendo desperdiçados porque o paciente falta sem qualquer justificativa. O exemplo mais preocupante ocorreu no dia 13 de junho, durante um mutirão de ecografias mamárias e ultrassonografias gerais realizado no Hospital Beneficente São Pedro. Dos 83 pacientes agendados, apenas 42 compareceram. Outros 41 faltaram, representando praticamente metade dos atendimentos previstos. A Secretaria Municipal da Saúde destaca que esses exames são previamente contratados pela Prefeitura junto ao hospital. Isso significa que toda a estrutura e a disponibilidade dos profissionais já estão garantidas, independentemente do comparecimento do paciente ou não. Ou seja, quando alguém falta sem avisar, o prejuízo é coletivo. Além do gasto de recursos públicos, outra pessoa que aguardava na fila deixa de ser atendida. Outro dado apresentado pela secretária de Saúde, Márcia Pedersetti, durante o programa Saúde e Bem-Estar, reforça a dimensão do problema. Nos primeiros 4 meses deste ano, de janeiro a abril, foram apresentadas 19.120 consultas nas UBSs. Ao total, 1.860 pacientes não compareceram. Hoje em dia, não faltam canais para que o cidadão avise quando não poderá comparecer. Além dos meios tradicionais de contato, a Secretaria da Saúde implementou o chatbot, facilitando a comunicação e o cancelamento dos agendamentos. Diante desse cenário, a administração municipal estuda adotar uma medida mais rigorosa. Quem faltar a exames agendados sem justificativa deverá retornar ao início do processo de encaminhamento, voltando para o fim da fila de espera. Mais do que uma questão de organização, trata-se de responsabilidade e respeito com dinheiro público e, principalmente, com quem aguarda por atendimento. Cada consulta ou exame perdido representa uma oportunidade desperdiçada para outro paciente que poderia estar recebendo o cuidado que precisa.
15: E 83 pacientes agendados para ecografias mamárias e ecografias no geral, 42 compareceram e 41 não. Então, 50%, né, digamos, de falta, o que é triste. Porque é dentro da nossa cidade, o paciente não precisa ir para outro local. É 5 minutos para chegar no hospital, mesmo que seja no sábado de tarde, no domingo. Mas os profissionais estavam ali disponíveis para receber essas pessoas, né? Então, isso desmotiva, inclusive, as próprias pessoas, né? Assim, porque há pessoas que vêm nos cobrar e quando tu agendou, tu remarcou, a pessoa simplesmente não vai no exame, né? Então, é complicado, a gente está vivendo um período bem difícil com isso, mas estamos trabalhando também na divulgação, né? Eu acho que é importante a gente começar a falar números, que aí as pessoas talvez comecem a se dar conta, né? Que a minha falta pode ajudar outra pessoa, né?
16: Pois é, você avisasse antecipadamente,
15: sim,
16: né?
15: Sim, pelo menos 24 horas
16: falta
15: antes.
16: Falta de empatia, me parece, falta. Empatia com falta. O outro. E sem falar do gasto da própria prefeitura.
15: Do hospital, que chamou o médico, que montou uma estrutura para estar atendendo no sábado e no domingo, né? Então, hoje, para ser bem sincera, a gente teve uma demanda até de neurologista. 14 pacientes faltaram à consulta.
16: Meu Deus do céu.
15: 14 pacientes com uma especialidade que tem uma demanda grande. Então, a gente se pergunta o que não está certo, sabe? Onde que a gente... Porque podemos errar, a gente também não é 100%, né? Mas a gente tenta, de todas as maneiras, avisar o paciente, ou por telefone, ou ligando, mensagem. Agora estamos com o chatbot aí também, que é uma tecnologia moderna, onde a gente espera que consiga resolver todos esses problemas.
16: E essas pessoas, elas não dão uma justificativa?
15: Oh, coincidentemente, alguns voltam no serviço dizendo que esqueceram.
16: Ah, meu Deus do céu.
15: Então,
16: tem tanta forma de anotar, tem celular. Isso. Os próprios celulares têm uma agenda que você pode colocar.
15: O bilhetinho na geladeira, que é antigo, que tu enxerga.
16: Funciona.
15: Né? Então, esses pacientes
16: no
15: hoje...
16: Bolso.
15: No bolso, exatamente. Esses pacientes que não vão para consulta, a gente está realmente vai pegar pesado. Não foi para consulta, não avisou, ele vai recomeçar o processo todo lá na unidade de saúde.
16: Ah, isso é certo.
15: Então, eu acho que de algum jeito ou de outro a gente precisa ter responsabilidade, né? Então, foi a maneira que a gente achou de começar a fazer diferente.
16: Mas, gente, são 50. A gente poderia admitir de 80, 2, 3,
15: sim,
16: né?
15: Sim.
16: Que aí pode ter ocorrido algum imprevisto, algum acidente indo para ser consultado, ou alguma febre. Algumas coisas a gente. Mas 40
15: é muita gente.
16: 50% casos, é muita gente.
15: É muita gente. Casos pontuais, né, Denise? Assim, ó, daqui a pouco a pessoa está com uma gripe positiva, uma influenza,
16: Vazia.
15: Alguma. São coisas, exatamente, mas diz, né? Avisa que tu não vai poder. É, tá difícil, mas com paciência e um pouco de insistência, a gente vai conseguir melhorar isso também.
16: E não é só para exames que há essas faltas, às vezes agendamento de consultas também, você fala de neurologia, né?
15: Tudo, especialidades que essas a gente compra do hospital. Eu trouxe até um dado do relatório que a gente apresentou na Câmara de Vereadores do primeiro quadrimestre, então de janeiro a abril, das unidades básicas. Nós tivemos 19.120 consultas entre clínico, gineco, pediatria. Tivemos 1.860 faltas.
16: Muita coisa.
15: Muita coisa. Muita coisa.
16: Não foi os 50% da semana passada,
15: não,
16: mas, né?
15: Mas é.
16: Mas
15: sim,
16: é muita coisa.
15: É muita coisa. Então, isso lá no... E olha que hoje estamos com todas as unidades com bastante horários de clínico. Só que é... Aí o profissional acaba acontecendo o quê? Ele fica, chega lá, não, o paciente simplesmente não vai, ele perde 20 minutos de uma consulta. Se faltar dois pacientes, são 40 minutos que o médico fica lá ocioso, né?
16: Uhum.
15: Então, isso é... Mas vamos melhorar, sim. Realmente, como eu te disse, com... persistência, eu tenho certeza que a gente...
16: Quais as
15: sim,
16: novas tecnologias,
15: tudo.
16: Esse chatbot. Isso. Que para comunicar, que ó, vai avisando através do celular,
15: isso,
16: né?
15: Que a pessoa vai recebendo disparos, né? Então, do primeiro dia do agendamento, daí mais alguns dias antes e depois dois dias antes. Então, tem tempo de avisar que não vai, né?
16: Uhum,
15: é fácil de mexer, porque a pessoa vai ali no botãozinho e confirma. Então, para facilitar, pensando nas pessoas mais de idade também, que às vezes têm uma certa dificuldade com a tecnologia, né? Mas, assim, tá bem boa, assim. As pessoas que conseguiram interagir, deu certo. Realmente funcionou. Ali nós tivemos, nos primeiros 15 dias, não vou lembrar o número exato, mas foram 493, eu acho, disparos, avisando. 183 não interagiram. Então, tu fica na dúvida, a pessoa...
16: Recebeu.
15: Ou não recebeu, né?
16: Ou fica desconfiada,
15: isso,
16: né? Tanto golpe pela internet também, que fica preocupado.
15: Também temos
16: tem
15: isso hoje, né?
16: Tem essa outra situação, né?
15: Também. Por isso, a dificuldade de tudo que a gente tem hoje é do paciente atender ligação. E essa é a parte mais difícil que a gente percebe. Por quê? E provavelmente tu receba, eu também, uhum, vários números durante o dia que ligam no celular da gente que a gente atende e não sabe nem o que é, né?
16: Uhum.
15: Então, as pessoas estão mais desconfiadas hoje em dia nessa situação. E acho que o chatbot, ele vem para melhorar isso também, para facilitar. Então, a gente divulga bem o número que está sendo, que é da prefeitura, tem a foto lá do brasão do município. Então, acho que vai fluir assim.
14: Luiz Henrique Guarnieri, para a tua Rádio Garibaldi.
12: Obrigado, Luiz. 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A gente vai para o intervalo e volta em seguida aí para falar sobre os 22 dias que faltam para a escolha das soberanas da FENACHAMP. Em seguida.
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3: 7:47.
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0: 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E faltam 22 dias para a escolha das soberanas da FENACHAMP. Detalhes com Denise Furlaneto da Campo.
2: A contagem regressiva para um dia importante, que é a escolha da nova corte da FENACHAMP 2027, já iniciou. Ontem, as meninas participaram de entrevistas na Rádio Garibaldi e de gravações para o dia da escolha. A escolha da rainha e das princesas terá como palco os pavilhões da FENACHAMP a partir das 19h30 do dia 24 de julho, em um dos momentos mais simbólicos da preparação para o maior evento do município. Promovido pelo Centro Empresarial e Cultural, em parceria com a Prefeitura, o concurso reúne as candidatas Andriele Fontana, Camila Letícia Batiste, Camila Marque, Camila Tiffany De Biasi, Ellen Vitória da Silva Kirsch, Laura Nicareta Montemaggiore, Letícia Aparecida Beleboni, Luizy Ferrari Tasca, Maiara Batista da Silva, Suelen Tassiane Oliveira de Carvalho, Thaís Furlaneto Bortolini e Thalia Giovanaz. Ao longo de 2 meses, as participantes cumpriram uma programação de formação com cursos e workshops sobre enoturismo, comunicação, relações públicas, psicologia, fonoaudiologia, harmonização, entre culinária e espumante, turismo, história de Garibaldi, maquiagem, postura e etiqueta, além de visitas a vinícolas, produtoras de espumantes e roteiros turísticos locais e regionais. Os ingressos individuais para participar da escolha custam R$ 60,00, com acomodação em mesas para 8 pessoas, e podem ser adquiridos pelo WhatsApp do SEC, no número 54-3462-6779. Ontem, João Paulo De Luca conversou com o presidente da SICSEC, Carlos Bianchi, que falou sobre toda esta preparação das candidatas e do momento de escolha que está se aproximando, de expectativa para as famílias e envolvimento da comunidade.
3: Esse mês mesmo, no dia 24 agora de julho, então teremos a escolha das soberanas da nossa corte, a rainha e as princesas, nas quais, na verdade, se iniciou já um bom tempo todo esse trabalho, uma agenda bastante intensa, bastante complexa, uma agenda de muita dedicação, inclusive com várias palestras, com vários níveis de conhecimento, tanto a nível de município, do evento em si, que é o nosso espumante brasileiro, não é? Do setor vitivinícola também, onde todas as 12 candidatas tiveram que se doar, e aliás aqui eu tenho que fazer um agradecimento e menção a elas, pelo desprendimento, pelo carinho, pelo amor, não apenas com o intuito de chegar nos finalmente como sendo a candidata, a rainha ou as princesas, mas o amor que elas têm pela cidade de Garibaldi. Então, isso nos conforta muito, nos deixa muito felizes de poder capitanear o SEC num momento em que a gente tem esse respaldo bastante grande, inclusive da população. Tu sabes que a gente abriu as inscrições das candidatas num dia, na meia-manhã, e na meia-tarde, em torno das 14h30, 15 horas, já haviam encerrado as inscrições. Isso demonstra o valor, a valorização que a nossa juventude dá para esse título que nós temos, essa festa mora, essa festa maior, que é a FENACHAMP, que traz, além do título de capital nacional do espumante brasileiro, toda uma história, né? A nossa identidade retrata e fala e representa as pessoas que constroem essa terra diariamente. E então, para nós, de certa forma, também está sendo leve, está sendo suave, está sendo muito bom poder capitanear e fazer parte desse grupo tão coeso, tão imbuído, que cuida do SEC e da FENACHAMP em si.
4: E essa rapidez com que as meninas se inscreveram, com que encerraram as inscrições, não deixa de ser uma assinatura do sucesso da FENACHAMP, né, presidente? Dessa fórmula de sucesso que a FENACHAMP já encontrou há um bom tempo, né? Esse modelo consolidado de evento, né?
3: Com certeza, estamos na 19ª FENACHAMP e eu tenho a sorte de ter pego nessa altura do campeonato, onde a cada edição tem sido um up, tem tido um crescimento e um melhoramento. E como eu te falei há pouco, o curto prazo de inscrições e tendo sido esgotado num brevíssimo espaço de tempo, já nos demonstra como está sendo bem aceito esse tipo de evento. E sem falar que, mais uma vez reitero, a FENACHAMP é de todos, inclusive quero pedir aqui que as pessoas, que as empresas, as entidades façam parte dessa construção, que divulguem a FENACHAMP. A FENACHAMP é do município, a FENACHAMP é nossa, a FENACHAMP é a identidade do povo de Garibaldi. Garibaldi, que é tão ligado ao ramo vitivinícola e tem essa tradição bastante forte com as nossas empresas, inclusive centenárias, nós temos aqui na nossa cidade, a Garibaldi, logo logo está completando 100 anos. É muito prazeroso. Também quero agradecer aos nossos expositores, que são as vinícolas, né? É uma festa familiar, uma festa que tem um perfil totalmente diferente de uma feira, onde nós resgatamos a cultura italiana e nós divulgamos o nosso produto chefe, você pode dizer, que é no ramo vitivinícola, que é o espumante, que é o vinho, mas principalmente o espumante.
4: Presidente, fala um pouquinho sobre a escolha, que está aí já, né? Está batendo a nossa porta dia 24. Esse ano a escolha é retornando também aos pavilhões da FENACHAMP, né? Retornando à sua casa. Como é que está a venda de ingressos para as mesas e a organização nessa reta final do evento?
3: Olha, a gente já tem tudo meio que organizado, tem uma comissão organizadora, inclusive, cuidando disso. Serão mesas para 8 pessoas, mas o ingresso é individual. Se a pessoa estiver a fim de ir e não tem companhia ou estiver passando por Garibaldi, seja um turista, R$ 60 o ingresso individual. Nós temos lá em torno de 800 lugares já que serão preparados. Toda uma gastronomia já pensada para tanto, bebidas, por óbvio, também. E todos os lugares sentados. E será uma noite muito especial, um evento que com início às 19h30, agora no dia 24. E justamente o ambiente propício para que se faça esse tipo de escolha eram os pavilhões da FENACHAMP, que leva a marca, não é? Uhum. E a gente já fez em outros locais, em outras edições, mas se entendeu que o correto era fazer nos pavilhões da FENACHAMP. Foi repaginado agora na última edição, que ficou muito bom, ficou muito bonito lá os nossos pavilhões. E, enfim, estamos usando da estrutura e do que é nosso, né? Os pavilhões da FENACHAMP para a festa da FENACHAMP.
4: Sem dúvida. A escolha é o primeiro passo, presidente, mas sei que nos bastidores vocês da organização já estão trabalhando, né? Pensando em outubro do ano que vem, né? Período, imagino, de montagem de comissões, de estruturação de diretoria. Como é que estão os primeiros passos para a nossa próxima FENACHAMP?
3: Olha, na primeira semana de janeiro desse ano, faltando um ano e 8 meses, vamos dizer assim, para efetivamente a festa, nós já havíamos nos reunido aqui na SIC para tratar desse assunto. Tem uma comissão organizadora aí composta por umas 10 pessoas, capitaneado pela Diana Borghetti, nossa rainha e sempre presidente da FENACHAMP também, presidente do SEC, ela foi na última edição, que está capitaneando esse pessoal. Uma agenda uma carga bastante de conhecimento, de visitações, bastante intensa, essa palavra que me faltou. Uhum. E aonde tem todo um processo de capacitação, um processo de conhecimento das soberanas e de elas poderem se integrarem, de uma integração entre elas também. E vou te dizer que toda semana tem trabalho, tem reunião, tem visitação. E está sendo muito instrutivo, tanto para elas quanto para nós. E eu quero aqui parabenizar a comissão organizadora, que não mede esforços e nem horário. Nesse sábado mesmo, terá um evento no Vale dos Vinhedos, onde elas prestigiarão estabelecimentos do ramo gastronômico. Durante essa semana, teve alguma coisa a respeito de, haverá, perdão, alguma coisa a respeito de educação financeira, para te ver que os assuntos divergem, né? E assim vai. É, elas têm que ter um conhecimento aprimorado e aprofundado do que é Garibaldi, da nossa cultura, da nossa cidade, da nossa história, para poder ali na frente, como soberanas e divulgadoras, serem as embaixadoras do nosso município, não só aqui na nossa região, como a nível de Brasil.
4: E mesmo as que não forem escolhidas vão levar esse conhecimento para a vida, né? Porque conhecimento é algo que você acumula, mas sempre cabe mais, né?
3: Eu gosto muito de usar a frase o ganha-ganha, sabe? Elas sempre saem ganhando. Nós saímos ganhando e elas também saem ganhando. É um ganha-ganha. De toda sorte, elas foram iluminadas em poder estar entre as 12. Acredito que se tivesse aberto para mais vagas, com certeza haveriam mais inscrições. Mas essas 12 meninas que estão ali trabalhando para isso e buscando para representar Garibaldi, com certeza saem ganhando todas elas.
2: Denise Fulaneto da Campo para a tua Rádio Garibaldi.
0: Obrigado, Denise. Sucesso aí para as 12 candidatas às soberanas da FenaChamp. 7h58, intervalo, informe da rede. Depois a gente volta com muito mais aqui no Conectado.
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2: 8 horas. 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A intensa chuva registrada no norte do Rio Grande do Sul desde a manhã de quarta-feira provocou danos em diversos municípios. Até a manhã desta quinta, ao menos 12 cidades da região reportaram transtornos. Em algumas cidades, houve alagamentos e a água invadiu residências. Também há relatos de casas destelhadas e queda de granizo em municípios da região norte, que está sob alerta vermelho do IMET. O comunicado é válido até às 10 horas da manhã. Na fronteira oeste, o rio Uruguai ultrapassou a cota de inundação em São Borja durante a madrugada desta quinta. O pastor Márcio Pôncio foi preso no Rio de Janeiro nesta quinta-feira pela Polícia Federal, na quinta fase da Operação Unha e Carne. Também há mandados de prisão contra o bicheiro Adilson Oliveira Coutinho Filho, o Adilcinho, e contra o ex-deputado estadual Rodrigo Bacelar. O ministro Alexandre de Moraes, do STF, expediu esses 3 mandados de prisão e outros de 14 de busca e apreensão. Agentes prenderam Márcio Pôncio em um flat na praia da Barra da Tijuca, zona sudoeste do Rio. Pôncio é investigado por possíveis ligações com a máfia do cigarro. Adilcinho é apontado como o chefão desse esquema. Ser feliz sem motivo é a mais autêntica forma de felicidade. 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O chaveamento da Copa do Mundo ganhou novos confrontos após os jogos de ontem. Com 5 partidas das oitavas de final já definidas, já é possível projetar o caminho das seleções até as quartas de final. Os confrontos já definidos da próxima fase: Canadá e Marrocos, França e Paraguai, Brasil e Noruega, México e Inglaterra, Estados Unidos contra a Bélgica. Brasil e Noruega é domingo, dia 5 de julho, às 5 horas da tarde. 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
0: Unidade Móvel da Garibaldi que está acompanhando um acidente de trânsito na esquina da Saldanha Marinho com a rua Tramontina no bairro São Francisco. João Paulo de Luca, bom dia.
2: Alô, Delano, bom dia para ti, bom dia para o Luiz, para os amigos ouvintes que estão nos acompanhando nesta manhã de quinta-feira. Delano, eu estava me deslocando hoje com a nossa unidade móvel para fazer uma matéria lá no bairro Três Lagoas, sugestão de ouvinte, só que como o jornalismo é dinâmico, né, a gente agora veio acompanhar uma outra situação que ocorreu nesse momento. Estamos acompanhando um acidente de trânsito que ocorreu agora há pouco, há instantes, na esquina da rua Tramontina, com a Avenida Saldanha Marinho, aqui já no entre o Três Lagoas e o São Francisco. Foi uma colisão entre uma Saveiro e um Ford Ka. As informações que nós temos é que a Saveiro vinha pela rua Tramontina, vinha pela Avenida Saldanha Marinho, aliás, e o Ka vinha pela rua Tramontina quando acabou ocorrendo esta colisão. Com o impacto da colisão, Delano, O Ford Ka invadiu uma calçada e atingiu a cerca de uma residência que nós temos por aqui. Inclusive, ele acabou invadindo um pouco o pátio da casa. Ele destruiu parte do muro e derrubou parte da cerca que nós tínhamos por aqui. Na Saveiro estava um rapaz, né, um jovem, dirigindo, e no Ka, uma moça também, mas... ninguém ficou ferido praticamente, né? O rapaz que dirigia o Saveiro, ele teve um pequeno corte na mão devido ao impacto, ao airbag, mas nem precisou de atendimento. Os dois estão por aqui agora aguardando para resolver a ocorrência. E o que acontece, Delano? Esse ponto aqui, esse cruzamento, é um cruzamento que vira e mexe e acaba registrando acidentes, né? Às vezes... do pessoal que acaba não parando, às vezes da visibilidade, enfim, o fato é que não é a primeira vez que acontece acidentes nesse ponto aqui, né, entre o Três Lagoas e o São Francisco, no cruzamento da rua Tramontina com a Avenida Saldanha Marinho. Mas a boa notícia é essa, que não houve feridos, apenas danos materiais. É aguardada a chegada da Brigada Militar para fazer o registro da ocorrência. Bombeiros já estiveram por aqui, já fizeram o acompanhamento e já voltaram aí para a sede, né, da corporação. Tá bem, Delano? O nosso registro desta ocorrência, desse acidente, hoje pela manhã, aqui no bairro, entre o São Francisco e o Três Lagoas, né? No cruzamento da rua Tramontina com a Saldanha Marinho. Logo mais a gente vai disponibilizar algumas dessas imagens no Facebook da tua rádio Garibaldi. E eu volto a qualquer momento na nossa programação, trazendo mais destaques por aqui e daqui a pouquinho também para falar de esporte aí dos estúdios. Até mais!
0: Até mais, De Luca. 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
0: E as informações de segurança contigo, Denise. Bom dia.
3: Bom dia, Delano. Bom dia, Luiz Henrique. Vou falar das informações de segurança de Bento Gonçalves e Carlos Barbosa. Em Bento, detetive que buscava informações de uma mulher de forma ilegal tem material apreendido. Ontem, ou melhor, na terça-feira, no âmbito da Operação Mulher Segura, A Polícia Civil, através da Delegacia de Atendimento de Bento Gonçalves de Atendimento à Mulher, com apoio da 2ª DP, cumpriu um mandado de busca e apreensão expedido pela 2ª Vara Criminal. O mandado foi cumprido na residência de

0: o registro de Lei Maria da Penha. Homem é preso após quebrar objetos em apartamento onde morava com a companheira. Nesta quarta-feira, um homem foi preso após quebrar diversos objetos no apartamento onde morava com a companheira. Durante o episódio, roupas também foram arremessadas para o corredor do prédio, localizado na Rua Veneza, em Carlos Barbosa. Segundo a ocorrência, o homem estava em surto e a Polícia Civil precisou utilizar um dispositivo elétrico incapacitante. Em seguida, também foi necessário o uso de algemas para contê-lo. Após ser conduzido à cela da delegacia, o homem se autolesionou na cabeça. Foi decretada prisão preventiva e o homem foi encaminhado ao presídio estadual de Bento Gonçalves. A vítima recebeu medidas protetivas de urgência em razão das ameaças feitas contra ela e sua mãe. De acordo com o relatório da ocorrência, o autor apresentava comportamento agressivo e, conforme a avaliação dos policiais, possivelmente estava sob efeito de álcool ou de entorpecente. Agora vamos saber da mobilidade pública e iniciamos pela região de Veranópolis, que quem nos traz as informações é o repórter Mário Vivan.
1: Na região de Veranópolis, a partir desta quinta-feira, o trânsito entre Veranópolis e Bento Gonçalves passa a operar em sistema de pare e siga durante o dia, substituindo o antigo modelo de comboio. A mudança foi confirmada pelo DENIT e ocorre em função do avanço das obras de reconstrução e estabilização da rodovia após os danos causados pelas enchentes de 2024. Durante a noite, o bloqueio total da estrada segue mantido entre 11 da noite e 6 horas da manhã para a continuidade dos trabalhos. O DENIT orienta os motoristas a respeitarem a sinalização e as equipes que atuam no trecho. Ainda na manhã desta quinta-feira, ocorreu um capotamento de veículo na BR-470 entre Vila Flores e Nova Prata. O motorista ficou preso às ferragens e precisou ser resgatado pelas equipes de emergência. Além disso, a Polícia Rodoviária Federal intensifica a fiscalização na rodovia com foco em infrações como ultrapassagens em local proibido e excesso de velocidade, buscando reduzir o número de acidentes e aumentar a segurança de quem utiliza a BR-470. Da tua Rádio Veranense de Veranópolis, Mário Vivan.
0: Obrigada, Mário, pelas informações. E agora a gente vai até Caxias do Sul. Daniel Rodrigues nos traz as informações do trânsito na região de Caxias.
2: A CSG informa que nesta quinta-feira haverá o transporte de uma carga especial em rodovias administradas pela concessionária, o que poderá ocasionar lentidão no trânsito ao longo do percurso. A operação terá início às 8 horas da manhã, no quilômetro 222 da BR-470, seguindo pela RSC 453, entre Bento Gonçalves e Farroupilha. Na sequência, a carga vai acessar a RS-122, percorrendo o trecho entre os quilômetros 59 e 82, no sentido Farroupilha a Caxias do Sul. Daniel Rodrigues para a tua rádio.
0: Obrigada, Daniel, pelas informações da região de Caxias. Então, vai ter o trânsito lento saindo aqui de Bento até Caxias do Sul em função desta carga que será transportada por ali. Eram essas informações na área de segurança e mobilidade urbana, Delano.
3: 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A gente vai para o intervalo e volta em seguida com mais Conectado.
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0: 8h23, temperatura baixou um pouquinho, hein, gente? Tá em 11 graus, começamos às 7 da manhã, tava 12 e agora 11 graus a temperatura aqui no centro de Garibaldi, na Júlio de Castilhos. 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
2: Olá, meus amigos e caros ouvintes, ainda temos condições de instabilidades predominando ao longo desta quinta-feira, pelo menos em boa parte da manhã e parte da tarde, né? Tem condições para chuvas, de vez em quando fraca, de vez em quando de moderada intensidade ainda aqui na nossa região. Ao longo do dia, a nebulosidade, ela vai ser bastante persistente, então em alguns momentos, podendo ocorrer então essas pancadas um pouco mais expressivas. A chance para os temporais já diminuiu bastante, essa condição era mais para a quarta-feira. Agora, o que que nós vamos ter com relação às temperaturas? Não vamos ter grandes oscilações ao longo do dia também, porque segue essa muita umidade presente na atmosfera, segue também a nebulosidade bastante grande. Então, por causa disso, né, as temperaturas, elas não vão oscilar muito. Mas, em compensação, a partir de amanhã, nós vamos ter a entrada de uma massa de ar de forte intensidade novamente, e aí esta massa de ar vai voltar a derrubar as temperaturas. Vamos ter na sexta-feira, inclusive, previsão de geadas ao amanhecer, e no final de semana também o frio deve continuar bastante forte por aqui. Com a previsão do tempo, Kátia Valente.
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4: Oi, gente, tudo bem? Tô chegando por aqui com o Bombando nas Redes para te trazer as informações que bombaram nas redes sociais nas últimas horas. Taylor Swift e Travis Kelce exigem acordo de confidencialidade para convidados do casamento. A cerimônia em Nova York contará com cerca de 1.200 convidados e terá rígido esquema de segurança para evitar vazamentos de informações. E esse casamento acontece no dia 3 de julho em Nova York. Também bombou nas redes sociais o Henrique da dupla com o Juliano. Ele passou por cirurgia de emergência e cancelou shows. O cantor Henrique da dupla com o Henrique Juliano precisou passar por uma cirurgia após sentir fortes dores. O sertanejo de 37 anos foi submetido a um procedimento que afeta a região da virilha e pode provocar dor intensa, desconforto e limitação dos movimentos. Mas ele já está bem e logo estará fazendo seus shows novamente. Eu sou o Rayane Martininga e esse é o Bombando nas Redes de hoje, e a gente se encontra por aqui a qualquer momento. Paz e bem pra você. Até mais.
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5: 2 de julho, Dia Nacional do Bombeiro e Dia Nacional do Hospital. Os aniversariantes do dia... Cantor, compositor e multi-instrumentista Felipe Araújo.

0: os fatos do dia. Em 1494, o Tratado de Tordesilhas foi ratificado pela Espanha em um acordo que praticamente dividia o globo terrestre entre Portugal e Espanha. O acordo foi ratificado por Portugal no dia 5 de setembro do mesmo ano. Em 1566, morreu aos 62 anos, o médico e astrólogo francês Michel de Nostradamus, famoso profeta. Em 1856, surgimento do Corpo de Bombeiros no Brasil. O imperador Dom Pedro II assinou um decreto para a diminuição dos incêndios. Assim, houve a criação do Corpo Provisório de Bombeiros da Corte, inaugurado em 2 de julho do mesmo ano, no Rio de Janeiro, comandado pelo major João Batista de Moraes Antas. Em 1897, o engenheiro italiano Guglielmo Marconi patenteou o rádio. Em 1922, nasceu o famoso estilista italiano, naturalizado francês, Pierre Cardin. Ele morreu em 29 de dezembro de 2020, aos 98 anos. Em 1940, o salário mínimo no Brasil passou a vigorar no país. Getúlio Vargas foi o responsável pela instituição do salário mínimo no Brasil. E em 2011, morreu aos 81 anos o político brasileiro Itamar Franco. Ele foi o 21º vice-presidente do Brasil durante o governo de Fernando Collor. E após o titular ter sido afastado da presidência por um processo de impeachment, assumiu como 33º presidente do Brasil, tendo governado entre 1992 e 1995. Mário Vivan, para a tua rádio.
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0: Jorge bateu!
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1: 8h39, o inverno chegou. 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Intervalo, depois a gente volta para o último bloco, falando de esporte.
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14: A Câmara Municipal de Garibaldi realizou nesta segunda-feira mais uma sessão ordinária, marcada pela aprovação unânime de todos os projetos que integraram a ordem do dia. Entre os destaques, o projeto de lei ordinária número 37 de 2026, que autoriza o Executivo a firmar termo de fomento com a Confederação Brasileira de Zerbim, Petanca e Rafa, viabilizando a realização do Campeonato Mundial de Bochas em Garibaldi, previsto para outubro de 2026. A proposta também ajusta metas da Lei de Diretrizes Orçamentárias para garantir a estrutura necessária ao evento. Na área ambiental, foi aprovado o projeto de lei ordinária número 19 de 2026, que institui o Plano Municipal de Conservação e Recuperação da Mata Atlântica, estabelecendo diretrizes para a proteção de nascentes, recuperação de áreas degradadas e incentivo a práticas sustentáveis no município. Já na área social e administrativa, o plenário aprovou o projeto de lei complementar número 1 de 2026, que garante horário especial a servidores municipais com filhos com transtorno do espectro autista e outras condições relacionadas, assegurando adaptação da jornada de trabalho sem prejuízo remuneratório. Também foi aprovado o projeto de lei do Legislativo número 15 de 2026, que concede o título de cidadão garibaldense ao senhor Celestino Migô, em reconhecimento à sua contribuição ao desenvolvimento do município. E ainda, o projeto de lei do Legislativo número 16 de 2026, que cria o cargo em comissão de assessor executivo no âmbito do Legislativo e promove ajustes na estrutura administrativa da Câmara. Durante o expediente, foram encaminhadas as comissões permanentes, novas proposições, o projeto de lei ordinária número 38 de 2026 do Executivo, que trata de benefícios eventuais da assistência social, o projeto de lei número 17 de 2026 do Legislativo, que propõe percentual mínimo de homenagens a mulheres na denominação dos logradouros públicos, e o requerimento número 18 de 2026, que indica o nome de Adorino Carlos Martinasso para o projeto Memória Viva.
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0: 8h47. 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
0: 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Luiz Henrique Guarnieri, João Paulo De Luca aqui comigo para falar de esporte. Tem Copa do Mundo para a gente falar, mas antes tem a CBF. Ontem estreia na Copa RS, os meninos do Sandrinho, sub-20 da CBF, foi a Rio Grande e fez a sua parte. Goleou a equipe do Rio Grandense.
2: Protocolar, inclusive, né, Delano? Protocolar a vitória da CBF, fez 3-0 no primeiro tempo. O segundo administrou, cozinhou o jogo, enfim. E o segundo tempo também é bom que se diga, a umidade esteve mais presente.
0: Só escorregando a qualquer lance, né?
2: Então, por consequência, isso acabou atrapalhando um pouco da partida. Teve um jogo pela Liga Gaúcha de Futsal ontem, acho que ainda com a equipe do Entre Juiz, que o jogo foi cancelado, ou na verdade paralisado e depois cancelado em virtude da umidade, né?
3: Olha só.
2: A pessoa tentou começar a jogar, mas não teve condições.
0: Imagina hoje em Carlos Barbosa sem a... Sem o fogo lá atrás, né?
2: Sem a caldeira.
0: Nós
2: já tivemos,
0: como, né?
2: Já tivemos essa situação algumas vezes em Carlos Barbosa, antes da implantação da caldeira. Caldeira faz tempo, quase uns 20 anos, acho que ela foi colocada, né, Delano?
0: E teve uma noite que a caldeira não foi ligada, lembra, João?
2: Isso.
0: Que a gente foi fazer jogo e não teve jogo.
2: No ano passado, no jogo da Liga Gaúcha. Exatamente.
3: Se eu não me engano, era contra o próprio Entre Juiz, mas eu posso estar errado.
2: Pode ser, uma dessas equipes aí. E aí ontem no jogo do Entre Juízo, a partida começou, mas logo depois foi paralisada em virtude da umidade na quadra. Então a CBF ontem, na sua estreia, né, na Copa RS, fez o 3-0, primeiro tempo ainda, né? Gols do Breno, o Maurício e o Kaique fazendo o terceiro gol, depois no segundo só administrou. Pela Copa RS, a CBF volta à quadra no próximo dia 9, quinta da semana que vem, em Carlos Barbosa, para jogar contra o Vélez de Camaquã, que é o principal adversário do grupo, né? Embora o Vélez esteja passando por essa crise
3: administrativa. Apesar de que está passando por um momento bem delicado o Vélez Camaquã, desde a saída misteriosa do seu presidente, mas mesmo assim, mesmo em crise, não deixa de ser o adversário mais forte do grupo da CBF.
2: Não, até porque, mesmo com tudo isso, acho que Vélez e a CBF não serão páreo para Rio Grandense e a BF de São Lourenço.
3: Exatamente. E a CBF também tem no próximo dia 11 de julho um jogo contra o Independente de Lavras do Sul, válido pelo Gauchão Série Ouro.
2: Beleza, hein? Que sequência, hein?
3: E em meio a tudo isso, Praia Clube pela Liga Nacional de Futsal.
2: Nesse sábado agora, 6:30 PM, aí sim é jogo de gente grande, é briga de cachorro grande, confronto direto, né? A CBF está a 2 pontos do Praia, né, Luiz?
3: A CBF está a 2 pontos do Praia Clube, a CBF que chegou a 19 pontos na tabela de classificação com a vitória sobre o Jaraguá. O Praia Clube neste momento é terceiro colocado e se a CBF vencer, ultrapassa o Praia Clube. Lógico, a CBF dependeria de resultados paralelos para definir qual de fato será a sua posição, mas fato é que se a CBF vencer o Praia Clube, a CBF já se coloca no grupo dos 4 primeiros colocados da primeira fase da liga.
2: É isso aí, que é a grande meta, né? Para essa primeira etapa da Liga Nacional, né? Imagino que os jogadores que estão de fora continuam, né? O trio de ferro, né? Murilo, Bolt e Vilela permanece de fora, então são desfalques importantes. Vamos ver a questão do Juninho, né? A nova contratação da CBF, né?
3: E que deve ser regularizado para começar a jogar em breve, até porque neste momento a CBF tem o Barbosinha como pivô de ofício e o Schaefer que pode cumprir essa função e que vem fazendo às vezes, mas o Juninho se vier o Juninho do segundo semestre do ano passado, seria um somatório importante.
2: E essa contratação do Juninho, que claramente me parece uma contratação em caráter emergencial, mostra também um pouco da preocupação da CBF com a situação do Vilela, né? E da expectativa e talvez que ele demore um pouquinho mais para retornar.
0: E
2: também,
0: mesmo com o Vilela, eles estavam em busca de um pivô,
2: sim,
0: né?
2: Isso.
0: Porque o Schaefer, ele joga improvisado uma boa parte dos jogos, né? O Schaefer, quando tu vê, eles colocam o Otanha e aí largam o Schaefer para fazer essa função de pivô.
2: Isso falta realmente, isso, né? Só prova mais uma coisa que a gente vem falando desde o início do ano, que é um grupo curto da CBF.
0: Curto,
2: né?
0: Curto.
2: Embora aí alguns dirigentes acreditem que não, mas é um grupo curto, né?
0: Sim.
2: A maior prova é que houve recentemente o Otanha, embora o Otanha veio devido à saída do Daniel e a lesão do Ritter, né? E agora a chegada do Juninho também para reforçar o comando do ataque.
3: Mas vou te dizer uma coisa, o Otanha eu achei um jogador bem interessante. Eu tô gostando da resposta, sim, que ele vem dando nesse
2: início. Com certeza, com muita entrega, inclusive. É. Qualidade e entrega o Otanha, né? Quase fez o gol do título da Libertadores, né?
3: Exatamente, e foi o cara que fez o gol no último jogo contra o Jaraguá, de uma vitória que se mostra importantíssima. Pro restante. Aliás, já que eu falei da situação da CBF na Liga, olha que interessante, a CBF, se vencer o Praia Clube, vai a 22 pontos, se colocando na melhor das hipóteses, dependendo de resultados paralelos, a CBF pode terminar a rodada na segunda colocação. Não,
2: e na outra rodada tem mais um confronto direto contra o
3: Atlético. Contra o Atlético, né? Que é líder. É isso. Justamente sobre isso que eu ia falar. Ah, lógico, muitos resultados precisariam ser combinados para que isso acontecesse. Eu não diria que é provável, mas matematicamente é possível que a CBF assuma a liderança da liga em duas rodadas.
2: Pois é.
3: Para se ter uma ideia da situação.
2: É um bom momento que vive a CBF, mesmo com esses desfalques.
3: Né? Mesmo com os desfalques.
2: Preciso ressaltar isso também, né? Mesmo sem o trio de ferro aí que está fora desde a final da Libertadores da América.
3: E já te prepara, João Paulo De Luca, que depois do Atlântico, o próximo adversário da CBF é a Associação Trairagem Futsal de Pelotas.
2: Beleza, hein? Que sequência, hein? O Atlântico vai preparar a CBF para o jogo contra a Trairagem.
3: Contra o Trairagem, pode ter certeza.
2: Beleza. Essa é a nova Federação Gaúcha de Futebol de Salão, né? Como ela mesma se auto-intitula. 8h54, falar também sobre Copa do Mundo, claro, que é o nosso principal assunto. Ontem nós tivemos a Inglaterra tomando um belo de um susto, né? E a República do Congo segurando até a Inglaterra até a metade do segundo tempo, mas aí do outro lado tinha um furacão, né? Harry Kane, né? O furacão inglês.
3: Aliás, que gavetaço o segundo gol do Kane. É.
2: Um dos candidatos a ganhar a bola de ouro da FIFA no final do ano, né?
3: Vamos exatamente
2: ver até onde vai a Inglaterra também, né? Embora o Messi já fez 6 gols, eu acho que já tá entregue, né? A bola de ouro, né?
0: Eu acho que sim. Se ele fizesse menos, já o pessoal já gosta, né?
2: Jogando pelo Inter Miami, ele, esses tempos atrás, ele ganhou a bola de ouro, tu imagina fazendo 6 gols na Copa.
0: Numa Copa do Mundo.
2: E com chance de ir bem longe, porque a chave da Argentina é uma baba, né?
0: É, não, tá pavimentado o caminho da Argentina até a semifinal, pelo menos, né?
2: Isso aí, exatamente. Ou amanhã, aliás, que a Argentina joga, Messi deve fazer mais gols contra Cabo Verde também, né? E tá uma disputa interessante dele com o Mbappé, né? Voltando à Inglaterra ontem, então 2 gols do Harry Kane para virar o jogo no finalzinho contra o Congo. Inglaterra classificada para pegar o México. Que jogo, hein? Inglaterra e México nas oitavas de final, lá no Azteca, né? No lendário estádio Azteca. E o outro jogo de ontem, provavelmente o jogo mais emocionante da Copa até agora, né? Bélgica e Senegal, né?
3: O Senegal ganhava por 2-0 até os últimos minutos do segundo tempo.
2: 41 do segundo tempo.
3: E aí a Bélgica marcou 2 gols em sequência, levou para a prorrogação. O Senegal conseguiu segurar o empate até o último minuto da prorrogação e aí numa jogada, numa infelicidade do jogador senegalês, que também foi imprudente no lance, ele fez um pênalti e aí o Youri Tielemans cobrou, inclusive, uma cobrança nojenta, um tapinha na asa ali, onde a coruja dorme, para colocar a Bélgica nas oitavas de final.
2: Exatamente.
3: E posteriormente, ainda na noite de ontem, os Estados Unidos venceu a Bósnia por 2-0, fez 1-0. Depois teve o jogador, o Balogun, que foi expulso por um lance bem parecido com o que foi um passado, um pano pro Messi no jogo contra a Argélia. E aí, na sequência, os Estados Unidos fizeram o 2-0 e mataram a cobra.
2: Exatamente. E os Estados Unidos, então, pegando agora a seleção da própria Bélgica, né? A própria Bélgica, né? Que será o adversário. E hoje teremos 3 jogos, embora... 3 jogos, mas o terceiro começa meia-noite, né, Luiz?
3: O terceiro, aliás, um belo jogo da meia-noite, hein, João Paulo de Luca?
2: Ah, imperdível, né? O Luiz já disse que não perde por nada, né?
3: Suíça e Argélia.
2: Tu já pensou se esse jogo vai pra prorrogação, pros pênaltis?
0: E o cara se colocou, né, pra assistir.
2: Ele vai se espichar até as 3 da manhã.
3: Exatamente. Mas os 2 jogos que antecedem Suíça e Argélia são 2 belos jogos.
2: Jogos com cara de Eurocopa, né?
3: Às 16h, Espanha e Áustria. E às 20h, Portugal e Croácia.
2: Portugal e Croácia, que vai marcar a despedida ou do Modric ou do Cristiano Ronaldo em Copas do Mundo, né?
3: Será que não dá mais 4 aninhos, João Paulo de Luca?
2: Não, não tem como. Né? Pra nenhum dos dois.
1: Quem? Quem mais 4 anos?
2: Cristiano Ronaldo ou Modric? Ah, não. Não, os dois têm 41 anos, né?
3: É, o Modric tem 40 e o Cristiano Ronaldo 41.
2: Exatamente. São jovens ainda, têm a minha idade.
3: Jovens, né? Senhores.
2: É, não, são jovens. São jovens, têm a minha idade, mas pra Copa do Mundo acho que já deu. Imagina a gana do Cristiano Ronaldo de querer fazer gol e vendo que tem Harry Kane marcando, que tem Mbappé.
1: E ele nunca fez em mata-mata, né?
3: E essa...
1: em
3: Copa, né?
2: Que loucura, hein?
3: E se é que existem cornetas que podem ser aplicadas ao Cristiano Ronaldo, essa é uma delas, das que são mais utilizadas pelo pessoal que gosta de tirar uma lasquinha dele, de ele nunca ter marcado um gol num jogo de mata-mata de Copa do Mundo.
2: Portugal, que muitos apontavam até como um dos grandes favoritos nessa Copa, mas que até agora pouco produziu, né? Pouco mostrou, tanto é que classificou em segundo no grupo da Colômbia, né? Poderia cruzar com a Argentina, poderíamos ter um Cristiano Ronaldo versus Messi nas quartas de final, mas aí acabou ficando pelo outro lado, Portugal.
3: O que seria sensacional, diga-se de passagem.
2: Ah, um encontro épico, né?
3: E já que estamos falando das oitavas de final, só repassar os jogos, então, já definidos, os confrontos já marcados aqui das oitavas de final: Canadá e Marrocos no sábado às 14h, também no sábado Paraguai e França às 18h. No domingo tem Brasil e Noruega às 17h, México e Inglaterra às 21h. E aí na próxima segunda-feira, dia 6 de julho, tem Estados Unidos e Bélgica a partir das 21h.
2: Estados Unidos e Bélgica que se enfrentaram nesta mesma fase na Copa disputada no Brasil em 2014, né?
3: É.
2: E deu Bélgica vencendo por 2-1.
1: 8h59, obrigado De Luca, obrigado Luiz Henrique. De Luca daqui a pouquinho de volta pro Temática. E eu às 11, converso de novo com vocês no debate. Fique conosco.
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1: A Defesa Civil de Lagoa Vermelha emitiu um alerta nas primeiras horas da manhã de hoje. O alto volume de chuvas registrado nas últimas horas elevou o nível dos rios, aumentando o risco de transbordamentos, alagamentos e danos em pontes e bueiros nas estradas do interior. Já há registros de ocorrências em algumas comunidades rurais. A Prefeitura inicia os trabalhos nas primeiras horas desta quinta-feira para desobstrução de estradas, limpeza de bueiros e atendimento às famílias que necessitarem. Motoristas e moradores devem evitar atravessar trechos alagados e redobrar os cuidados durante os deslocamentos. Da Tua Rádio Cacique de Lagoa Vermelha, Rudimar Galvão.
2: Em Soledade, a Câmara de Dirigentes Lojistas, CDL, lançou a campanha Soledade a Mais 2026, com o objetivo de incentivar as compras no comércio local. A ação irá distribuir cerca de R$30 mil em prêmios aos consumidores no sorteio do Dia dos Pais, Dia das Crianças e Natal, além de premiar os vendedores dos cupons sorteados. A campanha conta ainda com o apoio de empresas e entidades parceiras. Durante o lançamento, lideranças destacaram a importância de fortalecer a economia local e incentivar a população a comprar no município. Da Tua Rádio Cristal de Soledade, Catherine Gox.
3: Na manhã desta quarta-feira, durante patrulhamento, os agentes que estavam de serviço na estação rodoviária de Vacaria observaram um indivíduo em atitude suspeita. Durante a abordagem, foi verificado que o indivíduo possuía registro de pessoa desaparecida e também um mandado de prisão civil em aberto, expedido pela terceira vara civil da comarca de Santo Ângelo, com validade até 2028. Diante dos fatos, o homem foi apresentado na delegacia de polícia para os procedimentos legais. Da Tua Rádio Fátima de Vacaria, Luiz Barreto.
4: O Programa de Recuperação Fiscal de Caxias do Sul, Refis 2026, arrecadou mais de R$6.500.000 em seu primeiro mês de funcionamento. Desde o lançamento, em 29 de maio, mais de 2.500 atendimentos foram realizados pela Secretaria da Receita Municipal, reunindo contribuintes interessados em regularizar pendências tributárias e não tributárias com o município. Nas primeiras semanas, supera os resultados obtidos no mesmo período das edições de 2023 e 2025, com crescimento próximo de 50% na arrecadação. O Refis oferece condições especiais para quitação de dívidas. Quem optar pelo pagamento à vista pode obter desconto de até 100% sobre juros e multas. Da Tua Rádio São Francisco de Caxias do Sul, Alice Correa.
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9: Temperatura de 11 graus, o tempo está instável em Garibaldi e com chuvas.
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9: Nós tivemos agora há pouco, hoje pela manhã, um acidente em Portão e o caminhão que envolvido neste acidente tem placas de Carlos Barbosa e uma mulher de 43 anos acabou sendo atropelada e morreu. Esse acidente aconteceu por volta das 6h15 em Portão. E essa mulher foi atropelada na IRS 240 no quilômetro 10. Chovia muito por ocasião do acidente, baixa visibilidade e assim resultando neste acidente grave que vitimou uma mulher em Portão com o caminhão com placas de Carlos Barbosa e o motorista também barbosense.
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9: Vem aí o Jantar dos Bombeiros, é neste sábado, ainda restam alguns ingressos, participe.
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9: O dólar está cotado hoje a 5,19, o euro 5,91, poupança rende hoje 0,58%, nova poupança 0,67%.
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Alô, pessoal, muito bom dia. Agora são 9:12, 9:12, reforçando o nosso bom dia. Nesta manhã de quinta-feira, nós chegamos ao dia 2 de julho, temperatura em 11 graus, uma manhã de tempo encoberto, né? Tempo chuvoso, previsão de mais chuva para o longo desta quinta-feira. E a partir de hoje, né, na nossa contagem regressiva, o cenário muda. A partir de hoje, já se passaram mais dias do que dias faltantes, né? Inverteu a conta. Até ontem, tínhamos mais dias que restavam do que dias que haviam passado no ano. E a partir de hoje, esse número vira. 183 dias já se passaram, 182 faltam para o final do ano. Ou seja, menos da metade do

Tempo. A gerência é de Delano Brandelli Pieta e a direção é do Frei Alceu Ferronato. E em nome de toda esta equipe, eu dou o meu bom dia e digo que hoje é quinta. Hoje é 2 de julho e o Temática está no ar.

seja inadequado. A vida contemporânea, cheia de regras e adestramento, fez com que houvesse uma padronização completa das pessoas, de tal maneira que todos se comportam do mesmo modo, falam das mesmas coisas, se sentem mais ou menos do mesmo jeito, possuem as mesmas ambições, compartilham dos mesmos sonhos e assim por diante. Ou seja, as particularidades, as idiosincrasias, aquilo que os indivíduos possuem de único, inexistem diante de um mundo tão pragmático e controlado. Vivemos engaiolados, tendo sempre que seguir o padrão, que se encaixar em normas pré-determinadas, como se fôssemos todos iguais. Sendo assim, a vida acaba se transformando em uma grande linha de produção, em que todos têm que fazer as mesmas coisas ao mesmo tempo e no mesmo ritmo, de modo a tornar todos iguais, sem qualquer peculiaridade que possa definir um indivíduo de outro e, por conseguinte, torná-lo especial em relação aos demais. Somos enjaulados em vidas superficiais e nos tornamos seres superficiais, totalmente desinteressantes, inclusive para nós mesmos. Sempre conversamos sobre as mesmas coisas com quem quer que seja, ouvindo respostas programadas pelo padrão, o qual nos torna seres adequados à vida em sociedade. Entretanto, para que serve uma adequação que transforma todos em um exército de pessoas completamente iguais e chatas, que procuram sucesso econômico enquanto as suas vidas mergulham em depressões? Qual o sentido de adequar-se a uma sociedade que mata sonhos, porque eles simplesmente não se encaixam no padrão? Uma sociedade que prefere teatralizar a felicidade a permitir que cada um encontre as suas próprias felicidades. Uma sociedade que possui a obrigação de sorrir o tempo inteiro porque não se pode jamais demonstrar a fraqueza. Uma sociedade que retira a inteligência das perguntas para que nos contentemos com as respostas rasas. Então, por que se adequar? Os nossos cobertores já estão ensopados com os nossos choros durante a madrugada. O choro silencioso para que ninguém saiba o quanto estamos sofrendo. Para manter a farsa de que estamos felizes. Para fazer com que mentiras soem como verdade, enquanto na verdade não temos sequer vontade de levantar das nossas camas. O pior de tudo isso é que preferimos vidas de silencioso desespero a romper com as amarras que nos aprisionam e nos distanciam daquilo que grita dentro de nós, esperando aflitamente que o escutemos, a fim de que sejamos nós mesmos, pelo menos uma vez na vida, sem a preocupação de agradar aos outros. Somos uma geração com medo de assumir as rédeas das próprias vidas, e assim temos permitido que outros sejam protagonistas destas. É preciso coragem para retomá-las e viver segundo aquilo que arde dentro de nós, mesmo que sejamos vistos como loucos, pois só assim conseguiremos sair das depressões que nos encontramos. É preciso sacudir as gaiolas, já que, como diz Alain de Botton, as pessoas só ficam realmente interessantes quando começam a sacudir as grades de suas gaiolas. E, sobretudo, é preciso ser inadequado, porque não se adequar a uma sociedade doente é uma virtude. Até amanhã.

0: 9h18, 9h18. A temperatura está em 11 graus aqui nos estúdios da Rádio Garibaldi. 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Nós temos intervalo comercial agora, depois na volta, o espaço de entrevistas do Temática desta quinta-feira. Nós vamos iniciar falando na área de segurança para destacar um fato que aconteceu ontem em Carlos Barbosa, onde um homem foi preso após quebrar diversos objetos no apartamento onde ele morava com a sua companheira. Inclusive, durante este episódio, tivemos até roupas sendo arremessadas para o corredor do prédio na rua Veneza. O delegado Augusto Cavalheiro, que responde pela Delegacia de Polícia de Carlos Barbosa, é quem vai conversar com a gente e falar sobre este fato e o quanto ele é simbólico também nesse olhar, nesse combate que se faz para as tentativas de feminicídio, para a violência contra a mulher. Esta mulher, inclusive, tinha medidas protetivas de urgência, né? E este homem foi direto para o presídio estadual de Bento Gonçalves. A gente vai falar um pouco mais a respeito disso na sequência. Também, por aqui, nós vamos destacar a participação do colega Luiz Henrique Guarnieri. Ontem o Luiz fez uma matéria junto ao Colégio Sagrado Coração de Jesus de Garibaldi, conversando com a irmã Maria Vilma Ravasoli e com as alunas Mariana Metz Lenke e Ana Carolina Cipriani. Elas compuseram a música Cuidar da Terra, que foi eleita música tema do projeto Ações para Melhorar o Mundo. Dois jovens talentos que nós temos aqui em Garibaldi, lá no Colégio Sagrado, e o Luiz foi conferir um pouquinho mais a respeito disso, desse projeto bem bacana que a Rede Sagrado desenvolve. E o nosso departamento de jornalismo segue atento, segue acompanhando, monitorando as principais informações e a gente conta com a parceria e com a audiência de todos vocês. Tá certo, gente? Intervalo comercial rapidinho, na sequência eu retorno então para trazer o espaço de entrevistas do Temática desta quinta-feira. Fique com a gente que nós já já estaremos de volta.
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0: Nota de falecimento. A Sociedade Três Lagoas, com pesar, participa o falecimento de Valdemiro Nhoato, mais conhecido como Miro, com a idade de 70 anos, sócio e colaborador e pai do presidente André Nhoato. As últimas homenagens estão sendo prestadas na funerária do Carmo, Sala A, onde hoje, às 5 horas da tarde, será celebrada a cerimônia de despedida com o posterior sepultamento no cemitério público municipal de Garibaldi. Noticiamos o falecimento e convite para enterro de Valdemiro Nhoato, mais conhecido como Miro, com a idade de 70 anos. Nota de falecimento. A Associação dos Motoristas de Garibaldi, com pesar, participa o falecimento de seu associado Valdemiro Nhoato, mais conhecido como Miro, com a idade de 70 anos. As últimas homenagens estão sendo prestadas na funerária do Carmo, Sala A, onde hoje, às 5 horas da tarde, será celebrada a cerimônia de despedida com o posterior sepultamento no cemitério público municipal de Garibaldi. Noticiamos o falecimento e convite para enterro de Valdemiro Nhoato, mais conhecido como Miro.
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0: 9:31, 9:31, a temperatura aqui nos estúdios da Rádio Garibaldi está estacionada, está parada na marca dos 11 graus e hoje tem sertanejo universitário com Felipe Araújo, o aniversariante de hoje, 31 anos, completados hoje por Felipe Francisco Nascimento Araújo, dos principais nomes do sertanejo universitário da atualidade, irmão do falecido Cristiano Araújo, né? Para variar, de Goiânia, nascido em 2 de julho de 1995, e ele que vai fazer a nossa trilha sonora de hoje com alguns dos principais sucessos do sertanejo da atualidade, começando por Espaçosa Demais.
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0: Bom, gente, o nosso assunto agora é segurança. Hoje pela manhã cedinho nós já trazíamos essa notícia, né? Aliás, a notícia que já está desde ontem também nas nossas redes sociais, desse fato verificado ontem em Carlos Barbosa, onde um homem foi preso após quebrar objetos no apartamento onde ele morava com a sua companheira. Essa companheira tinha medidas protetivas, né, contra esse homem, e ele foi preso devido a toda essa situação que ocorreu. E a gente quer falar um pouco mais sobre isso e sobre medidas também de proteção contra tentativas de feminicídio ou casos semelhantes com o delegado regional Augusto Cavalheiro, ele que responde também pela delegacia de Carlos Barbosa e foi quem participou de toda essa ocorrência na tarde de ontem em Carlos Barbosa. Delegado Augusto, prazer falar contigo, bom dia.
1: Prazer é nosso, João Paulo, bom dia a ti, bom dia aos ouvintes da Rádio Garibaldi. Sim, nós tivemos essa ocorrência aí no início da tarde de ontem, né? Em que a delegacia de Carlos Barbosa foi avisada da presença desse indivíduo no apartamento da sua ex-companheira, fazendo uma bagunça, quebrando coisas, enfim. De imediato nós sabíamos já de quem se tratava, porque ela havia registrado ocorrência há poucos dias. Nós já tínhamos representado pelas medidas protetivas de urgência contra o agressor, que na época não era nem agressor, ele era mais uma violência psicológica naquele momento, mas também se caracteriza como agressão, só não é uma agressão física. E havia sido deferidas essas medidas pelo Poder Judiciário. E ele havia sido cientificado disso pelo oficial de justiça. Então, nos dirigimos de imediato até o local. E no local podemos constatar realmente que ele estava dentro do apartamento, enfurecido, quebrando todo o apartamento da ex-companheira. E no momento em que foi preso, contido, até foi necessário a utilização de armamento incapacitante, taser, depois com o próprio uso da força, acabamos contendo esse indivíduo. Foi dado voz de prisão em flagrante a ele, ele foi conduzido à delegacia de Carlos Barbosa, onde foi autuado em flagrante. E foi recolhido ao sistema prisional com a representação nossa pela decretação de sua prisão preventiva. Uhum. E aí, claro, fica a cargo do Poder Judiciário de Carlos Barbosa fazer essa análise e acredito que será deferida, sim, porque é um caso grave, um indivíduo que se mostrou muito violento e se ficar em liberdade, ele pode trazer aí consequências piores para a vítima.
0: Delegado, eu queria falar sobre uma parte que você citou, né? Tu disse, até então, este indivíduo praticava a mais violência psicológica, né? Ontem ele se mostrou a violência, quase chegando à violência física. É um caso muito clássico que a gente vê de violência contra a mulher, né? Começa às vezes com a violência psicológica, não, ele só fala isso, só fala aquilo, e depois isso vai evoluindo até que se chega na forma física, né, delegado? Me parece que esse caso é um grande exemplo disso, né?
1: Exato, João Paulo. Isso aí é uma ocorrência que nós verificamos em praticamente todos os casos de violência doméstica e violência contra a mulher. E é bom que se faça essa difusão ampla, porque esse tipo de violência é uma violência, ela é característica, complicada, por quê? Porque a vítima, na maioria dos casos, nutre um sentimento pessoal pelo seu acusado. Ela gosta do seu acusado ou ela tem uma dependência financeira do seu acusado. O acusado, o autor dos fatos, não é uma pessoa indiferente para a vítima. Existe um sentimento envolvido nessa relação. E isso muitas vezes dificulta as denúncias e faz com que muitas vezes as mulheres suportem pequenas agressões na esperança de que o indivíduo vai melhorar. Aquelas frases clássicas, né? Ele só faz quando bebe, ele só faz quando é contrariado, ele só é assim quando ele fica brabo. Então, acabam querendo se enganar na esperança de não precisar se separar porque ainda gostam desse indivíduo. Só que a experiência policial nos mostra que a violência contra a mulher, ela é progressiva. Ela inicia no momento de um desrespeito dentro de casa e ela vai progressivamente avançando. E se essas violências não cessarem e se as autoridades policiais não forem comunicadas dessas situações, acontece aquilo que eventualmente tem acontecido em muitos casos, que é a consumação dos feminicídios sem nenhum registro anterior de violência doméstica ou sem nenhum pedido de medida protetiva. As autoridades policiais simplesmente desconheciam esse fato até então e se verifica de uma forma, toma conhecimento da ocorrência no último estágio, que é o estágio do feminicídio. Por isso a importância de fazer as denúncias logo no início para cessar o ciclo de violência.
0: É. E Carlos Barbosa, que vem recentemente de um feminicídio, então é um trauma que ainda está muito presente na comunidade, né?
1: Sim, na verdade aquele feminicídio, infelizmente, né, foi consumado, terminou com um caso, terminou com a morte da vítima, que não tinha ocorrência recente registrada. É um caso desses aí que a gente cita, né? Nós, infelizmente, não podemos, por desconhecer o fato, nós não podemos intervir para evitar o desfecho trágico que teve naquela situação.
0: É verdade. Delegado, ainda voltando do caso de ontem, mencionaste, né, que foi pedido a prisão preventiva justamente devido ao comportamento que ele apresentou ontem, que vocês de imediato já pediram a preventiva, e é uma ação, uma tendência em situações como essa de ameaças à vida de uma mulher?
1: Sem dúvida. O procedimento geralmente se dá a partir do registro de ocorrência, se faz uma análise do risco. A gente ainda sabe que no direito brasileiro a prisão, antes do trânsito em julgado da sentença condenatória, ela tem que ser a exceção. A gente não pede a prisão de todos os maridos que eventualmente forem denunciados na delegacia. A gente faz uma análise da questão da possibilidade do risco. E aí nós fizemos essa análise, e em razão disso a gente verifica. Existem os pressupostos que a lei estabelece para o pedido da prisão cautelar ou não. Se sim, a gente faz essa representação. Se não, a gente não faz. Então, nesse caso, no momento em que nós atendemos a ocorrência e nós verificamos a situação e o comportamento dele no local, né, caso clássico de pedido de preventivo, eu acredito que deve estar sendo decretada hoje ainda, né? Ele vai ser, como foi preso em flagrante, ele vai ser submetido à audiência de custódia, e na própria audiência de custódia, o juiz, né, o juiz, a autoridade judiciária de Carlos Barbosa vai definir se mantém essa prisão, convertendo e decretando a prisão preventiva, ou se coloca esse indivíduo em liberdade, mediante algumas condições, com uso de tornozeleira e outras restrições que a lei estabelece. Mas eu confio, acredito que essa prisão preventiva deva ser decretada e ele aguarde preso o final do inquérito e o julgamento.
0: Perfeito. Delegado, outra questão também sobre esse caso. Vizinhos que ouviram esse barulho, os barulhos, vizinhos que acionaram também, que chamaram vocês, a importância também de vizinhos, de amigos, de observarem situações como essa, delegado.
1: João Paulo, muito bem colocado. Eu estava esquecendo de relatar sobre isso, muito bem lembrado. O que que nós percebemos nessa ocorrência de ontem? Nós, quando os colegas efetuaram a prisão do indivíduo e foram fazer a revista pessoal dele, depois de algemado, verificaram que ele estava no bolso dele, com o telefone celular da vítima e com os cartões bancários da vítima. Ou seja, a primeira preocupação dele certamente deve ter sido tomar o telefone da vítima para impedir que ela pedisse socorro. Então, a participação dos vizinhos nesse caso, contrariando aquele adágio popular, né, de que em assunto de marido e mulher a gente não mete a colher, né? Não, a gente mete a colher sim a partir do momento em que passa de certos limites. E se não é os vizinhos a comunicarem à polícia, essa vítima não teria condições de pedir o socorro. Então, a importância cada vez mais da participação dos vizinhos, né, na segurança e comunicando às autoridades de fatos de violência doméstica se mostra cada vez mais importante.
0: Com certeza. E recentemente tivemos em o caso aqui na região também de um homem que contratou um detetive, né, para investigar a mulher, né, delegado? Que coisa, que ponto chegamos, hein?
1: O pessoal anda meio estressado, né? Eu acho que, sei lá, uma situação muito complicada essa, né? A partir do momento em que tu contrata um detetive, e não desprezando o trabalho dos detetives, né? Mas é sinal que aquela confiança que tem que haver entre um casal já foi pro saco, né? Já foi pro ralo. Então, acho que ali é o caso clássico de ir cada um pro seu lado, seguir sua vida, né? Ninguém é dono de ninguém e enfim, vida que segue. Essas coisas, elas acontecem. Ninguém é obrigado a conviver com ninguém, ninguém é obrigado a ficar casado. Então, são situações que as pessoas têm que ter maturidade para entender, superar e não fazer disso algo que destrua suas vidas.
2: Sem dúvida.
0: Delegado, muito obrigado pela entrevista, parabéns aí pela ação da delegacia de Carlos Barbosa ontem e vamos lá, qualquer situação assim fica a dica para quem está nos ouvindo, denuncie, né?
1: Sim, sem dúvida, denuncie, ajude a polícia, porque tanto a polícia civil quanto a polícia militar, ela faz o filtro, né? E às vezes a pessoa pode ficar preocupada, ah, não vou denunciar, enfim, não, se a polícia, denuncie, porque a polícia vai chegar no local, vai fazer o filtro. É uma situação de gravidade? Ok, dá o encaminhamento. Não é, já se resolve ali mesmo, né? Mas pelo menos a pessoa tem a consciência de que denunciou. Já pensou se não denuncia e acontece um feminicídio consumado? Ou daqui a pouco mais casos com os filhos, maus tratos, enfim, né? Uma criança sofrendo. Nesses casos é sempre bom comunicar às autoridades que são preparadas para fazer esse enfrentamento e o encaminhamento correto dessas situações, preservando vidas.
0: Perfeito. Obrigado, delegado. Um bom trabalho para ti e para toda a tua equipe.
1: Da mesma forma, um forte abraço, João Paulo, e um abraço aos ouvintes da Rádio Garibaldi. Seguimos sempre à disposição aqui do que for preciso.
0: Com certeza. Muito obrigado. Participação do delegado Augusto Cavalheiro, delegado regional, que também responde pela delegacia de Carlos Barbosa. E esse fato que foi verificado ontem no início da tarde, lá em Carlos Barbosa, mais especificamente na rua Veneza. 9h46 agora, intervalo, depois na sequência a gente retorna trazendo mais destaques aqui no Temática desta quinta-feira. Nós voltamos já.
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0: 9h54, 9 horas com 54 minutos. Um dos primeiros sucessos de Felipe Araújo, A Mala é Falsa, na participação junto com Henrique e Juliano. Hoje, 31 anos de Felipe Araújo, ele que faz a trilha sonora do nosso Temática desta quinta-feira, dia 2 de julho. 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E nesse bloquinho quero falar sobre vacinação contra a HPV. Isso mesmo, notícia que vem do estado. O prazo para vacinação contra o HPV foi ampliado até o mês de dezembro. E que nos traz esse destaque é o repórter Eduardo Amaral.
1: O período de vacinação contra o HPV para adolescentes entre 15 e 19 anos foi ampliado até o dia 31 de dezembro. Inicialmente, a campanha iria até o dia 30 de junho, só que a baixa adesão à imunização levou o Ministério da Saúde a ampliar o calendário. A medida, assim, reforça a recomendação para que os jovens não vacinados procurem as unidades de saúde e coloquem a vacinação em dia. No calendário nacional de vacinação de rotina, o imunizante é ofertado regularmente em dose única para meninas e meninos de 9 a 14 anos. A ampliação do período tem o objetivo de garantir maior acesso à vacina e ampliar a cobertura, especialmente entre os adolescentes que perderam a chance de se imunizar na idade recomendada. A orientação é para que quem ainda não recebeu a dose procure um serviço de saúde o quanto antes. Nos casos em que não for possível confirmar o histórico vacinal, o adolescente deve ser considerado como não vacinado, recebendo assim a dose, como detalha a chefe do Departamento de Imunização do Centro Estadual de Vigilância e Saúde, o SEVES, Eliese César.
2: Aqueles adolescentes que não receberam a vacina quando tinham entre 9 e 14 anos, né? Então, estão agora entre 15 e 19 anos sem nenhuma dose, então estes podem receber, devem receber uma dose da vacina. É importante que não deixe para depois, que faça a vacina o quanto antes, porque ela está no calendário de vacinação para crianças e adolescentes de 9 a 14 anos. Então, continua disponível na rotina. E também agora, então, ampliada até o final do ano para adolescentes até 19 anos.
1: A vacina contra o HPV é a principal forma de prevenção contra o câncer de colo de útero, mas também protege contra outros tipos de câncer, como ânus, pênis, boca e orofaringe. O HPV é a infecção sexualmente transmissível mais comum no mundo e está associada à maioria dos casos de câncer de colo de útero. A vacina oferecida pelo SUS protege contra os principais tipos do vírus. Disponível gratuitamente pelo Sistema Único de Saúde, a versão quadrivalente atua contra os tipos 6, 11, 16 e 18 do HPV. Somente os tipos 16 e 18 são responsáveis por cerca de 70% dos casos de câncer relacionados ao vírus. No Rio Grande do Sul, cerca de 16 mil adolescentes entre 15 e 19 anos foram vacinados na estratégia de resgate desde o ano passado. Já entre crianças e adolescentes entre 9 e 14 anos, mais conhecido como público da rotina, a meta de cobertura é de 90%. Em 2025, o índice superou 90% entre meninas e 79% entre meninos. 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Produção e reportagem, Eduardo Amaral.
0: Obrigado, Eduardo, pelas suas informações. 9h59 agora. Eu vou chamar o intervalo, vem aí notícias da hora. E na sequência, nós vamos falar sobre um projeto do Colégio Sagrado, que foi premiado recentemente, composição de duas jovens alunas do Sagrado. No próximo bloco.
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5: 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A Polícia Federal cumpriu 9 mandados de prisão preventiva contra pessoas investigadas por atos graves de violência contra crianças, incluindo bebês e maus tratos a animais em Bagé e Candiota, na região da Campanha e Canoas, na região metropolitana. A operação também cumpre 12 mandados de busca e apreensão. As investigações identificaram diversos vídeos com cenas de violência extrema contra vítimas em situação de vulnerabilidade. Segundo a Polícia Federal, os vídeos foram produzidos entre abril e agosto do ano passado. A apuração apontou que a maior parte das gravações foram produzidas em Bagé e que seriam compartilhadas e comercializadas pela internet. Os investigados teriam desempenhado diferentes funções, incluindo a produção e o compartilhamento desses materiais. O ministro da Fazenda, Dario Durigan, reagiu à decisão dos Estados Unidos de sancionar brasileiros e empresas por suposto elo com o PCC. Ele afirmou que a responsabilidade pela segurança pública no Brasil é o próprio país. Ele também defendeu que a cooperação internacional deve se limitar ao compartilhamento de informações. Ontem, os Estados Unidos anunciaram as primeiras sanções contra o Brasil com base na recente designação do PCC e do Comando Vermelho como organizações terroristas. As sanções atingem 2 brasileiros, 3 empresas sediadas no Brasil e uma companhia em Portugal por suposta participação em um esquema de lavagem de dinheiro ligado à facção. Segundo o governo norte-americano, o grupo movimentou mais de 30 milhões de dólares provenientes do tráfico internacional de drogas e de outras atividades ilícitas. Tudo parece impossível até que seja feito. 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A Rússia lançou um ataque de 11 horas de duração contra Kiev, capital da Ucrânia, na madrugada desta quinta-feira, com mísseis balísticos. O bombardeio deixou ao menos 20 mortos e 90 feridos. O ataque causou a maior destruição já registrada nesse ano na capital ucraniana e foi o mais mortal desde maio, quando 24 pessoas morreram em um bombardeio. A Rússia lançou 74 mísseis e quase 500 drones durante a madrugada, informou a Força Aérea Ucraniana. 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
5: Próxima edição às 11 horas.
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6: Felipe Araújo, de um jeito um tanto quanto diferente. Mais ou menos assim, ó.

0: Eu beijo mesmo.
1: 10 horas com mais 11 minutos, 10 e 11. E nesse bloco, a parceria de Felipe Araújo é com Ferrugem, cantando Atrasadinha. Essa é a trilha sonora de hoje, trilha sonora com Felipe Araújo, aniversariante desta quinta-feira, dia 2 de julho. 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

0: E eu quero trazer agora uma matéria do colega Luiz Henrique Guarnieri. Ele esteve ontem no Colégio Sagrado para falar com a irmã Maria Vilma Ravazzoli e também as alunas Mariana Metz Lenk e Ana Carolina Cipriani. Elas falaram sobre a música Cuida da Terra, que foi eleita música tema do projeto Ações para Melhorar o Mundo, projeto bem bacana do Colégio Sagrado. E você acompanha essa entrevista a partir de agora.
1: Olá para você que nos acompanha pelas redes sociais da Rádio Garibaldi, também pelo 101.5 FM. E hoje viemos até aqui ao Colégio Sagrado Coração de Jesus de Garibaldi para registrar uma bela história, porque recentemente um resultado bastante expressivo aqui das alunas do Colégio Sagrado deixou todos nós muito felizes a respeito do projeto Ações para Melhorar o Mundo, que terá como música

0: 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Muito boa tarde.
1: Boa tarde a todos vocês, rádio ouvintes. Então, o projeto Ações para Melhorar o Mundo, neste ano de 2026, está na sua quinta edição. Este projeto é voltado para o público dos anos iniciais do ensino fundamental, ou seja, do primeiro ao quinto ano, e nós temos um embasamento para a realização deste projeto, Ações para Melhorar o Mundo, nas ODSs, nos Objetivos do Desenvolvimento Sustentável, são 17 objetivos. Temos também o Pacto Educativo Global, lançado pelo Papa Francisco, onde nós temos vários objetivos e, dentre eles, temos esta questão do cuidado com o outro, com as pessoas, com a casa comum, né, este mundo onde nós habitamos. E nós temos também na nossa rede de educação, no Sagrado Rede, um programa chamado Programa de Responsabilidade Socioambiental. Então, somando essas três grandes fontes aí, nossa rede de educação lançou um desafio para essas turmas já há 5 anos, para que nós pensássemos, as turmas pensassem em ações que elas possam fazer, né, dentro do seu âmbito de alcance, que ações que venham a melhorar o mundo. E a canção, de onde surge a canção? Essa canção premiada surge também, é um dos desafios para as turmas, para as escolas nossas da rede, é uma rede de 13 escolas aqui da região sul. Então, nossas educandas aqui concorreram com 13 escolas, né, que se empenharam neste objetivo, né, de pensar em ações para melhorar o mundo. Então, elas, pensando nisso, cuidar da casa, né? E compuseram esta canção. E essa avaliação foi muito criteriosa por uma equipe de profissionais que fizeram avaliação às cegas, ou seja, não sabia de onde vinha, de quem eram os autores. Então, isso também qualifica o talento das nossas educandas, que elas passaram por um crivo assim, bastante criterioso por profissionais da área.
0: E agora, com esta música eleita, irmã, como que ela vai ser utilizada nesse projeto?
1: Então, esta canção, ela por 2 anos será a canção tema do projeto, né? Do projeto Ações para Melhorar o Mundo. Então, por 2 anos, em todas as ações que as nossas escolas realizarão, teremos como fundo esta canção.
0: E de que forma vocês aqui no Colégio Sagrado incentivam e auxiliam nos educandos em projetos como esses que envolvem não só um tema tão nobre como o da sustentabilidade, mas também a criatividade e a produção cultural?
1: Sim, nós temos atividades musicais, tanto no período de aula quanto no extracurricular. E também a gente conta muito com o apoio das famílias. Então, essas crianças aqui que estão sendo destacadas hoje, elas têm muito apoio também das famílias, das professoras em sala, para essa canção. Inclusive, hoje nós fomos até a turma, né, do quinto ano, parabenizar a professora, os colegas, pelo incentivo e apoio, porque eles também valorizam o talento das nossas colegas, né, de sala, e também foram muito motivados. Isso sim, a gente motiva muito para eles participarem de Olimpíadas, concursos, enfim, exporem, desenvolverem os seus talentos pessoais.
0: Perfeito. Irmã, agradeço a tua participação por enquanto, porque agora é hora da gente conversar com as nossas estrelas da tarde aqui, a Ana Carolina Cipriani e a Mariana Metzlenk, que compuseram então esta canção Cuida da Terra, que ficou na primeira colocação deste concurso do projeto Ações para Melhorar o Mundo. Antes de mais nada, eu gostaria de cumprimentar as duas, agradecer a presença aqui na Rádio Garibaldi e também parabenizar por este resultado, começando pela Ana Carolina. Boa tarde e meus parabéns pela essa conquista.
2: Muito obrigada.
0: Mariana, da mesma forma, boa tarde e parabéns por essa conquista.
3: Boa tarde, muito obrigada.
0: Agora eu vou fazer uma pergunta, qualquer uma das duas que se sentir mais à vontade para responder pode fazer isso, mas de onde que veio essa ideia? Como que vocês pensaram em fazer essa canção com esse nome, Cuida da Terra?
3: A ideia veio para motivar as crianças a cuidarem mais da terra, para ter uma vida melhor, cuidar da natureza.
0: Certo. E aí vocês duas já pensavam em fazer juntas desde o início

0: ou isso culminou de vocês se juntarem depois?
1: Desde o início a gente já tinha pensado em fazer juntas.
0: Eu vou fazer também uma pergunta para Ana Carolina. O que é que motivou vocês a participarem desse projeto?
2: A sempre pensar nos outros que eles vão achar, né? De ter um mundo melhor e uma vida melhor também.
0: Certo. E como é que foi o processo de produzir a música? Qual foi a dificuldade que vocês enfrentaram? Da mesma forma, vocês se divertiram fazendo toda essa composição? Como é que foi a caminhada?
1: A gente se divertiu muito para fazer essa música, que a gente aprendeu coisas novas fazendo.
0: E da sua parte, Ana Carolina?
2: É isso mesmo, a gente aprendeu muita coisa e foi muito divertido que a gente ficou juntas, né, assim.
0: E vocês tiveram a ajuda de alguém nesse processo?
2: Sim, a nossa professora de música.
0: Como é que é o nome da professora?
2: Rafaela.
0: Rafaela, professora de música das meninas aqui, que também auxiliou nesse processo, e agora eu quero saber, quando que veio essa informação de que vocês tinham ficado em primeiro lugar? Como é que ficou o coração? Como é que vocês reagiram a essa notícia?
1: A gente ficou muito feliz.
2: Muito feliz, assim.
0: Será que dá pra explicar esse sentimento? O que se passa na cabeça de vocês?
1: Muita felicidade, a gente ficou muito feliz porque a gente não tinha tanta esperança da gente ganhar.
0: E aí, no fim, acabou acontecendo.
1: Isso.
0: Vocês estão no quinto ano do ensino fundamental, certo?
1: Isso.
0: E daqui pra frente, vocês pensam em continuar participando desse tipo de projeto, em continuar contribuindo nesse tipo de ação?
2: Com certeza.
0: E agora, tendo vencido esse concurso, então, vocês querem mandar um abraço para alguém? Vocês querem mandar um alô especial para alguma pessoa especial para vocês que esteja nos escutando?
1: A gente quer agradecer as nossas famílias e a Lela Rosanelli Chiesa, nossa professora de música, que nos ajudou a produzir.
2: Isso mesmo.
0: Perfeito. Conversei com as estrelas da tarde aqui. E antes da gente finalizar esta gravação, a gente vai rodar, obviamente, a música produzida pela Mariana e pela Ana Carolina, que ficou em primeiro lugar nesse projeto Ações para Mudar o Mundo.

0: Tá aí a matéria especial do colega Luiz Henrique Guarnieri com as meninas do Sagrado. Mandar um abraço para elas, parabéns aí pela composição e parabéns pelo projeto. Essa mesma matéria com as meninas está disponível no Facebook da tua rádio Garibaldi, tá certo? 10h24, 11 graus a temperatura, intervalo, depois eu volto com mais destaques aqui no Temática em 101.5 FM.
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10h33, 10h33, ao som de Ainda Sou Tão Seu, a gente volta com mais Felipe Araújo, com mais sertanejo universitário, nesta quinta-feira, dia 2 de julho, com a trilha sonora do nosso Temática, numa parceria por aqui da loja Ponto Moderno, onde você encontra estofados com conforto, elegância e qualidade. 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

0: E agora, gente, eu quero trazer uma matéria do nosso colega Henrique da Fonseca. Ele preparou um material especial sobre a participação da doutora Lilian Pazin Jacobi na última semana. Ela que participou junto com a equipe do COMAN, Conselho Municipal Antidrogas, para falar sobre o uso crescente dos vapes, né, o chamado cigarro eletrônico, entre a população mais jovem, o público mais jovem. Muitos, seja por falta de informação ou por outras questões, acredita que é um produto que causa menos malefícios que o cigarro normal, quando é justamente o contrário. Acompanhe um trechinho dessa matéria que o Henrique preparou pra gente.
1: Na última sexta-feira, o programa Debate contou com a participação da médica pneumologista Lilian Jacobi, da psicóloga Patrícia Dota e do delegado Clóvis Rodrigues de Souza, para discutir os riscos do cigarro eletrônico, conhecido como vape ou pod. Embora a fabricação, a comercialização, a importação, a distribuição e a divulgação dos dispositivos eletrônicos para fumar sejam proibidas pela Anvisa desde 2009, o uso desses produtos tem crescido no Brasil, principalmente entre adolescentes e jovens. O cigarro eletrônico também vem sendo utilizado por pessoas que deixaram o cigarro convencional, muitas vezes pela falsa percepção de que seria uma alternativa menos prejudicial à saúde. A pneumologista Lilian Jacobi alertou que o vape provoca dependência rapidamente. Segundo a médica, um único puff pode equivaler aos efeitos do consumo de até 30 cigarros convencionais, e o vício pode surgir já no primeiro ou no segundo contato com o dispositivo. Ela também chamou a atenção para o aumento do uso entre crianças com registros de consumidores a partir dos 8 anos de idade.
2: Existem mais de 1.000 sabores no vape.
3: Que coisa.
2: Que a gente pode escolher. E existe também quantidade de nicotina em cada um deles. E que o usuário pode escolher, né? E o valor vai de 140 a 300 reais, até mais. Depende da tecnologia usada.
3: Tem uns caro, inclusive.
2: Tem uns que dão o gostinho, daí com um frescor a mais, daí fica com um gostinho de house, né? Aquele geladinho. Aí tu aumenta o geladinho, tu diminui o geladinho. Ou seja, existem muitos tipos, tá? E essa tecnologia, ela foi sendo aprimorada com o único intuito de torná-lo mais agradável para que mais pessoas usassem e ficassem dependentes. Então, num cigarro eletrônico, vamos supor assim, eles vendem por puffs, quantidades de puxadas, tá? Não é nem tralhada,
3: né?
2: É puff. Tem dispositivos que eles correspondem, a quantidade de nicotina corresponde a 30 carteiras de cigarro.
3: Nossa.
2: 30 carteiras de cigarro. Então, gente, ele não é inofensivo já começando por ali, né? Tem adolescente que usa um por semana.
3: São 600 cigarros.
2: Exatamente, 600 cigarros. Um cigarro comum, ele tem 1 miligrama de nicotina. Então, nesses pods, vai de 50 miligramas, 30 miligramas. Então, a gente faz um cálculo, é assustador. E o usuário, ele não se dá conta. E aí a Patrícia depois complementa, ele não se dá conta que ele está utilizando cada vez mais. Por quê? Porque é permissivo. Tu pode dar uma, não é tragada, fazer um puff aqui, que ele não vai ficar com um cheiro forte. No máximo, um cheirinho mais agradável, assim.
3: E o cigarro, ao contrário, tem isso.
2: Exato.
3: O pessoal diz, bah, tá com um cheiro de cigarro, né?
2: Exatamente. Então, é muito fácil ficar dando esses puffs repetidamente durante o dia sem o
3: discretamente.
2: Usuário, e sem o usuário se dar conta. E aí vem uma coisa muito assustadora. O vício é, geralmente, dependendo, claro, organicamente, na primeira ou na segunda utilização do vape, o vício já está instalado. Né? Então, que dirá, complementando o que a Patrícia falou agora, e super importante, o cérebro da criança, do adolescente em formação, o vício, ele se instala mais rápido ainda. E o que eu falo que é mais assustador que eu vejo no consultório? Os adolescentes vêm à consulta comigo e eles não voltam. Por medo, por vergonha e por ter que falar para os pais, e porque eles não conseguem largar, eles não conseguem progredir em largar o cigarro eletrônico. Isso é muito assustador. Eu tenho feito com alguns pacientes busca ativa. Então, eu ligo eu tenho que ligar para pro adolescente, no caso, às vezes os pais não sabem, para ver como, se eles querem voltar.
3: Nossa!
2: Então, os pais devem ficar atentos. Às vezes, o adolescente quer parar, mas ele não está... Opa, perdão.
3: Ele não está conseguindo.
1: A especialista explica como ocorre a dependência causada pelo cigarro eletrônico.
2: Eu tive um paciente segunda-feira, veio consultar, quarta-feira. E ele está acompanhando comigo há 1 ano e 4 meses. Jovem, quase 40 anos, e fuma cigarro, tá? O ano passado, em janeiro, ele fumava 3 carteiras de cigarro ao dia.
3: Nossa!
2: São 60 cigarros, certo? E aí, quando eu fui chamá-lo, eu disse, oi, fulano, tudo bem? E aí, como é que foi? Bah, não foi nada bem. Uhum. Eu disse, mas por quê, né? Eu tô fumando 20. Eu disse, meu Deus, parabéns!
4: Parabéns!
2: E ele é um paciente que começou em janeiro do ano passado e veio mais 2 vezes no ano passado e veio agora. Então, eu disse, não, tu tem que entrar aqui no consultório dizendo, eu já estou só com 20.
3: Então, comemorar as pequenas vitórias.
2: Mas é óbvio, né? Ele era altamente dependente de nicotina. 3 carteiras de cigarro ao dia. Então ele foi colocando algumas coisas, foi um trabalho de 1 ano e meio, em que ele conseguiu reduzir para 20 ao invés de 60. Então são vitórias e que por isso eles não se dão conta. Quem é adicto, ele não se dá conta dessas vitórias, porque ele ainda está em contato. Então, o tratamento, no geral, do uso do cigarro eletrônico ou do tabagismo, eu acredito que seja parecido com as outras drogas também, ele tem, no caso do tabagismo, 3 pilares, né? A gente tem a reposição da nicotina, de diversas formas. A gente tem uma medicação que não vai tirar a vontade de fumar, mas ela auxilia no processo. E... Patrícia, terapia cognitivo-comportamental. Uhum. E que foi o que o Dr. Clóvis falou agora, que é essa conversa, esse grupo que tem que fazer parte sempre da vida do adicto, né? As idas ao psicólogo, porque o psicólogo é o profissional que faz esse tipo de abordagem, né?
5: Sim.
2: Então, a gente precisa voltar... pedir ajuda, continuar pedindo ajuda para que se tenha êxito. Uma consulta, um atendimento, uma ida ao grupo não é suficiente.
1: A psicóloga Patrícia Dota explicou que o vape atua diretamente no cérebro, provocando uma intensa dependência química. Segundo ela, a nicotina reprograma os receptores cerebrais, dificultando o abandono do hábito e trazendo impactos importantes, principalmente durante a adolescência.
5: Isso se dá, né, complementando a fala da doutora Lilian, né, por essas questões cerebrais, né, há um contexto todo ali colocado em que o cigarro, ele vai agir em áreas de dependência do cérebro, né, como outras drogas também o fazem, né, então que é o sistema de recompensa, né, e a gente sabe, né, que claro, não é uma relação de causa e efeito, mas existe uma associação entre pessoas que usam o cigarro eletrônico e que têm sintomas de ansiedade, depressão, em alguns casos, né, claro, não necessariamente do vape, mas de outras drogas como a maconha, que também muitas vezes eu escuto, assim, pelos adolescentes que não, é melhor que o cigarro, né, ela não é tão inofensiva, ela é como se fosse inofensiva, né? E a gente sabe que não, né? Inclusive, pode produzir até sintomas psicóticos em adolescentes que fazem uso de maconha. E aí, a gente vai ter as complicações, se usa o vape, se usa outras drogas mais pesadas, por exemplo, né? E aí, os estudos, eles ficam discutindo entre si, porque será que, então, o adolescente que faz uso do vape já tinha ansiedade e depressão e faz para se acalmar, para se aliviar? Ou isso produz ansiedade e depressão? Eu vejo que são as duas coisas, cada caso é um caso, mas a gente vê que a utilização muitas vezes da droga, do vape, é para tapar tamponar alguma coisa interna, algum sofrimento psíquico que esse adolescente, esse adulto não está conseguindo lidar. E vai por essa via e encontra outro problema. A gente vê assim que a gurizada, né, eles têm informação, eles têm a capacidade, né, de pesquisar sobre tudo isso, né, mas muitas vezes eles escolhem, né, de alguma forma um caminho que não é tão interessante, né? Então, a gente sabe, né, que esse uso precoce do vape e das outras drogas, né, pode desencadear diversas questões emocionais, né? Ou, como eu bem disse anteriormente, né, isso o adolescente, ele já tem uma predisposição ansiosa, depressiva. Muitas vezes a gente vai ver a questão dos vínculos familiares completamente destituídos, com dificuldade de orientação, né, dos pais em relação a esses adolescentes que vão procurar um suporte em algum lugar, né? Então, claro, a gente não vai culpabilizar ninguém aqui, mas é uma questão para a gente poder refletir sobre o vínculo familiar. Porque quando um adolescente começa a usar o vape, é uma porta de entrada para o álcool, para a maconha, para outras substâncias posteriormente. E aí esse adolescente, esse sujeito, ele vai adoecer ele mesmo e a família. Né? Então, esse contexto sistêmico também a gente pode entender que o uso do vape e das outras drogas também pode prejudicar.
1: O delegado Clóvis Rodrigues de Souza ressaltou que muitos produtos utilizados nos vapes possuem origem desconhecida e podem conter substâncias impuras e altamente prejudiciais à saúde, provocando danos severos aos pulmões. Ele também reforçou que a venda desses dispositivos é proibida no Brasil e destacou a importância da fiscalização e da conscientização para reduzir o consumo, especialmente entre os jovens.
4: Eles demonstram que os cigarros eletrônicos não são um produto puro, isolado, né? Sobre o qual existe um controle de qualidade, como bem disse a doutora. Ele é disfarçado de uma maneira ou de outra. Isso tudo é uma forma de cooptação de novos usuários. Então, muitos estudos científicos comprovam isso, de que a associação de outras substâncias nesses equipamentos associadas à nicotina, que são igualmente muito nocivas à saúde. E hoje a indústria da produção de cigarros eletrônicos, ela procura desconstruir, desacreditar esses estudos, né? Então, o que é isso? São novas estratégias de marketing que, no fundo, buscam o quê? Cooptar novos usuários para o produto que elas fabricam.
1: Henrique da Fonseca para a tua Rádio Garibaldi.
0: Obrigado, Henrique, pelas suas informações, obrigado pela matéria, recado importante, né? E números importantes que nos foram apresentados aí pelo Henrique nesta matéria, junto a equipe do Coman, delegado Clóvis, a Lilian, enfim, e todo esse grupo que esteve na última sexta-feira participando do espaço de debate. 10h47, intervalo comercial, depois na sequência a gente traz mais destaques na reta final do programa Temática de hoje.
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0: 10h53.
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É a reta final do nosso Temática, ao som de Felipe Araújo com Chave Cópia, nesse bloco do nosso Temática, o programa que tem a parceria por aqui de Cooperativa Vinícola Garibaldi, há 95 anos cultivando a vida em harmonia. 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

0: E agora eu trago um panorama da questão climática com o repórter Cassie Balock, porque o El Niño já começa a mostrar as suas garras, tanto aqui na região sul, com as chuvas em excesso, mas também na região nordeste, com o contrário, com a estiagem que atinge o estado de Pernambuco. Matéria especial de Cassie Balock falando sobre o clima e o El Niño.
1: O Instituto Nacional de Meteorologia colocou cerca de 400 cidades do sul do país em alerta vermelho para acumulado de chuva. O aviso vale até amanhã de quinta-feira e prevê volumes que podem ultrapassar 100 milímetros por dia, além de risco elevado de alagamentos, transbordamento de rios e deslizamentos de terra. Santa Catarina é o estado com maior número de municípios sob alerta, principalmente nas regiões Serrana, Oeste, Vale do Itajaí, Grande Florianópolis e Sul do estado. Em Benedito Novo, por exemplo, choveu quase 80 milímetros em apenas 24 horas. A Defesa Civil também emitiu alerta para temporais com possibilidade de granizo, raios e rajadas de vento em cidades do norte catarinense. O alerta também atinge áreas do Rio Grande do Sul, incluindo o Noroeste, Nordeste e a região metropolitana de Porto Alegre, além de municípios do Sudoeste, Centro-Sul e Sudeste do Paraná. No estado, as fortes chuvas já provocam estragos em pelo menos 18 municípios. Segundo a Defesa Civil, cerca de 2.600 pessoas foram afetadas, com 388 casas danificadas e 4 totalmente destruídas. O governo estadual enviou colchões, kits dormitório e 2.600 telhas para atender as famílias atingidas. Enquanto o sul enfrenta o excesso de chuva, Pernambuco vive a situação oposta e igualmente extrema. O governo estadual decretou situação de emergência em 75 municípios por causa da estiagem prolongada. A medida tem validade de 180 dias e busca minimizar os impactos da seca, especialmente sobre os reservatórios que abastecem as cidades. Entre os municípios afetados estão Petrolina, Serra Talhada, Araripina, Ouricuri, Salgueiro, Afogados da Ingazeira e Belo Jardim. Agência Rádio Web, produção e reportagem, Cassie Balog.
0: Obrigado, Cassie, pelas suas informações e com elas nós estamos encerrando o nosso temática desta quinta-feira. Agora tem intervalo comercial, vem aí Notícias da Hora, na sequência o espaço de debate com Diogo Guerra e hoje também recebendo por telefone um convidado especial, psiquiatra Nélio Tombini, no próximo bloco.
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9: 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Pelo menos 8 municípios reportaram danos à Defesa Civil do estado após a chuva intensa e os temporais registrados no Rio Grande do Sul desde a quarta-feira. As informações constam em um boletim divulgado na manhã de hoje, quinta. No norte do estado, o acumulado de chuva ultrapassou 140 milímetros no município de Jacutinga. enquanto as rajadas de vento chegaram aos 70 quilômetros por hora em Planalto. Segundo a Defesa Civil, duas pessoas estão desalojadas em São Borja, onde o Rio Uruguai ultrapassou a cota de inundação na manhã de hoje. Municípios que registraram estragos: Barracão, Centenário, Charrua, Erechim, Pinheirinho do Vale, São Borja, São José do Ouro e Três Passos. O Ministério das Relações Exteriores enviou um documento em que formaliza a resposta oficial do governo brasileiro à investigação dos Estados Unidos, que acusa o Brasil de adotar práticas que oneram ou restringem o comércio com os norte-americanos e propõe uma tarifa adicional de 25% a produtos brasileiros. A carta é assinada pelo chanceler Mauro Vieira e foi protocolada na tarde de ontem. No texto, o ministro afirma que as críticas do governo americano ao PIX e as decisões da justiça brasileira não têm relação com o comércio, mas com divergências sobre políticas internas. A manifestação segue a mesma linha de discursos públicos do presidente Lula em defesa da soberania e do que o petista afirma que tem conversado com Trump nos encontros entre os dois. 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O Vaticano excluiu nesta quinta-feira a Fraternidade São Pio X, grupo católico ultraconservador que desafiou o Papa Leão XIV. A Santa Sé anunciou ainda a excomunhão dos bispos ligados à organização, declarou inválidos os sacramentos celebrados por eles e orientou os fiéis a não aderirem ao grupo. Segundo o Vaticano, a Fraternidade São Pio X está oficialmente em cisma com a Igreja Católica, o que significa que a entidade foi oficialmente separada da Ordem da Igreja. A decisão foi anunciada um dia após a Fraternidade desafiar o Papa Leão XIV ao ordenar 4 bispos sem autorização da Santa Sé em uma cerimônia realizada na Suíça, considerada pelo Vaticano um ato cismático. A Fraternidade São Pio X defende o retorno das missas em latim e rejeita parte das reformas adotadas pelo Vaticano há mais de 60 anos. 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
9: Próxima edição, às 14h.
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0: Olá, tudo bem? Muito bom dia. Debate no ar nesta quinta-feira com esta cara. O Diogo começa a rir, mas olha, a gente tem que adjetivar esse dia, né, Diogo Guerra? O dia, olha, tá com uma cara emburrada, né? Um tempo taciturno, ensimesmado, macambúzio.
1: Ah, tá, perfeito.
0: Diogo Guerra, muito bom dia, meu amigo.
1: Nefasto.
0: Nefasto. Que nos humilha.
2: Bom dia.
0: Bom dia.
2: E eu fico feliz porque finalmente o Nélio Tombini vai estar com a gente.
0: É. Doutor Nélio Tombini, nos ouve, muito bom dia.
3: Oi, bom dia, tudo bom? Tudo bom por aí?
0: Tudo bem. Aqui vivendo esse nosso clima serrano, né?
3: Então, deixa eu dar a minha primeira entrada aí.
0: Por favor.
3: O pior emburramento que tem não é o emburramento externo, o tempo. É quando nós estamos dentro de nós, constantemente emburrados com a vida, com nós e com os outros.
0: É verdade.
3: É disso que eu vou falar de você, sendo um psiquiatra, um psicoterapeuta.
0: Muito bacana. Diogo, apresenta Dr. Nélio Tombini pra gente, pros ouvintes, por favor.
2: Bom, ouvintes, é o seguinte. O Nélio Tombini, pela minha ligação histórica com José Felicetti na Santa Casa, lá pelos anos 90, eu via sempre o Nélio Tombini falando, dando entrevistas para as rádios, sendo entrevistado por jornais, e eu vi que era alguma coisa diferente. Como eu trabalhava na Emater, eu sentia que todo o Rio Grande do Sul, eu trabalhava muito no escritório central da Emater, que atuava em todo o estado, e eu via assim todos os extensionistas dizendo sempre dos problemas mentais, que naquela época não tinha definição, depressão, angústia, tudo que existia nesse meio rural com quase 500 mil propriedades aqui no Rio Grande do Sul. Pequenas propriedades. Bom, aí eu fui me dando conta, a partir disso eu convidei ele em 93 para fazer uma palestra aqui em Carlos Barbosa, que tinha mais de 1000 mulheres. Foi um sucesso. O contexto fez uma baita reportagem sobre isso aí. Bom, o que aconteceu mais tarde? Ele lá em 2007 teve um encontro de toda a região daí do Vale do Caí com mais de 2000 mulheres em São Vedrino numa segunda-feira. Ele foi lá, ficou com a gente e a partir disso eu lá em 2008, 2009 eu acabei fazendo terapia com ele. E aí foi o momento mais incrível da minha vida, porque ele tem um pragmatismo, um objetivo de vida, de simplificar. Mas ele tem um currículo vasto, a prova disso que tem. Eu trouxe na época 120 livros dele, A Arte de Ser Infeliz, e eu me

0: importantes na vida é dizer: eu conheci uma pessoa que vale a pena.
1: Doutor Nélio, que apresentação, hein?
2: Ah, eu tô aqui, eu tô pensando quem é esse cara que ele tá falando.
1: Doutor Nélio, vou começar já levantando uma questão muito baseada em cima do título deste teu livro, né? Por que a gente faz força para ser infeliz? Por que a gente faz força para, né, a gente puxar essa vida para trás, se a gente pode mudar esse olhar?
2: Como é que é o nome no fim?
1: É Delano, de... perdão, não me apresentei. Delano.
2: Delano, tá. Delano, sim. Assim, é importante quando eu falo com as pessoas, que as pessoas têm que me entender. Eu fiquei 35 anos na Santa Casa trabalhando com os pacientes do SUS em grupo. Às vezes, Delano, tinha 70 pessoas, era quase um comício. E as pessoas me entendiam quando eu falava desse tema tão subjetivo, que é saúde mental, gestão emocional, a cuca das pessoas, o imaginário das pessoas, o inconsciente, não importa o nome que nós vamos dar. As pessoas, assim, o ser humano, ele tem uma competência, sem se dar conta, né, de fazer, às vezes, a vida mais atrapalhada. Um exemplo: se uma pessoa hoje levanta e está chovendo e para ela o dia está estragado, essa pessoa está atrapalhada. Ou seja, assim, ela dá uma dimensão externa para coisas que fazem parte do dia a dia. Né? Por exemplo, se eu saio, vindo para o meu trabalho, e um sujeito me fecha de carro e isso me atrapalha, eu fico nervoso, brigo com ele, vou trabalhar nervoso, eu sou um cara atrapalhado, não estou lidando com as dificuldades da vida. Então, o título do livro foi quase uma pegadinha: A Arte de Ser Infeliz. Mostrando o que as pessoas fazem no dia a dia para fazer a vida mais difícil. E depois querem ser feliz. Não. A primeira coisa que tu tem que fazer é tirar esses obstáculos da tua vida, né? Se tu vai sair num gramado cheio de roseta, de pé descalço, depois tu vai te queixar depois da tua mãe, tu tem 18 anos, vai te queixar da tua mãe que não lembrou para tu botar um chinelo. Ou seja, o ser humano é assim. Ele sofre e às vezes ele faz isso constantemente, buscar responsáveis fora dele. Por exemplo, assim, as pessoas estão me escutando. Evidentemente, eu tenho um lado político, mas se eu ficar aborrecido e brigar com um amigo meu, com qualquer pessoa, por causa do Lula ou do Bolsonaro, eu sou um cara atrapalhado. Tu tá me entendendo? Isso é importante. Eu posso gostar do Lula ou posso gostar do Bolsonaro. Agora, se eu tiver que brigar com alguém para mostrar que o meu candidato é melhor, eu sou um cara infeliz. Porque eu caio numa armadilha. Isso é uma pegadinha. Eu tenho que respeitar o que as pessoas pensam em relação ao Lula e ao Bolsonaro. Eu posso não concordar. Então, olha quantas coisas eu já trouxe para os nossos ouvintes que nos atrapalham. Se eu brigar com alguém por causa do Grêmio e do Inter, eu sou um idiota, do ponto de vista mental. Sou incompetente. Sabe? Cara, tem que dar conta disso. As pessoas que estão nos ouvindo, gostam do teu time, gostam do teu candidato, mas fica para ti. Porque qual é o Delano, viu, Delano e o Diogo, assim, eu dou ouvintes. O que as pessoas querem, em geral, quando elas entram nessas pegadinhas de querer impor o que elas pensam? Que os outros concordem com elas, para elas se sentirem mais valorizadas. É uma estupidez. As pessoas não precisam concordar comigo. Eu gostaria que todo mundo concordasse comigo, viu, Delano? Mas nem assim, mas não é
1: perfeito.
2: Assim. Os meus netos de 12 anos, às vezes, não me dão atenção, não concordam comigo. Imagina. Então é isso aí, para começar.
1: Maravilha. Doutor Nélio, vivemos tempos de inteligência artificial. A gente fala tanto deste tema, né? Muita gente substitui o dia a dia do próprio pensamento, das atividades normais, pela tal da inteligência artificial, que é uma realidade. Isso a gente não pode negar. Mas o que seria melhor? Mais intimidade com a tal da inteligência artificial ou a importantíssima inteligência emocional, doutor?
2: Tá, esse, de novo, é um grande dilema, né? Assim, a inteligência artificial, ela é maravilhosa, tá? Ela é fantástica. Mas ela é como um inso que vai tomando conta do jardim, da grama.
0: Né? Profundo.
2: Fica verdinho, tu olha para aquilo, tá verdinho, mas é um inso que tá tomando conta da grama. Daqui a pouco mata a tua grama, só tem inso. Esse é o perigo da inteligência artificial. As pessoas estão se entregando nas mãos da inteligência artificial, inclusive para que a inteligência artificial dê dicas e oriente elas, como é que elas têm que namorar, como é que elas têm que falar com as pessoas, ou como é que elas têm que se posicionar. Ou seja, assim, as pessoas estão se distanciando.

0: associando delas, né, Diogo, e buscando a inteligência artificial para cuidar delas. Isso não deixa de ser uma atitude muito infantiloide, muito infantil. É como se eu quisesse a vida inteira que meus pais cuidassem de mim. Eu tenho 30 anos e reclamo com meus pais porque eles não deram o carro que eu queria. Eu reclamo com meus pais que eles não dão o dinheiro que eu preciso para sair com uma namorada que eu gostaria de sair. A inteligência artificial, de uma certa forma, assim, deixa o perigo, isso é um perigo, cada um tem que cuidar, não é para todos, mas ela deixa as pessoas em risco, porque as pessoas cada vez mais se entregam na mão da inteligência artificial. Isso tem um preço. É o lixo que vai tomando conta da grama. Daqui a pouco, tu fica um ser que não pensa mais, que não raciocina, que não conecta as coisas, porque te falta essa capacidade que tu perdeu, entregar-se na mão da inteligência artificial. Então é como se fosse uma gangorra, essas que tem umas passinhas, né? Enquanto vai numa gangorra, né, Delano? Se o cara é mais pesado do que tu, lá em cima na gangorra, e tu quer sair, o cara pesado está lá embaixo e tu, teus pés não alcançam mais no chão. Então a inteligência artificial é como se fosse essa gangorra. Ela, assim, ela deixa a inteligência emocional lá em cima. A pessoa não toca mais no chão, que é a realidade, e ela vai tomando conta da vida das pessoas. É um grande perigo, né? E o ser humano tem uma fantasia, ele gosta de ser cuidado. A inteligência artificial, ela vem assim, mais ou menos dizendo isso: deixa que eu cuido de ti. Te entrega nas minhas mãos se tu tá bem cuidado. Esse é um grande perigo.
1: E chega um momento que isso deve dar um vazio existencial, né, doutor? Tremendo, né?
0: Eu acho que, assim, não há dúvida, assim, que as pessoas estão mais solitárias. Olha que interessante, né? Temos tantas conexões. Eu tenho várias, eu tenho redes sociais, né, o Facebook, o Instagram, que eu coloco vídeos, 2 vídeos por semana, falando sobre a vida emocional das pessoas. E para te ter ideia, assim, eu tenho mais de 100 mil seguidores, né? Assim, botando esses vídeos, sem muita pretensão. Agora, isso não significa nada na minha vida, sabia? Eu só tenho que cuidar para que eu não me contamine com esses 100 mil seguidores, que eu quero 200, que eu quero 300 mil, que não vou a lugar nenhum, não muda nada mesmo. Então precisa ter muito cuidado para não ficar seduzido por isso. Isso é um grande faz de conta, sabe? É a mesma coisa que eu chegar numa festa e eu tenho medo de chegar nas moças lá. Daí eu encho a cara e chego nas moças. Mas não sou eu. Mas não sou eu que estou chegando nas moças. É o outro cara que encheu a cara e está chegando nas moças. Não sou eu original. Então, assim, eu tenho que cuidar com a minha vaidade. A inteligência artificial, ela não isola. As pessoas ficam esperando likes, que gostaram do meu vídeo, os influenciadores. Então, sim, as pessoas são mais esvaziadas e mais solitárias. As pessoas ficam no telefone, elas não dão mais bola para nada, não leem, não assistem um documentário, às vezes não assistem um jogo, não assistem um filme, não assistem nada, um noticiário. Elas ficam em si mesmadas. E claro que isso, Delano, está deixando as pessoas mais vazias. E as pessoas esvaziadas é caldo de cultura para doença mental.
2: Pá. Profundo. Tem outra questão, tem 5, você sugeriu, eu peço para o Delano, outras análises que você faz, o que é, Delano, que
1: tem? Diogo me passou uma parte, que vou ter, a gente estava em 2 tentando saber como se tirava o modo avião do celular novo do Diogo, né? Eu acho que a inteligência artificial está um pouco longe do nosso convívio, né? Mas tem uma outra questão aqui, doutor, como a psiquiatria consegue ajudar as empresas? É uma outra questão importante no momento que as empresas estão no divã, de certa forma, estão enfrentando uma crise no trabalho por uma ruptura que está havendo na relação entre empregador e empregado. É uma das rupturas que acontecem durante a história. E como é que a psiquiatria pode ajudar hoje as empresas?
0: A primeira coisa que eu preciso dizer é que tem muito preconceito contra psiquiatras. O leigo acha que psiquiatra só olha para louco e trata louco. Então, olha que coisa ruim. Olha a profissão que eu me arrumei, Delano. Se eu fosse um dermatologista, todos os meus pacientes saíam dizendo da esquina: olha que meu dermatologista fez, como eu estou bem. Os caras vão no psiquiatra, não contam para ninguém, ficam com vergonha. Então, olha que profissãozinha ruim que me arrumei. Eu sou um psiquiatra e sou um psicoterapeuta. Eu trabalho muito mais com as coisas imaginárias do que dar remédio. Imagina o seguinte, nas empresas, quando contrato algum líder, algum CEO, se observa praticamente uma abordagem. Os donos olhem para uma coisa, a formação acadêmica dele, a experiência dele, onde é que ele trabalhou, onde é que ele estudou, se ele tem pós-graduação. O que é perfeito, né, que as pessoas olhem para isso. Mas assim, as pessoas não têm ferramentas para olhar para o lado afetivo, emocional, sentimental dessa pessoa. Então é o seguinte, quando tu vai galgando, né, etapas de uma empresa, tu vai pela escada rolante, né? Agora, assim, a escada rolante basicamente é conhecimento intelectual, o que ele sabe fazer, né, se dá lucro para a empresa, né? As empresas não dão atenção e também nem sabem como fazer, como avaliar um sujeito, como avaliar uma liderança do ponto de vista de relacionamento, né? Como é que tu te posiciona? Por exemplo, assim, ontem nós temos uma empresa aqui chamada Psicobreve, que trabalha com psiquiatria e psicologia online e presencial. E aí ontem nós estávamos numa reunião, e aí lá a nossa gerente se exaltou, diante de uma colocação que eu fiz, se exaltou, aumentou o tom de voz, chorou, e eu fiquei ouvindo aquilo, não tinha muito sentido ao meu juízo, mas eu fiquei ouvindo atentamente. Eu e meus filhos também trabalham juntos. Depois, no final da reunião, nós conversamos e eu disse o seguinte: que legal esse nosso espaço de trabalho. Tu pode chorar, aumentar o tom de voz, te exclamar, que ninguém briga contigo, ninguém te ameaça e tu não corre risco de perder teu emprego. Eu lembrei desse exemplo porque se tu quer ser um bom líder, Delano, se tu quer ser um bom CEO, tu tem que acolher as pessoas de volta de ti do ponto de vista emocional. O que é acolher? Escutar, olhar para a cara do Diogo e dizer assim: seu Diogo, hoje o senhor não está com uma cara boa. Tem alguma coisa que eu possa lhe ajudar? Isso é o diferencial dentro das empresas. Mas normalmente também esses CEOs, esses gerentes, esses líderes, eles não foram treinados para isso. Eles, falta essa ferramenta. Eles só têm chave de fenda e alicate. Eles não têm uma chave Philips. Eles não têm uma chave Allen. Então eles ficam muito, muito empobrecidos nas relações.
1: E baseado em balancetes, né?
0: Isso, assim. Então, assim, eu fiz uma palestra semana passada aqui para o Instituto ISMA, de estresse aqui, que o título da minha palestra foi esse: Desarmando Armadilhas Emocionais do Dia a Dia. A palestra foi muito divertida. As pessoas riam e eu mostrando os entraves, as armadilhas emocionais que acontecem com todos nós, em cima de pequenos vídeos. Então, isso é uma coisa importante, assim, né? As empresas também, às vezes, ficam meio paralisadas, porque elas vão buscar alguém e acabam buscando um coach que dá uma série de orientações teóricas que não entram no imaginário das pessoas. Então, sim, viu, Delano? Existe um déficit e tem também uma confusão importante, assim, geralmente as pessoas, elas olham para a doença mental. Então, se numa empresa não tem nenhum colaborador com doença mental, está tudo bom. Mas isso é um engano, porque as pessoas escondem os seus sofrimentos mentais. Sofrimentos mentais, às vezes, não chega a dar doença, Delano e ouvintes. A pessoa vai carregando aquilo, aquele sofrimento, mas vai fustigando a pessoa, tirando a capacidade da pessoa produzir, dormir, se relacionar, ter vida amorosa, sexual. Mas isso não é visualizado. Então, o que acontece no nosso meio? A gente só enxerga quando a doença botou a cara. Quando a pessoa não dorme, a pessoa quer se matar, a pessoa está deprimida, a pessoa está com uma fobia. O que é fobia? A pessoa não consegue mais entrar na empresa, no lugar, porque ela fica ansiosa. Então, assim, né, são sintomas ou de ansiedade ou depressão. Então, legal esse programa que tem pessoas nos ouvindo e vão me entender, porque eu falo de uma linguagem muito clara, as pessoas me entendem, assim, e vou dizer para ti o seguinte: o grande upgrade da vida não é fazer curso, falar 4 idiomas, que é muito bom, é tu ter um desenvolvimento psicológico, entender essas coisas, essa ferramenta. Então, bacana vocês abrirem esse espaço aí, quantas pessoas estão nos ouvindo que nunca pensaram sobre isso. Tu falaste dos livros, outro livro chama-se Não Deixe a Vida Te Maltratar. O que eu quero dizer com isso? Não deixa as coisas de fora que fogem do teu controle fustigar, te aborrecer, te irritar. E o livro está, não é passo a passo, mas o livro, sim, são capítulos fáceis de ler, onde eu boto luz nos porões escuros do imaginário.
1: Maravilha.
0: Então, olha quantas coisas, assim, né, um psiquiatra pode oferecer, né, para as pessoas, e que as pessoas vão aproveitar isso pro resto da vida.
1: Doutor Nélio, o senhor falou há pouco, né, sobre alguns exemplos práticos de como a gente acorda e é pego por essas armadilhas do dia a dia. Cita um ou dois para a gente, para o ouvinte, às vezes está em casa, não, se identificar, porque muitas vezes a gente não percebe isso, a grande maioria das vezes, né?
0: Ah, mas isso é muito frequente, por exemplo, em casa, às vezes com a minha mulher, que é uma querida, às vezes em quando ela quer cuidar muito de mim. Ela não gosta que eu falo desses exemplos, mas ela é muito amorosa, assim. Então ela quer cuidar tanto de mim que às vezes eu me sinto sufocado. Eu digo para ela o seguinte, olha aqui, deixa que eu escolha minha roupa. Eu não preciso escolher minha roupa. Um exemplo, tá? Claro que ela não chega a isso, assim, né? Daqui a pouco ela quer pegar meu café e botar nesse café e adoçante. Eu digo, não precisa, eu faço isso. Se eu precisar de ti, deixa que eu te peço ajuda. Eu estou dizendo o seguinte, estou trazendo um exemplo de excesso de cuidado.
1: Certo.
0: Olha que interessante. Excesso de cuidado também não deixa de ser um desejo de controlar a vida do outro. Certo? Ou seja, assim, eu quero... Esse é um mecanismo interessante. Preste atenção, ouvintes. Eu quero mandar na vida do outro. Eu quero mandar, não me dou conta disso. Eu quero controlar. Então, eu quero escolher a roupa que a minha filha vai botar. Eu quero escolher a roupa que o meu filho vai botar. Não, tu não pode. O filho tem 17, 18 anos. Então, tu não pode sair porque tá frio, tem que botar um casaco. Como se o filho fosse um idiota. No fim, a gente cria filhos aparentemente idiotas porque a gente quer sempre mandar na vida deles. Então, isso é um outro exemplo. Por exemplo, assim, se eu chego atrasado no serviço e tá lá o meu chefe, o Diogo, e olha para mim assim, né, e me cobra, eu vou dizer pra ele assim, pá, Diogo, vou te dizer uma coisa muito simples. Eu hoje não me acordei. Tocou o relógio e não ouvi. Isso é um jeito de eu desarmar uma armadilha. Agora, se eu vi contar uma historinha pro Diogo, não, minha mãe teve doente, eu tive que ir na farmácia, isso me consome internamente energia, porque uma mentira consome internamente energia. Então, assim, se eu disser para ele, Diogo, eu infelizmente dormi. Eu vou contar uma história. Uma vez atendi um filho de um deputado federal no meu consultório, viu, Fernando? E era 8 da manhã a consulta, e eu não me acordei. Fui me acordar, eu sou muito pontual, fui me acordar às 10 horas. Eu liguei para ele, pá, podemos falar à tarde, porque... Né? Daí ele chegou no meu consultório, a primeira coisa que ele me disse assim, o deputado, disse, pá, doutor, a vida de médico é difícil, né? O senhor deve ter tido um problema e não pode atender meu filho. Eu olhei para ele e falei assim, não, eu fiquei dormindo, não me acordei. Então, tu entende, assim, isso é desarmar uma armadilha. Por que eu vou mentir pro cara?
1: Certo?
0: Exato. Eu posso dormir, eu sou muito pontual, mas às vezes me atrapalho. Então, assim, e quando tu diz isso, a relação fica muito mais simples. Então, é importante isso, assim. Por exemplo, assim, outra coisa para os pais. Às vezes os filhos brigam com os pais. E os pais ficam se defendendo, mostrando para os filhos que eles foram bons pais. Uma vez uma filha minha, que era mais adolescente, me disse assim, tu é um mau pai. Ela me disse que devia ter uns 14, 13 anos. E eu disse para ela o seguinte, pá, mas minha filha, que assunto interessante. Vamos sentar, vamos conversar, porque eu quero que tu me mostre uma coisa que eu nunca me dei conta, que eu sou um mau pai. Acabou a conversa. Desmontei ela, certo? Ela só queria me fustigar, né, Delano? Só queria
1: certo.
0: Me fustigar com palha curta. Então, isso, se as pessoas têm essas habilidades, elas não caem em armadilha. Tá me entendendo?
2: Doutor, Nelly, é o seguinte, na duas semanas, três semanas atrás, lá no sítio, você, instigante, sempre provocativo e sempre com alto astral, você fez uma, que gostaria de trabalhar, e depois não se avançou muito, que você disse que a mente que mente.
0: A mente que mente, interessante isso, né? O título do até tem um vídeo desse nas redes sociais, lá no meu Instagram, viu? A mente que mente. Olha que interessante. O que eu quero dizer? A nossa mente nos engana, nos mente, nos tapeia, nos passa a perna. Por exemplo, assim, vou dar um exemplo bem simples. O homem está lá com a sua namorada, com a sua mulher, e ele tem ejaculação precoce. Né? Que ejaculação precoce, o que é? A pessoa vai ter uma relação, o homem, e ejacula muito rápido, não consegue nem, né, oferecer assim uma satisfação para a mulher. O que é que eu posso fazer? É contar uma historinha, dizer lá para minha namorada que na verdade isso está acontecendo com ela, eu já tenho isso há 30 anos, está acontecendo com ela, que ela não se entrega direito. Então, eu estou criando uma mentira, né, para me acalmar. O melhor seria eu dizer para ela, eu tenho esse problema antigo, e quando eu conheço uma pessoa nova, uma namorada, eu fico mais ansioso e me atrapalho mais. Mas tem paciência comigo que isso vai melhorar. Então, aí a minha mente, ela abre espaço para que eu possa crescer nessa relação. Eu não deixo a outra pessoa, que não tem nada a ver com isso, que é a minha namorada, responsável pela minha ejaculação precoce. É um problema meu. E se eu divido com ela, que é um problema meu, a minha relação com ela vai ser muito melhor. E essa mulher vai fazer de tudo para me ajudar que eu não tenha ejaculação precoce. Então, assim, Isso é o ser humano, assim. E tem coisas, assim, que a gente não se dá conta. Por exemplo, assim, tem uma... Vou dar um exemplo, assim, porque senão vou identificar. Tem uma moça que é minha paciente e que ela teve problemas na infância com o pai e com a mãe, que não foram muito legais. Mas os pais estão com ela até hoje, cuidam dela, e ela precisa dos pais até para tocar a vida. E ela, assim, teve aqui, trouxe a mãe junto essa semana aqui e começou a bater na mãe. Bater assim, se queixar da mãe com as coisas do passado. Eu ouvindo aquilo, estava seguinte, olha que interessante, né? Quanto mais tu bater na tua mãe, mais a tua vida vai ser ruim, por uma razão muito simples. Tu abre mão de cuidar da tua vida. E o cuidado da tua vida tu não vai ter porque tu tem esse álibi para culpar a tua mãe que não foi a mãe que tu queria. Tu diz para ela assim, a tua mãe foi a mãe que ela pode ser. Ela não podia ser diferente. Agora tu pode ser diferente porque tu tá comigo, eu te ajudo a pensar. Se tu fica pegado na tua mãe, te queixando da tua vida, da tua mãe, do teu pai, isso é uma grande armadilha. Isso é uma mente que mente para ela, no sentido que a vida dela é ruim, porque a mãe e o pai não cuidaram dela como ela queria. Mas, escuta, eu perdi meu pai com 12 anos, Delano. Foi uma paulada na minha vida. Até hoje eu tenho essa cicatriz. Carrego essa cicatriz dentro de mim. Então, assim, eu vou fazer o quê? Eu vou culpar meu pai porque ele morreu? Vou ficar com raiva dele porque ele morreu? Me abandonou? Então, assim, o que que eu faço? O que que eu tô fazendo com vocês e botando os ouvintes a pensar? Nós temos que ter intimidade com a nossa vida emocional, com os nossos sentimentos, né? Por que que eu tô bravo com meu filho, com meu porteiro do prédio aqui? Eu tenho que pensar, antes de brigar com ele, pensar, por que que esse cara tá me irritando hoje? Isso é uma coisa simples, Elano. Isso a gente não aprende na escola. Isso a gente tem maneiras de oferecer para as pessoas, através desse programa, através de palestras, workshops. As pessoas precisam se desenvolver mais psiquicamente, emocionalmente. Tem que ter mais intimidade com a vida emocional. Isso faz a nossa vida bem mais interessante e menos sofrida e mais feliz. Se um cara chega em casa todas as noites e tem que tomar uma cervejinha para relaxar, esse cara está mal. Daqui a pouco ele vai estar dependente do álcool, porque vai ter que ser uma cervejinha, duas, três, quatro, cinco, e a vida dele vai para o brejo. Então, tudo isso a gente tem que pensar, né? Por que eu estou bebendo tanto, né?
1: Maravilha.
0: Assim é a vida.
1: Doutor Nélio, eu tenho só um compromisso com o intervalo. Gostaria que o senhor aguardasse um pouco, que a gente tem muito assunto para a gente tratar. Não vai dar até meio-dia, mas peço uma licença para um intervalo rápido e a gente volta em seguida. Pode ser?
0: Tá bem, tá bem.
1: Intervalo aqui no debate, voltamos em seguida.
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3: Onze e 41, debate de volta nesta quinta-feira. Hoje, Diogo Guerra e um convidado especialíssimo, psiquiatra Dr. Nélio Tombini, conosco, falando sobre humor, nosso humor, a questão destas armadilhas do nosso dia a dia que nos levam à infelicidade e essa busca que a gente tem, como a gente se sabota, né? Como a gente gosta de uma autossabotagem, hein, doutor Nélio?
4: Ô, Delano, assim, não é que a gente goste, assim, a gente, é pior.
3: A gente procura.
4: Se gostasse, era melhor, porque a gente poderia trabalhar em cima disso, que é uma coisa consciente, né? Então, assim, o pior é que a pessoa não percebe isso. A pessoa cai nesse negócio, ela cai de novo, ela volta e se atrapalha de novo. Ou seja, é uma repetição, é um padrão repetitivo. A pessoa não é que ela gosta, não é nem que ela procura, ela não se dá conta. Então, o que faz um profissional como eu, que trabalha, por exemplo, assim, com essa percepção da subjetividade da relação humana, intimidade com as emoções, né? Um pouco de percepção do mundo emocional, do imaginário, é dar ferramentas para os caras, dar uma lanterna para o cara, sabe? Uma lanterna para ele caminhar nessa escuridão e tropeçar menos. O que é uma abordagem que eu faço numa empresa, consultoria, ou até aqui no telefone com vocês, ou no meu consultório, conversando com alguém, é dar para o cara uma lanterna para ele andar nos subsolos, né? Nos porões, que sem isso ele vai tropeçar, vai cair, vai se machucar. Com a lanterna ele tem mais chances de cair menos. Às vezes a lanterna cai no chão e ele cai junto e se machuca. Mas assim, uma das coisas importantes na vida, eu sempre digo para as pessoas, eu não tenho mais saúde mental do que os outros. O que eu tenho mais atenção com a minha saúde mental, mais atenção com as minhas relações. Eu estava chegando aqui outro dia no meu prédio, eu sou síndico aqui, eu gosto de cuidar das coisas. E meu porteiro, tem um porteiro que está aqui há muitos anos, que eu gosto dele, ele veio me cobrar uma coisa de um jeito assim, muito arrogante, muito brabo, muito irritado, e eu olhei para ele e disse o seguinte, o nome dele é Roberto. Senhor Roberto, eu não vou falar com o senhor mais hoje sobre esse assunto, então o senhor não correu o risco de ele mandar embora, eu me despedi. Virei as costas e fui embora. Outro dia eu cheguei, doutor, ele me disse, quero pedir desculpa, estava muito nervoso ontem. Então eu percebi isso. E uma coisa importante para as pessoas que estão nos ouvindo. Num livro meu tem um capítulo que diz o seguinte, Delano, quem tem mais oferece mais. Quem tem mais cabeça, mais percepção, mais experiência, cuida dos outros. Eu preciso cuidar do seu Roberto. Eu andei mais do que ele, eu tive mais privilégios na vida. Né? Ele não teve as chances que eu tive. Então eu preciso cuidar do cara eventualmente que está na rua e que tá, me deu uma bronca porque eu bati nele sem querer. Eu preciso cuidar da minha neta, que de vez em quando me dá umas atravessadas esses dias. Ela queria ter o TikTok, eu estava junto com o pai e com a mãe dela. Eu expliquei para ela que era uma coisa que só ia atrapalhar a vida dela. E eu perguntei para ela assim, então me dá uma razão, disse para ela assim, para que tu mereça o TikTok. E ela disse para mim o seguinte, todas as minhas colegas têm. Eu digo, que razão de quinta categoria, que razão ruim. Eu digo, com esse teu argumento, tu não merece ter o TikTok. E se todas as tuas colegas estivessem mostrando a calcinha, no colégio que viemos lá também... Disse isso pra ela. Se todas as colegas fossem lá na cantina do colégio roubar um doce, tu ia roubar também? Então é o seguinte, a gente tem que ajudar as pessoas. Esse é o nosso papel. E quando tu tá mais instrumentalizado para perceber quem tu é, como tu funciona, como estão as tuas emoções, tu cuida mais dos outros. Tu cuida melhor dos outros. E é isso que eu faço no meu dia a dia. É ajudar as pessoas a se perceberem como são, não cair na mesma casca de banana, saber que aquilo é uma casca de banana, se pisar, vai cair. Ou seja, é isso, é simples, né? Então, quando tu faz uma terapia, ou quando eu faço uma palestra, um workshop, aqui também na rádio, eu estou fazendo uma terapia de grupo para quem está nos ouvindo. A pessoa vai aproveitar alguma coisa.
5: Certo.
4: Sim. Por exemplo, eu vou insistir nessa coisa da bebida. Tem muitas pessoas que têm dependência do álcool e que atrapalham a vida delas no trabalho, atrapalham a família. Então tem que ficar atento. E a pessoa que tem dependência do álcool, Diogo, ela não se dá conta disso. Ela acha que é um problema social, não é problema. Que ela bebe socialmente, que ela toca a vida, que ela trabalha, que ela ganha dinheiro. Então tem muitos problemas que às vezes fazem parte do nosso dia a dia e que as pessoas não conseguem nem identificar. Eu sempre digo, o álcool é a pior droga que existe no mundo. Não é a cocaína, viu? Não é o álcool. Porque pega pessoas em idade madura, produtivas, que têm família, que têm trabalho... E o álcool é uma droga. Então, só para botar um pouco mais de tempero na nossa conversa, eu queria também colocar isso.
6: Nélio, o que você, na conversa que a gente esteve lá no sítio, você falou que hoje a juventude, o jovem, ele... que se falam dessa geração Z, que eles leem cada vez menos. Eu acompanho isso porque sempre tive uma paixão histórica pela literatura, sempre, sempre. A minha vida foi marcada pela literatura. E eu percebo que isso também, se tivesse um tsunami mundial, que as pessoas tivessem que ficar uma semana sem celular, o que aconteceria no planeta?
4: Teriam mais saúde mental, teriam mais percepção de quem elas são, como elas vivem. Por exemplo, o seguinte, eu vou fazer uma correlação do celular com a pessoa que é dependente de álcool. Eu já trabalhei em hospital psiquiátrico, Adelano, e que naquela época só tinha pacientes que baixavam com alucinação e agitação por causa do álcool. A gente deixava eles, às vezes, até amarrado na cama, porque para eles não bater nos outros, né? E eles ficavam muito agitados. Depois de 2-3 dias, eles tinham uma luz e começavam a pensar o que acontecia com a vida dele. Então, quando o Diogo traz essa história do celular, de ficar uma semana sem celular, eu acho um belo exercício para a pessoa perceber sinais de abstinência, né? Ela se tira. O que é abstinência? Fica nervosa, não dorme, briga, não, né? Fica agitada porque tiraram o celular. É como tirar o álcool de uma pessoa que tem dependência, subitamente ela vai tremer, vai ficar agitada, não dorme. Eu acho que seria muito saudável fazer esse exercício. Tu vê que, assim, o celular, ele agora, as famílias não conseguiram tirar o celular das crianças, então precisou entrar o governo para baixar uma lei que não pode levar celular na escola, o que é muito saudável. As famílias não conseguiram fazer isso. Tu vê que as famílias também ficam impotentes diante dessa manada, desse fluxo. O celular, evidentemente, viu, Delano, se eu aqui, um homem velho, me descuido, eu começo a ver vídeos que eu gosto sobre filosofia, sobre psicanálise, que eu gosto, começo, os algoritmos me empurram, um vídeo atrás do outro, eu sou capaz de ficar uma hora vendo isso. Entende? Então eu preciso me cuidar. Eu que sou grande adulto, que tenho alguma saúde mental, alguma competência, eu preciso me cuidar. Imagina uma criança de 10, 11, 12, um adolescente de 15, 16, ele não tem chance. É a mesma coisa que tu dar uma espada para um cara e mandar ele brigar com outro cara que está com uma pistola na mão. Então, vai lá, briga com ele. Então, assim, tu querer, na conversa, às vezes, tirar só o celular, às vezes não funciona, tem que ser impositivo. Tem que tirar o celular, tipo 9 da noite, não tem mais celular, né? Vai ficar 2 horas por dia por celular. Mas por que que os pais não fazem isso? Eu vou dizer uma coisa bem triste. É que os pais também não têm muito tempo para cuidar dos filhos. É triste. Os pais também usam o celular para se ver livre dos filhos.
3: Que coisa. Doutor Nélio, tem uma questão, o senhor falou, eu achei importantíssimo a gente tratar disso, aquele exemplo que o senhor utilizou com o porteiro, né? Às vezes a gente está numa espiral de agressividade, de troca de ofensas, e a coisa, a gente não vê que não vai melhorar. Às vezes, dar um passo atrás, parar de falar, dar esse tempo, é a melhor saída. A gente diz, não, conversar resolve tudo. Às vezes, não, né? Às vezes, segurar um pouquinho, falar no dia seguinte, isso é o caminho, né?
4: Não, e tem outra coisa também. Tem pessoas que, às vezes, não entendem a tua narrativa, não entendem a tua conversa. Então, assim, então tu repete muito uma conversa, tu fica cansativo.
3: Certo.
4: Né? Tu sempre diz a mesma coisa. Tu diz de um jeito diferente a mesma coisa. Então também nós temos que perceber se aquela pessoa que eu tô falando, ela tá me entendendo. Ela tá conseguindo assimilar o que eu tô dizendo. Isso é muito frequente, por exemplo, no trabalho. Assim, se eu sou um líder no trabalho, tem uma pessoa que trabalha comigo, e eu vejo que ele vem assim, enviesado, ele vem de lado, vem chutando o pau da barraca, eu preciso, como líder, dizer para ele, cara, vamos parar por aqui nossa conversa, tu vai trabalhar, volta amanhã ou depois, porque do jeito que está, não vamos evoluir bem. Isso é um jeito de cuidar da pessoa e cuidar de ti.
3: Exato.
4: Também. Eu começo a ficar nervoso numa conversa com o Diogo, que é meu amigo, eu tenho que pensar, eu vou parar essa conversa contigo. Eu faço isso às vezes dentro de casa, com as pessoas que me servem, que dizem, não vou falar mais esse assunto porque eu estou começando a me irritar. Então, vamos parar por aqui, vamos falar sobre futebol. Ou seja, se retirar é importante quando as coisas ficam difíceis. Mas para fazer isso, né, Delano? A pessoa tem que ter competência, tem que ter cabeça.
3: Tem que se conhecer.
4: Claro, não adianta fazer só 5 faculdades, falar 5 línguas e ganhar 100 mil por mês. Isso não adianta. Então, assim, desenvolvimento psicológico não é uma coisa que se fala hoje em dia. Não se ensina, não está na faculdade. Até um livro para te achar difícil. Então, assim, quando vocês me chamam, eu sou um cara que lido bem com isso. Transito bem com isso e graças à Santa Casa. Santa Casa que me ajudou muito nisso. Quando eu comecei na Santa Casa, lá 36 anos atrás, eu fui instalar um serviço lá de transtorno de humor, de depressão. Ninguém falava nisso aqui no Rio Grande do Sul.
6: É bem isso aí.
4: As rádios me chamavam muito, a TV me chamava e eu falava muito. E eu tenho um jeito de falar que eu não sei, assim, porque eu também sou colono, viu? Eu nasci, para vocês ouvirem, eu nasci em Arvorezinha, que pertencia a Encantado. Fiquei até 12 anos em Arvorezinha. E vocês aí da colônia, eu vou dizer uma coisa para vocês que vocês vão entender uma situação de sofrimento que eu passei. Quando meu pai morreu, nós íamos a Porto Alegre. Eu estava doente aqui, minha mãe era uma mulher muito competente, ativa, né? Pouco estudo, mas ela trouxe toda a família para Porto Alegre. E eu, Delano, fui estudar num colégio chamado Rosário, que era um colégio de elite. E minha mãe conseguiu meia bolsa lá. E eu cheguei no colégio, meu pai morreu, eu deprimido. E eu falava assim, calorão, rua... Então, vocês do interior sabem o que é isso. Eu sou colono.
6: Humilhava, né?
4: Colono com vocês. E eu levava bullying na veia. Como é que eu me salvei disso, Delano? Eu era bem-humorado, eu era irônico. Desde aquele... Eu me salvei. Eu brincava com essas coisas. Que isso é uma boa alternativa. O humor ajuda muito. Então, os caras gozavam comigo e diziam o seguinte: pô, cara, eu sou um coloninho lá do interior. Tu, em vez de me ajudar, tu fica pegando no meu pé.
3: Aí tu desarmava o cara.
4: Claro, tirava a munição do cara, né? Viu? Essa coisa do cara chegar às vezes passar a mão na bunda do outro, eu dizia assim, sabe aquela coisa de adolescente, vem passar a mão na bunda, eu dizia, ah, mas que mãozinha quente, gostei dessa tua mão, passa de novo, o cara acabava. Certo? Então, tu tem que ter essas habilidades nas horas que tu tá irritado. Eu desenvolvi isso, né, pra sobreviver.
6: Eu gostaria que o nosso João Paulo de Luca ele está prestando uma atenção aí, tu sabe, aquela de uma pessoa que fica aquela coruja, né, que tem um desolhão ali. Que pergunta tu gostaria de fazer pro Nélio?
5: Não, eu estava ouvindo o doutor Nélio e imagino as experiências que ele tem tido nessas décadas, né, como psicanalista. E a ascensão das redes sociais, a gente estava falando de redes sociais. A inteligência artificial é uma coisa de 2-3 anos, né, Diogo? Redes sociais, questão de 15. Então, eu imagino o quanto também o seu trabalho mudou nessas décadas, né, doutor? O quanto as redes sociais, inteligência artificial, elas contribuíram e por outro lado, prejudicaram a nossa saúde mental, né?
4: Assim, o que facilitou é que eu faço atendimentos online, né? Eu posso atender uma pessoa, eu atendo casais também, posso atender em qualquer parte do Brasil ou do mundo, né? Então isso ajudou. Agora, assim, do ponto de vista da saúde mental, as pessoas estão mais doentes, viu? Assim, elas estão mais doentes, e o pior, assim, de Luca, é que elas não se dão conta que estão mais doentes. Esse que é o problema. A pessoa não se dá conta que está doente. Tu imagina se tu tivesse com pneumonia. E se tu não tivesse tosse, dor e febre, tu ia procurar médico? Tu ia procurar ajuda? Não. Então, esses problemas ligados à inteligência artificial deixam as pessoas mais doentes. E tem uma grande sacanagem, eu fiz um vídeo sobre isso. A inteligência artificial se oferece como terapeuta. Isso é uma bandidagem, isso tinha que ser processado. Ela se oferece como terapeuta. E tem pessoas que falam com a inteligência artificial como se estivesse fazendo uma terapia. Isso é grave. Que isso não é o papel da inteligência artificial. Para te fazer uma terapia, tu tem que ter, falar com a pessoa, enxergar a pessoa, ter percepção de como é que a pessoa está oferecendo aquilo, né? Por exemplo, assim, então, olha a gravidade das coisas. Do ponto de vista, assim, do meu trabalho, até ajudou, porque eu sempre atendi pessoas, desde a época do Skype, do Lucas, assim, atendia online. Então, ajudou, eu atendo pessoas de qualquer parte do Brasil que querem falar comigo. E eu tenho ferramentas para isso. Mas é que eu acho, assim, que é importante, né? Eu acho que esse problema de você também abre um espaço para trabalhar dentro de instituições. Eu estou fazendo uma consultoria, eu posso dizer, porque não é segredo, para uma empresa de transporte muito poderosa do Rio Grande do Sul, que é chamada Dinon, uma empresa de transportes. São 3 filhos e o pai. Eles me procuraram, olha que interessante, eles não tinham problemas graves lá, mas eles queriam se desenvolver do ponto de vista da gestão emocional deles e com os gerentes e funcionários. Me procuraram. Eu fiz um contrato com eles, de me encontrar com eles 10 vezes para fazer uma consultoria. Ou seja, assim, eu vou lá com meus aparelhos, que eles não têm, né? As minhas ferramentas, e começo a ver coisas que eles viram, mas nunca registraram e mostram para eles. Então, olha como tem coisas que a gente pode fazer nessa área, como tem coisas importantes. Né? Num colégio, por exemplo, assim, eu, se fosse professor de um colégio de 4ª série, 5ª série, eu diria para os meus alunos, primeiro dia de aula, eu quero que vocês digo tudo em relação ao professor. Fale em relação a mim. Se vocês não gostarem do meu trabalho, pode dizer, pode falar, eu quero ouvir. Isso é um gestor, é um professor, é um gerente, o senhor que diz assim, eu estou aqui competente para receber qualquer pancada e eu vou lidar com isso. Essa semana, então vou dar um exemplo, eu tenho uma paciente minha que ela é muito complicada e se queixa da vida e ela está sempre me fustigando. E ela também diz assim, eu gosto de jogar farpas em ti. Ela disse pra mim assim, e eu disse pra ela, que legal, que bom que tu faça isso. Porque em mim tu pode jogar, porque eu não vou ter problema. Pior se jogar farpa nas tuas relações e na vida, que tu faz isso. Aí tu vai te lascar. Porque tu joga uma farpa, vai vir 10. Entende? Então comigo tu pode, aqui dentro, comigo jogar à vontade, que eu tô imune. Né? E eu vou aproveitar tuas farpas e vou devolvê-las pra ti, viste, aveludadas, com algodão. Lá fora não vai ser isso, lá fora
6: tu vai levar
4: porrada.
6: Genial.
3: Maravilha. Doutor Nélio, infelizmente o nosso tempo está batendo no teto, mas já faço o convite, quando o senhor puder, a gente volta a conversar, tem muitos assuntos, olha, são infindáveis assuntos para a gente voltar a bater esse papo, que foi incrível, quero lhe agradecer muito.
4: Delano, olha aqui, eu tô para aí, o Diogo gosta de mim e pelo jeito acredita no meu trabalho, dá sinais que acredita.
3: Dá
4: no meu
3: sinais.
4: Trabalho. Então, assim, ele está vendo assim, para fazer algum trabalho aí dentro dessas empresas da região, para fazer um workshop, trabalhar com liderança, porque as pessoas não sabem que não tem isso. Olha que interessante. As pessoas não sabem que falta esse produto que eu tenho. E o Diogo está fazendo esse meio de campo, se não tiver alguma atividade, a gente vai convidar a ti, o De Luca, aí para participar ao vivo e a cores, porque as minhas atividades têm uma característica, assim, além de ser leve, são divertidas, as pessoas dão risada. Então, eu dou chinelada nas pessoas, viu? Eu dou chinelada, eu puxo a orelha delas e elas saem felizes.
3: Que maravilha. Um grande abraço, doutor. Obrigado pela gentileza.
4: Obrigado pela atenção aí.
3: Genial. Doutor Nélio Tombini, psiquiatra. Diogo, tem que voltar mais vezes, né? Temos que manter esse contato com o doutor Nélio,
6: Se depender de mim, ele vai vir muitas vezes aqui para a região.
3: Obrigado, Diogo. Obrigado, João.
5: Valeu, gente. Abraço.
3: Fechando o debate desta quinta-feira. Debate volta amanhã. Daqui a pouco temos o No Ponto com o nosso informativo Tramontina. Fique conosco.
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0: Aos ouvintes da tua rádio Garibaldi, nossa saudação franciscana de paz e bem. Hoje é dia 2 de julho, quinta-feira. Evangelho de Jesus Cristo segundo Mateus. Glória a vós, Senhor. Naquele tempo, entrando em um barco, Jesus atravessou para a outra margem do lado e foi para a sua cidade. Apresentaram-lhe então um paralítico deitado numa cama. Vendo a fé que eles tinham, Jesus disse ao paralítico: "Coragem, filho, os teus pecados estão perdoados." Então alguns mestres da lei pensaram: "Esse homem está blasfemando." Mas Jesus, conhecendo os pensamentos deles, disse: "Por que tendes esses maus pensamentos em vossos corações? O que é mais fácil dizer: os teus pecados estão perdoados, ou dizer: levanta-te e anda? Pois bem, para que saibais que o Filho do Homem tem na terra poder para perdoar pecados," disse então ao paralítico: "Levanta-te, pega a tua cama e vai para a tua casa." O paralítico então se levantou e foi para a sua casa. Vendo isso, a multidão ficou com medo e glorificou a Deus por ter dado tal poder aos homens. Palavra da salvação. Glória a vós, Senhor. Jesus apresenta-se como alguém capaz de atingir o núcleo da vida com coragem e profetismo transformador, trazendo plenitude aos pecadores transformados. Vamos para a programação da nossa paróquia São Pedro, aqui de Garibaldi. Para hoje, quinta-feira, dia 2, 14h30, orações pelas vocações de doentes na Igreja Matriz, 18 horas, missa na Igreja dos Freis Capuchinhos, 19h30, missa na Comunidade São Francisco e 19h30, missa na Comunidade Nossa Senhora de Caravaggio, linha Vitória. Para sexta-feira, dia 3, 15 horas, adoração ao Santíssimo na Igreja Matriz, 16 horas, missa na Igreja Matriz, 19h30, missa na Comunidade Santo Alexandre. Para sábado, dia 4, 8 horas, reza das Mil Ave Marias, na Capela São Tarciso do Rex Populi. 15 horas, reunião da Ordem Franciscana Secular, na Sala Frei Bruno do Rex Populi. 15 horas, reza do Santo Rosário, na Capela São Tarciso do Rex. 17 horas, missa na Igreja Matriz. 18 horas, missa na Comunidade Nossa Senhora Aparecida, bairro Cairu. 18h30, festa julina do Movimento Emaús na Comunidade Santa Lúcia, Vila Rica. Para domingo, dia 5, 8 horas, missa na Comunidade Nossa Senhora de Caravaggio, bairro Sebem. 9 horas, missa na Comunidade Nossa Senhora das Graças, bairro Três Lagoas. 9 horas, missa na Igreja Matriz. 10h30, missa e festa na Comunidade Santa Maria Goretti, linha Paese. 18 horas, missa na Igreja Matriz. Também reforçamos que no dia 26/7, domingo, 12 horas, almoço vocacional em homenagem à ordenação presbiteral do Frei Sidmar Prece e 70 anos de vida sacerdotal de Frei Aldo Colombo. Na semana do dia 10 a 15 de agosto, acontecerá a 12ª jornada vocacional. Os freis estarão fazendo visitas nesta semana nos estabelecimentos comerciais e nas empresas. Quem desejar deve fazer o agendamento na secretaria da paróquia. A você, meu irmão e minha irmã, que nos acompanha através da tua rádio Garibaldi, rezemos juntos. Pai nosso que estás no céu, santificado seja o vosso nome. Venha a nós o vosso reino. Seja feita a vossa vontade, assim na terra como no céu. O pão nosso de cada dia nos dai hoje, perdoai nossas ofensas, assim como nós perdoamos a quem nos tem ofendido, e não nos deixeis cair em tentação, mas livrai-nos do mal. Amém. Pedimos a Deus que nos abençoe o nosso alimento, Ele que é Pai, Filho e Espírito Santo. Amém. Paz e bem.
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9: Funerária do Carmo informa. Nota de falecimento. Pais Fedele Luiz in Oato in Memoriam e Leonilda Pazini in Oato in Memoriam. Esposa Venilde Sartori. Filhos Silvia Regina, André, João Antônio in Memoriam e Patrick. Genro Nilson Girardelli in Memoriam. Noras Cintian e Angélica. Netos Ricardo, Vitória, Rafael, Maria Francisca, Vinícius e Vitória Maria. Irmãos Ibanor, Neiva e Edaci. Cunhados, sobrinhos e demais familiares e amigos, com pesar comunicam o falecimento do senhor Valdemiro in Oato, mais conhecido como Miro, com a idade de 70 anos. As últimas homenagens estão sendo prestadas na Sala A da Funerária do Carmo, onde hoje, às 5 horas da tarde, será celebrada a cerimônia de despedida com posterior sepultamento no Cemitério Municipal de Garibaldi. Noticiamos o falecimento do senhor Valdemiro Inhoato, mais conhecido como Miro, com a idade de 70 anos. Funerária do Carmo informa. Nota de falecimento. Armelindo Sartori e Maria Simonetti Sartori, com pesar, comunicam o falecimento do senhor Valdemiro Inhoato, mais conhecido como Miro, com a idade de 70 anos. As últimas homenagens estão sendo prestadas na Funerária do Carmo, Sala A, onde hoje, às 17 horas, será celebrada a cerimônia de despedida com posterior sepultamento no cemitério municipal de Garibaldi. Noticiamos o falecimento do senhor Valdemiro Inhoato, mais conhecido como Miro, com a idade de 70 anos. Funerária do Carmo informa. Nota de falecimento. Pais Fedele Luiz Inhoato in memoriam e Leonilda Pazini Inhoato in memoriam. Irmãos Ibanor, Neiva e Edaci. Cunhados, sobrinhos e demais familiares e amigos, com pesar comunicam o falecimento do senhor Valdemiro Inhoato, mais conhecido como Miro, com a idade de 70 anos. As últimas homenagens estão sendo prestadas na Funerária do Carmo, onde hoje, às 17 horas, será celebrada a cerimônia de despedida com posterior sepultamento no cemitério municipal de Garibaldi. Noticiamos o falecimento do senhor Valdemiro Inhoato, mais conhecido como Miro, com a idade de 70 anos. Nota de falecimento. A Associação dos Motoristas de Garibaldi, com pesar, participa o falecimento do associado Valdemiro Inhoato, mais conhecido como Miro, com a idade de 70 anos. As últimas homenagens estão sendo prestadas na Sala A da Funerária do Carmo, onde hoje, às 17 horas, será celebrada a cerimônia de despedida com posterior sepultamento no cemitério municipal de Garibaldi. Noticiamos o falecimento de Valdemiro Inhoato, mais conhecido como Miro, com a idade de 70 anos. Nota de falecimento. A Sociedade Três Lagoas, com pesar, participa o falecimento de Valdemiro Inhoato, mais conhecido como Miro, com a idade de 70 anos, sócio, colaborador e pai do presidente André Inhoato. As últimas homenagens estão sendo prestadas na Funerária do Carmo Sala A, onde hoje, às 17 horas, será celebrada a cerimônia de despedida com posterior sepultamento no cemitério municipal de Garibaldi. Noticiamos o falecimento do senhor Valdemiro Inhoato, mais conhecido como Miro, com a idade de 70 anos.
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15 minutos, meio-dia e 15, 10 graus é a temperatura atual aqui nos estúdios da Rádio Garibaldi. 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
2: Caminhão com placas de Carlos Barbosa se envolve em acidente com vítima fatal em Portão.
1: Faltam 22 dias para a escolha das soberanas da FenaChamp.
2: Secretária da Saúde fala de comprometimento com agendamentos em Garibaldi.
1: Carro invade cerca após colisão na Avenida Saldanha Marinho.
2: Garibaldi homenageia atletas José Valentini e Volney Caio com mérito desportivo.
1: Vacina pneumocócica 20 valente passa a integrar o calendário infantil. Estes e outros assuntos no Informativo Tramontina.
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1: A Prefeitura de Garibaldi, por meio da Secretaria de Saúde, informa que a vacina pneumocócica conjugada 20 valente passou a integrar o calendário nacional de vacinação para crianças menores de 2 anos. A nova vacina amplia a proteção contra doenças causadas pela bactéria pneumococo, como pneumonia, meningite, otite e infecções graves da corrente sanguínea, contribuindo para a redução de complicações, hospitalizações e óbitos. A Secretaria reforça que crianças que já completaram corretamente o esquema vacinal com a VPC10 não precisam receber uma dose adicional da VPC20, exceto aquelas que se enquadram nos critérios estabelecidos para os centros de referência para imunobiológicos especiais. A VPC20 também é indicada para crianças e adultos com condições clínicas especiais, conforme critérios do Ministério da Saúde. A Secretaria de Saúde orienta pais, responsáveis e pessoas que pertencem aos grupos indicados a procurarem a unidade de saúde de referência, levando a caderneta de vacinação.
2: E uma colisão entre dois veículos foi registrada na manhã de hoje, esquina da Avenida Saldanha Marinho com a Rua Tramontina, entre os bairros Três Lagoas e São Francisco. O acidente envolveu uma Saveiro e um Ford Ka. Com o impacto, o Ka derrubou parte de uma mureta e de uma cerca da casa que fica na esquina. Os bombeiros voluntários de Garibaldi compareceram no local, mas nenhum dos condutores ficou ferido, resultando apenas em danos materiais.
1: Um caminhão com placas de Carlos Barbosa se envolveu em um acidente com vítima fatal na manhã de hoje. Por volta das 6h15, uma mulher de 43 anos, natural de Novo Hamburgo, morreu após ser atropelada na RS-240, quilômetro 10, em Portão. O caminhão era conduzido por um motorista de 25 anos, morador de Carlos Barbosa, que não ficou ferido. Ele realizou o teste do etilômetro, que apresentou resultado negativo para a presença de álcool. De acordo com a polícia, a partir da análise dos vestígios encontrados no local, o caminhão trafegava pela RS-240 no sentido Serra Capital, quando na altura do quilômetro 10, a pedestre Daiane Denise de Melo, 43 anos, atravessou repentinamente a pista. Não foi possível determinar o sentido da travessia. O veículo acabou atingindo a mulher, que morreu no local. No momento do acidente, chovia intensamente, a visibilidade era reduzida, fatores que podem ter contribuído para a ocorrência. O atendimento foi realizado pelos bombeiros de Portão, com apoio de equipe da concessionária SCG. Um fato que chamou a atenção dos socorristas e policiais foi a presença de um cão que possivelmente pertencia à vítima. O animal permaneceu próximo ao corpo durante o atendimento com a cabeça baixa, acompanhando toda a

0: ocorrência, uma cena que sensibilizou as equipes presentes.
1: E o deputado federal Giovanni Cherini, do PL, esteve em Garibaldi na manhã desta quinta para entrega de 3 emendas parlamentares ao município. Ao todo, o parlamentar oficializou a destinação de R$ 800 mil em verbas para a saúde e o protocolo de entrega foi realizado no auditório do Hospital Beneficente São Pedro. Do montante total, R$ 250 mil serão encaminhados à administração pública do município para aplicação em atenção básica. Os outros R$ 550 mil foram destinados ao hospital. De acordo com o diretor administrativo da instituição, Jaime Kurman, serão R$ 300 mil para cirurgias oftalmológicas e R$ 250 mil para cirurgias gerais.
0: E a Prefeitura de Garibaldi, por meio da Secretaria de Esportes e Lazer, realizou ontem a entrega do mérito desportivo aos atletas José Valentini e Volney Caio. A solenidade ocorreu no gabinete e reconheceu a trajetória e a contribuição de ambos para o esporte, destacando o papel que desempenham na representação do município em diferentes modalidades. José Valentini foi reconhecido por sua história no automobilismo. Já Volney Caio recebeu homenagem pela expressiva carreira no futebol e na gestão esportiva. Durante a cerimônia, os homenageados receberam a placa de mérito desportivo das mãos das autoridades municipais e agradeceram o reconhecimento. A contagem regressiva para um dia importante, que é a escolha da nova corte da FENACHAMP 2027, já iniciou. Ontem, as meninas participaram de entrevistas na Rádio Garibaldi e de gravações para o Dia da Escolha. A escolha da rainha e das princesas terá como palco os pavilhões da FENACHAMP a partir das 19h30 do dia 24 de julho, em um dos momentos mais simbólicos da preparação para o maior evento do município. Promovido pelo Centro Empresarial e Cultural, em parceria com a Prefeitura, o concurso reúne as candidatas Andriele Fontana, Camila Letícia Batiste, Camila Marque, Camila Tiffany De Biasi, Ellen Vitória da Silva Kirsch, Laura Nicareta Montemaggiore, Letícia Aparecida Belebone, Luizy Ferrari Tasca, Maiara Batista da Silva, Suelen Tassiane Oliveira de Carvalho, Thaís Furlaneto Bortolini e Thalia Giovanaz. Ao longo de 2 meses, as participantes cumpriram uma programação de formação com cursos e workshops sobre enoturismo, comunicação, relações públicas, psicologia, fonoaudiologia, harmonização, entre culinária e espumante, turismo, história de Garibaldi, maquiagem, postura e etiqueta, além de visitas a vinícolas, produtoras de espumantes e roteiros turísticos locais e regionais. Os ingressos individuais para participar da escolha custam R$ 60,00, com acomodação em mesas para 8 pessoas, e podem ser adquiridos pelo WhatsApp do SEC, no número 54-3462-6779. Ontem, João Paulo De Luca conversou com o presidente da SICSEC, Carlos Bianchi, que falou sobre toda esta preparação das candidatas e do momento de escolha que está se aproximando, de expectativa para as famílias e envolvimento da comunidade.
2: Esse mês mesmo, no dia 24 agora de julho, então teremos a escolha das soberanas, da nossa corte, a rainha e as princesas, nas quais, na verdade, se iniciou já um bom tempo todo esse trabalho, uma agenda bastante intensa, bastante complexa, uma agenda de muita dedicação, inclusive com várias palestras, com vários níveis de conhecimento, tanto a nível de município, do evento em si, que é o nosso espumante brasileiro, não é? Do setor vitivinícola também, onde todas as 12 candidatas tiveram que se doar, e aliás aqui eu tenho que fazer um agradecimento e menção a elas, pelo desprendimento, pelo carinho, pelo amor, não apenas com o intuito de chegarmos finalmente como sendo a candidata, a rainha ou as princesas, mas o amor que ela tem pela cidade de Garibaldi. Então, isso nos conforta muito, nos deixa muito felizes de poder capitanear o SEC num momento em que a gente tem esse respaldo bastante grande, inclusive da população. Tu sabes que a gente abriu as inscrições das candidatas num dia, na meia-manhã, E na meia tarde, em torno das 14h30, 15 horas, já haviam encerrado as inscrições. Isso demonstra o valor, a valorização que a nossa juventude dá para esse título que nós temos, essa festa mora, essa festa maior, que é a FENACHAMP, que traz, além do título de capital nacional do espumante brasileiro, toda uma história, né? A nossa identidade retrata e fala e representa as pessoas que constroem essa terra diariamente. Então, para nós, de certa forma, também está sendo leve, está sendo suave, está sendo muito bom poder capitanear e fazer parte desse grupo tão coeso, tão imbuído, que cuida do SEC e da FENACHAMP em si.
3: E essa rapidez com que as meninas se inscreveram, com que encerraram as inscrições, não deixa de ser uma assinatura do sucesso da FENACHAMP, né, presidente? Dessa fórmula de sucesso que a FENACHAMP já encontrou há um bom tempo, né? Esse modelo consolidado de evento, né?
2: Com certeza, estamos na 19ª FENACHAMP e eu tenho a sorte de ter pego nessa altura do campeonato, onde a cada edição tem sido um up, tem tido um crescimento e um melhoramento. E como eu te falei há pouco, o curto prazo de inscrições e tendo sido esgotado num brevíssimo espaço de tempo, já nos demonstra como está sendo bem aceito esse tipo de evento.
3: Presidente, falar um pouquinho sobre a escolha, que está aí já, né? Está batendo a nossa porta dia 24. Esse ano a escolha retornando também aos pavilhões da FENACHAMP, né? Retornando à sua casa. Como é que está a venda de ingressos para as mesas e a organização nessa reta final do evento?
2: Olha, a gente já tem tudo meio que organizado, tem uma comissão organizadora, inclusive, cuidando disso. Serão mesas para 8 pessoas, mas o ingresso é individual. Se a pessoa estiver a fim de ir e não tem companhia ou estiver passando por Garibaldi, seja um turista, R$ 60,00 o ingresso individual. Nós temos lá em torno de 800 lugares já que serão preparados. Toda uma gastronomia já pensada para tanto, bebidas, por óbvio, também. E todos os lugares sentados. E será uma noite muito especial, um evento que com início às 19h30, agora no dia 24. E justamente o ambiente propício para que se faça esse tipo de escolha eram os pavilhões da FENACHAMP, que leva a marca, não é? Uhum. E a gente já fez em outros locais, em outras edições, mas se entendeu que o correto era fazer nos pavilhões da FENACHAMP.
3: A escolha é o primeiro passo, presidente, mas sei que nos bastidores vocês da organização já estão trabalhando, né? Pensando em outubro do ano que vem, né? Período, imagino, de montagem de comissões, de estruturação de diretoria. Como é que estão os primeiros passos para a nossa próxima FENACHAMP?
2: Olha, na primeira semana de janeiro desse ano, faltando um ano e 8 meses, vamos dizer assim, para efetivamente a festa, nós já havíamos nos reunido aqui na SIC para tratar desse assunto. Tem uma comissão organizadora aí composta por umas 10 pessoas, capitaneado pela Diana Borghetti, nossa rainha e sempre presidente da FENACHAMP também, presidente do SEC, ela foi na última edição. Que está capitaneando esse pessoal.
0: Denise Fulaneto da Campo para a tua Rádio Garibaldi.
1: Garibaldi vive um momento delicado na área da saúde. Diariamente, pacientes agendam consultas e não comparecem. O mesmo acontece com exames. Muitos são marcados, mas acabam sendo desperdiçados porque o paciente falta sem qualquer justificativa. O exemplo mais preocupante ocorreu no dia 13 de junho, durante um mutirão de ecografias mamárias e ultrassonografias gerais realizado no Hospital Beneficente São Pedro. Dos 83 pacientes agendados, apenas 42 compareceram. Outros 41 faltaram, representando praticamente metade dos atendimentos previstos. A Secretaria Municipal da Saúde destaca que esses exames são previamente contratados pela Prefeitura junto ao hospital. Isso significa que toda a estrutura e a disponibilidade dos profissionais já estão garantidas, independentemente do comparecimento do paciente ou não. Ou seja, quando alguém falta sem avisar, o prejuízo é coletivo. Além do gasto de recursos públicos, outra pessoa que aguardava na fila deixa de ser atendida. Outro dado apresentado pela secretária de Saúde, Márcia Pedersetti, durante o programa Saúde e Bem-Estar, reforça a dimensão do problema. Nos primeiros 4 meses deste ano, de janeiro a abril, foram apresentadas 19.120 consultas nas UBSs. Ao total, 1.860 pacientes não compareceram. Hoje em dia, não faltam canais para que o cidadão avise quando não poderá comparecer. Além dos meios tradicionais de contato, a Secretaria da Saúde implementou o chatbot, facilitando a comunicação e o cancelamento dos agendamentos. Diante desse cenário, a administração municipal estuda adotar uma medida mais rigorosa. Quem faltar a exames agendados sem justificativa deverá retornar ao início do processo de encaminhamento, voltando para o fim da fila de espera. Mais do que uma questão de organização, trata-se de responsabilidade e respeito com o dinheiro público e, principalmente, com quem aguarda por atendimento. Cada consulta ou exame perdido representa uma oportunidade desperdiçada para outro paciente que poderia estar recebendo o cuidado que precisa.
4: E 83 pacientes agendados para ecografias mamárias e ecografias no geral, 42 compareceram e 41 não. Então, 50%, né, digamos, de falta, o que é triste. Porque é dentro da nossa cidade, o paciente não precisa ir para outro local, é 5 minutos para chegar no hospital, mesmo que seja no sábado de tarde, no domingo, mas os profissionais estavam ali disponível para receber essas pessoas, né? Então, isso desmotiva, inclusive, as próprias pessoas, né? Assim, porque há pessoas que vêm nos cobrar e quando tu agendou, tu remarcou, a pessoa simplesmente não vai no exame, né? Então, é complicado, a gente está vivendo um período bem difícil com isso, mas estamos trabalhando também na divulgação, né? Eu acho que é importante a gente começar a falar números, que aí as pessoas talvez comecem a se dar conta, né? Que a minha falta pode ajudar outra pessoa, né?
5: Pois é, você avisasse antecipadamente,
4: sim,
5: né?
4: Sim, pelo menos 24 horas
5: falta
4: antes.
5: Falta de empatia, me parece, falta. Empatia com o outro. E sem falar do gasto da própria prefeitura.
4: Do hospital, que chamou o médico, que montou uma estrutura para estar atendendo no sábado e no domingo, né? Então, hoje, para ser bem sincera, a gente teve uma demanda até de neurologista. 14 pacientes faltaram à consulta.
5: Meu Deus do céu.
4: 14 pacientes com uma especialidade que tem uma demanda grande. Então, a gente se pergunta o que que não está certo, sabe? Onde que a gente... Porque podemos errar, a gente também não é 100%, né? Mas a gente tenta, de todas as maneiras, avisar o paciente, ou por telefone, ou ligando, mensagem. Agora estamos com o chatbot aí também, que é uma tecnologia moderna, onde a gente espera que consiga resolver todos esses problemas.
5: E essas pessoas, elas não dão uma justificativa?
4: Oh, coincidentemente, alguns voltam no serviço dizendo que esqueceram.
5: Ah, meu Deus do céu.
4: Então,
5: tem tanta forma de anotar, tem celular. Isso. Os próprios celulares têm uma agenda que você pode colocar.
4: O bilhetinho na geladeira, que é antigo, que tu enxerga.
5: Funciona.
4: Né? Então, esses pacientes
5: no
4: hoje...
5: No bolso,
4: exatamente. Esses pacientes que não vão para consulta, a gente está... Realmente vai pegar pesado. Não foi para consulta, não avisou. Ele vai recomeçar o processo todo lá na unidade de saúde.
5: Ah, está
4: então,
5: certo.
4: Eu acho que de algum jeito ou de outro a gente precisa ter responsabilidade, né? Então, foi a maneira que a gente achou de começar a fazer diferente.
5: Mas, gente, são 50... A gente poderia admitir de 80, 2, 3, né?
4: Sim.
5: Que aí pode ter ocorrido algum imprevisto, algum acidente indo para ser consultado, ou alguma febre. Algumas coisas a gente... Mas 40
4: é muita gente.
5: 50% é muita gente.
4: É muita gente. Casos pontuais, né, Denise? Assim, ó, daqui a pouco a pessoa está com uma gripe positiva, uma influenza, alguma... São coisas, exatamente, mas diz, né, avisa que tu não vai poder. É, tá difícil, mas com paciência e um pouco de insistência, a gente vai conseguir melhorar isso também.
5: E não é só para exames que há essas faltas, às vezes agendamento de consultas também, você fala de neurologia, né?
4: Tudo, especialidades que essas a gente compra do hospital, Eu trouxe até um dado do relatório que a gente apresentou na Câmara de Vereadores do primeiro quadrimestre, então de janeiro a abril, das unidades básicas. Nós tivemos 19.120 consultas entre clínico, gineco, pediatria. Tivemos 1.860 faltas.
5: Muita coisa.
4: Muita coisa. Muita coisa.
5: Não foi os 50% da semana passada,
4: não, mas,
5: né?
4: Mas
5: é muita coisa.
4: É muita coisa. Então, isso lá no... E olha que hoje estamos com todas as unidades com bastante horários de clínico. Só que é... Aí o profissional acaba acontecendo o quê? Ele chega lá, o paciente simplesmente não vai, ele perde 20 minutos de uma consulta. Se faltar dois pacientes, são 40 minutos que o médico fica lá ocioso, né?
1: Luiz Henrique Guarnieri, para a tua Rádio Garibaldi. Agora 12 horas com mais 36 minutos, meio-dia e 36, 11 graus é a temperatura. 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Intervalo e em seguida retornamos no ponto, aqui em 101.5 FM.
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Agora 12 horas com mais 40 minutos, meio-dia e 40, 10 graus é a temperatura atual aqui nos estúdios da Rádio Garibaldi. Nós estamos de volta aqui no ponto em 101.5 FM, servindo a notícia num oferecimento de loja Andreolio Garibaldi, estilo que reflete a sua essência, roupas, calçados e acessórios para aproveitar a vida com mais leveza e elegância. 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

0: 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Agora aqui no ponto é hora de Kátia Valente. É hora de previsão do tempo.
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2: Olá, meus amigos e caros ouvintes, ainda temos condições de instabilidades predominando ao longo desta quinta-feira, pelo menos em boa parte da manhã e parte da tarde, né? Tem condições para chuvas, de vez em quando fraca, de vez em quando de moderada intensidade, ainda aqui na nossa região. Ao longo do dia, a nebulosidade, ela vai ser bastante persistente, então, em alguns momentos, podendo ocorrer, então, essas pancadas um pouco mais expressivas. A chance para os temporais já diminuiu bastante, essa condição era mais para a quarta-feira. Agora, o que nós vamos ter com relação às temperaturas? Não vamos ter grandes oscilações ao longo do dia também, porque segue essa muita umidade presente na atmosfera, segue também a nebulosidade bastante grande. Então, por causa disso, né, as temperaturas, elas não vão oscilar muito. Mas, em compensação, a partir de amanhã, nós vamos ter a entrada de uma massa de ar de forte intensidade novamente, e aí esta massa de ar vai voltar a derrubar as temperaturas. Vamos ter na sexta-feira, inclusive, previsão de geadas ao amanhecer, e no final de semana também o frio deve continuar bastante forte por aqui. Com a previsão do tempo, Kátia Valente.
0: Obrigado, Kátia, pelas informações do tempo. 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
0: Eu começo falando de esportes aqui em 101.5 FM para tratar sobre a CBF, que venceu o Rio Grandense na estreia da Copa RS. Sem maiores dificuldades, a equipe laranja, representada pelo plantel sub-20, aplicou o placar de 3-0, 3 gols marcados no primeiro tempo com Maurício, Breno e Kaique. Agora todas as atenções se voltam para a Liga Nacional de Futsal. No próximo sábado, o time enfrenta o Praia Clube em Uberlândia. Eu falo também de Copa do Mundo, porque ontem nós tivemos mais jogos que definiram mais 3 classificados às oitavas de final da competição. Pela tarde, a Inglaterra venceu o Congo por 2-1. Brian Sipenga abriu o placar para os africanos. Harry Kane marcou 2 vezes para garantir a classificação aos europeus. Na sequência de virada, a Bélgica venceu o Senegal por 3-2 e também alcançou a classificação. Os gols de Senegal foram marcados por Habib Diarra e Ismaïla Sarr, e os gols belgas por Romelu Lukaku e Youri Tielemans, inclusive cobrando pênalti na prorrogação. E no último jogo da noite, os Estados Unidos venceram a Bélgica por 2-0, gols de Balogun e Tillman, e com este resultado, então, estão classificados para a próxima etapa da competição. Os jogos já definidos das oitavas colocam frente a frente Canadá e Marrocos, Paraguai e França, Brasil e Noruega, México e Inglaterra, Estados Unidos e Bélgica. Sendo que os octafinalistas continuam a ser decididos no dia de hoje. Às 16h tem Espanha e Áustria. Às 20h tem Portugal e Croácia. E à 00h tem Suíça e Argélia. Estas foram as informações do esporte da manhã desta quinta-feira.
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0: 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E o cronograma da paróquia São Pedro para esta quinta-feira, às 14h30, oração pelas vocações e doentes na Igreja Matriz. Às 18h, missa na Igreja dos Freis Capuchinhos, às 19h30, missa na comunidade São Francisco e também missa na comunidade Nossa Senhora de Caravaggio, em linha Vitória. Agora vamos para a mensagem da paróquia de Carlos Barbosa.

programa das paróquias Mãe de Deus e Mãe das Graças. Estamos neste novo mês de julho e diante dos desafios propostos pela vida, uma única expressão se faz necessário: vai com fé. Para muitos de nós, a atitude de serviço, a exemplo de Maria, nossa padroeira, Mãe de Deus, que estamos fazendo a novena, parece incompreensível. Vivemos em um mundo que busca poder para garantir privilégios e conquistar destaque. Mas Maria seguiu na direção oposta. A maior mulher de todos os tempos é retratada em poucos versos da Bíblia, quase silenciosa aos olhos humanos. No entanto, nunca alguém que parecia tão discreta revolucionou tanto a história. Maria nos ensina que a grandeza não está no excesso de palavras ou na busca por visibilidade, mas na profundidade da entrega e na coragem de confiar. Sua vida prova que a transformação nasce da humildade e do serviço, enquanto muitos correm atrás de reconhecimento. Maria escolheu ser instrumento de Deus. E assim mudou o destino da humanidade. Irmão e irmã, multiplique a fé e a esperança para reduzir a dúvida e o medo. A espiritualidade mariana nos ensina que grandeza é fazer história sem precisar ocupar o centro do estádio. Como um jogador de futebol, sempre ele joga a bola para o outro. Ajuda a ser vitoriosos. Assim deve ser nossa caminhada. Maria passa à frente e une-nos à Igreja. Que possamos viver em comunhão com os nossos irmãos e irmãs na fé. Ave Maria, cheia de graça, o Senhor é convosco. Bendita sois vós entre as mulheres e bendito é o fruto do vosso ventre, Jesus. Santa Maria, Mãe de Deus, rogai por nós, pecadores, agora e na hora de nossa morte. Amém. Nossa Senhora, Mãe de Deus, rogai por nós. São Roque, rogai por nós. Programação da Paróquia Mãe de Deus e Mãe das Graças. Nesta quinta-feira, 15 horas, missa na Casa de Repouso Elisa Tramontina. 18 horas, missa na Igreja Matriz Nossa Senhora Mãe de Deus. 19 horas e 30 minutos, missa na Comunidade Nossa Senhora da Saúde, Torino. Amanhã, sexta-feira, 15 horas, adoração e missa na Igreja Matriz Nossa Senhora Mãe de Deus. 15 horas, adoração e missa na Igreja Nossa Senhora das Graças, em Arco Verde. 18 horas, terço dos homens da Igreja Matriz Nossa Senhora Mãe de Deus. Neste sábado, temos o início das visitas dos festeiros em nossas comunidades que irão recolher doações para a festa. Sábado, dia 4/7, 8 horas da manhã, 7 de Castro. E também, neste sábado, dia 4 de julho, na comunidade Linha Miller, 8 horas da manhã. Nossa Senhora, Mãe de Deus, São Roque, abençoe todas as doações. Nossos queridos festeiros vão fazer essas visitas às famílias. Uma graça, uma bênção de Deus para todos. Também neste sábado temos o reencontro do CLJ para toda a nossa CLJ Mãe de Deus, sábado e domingo. 14 horas, missa na Comunidade Santa Clara. 14 horas e 30 minutos, missa na Comunidade Santa Clara. 16 horas, missa na Comunidade São Rafael. 18 horas, missa na Igreja Matriz Mãe de Deus. 19 horas, missa na Comunidade São José, Vila Rica. Domingo, dia 5 de julho, 7 horas e 45 minutos, missa na Comunidade São Roque Ponte Seca. 8 horas e 30 minutos, missa na Igreja Matriz Nossa Senhora das Graças Arco Verde. 9 horas, missa da novena dos padroeiros da Igreja Matriz Nossa Senhora Mãe de Deus, com Padre Gustavo Predebon. Tema: Maria e José não encontraram lugar nas casas de Belém. Comunidades convidadas: Navegantes, Vila Nova e Vitória.
e também os ministros da Eucaristia, a Ordem Franciscana, o Grupo de Renovação Carismática Católica, momento penitencial com confissões individuais. 10 horas, missa na Congregação João da Cruz, 5 Alto. 10 horas e 30 minutos, missa jubilar na Comunidade Nossa Senhora de Caravaggio, 5 Baixo. Aniversário do Clube Esporte, 5 Baixo. 15 horas, missa de ordenação diaconal do seminarista Stefano Petroli, em Nova Prata. 18 horas, missa na Igreja Matriz Nossa Senhora Mãe de Deus, com a chegada do reencontro CLJ. A bênção de Deus, que Maria deu à luz Cristo. E a Igreja gera cada um de vocês. Esta é a grande força de nós termos a devoção, a presença de Maria. Tudo é simultâneo. A mãe, que é virgem, ela permanece sempre nos ajudando, porque Deus caminha conosco. É mãe porque reproduz a caridade. É virgem devido à integridade de sua fé e piedade, que nos conduz também nós à fé e à piedade popular. A presença de Deus nas pequenas coisas da nossa vida. Pela intercessão de Nossa Senhora Mãe de Deus, São Roque, desça a bênção de Deus Todo-Poderoso, nos livre de todo o mal e seguimos Jesus a cada dia. Em nome do Pai, do Filho e do Espírito.

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1: Abençoa, Senhor, a minha também.
2: Boa tarde, minha irmã. Boa tarde, meu irmão. Boa tarde a todos que nos acompanham pela Tuba Rádio Garibaldi em mais um boletim das paróquias São Marcos e São Lourenço. Hoje, 2 de julho, quinta-feira, 13ª semana do tempo comum. O evangelho para nossa reflexão, meditação desse dia é de Mateus, capítulo 9, versículos 1 a 8. Então, fechada a missão, Jesus volta, né? Lembramos ontem que ele foi para a região vizinha, onde deu os conflitos lá no exterior, né? E a população disse, ah, vai embora, vai embora. Jesus vai em frente, volta para casa, volta para sua cidade. Lá já levaram a ele um paralítico e ele, olhando a fé desse povo que o buscava, que levavam a ele as pessoas necessitadas, e Jesus diz, coragem, filho, seus pecados estão perdoados. Pai, isso escandalizou os doutores da lei, aqueles que diziam que só Deus pode perdoar. Não reconheciam Jesus, o próprio Deus presente no meio de nós. O Senhor que veio para realmente perdoar todos os pecados, para nos reconduzir à glória de Deus e também nos tirar das paralisias que travam a gente, que deixam a gente com medo, deixam a gente travado. E não discípulo missionário, discípula missionária de Jesus. Ele veio curar todas essas paralisias, todas as nossas enfermidades. E por isso Jesus diz, levanta-te, anda. E para que vocês saibam que o Filho do Homem tem na terra autoridade para perdoar os pecados. Veja, realmente, Jesus dá a resposta, né? Dá a resposta e que nós precisamos realmente não só ficar admirados com Jesus, mas temos que também ter a coragem de nos colocar como pessoas disponíveis no serviço do reino de Deus, no serviço da construção da paz, do amor, da fraternidade, mesmo quando tanta gente é contra, tanta gente não quer, não é assim paralisada para essa missão. Temos que ter a coragem de nos levantar e tomar atitudes de cristãos adultos, cristãos da fé, cristãos com coragem de assumir a missão. Então, para nós também, Jesus está nos dizendo, levanta-se, coragem, vamos em frente, a missão continua. Amém. Então, lembramos que hoje, às 19 horas, temos missa na comunidade São Jorge. E neste sábado, dia 4, temos 14 horas São Silvestre, 15h15 São Francisco Xavier e 16h30 São Luís de Castro. Domingo, dia 5, 8h30 São Marcos Marcorama e 9h30 São Lourenço Mártir. São as celebrações deste final de semana em nossas comunidades. Queremos agradecer a todos que nos acompanham pela tua Rádio Garibaldi. Desejamos a todos uma excelente tarde e fiquem assim com a bênção do Deus da vida. Ele que é Pai, Filho, Espírito Santo. Amém. Boa tarde.
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De novo na programação do seu rádio, na tua Rádio Garibaldi, a rádio do teu tempo em 101.5 no FM. A partir de agora começamos a escrever a nossa história da tarde e que ela seja bacana, bonita, possamos folhear juntos esse nosso livro que começa a ser escrito nesta quinta-feira, tarde da quinta-feira, quintou, 11 graus temperatura, o tempo tá enjoado pra caramba, chove, para, chove, umidade presente no ar, eita coisa bem séria, compra aquele bolinho de chuva, aquele café com leite, mas aquele canecão, né? Tem que ser de canecão. E aquele prataço de bolinho de chuva. Eita coisa boa! Para você, uma ótima tarde. Aproveite a sua tarde, seja feliz. Muita coisa boa acontecendo para você. A partir de agora, então, Balejão na comunicação aqui na 101.5, a tua Rádio Garibaldi, a rádio do teu tempo.

0: 1:17, 10 graus temperatura, baixou um pouquinho a temperatura. Segue aquele tempo instável aqui na região da Serra. Para você, uma ótima tarde. Uma boa tarde, né? Para quem vai agora indo se deslocando para o seu trabalho. Vamos com calma, gente. Esse tempo ruim aí e as estradas. Olha, tem feito vítimas. Não é nem as estradas, são as pessoas que utilizam, os motoristas que utilizam das estradas. Começando com New Order. Também teve Kenny Loggins na primeira. Para você, uma excelente tarde. Tudo de bom. Abração do Balejão.
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0: Em alta na programação na tarde, tarde da quinta-feira, o segundo dia do mês de julho. 26 o ano, 1:30. 11 graus, sobe de novo a temperatura. Tá chovendo aqui na região da Serra, em Garibaldi e demais municípios também. Não é diferente em Bento Gonçalves, Carlos Barbosa, Caxias, Farroupilha, Coronel Pilar, Boa Vista do Sul, Monte Belo do Sul. E onde quer que você seja, manda pra gente, né? O que vai fazer à tarde hoje? Qual é a programação? Além de puxar aquele descanso, aquela cesta, aquele ronco, pra dar uma relaxada, espichado no sofá, ô, coisa boa! 9118-5111, pra gente fofocar, pra gente trocar umas informações. Fale de você! Fala pra mim, bebê! 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Em alta na programação, tua rádio.
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0: E a gente vai agora para aquela viagem, como é de praxe aqui na programação, lá, lá para as profundezas, mas vem coisa boa aí.

0: Essa é a saudade na tua Rádio Garibaldi, a rádio do teu tempo. Emissora da Fundação Cultural da Serra, 24 horas te fazendo companhia. E a gente também te fazendo companhia nessa tarde, né? Poxa vida. Pessoal, não desanima, não desanima, pelo amor de Deus. Vamos pra cima, vamos pra cima. Saudade de Odair José das Antigas, mas com qualidade aqui na tua rádio. Que saudade de você. Milton César também passou por aqui. Espere um pouco, um pouquinho mais. 11 graus, ótima tarde.
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0: Uma nova estação, New Station, na programação tua Rádio Garibaldi. Why? Por quê? Por quê? Kenny Rogers e Barry Gibb, que parceria, hein? You and I, eu e você. E pra fechar esse bloco, antes de notícias, faltando 6 minutos agora para as 2, primeira edição da tarde, notícias na rede, vem aí pra você ficar atualizado. Tem mais uma. Mais uma romântica pra você aqui na programação da tua Rádio Garibaldi com Everybody's Talking.
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0: Pra você uma ótima tarde. Ô, Betinho, tá chegando aí. Vem aí, notícias.

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2: 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A Defesa Civil de Porto Alegre está acompanhando as chuvas que atingem Porto Alegre e a possível elevação gradual do nível do Guaíba. De acordo com o órgão, neste momento não há indicativo de inundação, mas o cenário exige monitoramento contínuo devido às chuvas registradas nas bacias hidrográficas que desaguam no corpo hídrico. De acordo com a Metsul Meteorologia, a última medição da régua de monitoramento em tempo real no Cais Mauá, feita às 11h15 da manhã, registrou o nível do Guaíba em 1,16m. Já na estação de monitoramento Cais Mauá C6, a última medição feita às 9 da manhã e divulgada pelo governo do estado na plataforma Clima RS, indicava que o nível estava em 1,10m, na condição de normalidade. Valdemar Costa Neto, presidente do PL, disse nesta quinta em entrevista que Michele Bolsonaro não quer participar da campanha de Flávio Bolsonaro e que talvez não dispute uma vaga no Senado. "Eu sinto que ela não quer participar", afirmou Valdemar ao ser questionado sobre a presença de Michele na campanha. Ainda assim, afirmou que a situação entre Michele e Flávio está resolvida. Conforme Valdemar, a campanha segue normalmente após uma reunião realizada com Flávio na quarta-feira. Valdemar afirmou que a saída de Michele representa uma perda para o partido. Não coloque limites em seus sonhos, coloque fé. 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O diretor da Organização Mundial da Saúde, a OMS, declarou nesta quinta-feira que o surto de antivírus no navio de cruzeiro MV Ondios, que gerou o alarme internacional, chegou ao fim após a última pessoa ter sido liberada da quarentena. O chefe da organização, Tedros Adhanom, afirmou em uma coletiva de imprensa que está muito satisfeito em dizer que a OMS considera o surto de antivírus encerrado. 13 casos foram vinculados ao navio de cruzeiro que partiu do extremo sul da Argentina, incluindo 3 mortes. No total, mais de 650 contatos foram identificados e monitorados pelas autoridades de saúde em 33 países e territórios, disse o diretor. 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
6: 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E que maravilha estar na companhia de vocês, aí no trabalho, né? Daqui a pouquinho, logo mais às 3, tem aquele café gostoso lá com as guloseimas da padaria Pão Vale, a padaria raiz. 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O pessoal tá aguardando aí o bloco das italianíssimas, que daqui a pouquinho a gente toca aqui na programação da tua Rádio Garibaldi, em seguidinha. Obrigado, Nelly, obrigado pelo carinho. Obrigado também para quem tá com a gente aqui na tarde. Michele também tá com a gente. Mas quem aqui? Mas quem aqui, né? A nossa amiga Lourdes também tá ouvindo a programação. Obrigado, Cleusa, também, que mandou recado aqui na programação. A tua rádio completa na tua tarde, aqui na Garibaldi, até às 5. Obrigadão! Abração do Marejão.

Essa é a tua Rádio Garibaldi, a rádio do teu tempo, em 101.5 no FM, Conflito do Mac, Seven Wonder. Também Nick Carmen aqui na programação. Quem mais passou por aqui? New Crocodile, Crocodiles. É, qualidade no teu rádio até às 5 da tarde. Em alta na programação na tua tarde da quinta-feira. New Crocodiles. You guess what you give. 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

0: 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Segue com aquele tempo estável, né? Aquela chuva, chuvisco, daqui a pouquinho dá um pouquinho mais, acelera um pouco mais, mas tá presente aí, vai ficar assim, né? Daqui a pouquinho vou trazer a previsão, fique ligado.
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1: É de qualidade, Milton, aqui na programação da tua Rádio Garibaldi, a rádio do teu tempo. Esperando sempre agradar, né, Milton? Sempre com amigos e amigas na companhia da gente, fazendo a trilha da nossa vida, do nosso dia. Tem um recado aí, diz aí, Milton.
2: Flavio, essas italianinhas aí, melhor que Copa do Mundo, que os jogos da Copa do Mundo.
1: Maravilha, que bom saber disso.
2: Valeu, Balejão.
1: Abração, Milton. Tamo junto, meu irmão. Esse é o Milton, ouvindo a programação da tua rádio, sempre com a gente, né? Jadina também tá conosco aqui na programação. Sempre ouvindo a programação da tua Rádio Garibaldi, é o espaço das italianinhas. É Amadeu Ming, La Vita Mia. Começamos com quem? Com quem? Com quem? Bob Solo e a Rosana Fratello. Também teve Nicola Di Bari e as melhores de todos os tempos tocando aqui na programação da tua Rádio Garibaldi, nas tardes de segunda a sexta, entre 1 e 5 da tarde. Tem Balejão na comunicação, tem qualidade, tem Bonoto Bonés, tem também a doutora Thalita Fiório e o Instituto Fiório de Bento Gonçalves, Padaria Ponvale 50 anos e Plano Safra Cressol. E vai bem, né, para uma tarde como essa, de tempo estável, de chuva aqui na Serra. Ouvir música de qualidade, programação feita para ti, especialmente para você.

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8: De volta no teu rádio, na programação da tua Rádio Garibaldi em alta, na tarde desta quinta-feira. Gente, para a previsão para hoje, né? Chuvoso durante o dia e também a noite, o clima aqui na região. Chuvoso dia e noite. E para sexta-feira, deixa eu ver o que tem aqui que nos espera para sexta-feira. Para sexta-feira amanhã, dia 3. Olha, sol com diminuição de nuvens pela manhã, à tarde ensolarada e à noite com muitas nuvens. Será que muda? Será que vai se confirmar isso? Vamos aguardar, né? Tomara que sim, porque chega desta instabilidade no tempo, essa umidade presente nos ares também. Para sábado, final de semana, vamos programar sábado? Muitas nuvens o dia todo. Aberturas de sol também durante o dia, para sábado e para domingo, dia do jogo da seleção brasileira. Sol com muitas nuvens durante o dia. Períodos de céu nublado e à noite com muitas nuvens para domingo, dia 5. Para segunda-feira, próxima semana, a semana começa com sol, muitas nuvens, a nublado com chuva no final da manhã de segunda, à tarde chuvosa. Chuva rápida durante o período da noite da segunda-feira, tá bom? Essa é a previsão para hoje, os próximos dias, até a próxima segunda-feira, dia 6 de julho. Em alta, 11 para as 3.
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Em 10 graus, temperatura baixando novamente, temperatura aqui na região de Garibaldi, já foi para 10, voltou para 10, foi para 11, voltou para 10 e agora segue em 10. 3 minutinhos agora faltando para as 3 horas da tarde no horário de Brasília e a gente tem mais um espaço informativo, vem mais aí uma edição, a edição das 3 da tarde, notícias na rede. 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Vamos ficar informados? Vamos lá então, né? Vem a galera da rede aí.

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7: 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O autor dos disparos, conforme informou a Brigada Militar, é um policial militar que estava em licença para tratar de interesses particulares. Ele foi preso em flagrante. A ocorrência foi registrada durante uma operação da Polícia Federal. De acordo com a Brigada Militar, o mandado era cumprido contra a esposa do policial militar quando houve os disparos contra os policiais. Em nota, a Polícia Federal confirmou que os 2 servidores foram atingidos pelos disparos efetuados por um terceiro vinculado a uma das pessoas investigadas. Os policiais foram imediatamente socorridos e encaminhados a uma unidade hospitalar. Um deles já recebeu alta, enquanto o outro permanece sob cuidados médicos. O senador Flávio Bolsonaro enviou uma manifestação ao escritório do representante de comércio dos Estados Unidos, em que pede o adiamento por 180 dias da aplicação por parte do governo norte-americano de novas tarifas contra exportações brasileiras. Flávio pede, portanto, um adiamento das taxas de 25% para depois das eleições presidenciais no Brasil. No documento de 86 páginas, o político diz que o tarifaço aplicado pelos Estados Unidos anteriormente não surtiu efeitos positivos e não mudou o comportamento das autoridades brasileiras. Para o senador, as investidas tarifárias da gestão Trump contra o Brasil têm, ao contrário, fortalecido politicamente em um ano eleitoral o governo Lula, que tem enquadrado as ações no campo econômico como ataques à soberania nacional. Quem cultiva gratidão é capaz de realizar sonhos que parecem inalcançáveis. 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O TikTok fez um acordo para encerrar uma ação movida por um adolescente poucas semanas antes de a empresa enfrentar um julgamento considerado importante para definir a responsabilidade das redes sociais por danos à saúde mental causados pela dependência de suas plataformas. O adolescente de 15 anos da Flórida acusa 4 empresas de terem prejudicado sua saúde mental. Em 23 de junho, ele já havia chegado a um acordo com o YouTube. Já a Meta e o Snapchat continuam como réus no processo. processo, cujo julgamento está previsto para começar em 27 de julho. 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

0: Maravilha, de volta na programação tua Rádio Garibaldi, 3:05 agora, o horário de Brasília, 11 graus, só para onde de novo? Tá oscilando entre 10 e 11 graus na tarde desta quinta-feira aqui na região. 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É o 991-1851, o nosso WhatsApp para você mandar o seu recado. Faça com o Milton e o pessoal que já mandou o recado pra gente aqui na programação também, sempre participando da nossa programação, interagindo com a gente.
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0: 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O nosso tempo tocando aqui na tua rádio.

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Aquela nuvem. Quem mais passou por aqui também na tarde, nesse bloco das nacionais e aquelas românticas do passado que ainda a gente guarda no coração? Francisco Coco, Soleado, a música do céu. Os Incríveis, essa aqui geralmente toca em virada de ano, né? Marcas do que se foi. Esse ano, quero paz no meu coração. Paz no coração no dia a dia. A cada batida do seu, do nosso coração. 11 graus, temperatura 3:21, horário de Brasília. Gente, lá no Facebook, tua rádio, tem uma série de informações para você conferir, atualizar o seu dia, né? Mas tem uma que chama muita atenção, isso aqui chocou. E hoje pela manhã, quando acompanhei e abri o Facebook da tua Rádio Garibaldi, chama muita atenção, né? Um atropelamento com vítima, um veículo com placa de Carlos Barbosa, um caminhão, e uma pessoa perdeu a vida ali na região de Portão, na ERS 240, KM10, uma mulher que acabou sendo vítima, né? Sendo vítima de atropelamento e perdeu a vida. O atropelamento já deixa a situação bastante complicada e choca, já impacta, né? Saber que uma pessoa foi atropelada, perdeu a vida, enfim, não se sabe ainda as causas,

0: pessoal investiga, né? Mas essa mulher, a Daiane Denise de Melo, 43 anos, ela atravessou repentinamente, tá aqui a informação, né? Atravessou repentinamente a pista e acabou sendo atropelada por esse veículo, esse caminhão com placas de Carlos Barbosa. O que mais chama atenção também é um animal, um cão, que certamente pertencia a essa pessoa, a Daiane, e ele permaneceu no local até o pessoal realizar todo aquele procedimento. O animal com... dá pra sentir, né? No semblante, enfim, desse cão, a tristeza sentida por ele, cabisbaixo. Vai lá, vai no Facebook da tua rádio, acompanha lá essa informação. Tem uma série, tem mais de 700 comentários e mais de, em torno de 6 mil pessoas que visualizaram essa matéria, esse material, e deixando também a sua mensagem lá no Facebook tua rádio. Vai lá.
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6: Pobres como Cristo. Em São Francisco de Assis, aprendemos que as riquezas não nos levam a nada se não for para promover o bem à humanidade. Pela pobreza em espírito, aprendemos a dar espaço e prioridade para a grande riqueza que podemos ter, que é a vida com Deus. Na pobreza nos entendemos pequenos e frágeis. Assim, Deus é nossa força. Aprendamos com São Francisco, vivamos tudo isso. Seja um franciscano, seja uma franciscana. Paz e bem.
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Em alta, It's All Right, na programação, tocando na tarde da quinta-feira no teu rádio, na programação da Rádio Garibaldi, emissora da Fundação Cultural da Serra. Faltando 22 dias para a escolha das soberanas da Fena Champ. Contagem regressiva para o dia mais importante, a escolha da nova corte da Fena Champ 2027. As meninas participaram de entrevista aqui na tua Rádio Garibaldi, gravações para o dia da escolha. A escolha da rainha e das princesas terá como palco os pavilhões da Fena Champ, o melhor local, né? É lá que tudo acontece. A partir das 7:30 da noite, é dia 24 a escolha, com transmissão, acompanhamento da equipe da tua Rádio Garibaldi. Vamos estar juntos! Quem mais passou aqui na programação? Frank, o Frederick, que pra mim é o F.R. Davis, com o Sarah Knight. Também teve participação de Frank Valli. Oh, what night! 18 minutos agora, faltando para as 4 da tarde, em alta, 11 graus.

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6: Maravilha, Em Alta, tocando aqui na tua rádio Garibaldi. 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Logo mais 18 horas, convite para você estar conosco na Récita do Santo Terço, aqui pela tua rádio Garibaldi, com comando do Roberto Antônio Ferrante. O pessoal pode participar mandando sua mensagem, pedindo suas preces pelo 99118-5111. 99118-5111. Esse é o nosso WhatsApp para você também participar com a gente do Santo Terço, às 18 horas, aqui na tua Rádio Garibaldi. 11 graus, gente. 13, faltando para as 4. Às 4 tem mais uma edição de notícias na tua rede.
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Malta de Fevers na programação tua Rádio Garibaldi. Oh, saudade boa, Cândida. Essa nova versão, mas que tocou muito, né? Que coisa bonita. Sempre é bom ouvir Fevers na programação. 5 faltando para as 4 da tarde. Notícias, edição das 4, vem aí na tua rede. Vem a galera aí.

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7: 4 horas. 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Em reunião da Comissão de Finanças, Planejamento, Fiscalização e Controle da Assembleia Legislativa do Rio Grande do Sul, os deputados debateram e aprovaram, ainda que com alguns percalços, o parecer do projeto de lei de diretriz orçamentária de 2027. A votação ocorreu ao longo da manhã desta quinta-feira. Entre as emendas debatidas, predominadas por reivindicações da ala da esquerda, os tópicos que se destacaram foram o tamanho do repasse para a saúde, a violência contra as mulheres e o meio ambiente. A grande bandeira do bloco de esquerda da LDO era um endurecimento nas exigências de cumprimento de uma lei complementar que aborda a necessidade de repasse de 12% do orçamento do Estado para a saúde, respeitando o piso constitucional. O texto da emenda pedia que já atingisse a meta do piso ainda em 2027, que acabou sendo rejeitado pela comissão. A Procuradoria-Geral da República decidiu encerrar de vez as negociações para um acordo de delação premiada com o ex-banqueiro Daniel Vorcaro. A Procuradoria informou à defesa do investigado que não haverá nova proposta após a rejeição da segunda sugestão apresentada por Vorcaro. Na avaliação da Procuradoria, a colaboração não atende aos requisitos mínimos para um acordo. Para auxiliares de Paulo Gonet, Vorcaro não tem admitido os crimes previstos pela investigação. Para que uma delação avance, o investigado precisa assumir a própria participação em delitos, apresentar informações comprováveis, sem tentar isentar terceiros envolvidos. Não coloque limites em seus sonhos, coloque fé. 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O governo do presidente chileno José Antônio Kast, de extrema-direita, proporá ao Congresso que os maiores de 16 anos que cometerem crimes graves, como homicídio ou estupro, sejam julgadas como adultos, anunciou o ministro da Segurança. O recente assassinato de um menino de 12 anos durante um assalto à sua família, no qual adolescentes participaram, chocou o país e reacendeu um projeto de lei para endurecer as penas que estavam parado no Congresso desde 2022. No Chile, adolescentes a partir dos 14 anos tem responsabilidade penal, mas as penas que enfrentam no sistema juvenil são menos severas do que as aplicadas a adultos. Em junho, por exemplo, um jovem de 19 anos foi condenado à prisão perpétua pelo assassinato de um cidadão francês, enquanto seus cúmplices adolescentes foram condenados a 10 anos em um centro de detenção juvenil pelo mesmo crime. 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
7: Próxima edição, às 5 horas.
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12: É aqui na tua Rádio Garibaldi. Gente, vem aí o 27º Festival, Festival do Quentão. É no dia 18 de julho, sábado, um sábado à noite, no 15 da Graciema, shows com Rainha Musical, Vitor Henrique Gabriel, Revelação Fandangueira e mais. 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É dia 18 de julho no 15 da Graciema, 27ª edição do Festival do Quentão. Também com alta aqui na programação da tua Rádio Garibaldi, a rádio do teu tempo. Lembrando de que domingos pela manhã, Romano apresenta aqui na programação da tua rádio um espaço dedicado às músicas italianas. É um espaço voltado para a Itália. Domingo estarei com ele aqui pela manhã, hein? É, domingo estarei aqui, ó, batendo ponto na programação da tua Rádio Garibaldi, com o Romano, Roberto, Antônio Ferrante, fazendo a programação desse domingo, dia 5. Falando em Itália, vem aí mais um bloco das italianíssimas, aqui pra você curtir com a gente no Em Alta.

0: Em Alta Bet Blue, na programação tua Rádio Garibaldi, a rádio do teu tempo. Também passou por aqui Bob Solo, Gianni Morandi e ainda Vingliola Cinquetti. E o Misturino voltando. Cuidado com a acerração, Misturino, hein? Vem devagar aí. Tiver muita neblina, tem que segurar um pouquinho, né? Não pode acelerar muito, vem devagar, que a gente quer você de volta para Garibaldi. Ele tá voltando da capital do futsal, Carlos Barbosa, capital da acerração também, né, Misturino? É. Você cruzando a divisa de Garibaldi e Carlos Barbosa, ouvindo de Farroupilha também, quem sobe a serra também. A mesma situação, né? Quando você se deparar com neblina, com cerração, é porque você está em Carlos Barbosa. 4:20, gente.
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7: Maravilha! Preciso, tenho, devo compartilhar com vocês. É, eu ia me passando, né, Balejo? Poxa vida, que é isso de uma equipe que jamais se passa? Uma equipe que jamais deixa pra depois, resolve na hora, vai, dá retorno, dá respostas, que é, são os bombeiros. Pois hoje, nesse segundo dia do mês de junho, gente, nesse segundo dia, 2 de junho, junho já foi, Balejo, é o mês do teu aniversário, tu tá errado, Balejo, é 2 de julho, mês 7. Nesse dia, hoje, comemora-se o Dia Nacional, é o Dia Nacional do Bombeiro. Então nós queremos aqui, eu quero, toda a equipe quer, desejar a vocês, bombeiros, muita saúde, muita coisa boa, muitas realizações e dizer de coração muito, mas muito, muito, muito, muito obrigado por tudo que vocês fazem, sem olhar a quem, né? No dia a dia, a cada momento, a cada instante, quando são acionados, chamados, e a pronta resposta, ela acontece. Bombeiros, nossos bombeiros voluntários aqui da região, eu falo de Garibaldi, falo de Carlos Barbosa, falo de Salvador, falo de, enfim, de bombeiros voluntários e também demais profissionais da área da segurança que cuidam de nós no nosso dia a dia, de nossas famílias, de nossas vidas. Obrigado por tudo. Que Deus abençoe a cada um, a cada uma de vocês, bombeiros voluntários e também bombeiros militares, enfim, né? Pessoal que é dessa área também, que tem essa atividade. Nós temos aqui nossa colega Vivi, que é bombeira. Não, é voluntária, tá lá bombeira, sempre prestando atendimento, cuidando da comunidade de Garibaldi, da região também. 14 faltando para 5 da tarde. Um abração para você, obrigado pelo carinho.

E a parte final na tarde desta quinta-feira, de tempo estável, de temperatura em 10 graus, não passou de 11. Hoje a temperatura aqui em Garibaldi, na Serra. 27º Festival do Quentão, sábado, dia 18 de julho, no 15 da Gracema. Você convidado, ingressos. 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Participe. E assim estamos encerrando mais uma edição do Em Alta na programação da tua Rádio Garibaldi. Só uma noite. Only One Night, The Hurricanes. Gipsy Kings com Volare também passou por aqui. E a gente vai encerrando, agradecendo a você por ter estado com a gente em mais uma tarde, em mais uma edição. Amanhã tem mais, a partir da 1 da tarde, aqui estaremos na tua Rádio Garibaldi, a rádio do teu tempo, apresentar mais uma edição do Em Alta, para continuar escrevendo a história da nossa vida, para relembrar, para recordar. Quem é do tempo lembra, e quem não é, aproveita e curte aqui, de segunda a sexta, entre 1 e 5 da tarde, na programação da 101.5. Beijão, abração do Balejão, paz e bem, até amanhã.

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5: 5 horas. 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
6: Na região, destaque para o município de Passo Fundo, onde 2 agentes federais foram baleados durante o cumprimento de mandado de busca da Operação Ezequiel 2517 na manhã desta quinta-feira, 2 de julho. Conforme a Polícia Federal, um delegado foi atingido no ombro e no abdômen, passou por cirurgia e permanece hospitalizado em situação de saúde considerada grave. Outro agente sofreu ferimento de raspão e não corre risco de morte. O autor dos disparos, um policial militar afastado das funções, foi detido em flagrante. A operação investiga um esquema de contrabando de mercadorias de Miami, nos Estados Unidos. A operação cumpriu mandados de busca e apreensão, sequestro de imóveis e bloqueio de contas bancárias. Os valores bloqueados podem alcançar R$ 28 milhões de reais. As medidas foram autorizadas pela 11ª Vara Federal de Porto Alegre. Da tua rádio Alvorada de Marau, Ana Lúcia Jacomini.
7: O Corpo de Bombeiros Militar de Lagoa Vermelha celebrou nesta quinta-feira, 2 de julho, o Dia Nacional do Bombeiro, servindo um café da manhã para militares da ativa, da reserva e ex-comandantes do quartel. A data, instituída em homenagem à criação do Corpo de Bombeiros no Brasil em 2 de julho de 1856, também serviu para destacar a importância do serviço prestado à população dos 18 municípios atendidos pela unidade. Durante a programação, o comandante do pelotão, tenente Alex Moreira Barbaro, ressaltou que a corporação vive um momento de avanços, com a renovação da frota de ambulâncias e a expectativa de reforço no efetivo. Da tua rádio Cacique de Lagoa Vermelha, Daniel Carvalho.
5: As unidades básicas de saúde, UBSs de Caxias do Sul, já estão oferecendo desde esta terça-feira a vacina pneumocócica 20 valente, a Pneumo 20. O novo imunizante amplia a proteção contra doenças causadas pela bactéria Streptococcus pneumoniae, como pneumonia, meningite, otite e infecções generalizadas. Nessa primeira etapa, a vacina estará disponível para crianças de até 5 anos e para pessoas com condições clínicas especiais contempladas pelo Centro de Referência para Imunobiológicos Especiais. Também poderão receber a dose idosos acamados ou institucionalizados e indígenas nas situações previstas pelo Ministério da Saúde.

0: Da tua rádio São Francisco de Caxias do Sul, Alice Corrêa.
1: Em Veranópolis, o projeto Agentes Mirins de Proteção e Defesa Civil iniciou suas atividades com todas as 25 vagas preenchidas e lista de espera para a próxima edição. A cerimônia de abertura será realizada no dia 8 de julho, às 7 da noite, na sede da Associação Comercial, Cultural e Industrial de Veranópolis. A iniciativa é voltada à formação de crianças e adolescentes, promovendo valores como cidadania, responsabilidade, prevenção, solidariedade e proteção ao meio ambiente, preparando os participantes para atuar de forma consciente em benefício da comunidade. Da tua Rádio Veranense de Veranópolis, Mário Vivan.
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3: Ei, olá, olá, olá, boa tarde, tudo certo? Como é que tá o cafezinho? Como tá o chimarrão? Como tá aquela lenha no fogo lá, né? No fogão, a lenha ou na lareira? Pra aquecer esta casa, diminui esta umidade toda. Tudo certo, pessoal? Quem tá na lida, hein? Quem tá no campo? Como é? Ixi, Maria, aí tem que ser o capoto, né? Não é fácil. Mas vamos lá, pessoal, vamos lá, porque o Te Aproxega começa agora, vai até assim, uma horinha de muita música do Rio Grande afora, com Elu, El Flávio Antônio Balejo.
4: El Meio.
3: El Hombre. Falando em Hombre, como é que tá a Espanha? Boa tarde.
4: Não sei, não tô assistindo hoje. Não tô assistindo. Tá. Eu queria que ficasse o Congo aí e também.
3: Não Congo. É, queria que ficasse outro, não ficou.
4: É,
3: e os dois saíram ganhando.
4: Exatamente, tchê.
3: Que pena.
4: Poxa vida, eu queria muito, tava torcendo pra
3: mas no último minuto o cara vai me fazer um pênalti ontem.
4: Tô muito magoado.
3: Mas tudo certo, domingo tu vai ficar mais feliz com o Brasil,
4: será?
3: Né? Não sei, vamos ver.
4: Me deixa muito nervoso.
3: Eu não digo nada.
4: Me ataca.
3: Toma uma aguinha, Balejo. Então não fica nervoso, não. Toma uma galinha, uma aguinha, Balejo. Calma, aguinha doce.
4: Me ataca o estômago. Me ataca, ele disse.

0: São Vioto. Eita, nós. É assim que começamos, tia Proxega, rapaz. Que, então, o balejo só se acalma com vinho, não que se acalma com água, não.
1: Não, água
0: doce pro balejo,
1: água de milícia não me faz bem.
0: Não faz bem.
1: Não. Me ataca, lebice.
0: 10 graus a temperatura, Balejo.
1: 10 graus
0: a
1: temperatura, não passou de 11 hoje, né?
0: E nem vai passar, vai cair bastante tá assim, agora a temperatura.
1: A coisa tá cheia de neblina, né?
0: Ixi, Maria.
1: Eita, minha roupa lá em casa que não seca.
0: Cheiro de cachorro molhado. É. Tradicional, Balejo. Gente, hoje é quinta-feira, pessoal. Hoje é quinta-feira, já estamos no segundo dia do mês de... Júlio, vamos lá, passando já 2 dias da metade do ano, e assim vamos nós.
1: E hoje é o Dia Nacional dos Bombeiros.
0: Dia Nacional dos Bombeiros, falando nisso, tá na programação aqui, não agora nesse primeiro bloco, a outra dedicada a eles, né?
1: Isso.
0: Aos homens lá da corporação, a loturma dos bombeiros.
1: Homens e mulheres.
0: Homens e mulheres, bombeiros e bombeiras.
1: Tem a Vivi aqui, nossa colega, que é bombeira.
0: A Vivi é bombeira. É bombeira e, ó, dedicada, né?
1: Sim.
0: Faz prova, tudo que tem direito. Sim. Atualizadíssima, ó. Prestou um atendimento, ó. A Vivi matou a cobra e mostrou com quem ela matou.
1: Uhum.
0: A guria é tenteada, viu?
1: É.
0: E assim por todo mundo que está por lá. Daqui a pouco vamos falar mais, inclusive, do jantar que eles vão ter sábado agora para ajudar a corporação aí. Fechou, meu caro Flávio?
1: Fechou.
0: Começando com quem agora, tchê?
1: Paulo Costa.
0: Ah, esse Paulo Costa.
1: Paulo Costa.
0: Gente, ele tem canção de amor, rapaz.
1: Tem.
0: Brincadeira,
1: tchê. Amor perfeito.
0: É romântico.
1: Eita,
0: existe
1: Paulo
0: o amor
1: Costa.
0: Perfeito, Maleixo?
1: Existe.
0: Claro que existe.
1: Existe.
0: O senhor tem certeza disso?
1: É só tu procurar que tu encontra.
0: É verdade.
1: É.
0: Mas até que ele não quebra os pratos, né?
1: É. Isso acontece, é normal,
0: acontece,
1: né?
0: Acontece.
1: Aí depois o cara fica, pô.
0: É, isso entre tapas e beijo, é ódio, é desejo.
1: Às vezes o cara não... Faz umas besteiras aí, mas vamos.
0: Eita, nós, depois passa tudo. Vamos embora. Depois tem quem?
1: Ah, o Baitaca.
0: Baitaca, uma castração, apialo, um shot bem marcado. É pra lasquear com uma valsa e depois com um shot este final de tarde, tchê. Simbora, Balejo, do nosso pro seu coração.

0: tá chato, exato. Mas a gente tava marcando as paredes aqui do estúdio, rapaz, com esse shot.
1: Até cansado.
0: Tá, nós. Valeu, jovem.
1: Cansado.
0: Eu sabia que se eu me pé de valsa, mas pé de xota não, viu?
1: Ah, eu falei ontem, eu vou repetir hoje.
0: Meu Deus
1: do céu. Eu gasto uma bota cada baile.
0: É, Maria. Mas vantagem é bom contar também, né? Como é que diz assim, ó, microfone, papel, aceita tudo.
1: Aceito.
0: Tá bom por demais,
1: quero ver se eu consigo mandar fazer uma bota que seja de sola de aço.
0: De aço. Ah, eu quero ver.
1: Medo de escorregar e me machucar.
0: Só que cada pesada que o balejo dá pro chão, já fura assoalho.
1: Afunda.
0: Fura assoalho.
1: Dependendo de onde dançar, se é um salão meio antigo, né, capaz de afundar mesmo.
0: Que loucura, peão. Ô, Ademar Agatti, tu acredita em tudo isso lá no Guarani? Tem o Pomba, tem a gurizada que tá lá, né? Tem o Alemão, tem todo mundo. É, ó, é furar assoalho, viu? Balejo vai pra um fandango, assoalho tá furado. 5:19, gurizada, 5:19, sempre num oferecimento aqui do Tia Prochega. 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

0: novo, gurizada. Alô, seu João Arruda da Silva. Ei, João, 5:25, 5:25. Simbora, gurizada. 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Muito bem. Parabéns aqui, ó. Tem gente de aniversário. E se é aniversariante do dia 2, faço festa à vontade aqui, ó. Parabéns. Parabéns a dona Jurema Zago, cabeleireira, lá atrás da rodoviária. Hoje a Jurema tá dando desconto de 50% no corte.
1: Tô passando lá.
0: Eu também. Oh. É, meu, tá de aniversário, tá de aniversário. Pega um cabelão lá de 3 metros, quero ver o que vai fazer, né? Parabéns, Jurema. Felicidades, a turma toda aqui, ó. O pessoal do trabalho aí deseja felicidades. Também recebe o carinho aqui, ó, da família. Tem os filhos, o Cristiano, a Viviane, a Vivi, o Tiago e o Dani, ok, Daniel? Também o carinho das noras, que são a Raquel e a Vanessa, o Adair, que é o genro, que paga a festa da sogra. O genro vem de Caxias para pagar a festa pra sogra. Esse genro é bom, né?
1: Pois é.
0: Ah, bom, vem de Caxias a pé ainda para pagar a festa pra sogra. Olha, isso é dedicação,
1: vai,
0: né?
1: Vai se perder, porque tem serração aí, é.
0: Parabéns, viu, Ju? Os netos que te mandam aquele beijo pra vó, a Duda, a Valentina e também o Antony e o Vicente. Valeu, parabéns, felicidades. Luísa Carnelcine, Luísa da Alfândega, parabéns, Luísa, toda a família lá mandando um baita beijo pra senhora, muita paz, muita saúde, ok, dona Luísa? Valeu, vamos embora. Alô, Marcolina Trombini, essas vozes tão bonitas do grupo Nossa Senhora do Carmo de Canto, lá da Alfândega, ei, coisa boa, preparando para a festa do dia 11 e do dia 12, ei, coisa boa, Júlio, tem festa na Alfândega, hein? Mas olha, tu falaste, Balejo, que hoje é o Dia Nacional do Bombeiro.
1: Sim.
0: Parabéns, então, à nossa corporação, hein?
1: Dia Nacional dos Bombeiros, bombeiro.
0: Já falamos aqui em nome do presidente, o Sérgio Bocchi, né? Isso. E já abraça toda a corporação que tá lá, eles e elas.
1: É, não só de Garibaldi, mas também de Barbosa também, todo o geral, mundo, né?
0: Barbosa, tutti Bento, tutti quanti gente boa e competente. É isso aí. Né? Então, é isso dali. Falando em bombeiros de Garibaldi, o Sérgio me lembra aqui, ó, ainda tem ingressos pro jantar dançante de sábado, que vai ser na AMG, tá? Vai ser na AMG com o Eco do Rio Grande. Isso. Baita de um jantar dançante. A renda vai ser lá para os bombeiros. Os festeiros estão organizando esse jantar dos bombeiros, né? Então vai ser a renda revertida lá para a corporação, para melhorias aí nessa nova sede, ampliando aí a nova sede que está aí com a nossa corporação de Garibaldi, bem como a manutenção da própria corporação. Então, quem pode ajudar, é o último evento do ano dos bombeiros, R$125 para adulto e R$60 para crianças até 12 anos, de 7 a 12, tá bem? Ingressos poderão ser adquiridos ali na corporação, com o Sérgio, enfim, qualquer integrante aí dos bombeiros que tem ainda ingressos para a AMG. E também lá na própria AMG também já tem ingressos para esse jantar de sábado. 3462-3677. Tá combinado? E lá nos bombeiros todo mundo sabe. 3462-1262, né? Tá bom, meus amigos? Então, bom jantar pra vocês e tá aí a nossa homenagem. Vida, vida de bombeiro. Olha quem canta, os Vladir e Magrão. Essa dupla marcou a época, hein? E depois vamos tocar o que? Qual é a outra que tá lá embaixo, Flavio?
1: Paloma.
0: A Paloma e a Miqui, que seria, no caso, Le Farfalle.
1: Le Farfalle,
0: que vão estar tocando a festa dos agricultores em São Roque e Figueira de Melo, dia 25, hein? É, da 1h30 às 16h, essas meninas vai fazer todo mundo pular da cadeira e dançar. É muito bom essas Le Farfalle, né? Então, a Paloma e a Miqui, a galerinha toda, vamos no rancho da Lixiguana, lá do nosso amigo Possebão, lá da linha Brasília. Aí, Possebão, velho. Marasca e turma toda que foram tocar no Pará esse final de semana, né? Isto é pelo Brasil lá fora. Simbora, gurizada, vamos abraçar os nossos bombeiros.

0: Bom também, olha essas meninas que tocam bonito e fazem um baile cada vez melhor. Bom também. Brasil afora, Le Farfalle, né? Ô, coisa boa. Moçada, 10 ou baixou pra 9 lá, Malejo? Tá frio, hein?
1: Baixou. 9. Pra 9 graus.
0: Ah, sensação térmica, o que que pode estar? 5 graus, 6?
1: Com essa umidade?
0: É.
1: Mas tô aqui, tô tremendo de frio, tchê.
0: Tá tremendo, como tô... tá até embaixo da língua gelada. Sei lá, Malejo.
1: Por que fazer isso com o velhinho, né?
0: Eita, 22 pras duas.
1: Somos idosos já, velho. Sempre frio, sabe?
0: Claro, não é de fácil, né? Não é fácil, meu. Depois dos 30, a coisa não é legal, não.
1: Depois dos 30, só pra trás.
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1: 14, 14 para 6.
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0: 9 graus a temperatura, gurizada. 9 graus a temperatura, restaurante Pizzaria Cap. 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Tá combinado? Muito bem. 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Valeu, que não é feira, como é que é o nome mesmo lá, Carlos Barbosa, no Fest Queijo, Balejo?
1: É, agora mudou,
0: Ai, me deu um branco agora aqui, né? Mas aquela feira lá, pronto.
1: Sim.
0: Lá no
1: Festa Queijo.
0: Feira. Parabéns, porque tem a gente de aniversário. Ô, coisa, vai chegando.
1: Mercato.
0: Mercato.
1: Isto.
0: É o Mercato. Isto. É lá de Carlos Barbosa. 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Bom, pessoal, parabéns aqui, ó. Olha ali, tchê. Oscar Sopelsa. Não, eu troquei aqui. É aqui, ó. É esse aqui mesmo. Oscar Sopelsa, lá de São Roque e Figueira de Melo. Ali, Oscar, parabéns pelo teu aniversário, meu amigo. É 2 de julho, tchê. Um baita abraço, viu? Aqui, ó. Oscar abraçado pela patroa Dona Zélia Costureira. Olha ali a Dona Zélia Costureira. Deixa eu ver aqui, ó. A Dona Zélia Costureira também tem o abraço dos filhos. Olha aí, o homem do churrasco. Esse é assador, viu? Ah, esse tu não laça com sovel curto, Balejo. Esse aí transforma, ó. Tu dá 2 quilos de carne pra ele, quando tu for lá depois na mesa já tem 5. Ele aumenta. A carne aumenta, que ele assa, né? Sabe isso, né?
2: Yeah.
0: O Dudu gosta disso. Abraços aqui da Dona Zélia, então, juntamente. E outra aqui, ó. Balejo, pega ali. 49 anos de casados.
1: 49 anos.
0: Oscar e a Dona Zélia comemoraram 49 anos de casados lá no dia 25 de junho. Opa! Olha que maravilha. Enquanto tu busca lá, Balejo, eu vou lembrar aqui o abraço, o carinho aqui da família, né? Entre todos os amigos. São os filhos, que é o Vinícius, que é o festeiro lá de São Roque, juntamente com a mana aí, a Grazi, a Graziella, também que abraçam o pai e a família, a Cristiane, o Milton Lorenzão, e lá de Porto Alegre, e o Vincenzo, que é o neto, olha aí, tem festa pra Zélia, pro Oscar, 49 anos de casados, e hoje o aniversário do Oscar. Encontrou lá, Balejão?
1: A minha bola já tá funcionando aqui. Cristal, tá? A minha bola sabe que a bola
0: tu
1: não mente.
0: Tu liga essa bola de cristal na tomada elétrica ou não?
1: É. É luz solar.
0: É luz solar. Tá
1: quase falhando porque tá terminando a energia. Não tem sol.
0: É. 49 anos, Balejo.
1: 49 anos de casados. É celebrar bodas de heliotrópio.
0: Heliotrópio?
1: O heliotrópio, Roberto.
0: O que é isso?
1: Deixa eu buscar aqui no Google aqui da minha bola.
0: No Google?
1: É uma pedra preciosa que reflete a luz em várias direções.
0: Olha ali, tchê.
1: Lembrando a resiliência e também a vitalidade do casal ao longo da vida. Olha só, hein?
0: Que bacana, heliotrópio. Que forte,
1: heliotrópio.
0: Heliotrópio.
1: É um momento raro que exige amor, respeito e muita paciência para chegar tão perto das bodas de ouro.
0: Que é o ano que vem.
1: Faltando pouco, hein?
0: É o ano que vem, Zélia. Faltando pouco. Prepara então, o radite com polenta lá.
1: É isso aí, né? E aqui também a gente tem sugestão, né? De levar para um jantar, né? Ah, e com um regado com vinhos e espumantes.
0: Zélia, Oscar!
1: Né? Olha aí, ó.
0: Então tá feita a festa. Parabéns então para vocês, muitos anos de vida. E mais, tenho mais uma homenagem a ser feita aqui. Meu pai do céu. Abraços, tá tudo falhando aqui, mas encontrou. É, o problema é nublado, né? Parabéns ao Diogo Setolim de aniversário hoje. Abraços aqui com carinho da família, Antônio Regina, também um abraço do mano, abraço da esposa Daiane, toda a família aí. Valeu, parabéns então pra todo mundo. Vamos de música, Balejão.
1: Simbora!
0: O que é que tu tens aí? A Eco primeira.
1: Do Rio Grande.
0: Vai tocar o baile dos bombeiros sábado, hein? Lá na MG.
1: E o Bugio Serrano.
0: Simbora!
1: A sequência tem o.
0: Depois.
1: Mata-Coeiros, depois, né? Ó, 3-0 Espanha, hein?
0: 3-0 Espanha contra a. 3-0 Espanha
1: contra a equipe da Áustria.
0: Áustria.
1: É, tá no finalzinho.
0: Finalzinho do jogo. 3-0 Espanha. Vai passar a Espanha também.
1: Com certeza.
0: Vai dar bonito lá na frente, hein?
1: Eita, coisa. Ei, o Eco do Rio Grande.
0: Simbora!

0: 4 para 6, Balejo. 4 para 6. Balejo tem informação importante para quem vai para os lados de Bento Gonçalves aí, né? Aí próximo a.
1: Exatamente, ali na 470, né? Casa do Grosso, entre. Ali, antes de chegar, para quem vai no sentido Carlos Barbosa para Bento, antes de chegar no posto do avião,
0: isso.
1: Acidente envolvendo dois veículos e atendimento agora com a Corporação de Bombeiros Voluntários de Garibaldi, que é de competência da corporação e também SAMU aqui do município de Garibaldi.
0: Olha ali.
1: Outra informação é lá pro pessoal que cruza aqui pela acesso a Cotiporã Bento Gonçalves, naquela ponte baixinha, sabe?
0: Certo.
1: É a ponte sobre o Rio das Antas.
0: Isso.
1: Tá interditado, Roberto.
0: Ah, tem algo
1: ponte
0: cima lá.
1: Temporariamente bloqueada devido à elevação das águas. A travessia está inviabilizada para todos os tipos de veículos.
0: Então,
1: a informação
0: dá pra
1: chega
0: lá.
1: Agora para a gente aqui, viu?
0: Balejo, valeu.
1: Valeu.
0: Obrigado. 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Brigadão a todos! Elisângela Diva Matiela, profe Elisângela, ela que ensina tanta criançada a escrever, a ler lá no primário, né? Parabéns pelo teu aniversário, Elisângela! Toda a família, a filhota, abraça a mãe, a Delcia, que é a mamãe da ele, manda beijos, os manos, todo mundo aí, ela que é a mana do Giovanni Matiello, né? É isso aí, do cantor, palestrante Giovanni Matiello aí. Então, ele, beijo no coração, paz e bem, fecha a música com quem?
2: Patacoeiros?
0: Patacoeiros? É isso? Então vamos lá, a fruta da mata. Essa, o Clecir Schultz adora uma barbaridade, né? O Clecir tá meio arrecanhado ultimamente, não tá mais nem trovando, né? Ô Clecir, baita abraço, meu xiru, pra toda essa gauchada aí, simbora, prendas e peões do Rio Grande, obrigado, Balejo, paz e bem, daqui a pouco tem Santo Terço.

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0: 18:10. Bem-vindos, bem-vindas. Aqui a gente se encontra no Santo Terço, a gente reza, a gente agradece o dia, agradece esta caminhada, que o presente da vida que recebemos é muito bom. Por que que eu digo isso? Porque todo desafio que temos, quantas situações delicadas, mas quantas coisas boas que acontecem na vida da gente também. Quantos milagres que a gente recebe, né? Talvez o seu não chegou a hora ainda, mas no tempo certo, Deus sabe alcançar a graça. E de que forma estamos pedindo também? Estamos no caminho certo? A gente precisa refletir muitas vezes da forma que a gente pede os bênçãos. Será que estamos pedindo corretamente? Como você sabe disso? Você deve perguntar, em primeiro lugar, para o seu coração. E qualquer algo a mais, você fale com o sacerdote. Com certeza, lá você vai encontrar muitas soluções também. Eu sempre digo assim, ó, quem faz a confissão alivia muitas situações, inclusive de saúde, de situações delicadas que esteja vivendo. O sacerdote tem as mãos abençoadas, as mãos de Cristo, para perdoar. E o perdão enriquece o coração das pessoas. Faz você ser grande de espírito, de vida, de luz. E a nossa mãe do Carmo, aquela mãezinha tão abençoada, tão querida, que bom, a mãe do Carmelo, isso, aquela mãe que estamos rezando o segundo dia da novena hoje, lá da comunidade Nossa Senhora do Carmo da Alfândega. Dia 12 vai ter a festa lá, mas dia 11, sábado, vamos rezar o terço. Vamos rezar o terço lá na igreja, às 19h, fechar essa novena de bênção e de graças. Faça o seu pedido com fé. Certamente você pode até falar qual a graça que você ganhou da Mãe do Carmo. Vamos com certeza ficar de coração leve, mas com um pedido: a luz de Deus, do seu Filho Jesus, para cada um de nós. Então vamos iniciar o nosso Santo Terço de hoje, entre tantas intenções que temos aqui. Depois eu vou falar, enquanto já temos a Joana também que vai rezar conosco, temos o Flávio aqui, temos todos os nossos ouvintes também que vão rezar. Estamos aqui nos encontrando, estamos reunidos, em nome do Pai, do Filho e do Espírito Santo, amém. Creio em Deus Pai, Todo-Poderoso,
1: Criador do céu e da terra,
0: em Jesus Cristo, seu único Filho, nosso Senhor, que foi concebido pelo poder do Espírito Santo, nasceu da Virgem Maria, padeceu sobre Pôncio Pilatos, foi crucificado, morto e sepultado, desceu à mansão dos mortos, ressuscitou ao terceiro dia, subiu ao céu, está sentado à direita de Deus Pai Todo-Poderoso, de onde há de vir julgar os vivos e os mortos. Creio no Espírito Santo, na Santa Igreja Católica, na comunhão dos santos, na remissão dos pecados, na ressurreição da carne, na vida eterna. Amém. Pai nosso que estais no céu, santificado seja vosso nome. Venha a nós o vosso reino, seja feita a vossa vontade, assim na terra como no céu. O pão nosso de cada dia nos dai hoje, perdoai as nossas ofensas, assim como nós perdoamos a quem nos tem ofendido, e não nos deixeis cair em tentação, mas livrai-nos do mal, amém.
1: Deus Pai, Ave Maria, cheia de graça, Senhor é convosco, bendita sois vós entre as mulheres, e bendito o fruto do vosso ventre, Jesus.
0: Santa Maria, Mãe de Deus, rogai por nós, pecadores, agora e na hora da nossa morte. Amém.
1: Deus Filho, Ave Maria, cheia de graça, Senhor é convosco, bendita sois vós entre as mulheres, e bendito frutto del vostro ventre, Gesù.
0: Santa Maria, Mãe de Deus, rogai por nós pecadores, agora e na hora de nossa morte. Amém.
1: Deus, Espírito Santo, Ave Maria, cheia de graça, Senhor é convosco. Bendita sois vós entre as mulheres. E bendito o fruto do vosso ventre, Jesus.
0: Santa Maria, Mãe de Deus, rogai por nós pecadores, agora e na hora da nossa morte. Amém.
1: Glória ao Pai, ao Filho e ao Espírito Santo.
0: Como era no princípio, agora e sempre. Amém.
1: Ó meu bom Jesus, perdoai-nos, livrai-nos do fogo do inferno. Levai as almas todas para o céu. E socorrei principalmente as que mais precisarem.
0: Nossa Senhora do Carmo,
1: rogai por nós.
0: Divino Pai Eterno,
1: abençoai-nos.
0: Bom rezar contigo, Joana. Boa noite, vamos ouvir suas intenções.
1: Boa noite, tudo bem?
0: Tudo.
1: Eu quero rezar, em primeiro lugar, para vocês, para ti, Roberto, para o Flávio.
0: Obrigado.
1: Que vocês possam ter sempre a graça da saúde.
0: Amém.
1: Eu também quero rezar por toda a minha família, pela tia Anice, pela Vita, pela Nair, pelo Albino, pela Inês, por todos aqueles que pedem as nossas orações, pelo Luiz, para uma amiga também que tanto... Ela pede as nossas orações, que tudo dê certo. E também, Roberto, para todas as pessoas que diariamente acompanham o nosso terço.
0: Amém. Eu trago presente aqui, neste santo terço também, para o descanso eterno do Valdomiro Nhoato, também é conhecido como Margarina. Ele que é um caminhoneiro, bravo irmão da estrada, que hoje foi sepultado, ontem veio a falecer. Então, nossos sentimentos a todos os familiares, e que o Papai do Céu recompense, eu posso chamar assim, que todo mundo conhece, Margarina, para que ele possa receber

0: que comemoraram 49 anos de vida matrimonial. Que a mãe do céu, a mãe do Carmo, possa iluminar esta família bacana, juntamente com os filhos, neto e toda a família que reza por vocês. Nós todos também pedimos nesse primeiro mistério da luz, onde contemplamos
1: o batismo de Jesus.
0: Pai nosso que estais no céu, santificado seja o vosso nome. Venha a nós o vosso reino, seja feita a vossa vontade, assim na terra como no céu.
2: O por nosso de cada dia nos dai hoje, perdoai as nossas ofensas, assim como nós perdoamos a quem nos tem ofendido, e não nos deixeis cair em tentação, mas livrai-nos do mal. Amém.
0: Ave Maria, cheia de graça, o Senhor é convosco. Bendita sois vós entre as mulheres, e bendito o fruto do vosso ventre, Jesus.
2: Santa Maria, Mãe de Deus, rogai por nós, pecadores, agora e na hora da nossa morte. Amém.
0: Ave Maria, cheia de graça, o Senhor é convosco. Bendita sois vós entre as mulheres, e bendito o fruto do vosso ventre, Jesus.
2: Santa Maria, Mãe de Deus, rogai por nós, pecadores, agora e na hora da nossa morte. Amém.
0: Ave Maria, cheia de graça, o Senhor é convosco. Bendita sois vós entre as mulheres, e bendito o fruto do vosso ventre, Jesus.
2: Santa Maria, Mãe de Deus, rogai por nós, pecadores, agora e na hora da nossa morte. Amém.
0: Ave Maria, cheia de graça, o Senhor é convosco. Bendita sois vós entre as mulheres, e bendito o fruto do vosso ventre, Jesus.
2: Santa Maria, Mãe de Deus, rogai por nós, pecadores, agora e na hora da nossa morte. Amém.
0: Ave Maria, cheia de graça, o Senhor é convosco. Bendita sois vós entre as mulheres, e bendito o fruto do vosso ventre, Jesus.
2: Santa Maria, Mãe de Deus, rogai por nós, pecadores, agora e na hora da nossa morte. Amém.
0: Ave Maria, cheia de graça, o Senhor é convosco. Bendita sois vós entre as mulheres, e bendito o fruto do vosso ventre, Jesus.
2: Santa Maria, Mãe de Deus, rogai por nós, pecadores, agora e na hora da nossa morte. Amém.
0: Ave Maria, cheia de graça, o Senhor é convosco. Bendita sois vós entre as mulheres, e bendito o fruto do vosso ventre, Jesus.
2: Santa Maria, Mãe de Deus, rogai por nós, pecadores, agora e na hora da nossa morte. Amém.
0: Ave Maria, cheia de graça, o Senhor é convosco. Bendita sois vós entre as mulheres, e bendito o fruto do vosso ventre, Jesus.
2: Santa Maria, Mãe de Deus, rogai por nós, pecadores, agora e na hora da nossa morte. Amém.
0: Ave Maria, cheia de graça, o Senhor é convosco. Bendita sois vós entre as mulheres, e bendito o fruto do vosso ventre, Jesus.
2: Santa Maria, Mãe de Deus, rogai por nós, pecadores, agora e na hora da nossa morte. Amém.
0: Ave Maria, cheia de graça, o Senhor é convosco. Bendita sois vós entre as mulheres, e bendito o fruto do vosso ventre, Jesus.
2: Santa Maria, Mãe de Deus, rogai por nós, pecadores, agora e na hora da nossa morte. Amém.
0: Ave Maria, cheia de graça, o Senhor é convosco. Bendita sois vós entre as mulheres, e bendito é o fruto do vosso ventre, Jesus.
2: Santa Maria, Mãe de Deus, rogai por nós, pecadores, agora e na hora da nossa morte. Amém.
0: Glória ao Pai, ao Filho, ao Espírito Santo.
2: Como era no princípio, agora e sempre. Amém.
0: Ó meu bom Jesus.
2: Perdoai-nos, livrai-nos do fogo do inferno, levai as almas todas para o céu e socorrei principalmente as que mais precisarem.
0: Nossa Senhora do Carmo,
2: rogai por nós.
0: Divino Pai Eterno,
2: abençoai-nos. Roberto, eu rezei também pro Valério, um amigo nosso, que ele está doente, então põe ele na caixinha de oração, que Deus e Nossa Amém. Senhora há de melhorar.
0: E ele vai melhorar.
2: A semana que vem, o meu marido Ademir e o meu irmão Ari estão de aniversário.
0: Amém.
2: Então, que Deus e Nossa Senhora continue abençoando ele.
0: Amém. Aí você reza de novo conosco, tá bom, Joana?
2: Tá bom.
0: Que a paz de Jesus e o amor da mãe esteja com você, com a família. Paz e bem.
2: Paz e bem, muito obrigado e uma boa noite.
0: Vamos agora liberado, já tocou o telefone para a segunda dezena do Santo Terço. Então vamos anotar ali, o Flávio já está anotando. O Valeriano, é isso, né? Sim, mas que a Joana pediu para colocar aqui na caixinha. Então você anota lá que a gente vai colocar aqui na caixinha. O Flávio está fazendo então para que receba as bênçãos da Mãe do Carmo e vai melhorar sim. Vitalina, que vai rezar com a gente. Boa noite, Vita!

0: doutor Roberto, tudo bom?
1: Amém, tudo bem, Vitalina?
0: Graças a Deus, né?
1: Então vamos lá, para quem você vai rezar?
0: Ah, eu vou rezar para minha saúde,
1: tá,
0: para você e todos da rádio.
1: Obrigado.
0: É, pros freios, pros médicos, pras enfermeiras, para minhas amigas lá do Banco do Brasil, que elas só pedem para mim que eu rezo.
1: Rezamos por elas.
0: É, para a família do José Talve, do Valério Gracioli, da Terezinha e Natal Buscaini, e Nelvi Borelli.
1: Sim.
0: Ai, todos meus amigos,
1: todo
0: que tem um montão.
1: Né? Que bom.
0: Que eles pedem.
1: Mas Deus sabe qual é, e vai abençoar todos eles.
0: Mas não tem, Roberto, como dizer o nome.
1: Não tem problema, eles recebem a bênção na mesma coisa, tá?
0: Roberto.
1: Oi.
0: Eu rezei também pro dia 24, a minha mãe tava de aniversário, né?
1: Isto.
0: Só que aquele dia não consegui te ligar.
1: Aham, mas ela está lá fazendo aniversário junto do Papai do Céu, né?
0: Sim.
1: Amém.
0: Mas eu vou pro descanso eterno de uma amiga minha,
1: tá,
0: lá da Conônia, Roberta Bellini.
1: Certo.
0: Ai,
1: rezamos por ela, então.
0: E para hoje, mais um amigo meu que foi liberado também.
1: Ah.
0: Que Deus receba ele lá
1: de braços
0: eterno.
1: Abertos. Amém. Certamente.
0: E para todos meus irmãos, meus cunhados, meus sobrinhos e todo mundo que está junto com nós.
1: Trazendo presente essa sua intenção. Eu só vou com o Flávio Antônio lá no painel. Temos alguma intenção que chegou por lá já, Flávio?
2: Temos sim, Roberto. Nós temos aqui a intenção da Neiva, né? Neiva Poleto. Peço oração pela minha tia, a Domênica, que faleceu ontem. Que Deus receba nos céus, de braços abertos, que tem um descanso eterno, Roberto.
1: Perfeito.
2: Também está rezando conosco a Antonieta Vian, a todos os bombeiros pelo seu dia, lembrando também essa data nacional, né? Gratidão por tudo, que Deus dê muita saúde para esses anjos da guarda, pelo neto Gustavo, os freis da paróquia São Pedro e para nós aqui da Rádio Garibaldi.
1: Obrigado.
2: Também a Erna, rezando conosco, lá de Boa Vista do Sul, peço essa dezena do terço em intenção pela alma da sua irmã, a Joumira, pelo primeiro aniversário de falecimento, que Deus, sim, lhe dê o descanso eterno. Amém. Também,
0: Roberto,
2: está rezando conosco.
1: Só um minutinho, Vita.
2: A Justina. A Justina, rezo por todos os doentes, por aqueles que sofrem do câncer, pela saúde dos seus pais, pela saúde da sua família, por todos que rezam o terço conosco e pela equipe da Rádio Garibaldi. Também está rezando conosco, vamos ver aqui, quero rezar pelo 18º mês de falecimento de minha mãe, Ana Carrer Bortolini, também para o seu pai Nelson Bortolini, a irmã, a Janecir Bortolini, pelo seu falecido marido Sérgio Bournier e todos os falecidos das famílias Bortolini e também Bournier. Quem está rezando conosco aqui, Roberto, é a Neucir Bournier.
1: Amém. Vitalina, mais alguma intenção?
0: Ah, eu vou rezar também para os bombeiros, que eles são muito queridos para mim, que eles me ajudaram um monte.
1: E vão contar sempre nossos anjos da guarda.
0: Sempre carinho.
1: Amém.
0: Com as pessoas.
1: Tá bem. Então vamos com fé pedir nessas intenções que cada um traz no seu coração nesse segundo mistério da luz, onde contemplamos
2: a auto-revelação nas bodas de Caná.
1: Pai nosso que está aí no céu, santificado seja vosso nome. Venha a nós o vosso reino, seja feita a vossa vontade, assim na terra como no céu.
0: O pão nosso de cada dia nos dá hoje, perdoai nossas ofensas, assim que ofendido e não descer, cair tentação, mas livrai do mal. Amém.
1: Ave Maria, cheia de graça, o Senhor é convosco. Bendita sois vós entre as mulheres e bendito o fruto do vosso ventre, Jesus.
0: Santa Maria, Mãe de Deus, rogai por nós, pecadores, agora nossa morte. Amém.
1: Ave Maria, cheia de graça, o Senhor é convosco. Bendita sois vós entre as mulheres e bendito o fruto do vosso ventre, Jesus.
0: Santa Maria, Mãe de Deus, rogai por nós, pecadores, agora nossa morte. Amém.
1: Ave Maria, cheia de graça, o Senhor é convosco, bendita sois vós entre as mulheres e bendito o fruto do vosso ventre, Jesus.
0: Santa Maria, Mãe de Deus, rogai por nós pecadores, agora nossa morte, amém.
1: Ave Maria, cheia de graça, o Senhor é convosco, bendita sois vós entre as mulheres, e bendito o fruto do vosso ventre, Jesus.
0: Santa Maria, Mãe de Deus, rogai por nós pecadores, agora nossa morte, amém.
1: Ave Maria, cheia de graça, o Senhor é convosco, bendita sois vós entre as mulheres, e bendito o fruto do vosso ventre, Jesus.
0: Santa Maria, Mãe de Deus, rogai por nós pecadores, agora nossa morte, amém.
1: Ave Maria, cheia de graça, o Senhor é convosco, bendita sois vós entre as mulheres, e bendito o fruto do vosso ventre, Jesus.
0: Santa Maria, Mãe de Deus, rogai por nós pecadores, agora nossa morte, amém.
1: Ave Maria, cheia de graça, o Senhor é convosco, bendita sois vós entre as mulheres, e bendito o fruto do vosso ventre, Jesus.
0: Santa Maria, Mãe de Deus, rogai por nós pecadores, agora nossa morte, amém.
1: Ave Maria, cheia de graça, o Senhor é convosco, bendita sois vós entre as mulheres, e bendito o fruto do vosso ventre, Jesus.
0: Santa Maria, Mãe de Deus, rogai por nós pecadores, agora nossa morte, amém.
1: Ave Maria, cheia de graça, o Senhor é convosco, bendita sois vós entre as mulheres, e bendito o fruto do vosso ventre, Jesus.
0: Santa Maria, Mãe de Deus, rogai por nós pecadores, agora nossa morte, amém.
1: Ave Maria, cheia de graça, o Senhor é convosco, bendita sois vós entre as mulheres, e bendito o fruto do vosso ventre, Jesus.
0: Santa Maria, Mãe de Deus, rogai por nós pecadores, agora nossa morte, amém.
1: Ave Maria, cheia de graça, o Senhor é convosco, bendita sois vós entre as mulheres, e bendito é o fruto do vosso ventre, Jesus.
0: Santa Maria, Mãe de Deus, rogai por nós pecadores, agora nossa morte, amém.
1: Glória ao Pai, ao Filho e ao Espírito Santo.
0: Como era o princípio, agora sempre, do século dos séculos, amém.
1: Ó, meu bom Jesus,
0: perdoai, levai no fogo do inferno, levai as almas todas para o céu, e socorrentemente que mais precisarem.
1: Nossa Senhora do Carmo,
0: rogai por nós.
1: Divino Pai Eterno,
0: abençoai-nos.
1: Obrigado, Vita, por rezar com a gente, que a paz de Jesus, que o amor da Mãe do Céu, Mãezinha do Carmo, dê saúde pra ti, esteja sempre bem, com muita paz e bem.
0: Paz e bem, Roberto, muito obrigado, santa alegria.
1: Santa alegria! E a Vitalina agora rezou? Temos o terceiro mistério. O quarto e o quinto já estão agendados, tá? Então, esta é a última participação do ouvinte. Já tocou a Célia, vai conosco rezar. Boa noite, Célia!
3: Boa noite, Roberto, tudo bem?
1: Amém! Para quem vamos rezar?
3: Quero rezar, pedir bênção para toda a minha família, para a família dos outros também.
1: Amém.
3: Para todos os falecidos da minha família, da família do parte do meu marido Poleto, e para as pessoas mais que precisam de oração, pela paz do mundo, para as almas do purgatório, para todas as crianças. E pedir muitas orações a Deus e certo, pelas vocações sacerdotais e religiosas.
1: Amém. É isso, ó.
3: Sim.
1: Trazendo presente as intenções da Célia, quero rezar também, que está trocando de ano hoje, que a nossa Mãezinha do Carmo a proteja, ela que é devota também a Nossa Senhora, a Elisângela Diva Matiello, a professora Elisângela, que está trocando de ano hoje, Papai do Céu sempre te proteja, tá, Elisângela? Ter essa sabedoria que você passa às crianças e passa a todos que te rodeiam, né? Quantas mensagens boas que a Elisângela passa durante o dia. Então, a você, que a Mãe do Céu te proteja e te dê muita, muita luz com a tua mãe, a Delci e todos os teus familiares. Então, trazendo presente essas intenções, eu quero unir a de cada um dos nossos ouvintes aqui nesta urna. Quantos pedidos que aqui estão, mãe? Quantas graças, quantas bênçãos são derramadas. Pedimos por todos eles aqui. Pedimos pela família, a Célia também já pediu pela família. Vamos pedir por todas as famílias, que haja menos intrigas e mais paz, entendimento, que haja bênção à família, que haja compreensão entre o casal, entre os filhos, com a família. Vamos trazer presente esta intenção do fundo do meu coração para com todos os nossos ouvintes. Pedimos nesse terceiro mistério luminoso, onde contemplamos
2: o anúncio do reino de Deus, convidando a conversão.
1: Pai nosso que estais no céu, santificado seja o vosso nome, venha a nós o vosso reino, seja feita a vossa vontade, assim na terra como no céu.
3: O pão nosso de cada dia nos dai hoje, perdoai as nossas ofensas, assim como nós perdoamos a quem nos tem ofendido, e não deixeis cair em tentação, mas livrais do mal. Amém.
1: Ave Maria, cheia de graça, o Senhor é convosco. Bendita sois vós entre as mulheres, e bendito o fruto do vosso ventre, Jesus.
3: Santa Maria, Mãe de Deus, rogai por nós, pecadores, agora e na hora da nossa morte. Amém.
1: Ave Maria, cheia de graça, o Senhor é convosco. Bendita sois vós entre as mulheres, e bendito é o fruto do vosso ventre, Jesus.
3: Santa Maria, Mãe de Deus, rogai por nós, pecadores, agora e na hora da nossa morte. Amém.
1: Ave Maria, cheia de graça, o Senhor é convosco. Bendita sois vós entre as mulheres, e bendito o fruto do vosso ventre, Jesus.
3: Santa Maria, Mãe de Deus, rogai por nós, pecadores, agora e na hora da nossa morte. Amém.
1: Ave Maria, cheia de graça, o Senhor é convosco. Bendita sois vós entre as mulheres, e bendito o fruto do vosso ventre, Jesus.
3: Santa Maria, Mãe de Deus, rogai por nós, pecadores, agora e na hora da nossa morte. Amém.
1: Ave Maria, cheia de graça, o Senhor é convosco. Bendita sois vós entre as mulheres, e bendito o fruto do vosso ventre, Jesus.
3: Santa Maria, Mãe de Deus, rogai por nós, pecadores, agora e na hora da nossa morte. Amém.
1: Ave Maria, cheia de graça, o Senhor é convosco. Bendita sois vós entre as mulheres, e bendito o fruto do vosso ventre, Jesus.
3: Santa Maria, Mãe de Deus, rogai por nós, pecadores, agora e na hora da nossa morte. Amém.
1: Ave Maria, cheia de graça, o Senhor é convosco. Bendita sois vós entre as mulheres, e bendito o fruto do vosso ventre, Jesus.
3: Santa Maria, Mãe de Deus, rogai por nós, pecadores, agora e na hora da nossa morte. Amém.
1: Ave Maria, cheia de graça, o Senhor é convosco. Bendita sois vós entre as mulheres, e bendito o fruto do vosso ventre, Jesus.
3: Santa Maria, Mãe de Deus, rogai por nós, pecadores, agora e na hora da nossa morte. Amém.
1: Ave Maria, cheia de graça, o Senhor é convosco. Bendita sois vós entre as mulheres, e bendito o fruto do vosso ventre, Jesus.
3: Santa Maria, Mãe de Deus, rogai por nós, pecadores, agora e na hora da nossa morte. Amém.
1: Ave Maria, cheia de graça, o Senhor é convosco. Bendita sois vós entre as mulheres, e bendito o fruto do vosso ventre, Jesus.
3: Santa Maria, Mãe de Deus, rogai por nós, pecadores, agora e na hora da nossa morte. Amém.
1: Ave Maria, cheia de graça, o Senhor é convosco. Bendita sois vós entre as mulheres, e bendito o fruto do vosso ventre, Jesus.
3: Santa Maria, Mãe de Deus, rogai por nós, pecadores, agora e na hora da nossa morte. Amém.
1: Glória ao Pai, ao Filho, ao Espírito Santo.
3: E como era no princípio, agora e sempre. Amém.
1: Ó meu bom Jesus,
3: perdoai-me, livrai-me do fogo do inferno, levai as almas todas para o céu e socorrei especialmente quem mais precisaram.
1: Nossa Senhora do Carmo,
3: rogai por nós.
1: Divino Pai Eterno,
3: abençoai-nos.
1: Obrigado, viu, Célia, por rezar com a gente. Fale.
3: Me desculpe que eu não me lembrei de momento logo assim. Eu quero rezar também para minha tia que faleceu anteontem, a Domênica de Conti, mais conhecida como Menca.
1: A Menca.
3: E pelo meu sobrinho, que ele estava internado em Lajado, ele já está em casa.
1: Amém.
3: Graças a Deus, ele está bem.
1: Que bom.
3: Ele está bem.
1: Que bom, a gente fica feliz.
3: Eu esqueci também de rezar para minha vizinha aqui, a Tere Anauro, querida.
1: Querida Tere, que está junto de Deus, né?
3: Isso, que dá um descanso.
1: E ainda, porque os familiares também.
3: Isso, para eles, conforto da família.
1: Conforto da família. Amém. Célia, obrigado por rezar com a gente. Que a paz de Jesus e o amor da mãe possa estar com você, com todos os familiares. Sempre muita paz e bem.
3: Amém. Obrigado, Roberto. Fiquem com Deus, todos nós.
1: Amém, todos nós. Agora, liberado para a comunidade Nossa Senhora do Carmo do Bairro Alfândega, vai ligar agora, vai conosco colocar as intenções. Também antes, eu quero pedir aqui, através do painel 54 991 18 51 11, para as intenções que conosco são colocadas agora. Tem alguma intenção lá no painel, Flávio?
2: Tem, Roberto. Temos sim, temos ainda algumas intenções aqui, né?
1: Vai.
2: A iranista, boa noite, rezo em honra à mãe rainha São José, pedindo proteção. Que Deus dê forças e saúde para uma amiga que é cuidadora de idosos e está passando por uma grande provação, Roberto.
1: Amém. Tenha força, isso, força e fé nesse coração, né?
2: Também está rezando conosco a Márcia. A Márcia está rezando conosco o Santo Terço desta quinta-feira. Boa noite, agradeço a Deus pelo dom da vida, rezo pedindo proteção para a sua família, pelo descanso eterno de Reni Ângelo Ferrari e José Pilotti, por todos que rezam o terço, por toda a família cursilista também.
1: Amém, Márcia, Júlio, bênção, Shalom.
2: A Vera também está rezando conosco, boa noite, rezo por todos os bombeiros, pelo seu dia comemorado hoje, que Deus abençoe sempre por tudo que fazem, também reza pela sua família, por todos os doentes, em especial a Mercedes Damiani, que é moradora do nosso bairro Alfândega, que há 8 anos se encontra acamada, que Deus e Nossa Senhora olhe por ela, né?
1: Que aprovação,
2: hein? Também reza por nós da Rádio Garibaldi e todos que estão rezando o Santo Terço conosco. Também está rezando conosco Maria de Conte. A Maria de Conte, ela está rezando com a gente. Boa noite.
1: Boa noite.
2: Roberto e Balejo, estou rezando o terço com vocês. Peço saúde para a sua família, também para a neta Ana Paula. Hoje está de aniversário.
1: Olha aí, bênção da mãe do cara pra tia Ana Paula.
2: Muita saúde, uma abençoada noite a todos, é o que ela deseja por nós também, Roberto.
1: Amém.
2: Nosso amigo Rui Foresti, lá de Pinto Bandeira, também reza conosco. Ele reza por Santa Bárbara, que nos proteja das enchentes, pela paz no mundo e também nas famílias. Obrigado a você, Rui Foresti.
1: Obrigado.
2: A Ieda também está rezando conosco, pede a proteção à sua família, paz e bem.
1: Paz e bem para a vó Rosa também. Traga o presente agora, que vai rezar conosco. Boa noite.
4: Boa noite.
1: É a
4: Marcolina.
1: Marcolina, bom escutar a senhora Marcolina. Vamos rezar nossa mãezinha do Carmo, vamos ouvir as suas intenções, Marcolina.
4: Sim, primeiro eu quero, pelos festeiros, né, de Nossa Senhora do Carmo, e para todos aqueles que estão envolvidos, que trabalham nessa festa, né, que é a nossa grande festa, a nossa padroeira aqui do nosso bairro. E pelos todos os falecidos Nossa Senhora da nossa comunidade e por todos os que rezam o terço conosco.
1: Amém. É isso, Marcolina. Depois a gente vai falar das outras intenções, tá?
4: Sim,
1: trazendo presente às que você acabou de colocar, todas as intenções que o Flávio leu também, a que carregamos no nosso coração. A Luísa Cine também, que está trocando de ano hoje. Seja abençoada, Luísa. E vamos trazendo nesse quarto mistério da luz, onde contemplamos
2: a transfiguração de Jesus.
1: Pai nosso, que estais no céu, santificado seja o vosso nome. Venha a nós o vosso reino, seja feita a vossa vontade, assim na terra como no céu.
4: O pão nosso de cada dia nos dai hoje. Perdoai as nossas ofensas, assim como nós perdoamos a quem nos tem ofendido, e não nos deixeis cair em tentação, mas livrai-nos do mal. Amém.
1: Ave Maria, cheia de graça, Senhor, é convosco, bendita sois vós entre as mulheres, e bendito o fruto do vosso ventre, Jesus.
4: Santa Maria, Mãe de Deus, rogai por nós, pecadores, agora e na hora de nossa morte. Amém.
1: Ave Maria, cheia de graça, o Senhor é convosco, bendita sois vós entre as mulheres, e bendito o fruto do vosso ventre, Jesus.
4: Santa Maria, Mãe de Deus, rogai por nós, pecadores, agora e na hora de nossa morte. Amém.
1: Ave Maria, cheia de graça, o Senhor é convosco. Bendita sois vós entre as mulheres, e bendito o fruto do vosso ventre, Jesus.
4: Santa Maria, Mãe de Deus, rogai por nós, pecadores, agora e na hora de nossa morte. Amém.
1: Ave Maria, cheia de graça, o Senhor é convosco. Bendita sois vós entre as mulheres, e bendito o fruto do vosso ventre, Jesus.
4: Santa Maria, Mãe de Deus, rogai por nós, pecadores, agora e na hora de nossa morte. Amém.
1: Ave Maria, cheia de graça, o Senhor é convosco. Bendita sois vós entre as mulheres, e bendito é o fruto do vosso ventre, Jesus.
4: Santa Maria, Mãe de Deus, rogai por nós, pecadores, agora e na hora de nossa morte. Amém.
1: Ave Maria, cheia de graça, o Senhor é convosco. Bendita sois vós entre as mulheres, e bendito é o fruto do vosso ventre, Jesus.
4: Santa Maria, Mãe de Deus, rogai por nós, pecadores, agora e na hora de nossa morte. Amém.
1: Ave Maria, cheia de graça, o Senhor é convosco. Bendita sois vós entre as mulheres, e bendito o fruto do vosso ventre, Jesus.
4: Santa Maria, Mãe de Deus, rogai por nós, pecadores, agora e na hora de nossa morte. Amém.
1: Ave Maria, cheia de graça, o Senhor é convosco. Bendita sois vós entre as mulheres e bendito o fruto do vosso ventre, Jesus.
4: Santa Maria, Mãe de Deus, rogai por nós, pecadores, agora e na hora de nossa morte. Amém.
1: Ave Maria, cheia de graça, o Senhor é convosco. Bendita sois vós entre as mulheres e bendito o fruto do vosso ventre, Jesus.
4: Santa Maria, Mãe de Deus, rogai por nós, pecadores, agora e na hora de nossa morte. Amém.
1: Ave Maria, cheia de graça, o Senhor é convosco. Bendita sois vós entre as mulheres e bendito o fruto do vosso ventre, Jesus.
4: Santa Maria, Mãe de Deus, rogai por nós, pecadores, agora e na hora de nossa morte. Amém.
1: Ave Maria, cheia de graça, o Senhor é convosco. Bendita sois vós entre as mulheres e bendito o fruto do vosso ventre, Jesus.
4: Santa Maria, Mãe de Deus, rogai por nós, pecadores, agora e na hora de nossa morte. Amém.
1: Glória ao Pai, ao Filho, ao Espírito Santo.
4: Assim como era no princípio, agora e sempre. Amém.
1: Ó meu bom Jesus,
4: perdoai-nos, livrai-nos do fogo do inferno, levai as almas todas para o céu e socorrei principalmente as que mais precisarem.
1: Nossa Senhora do Carmo,
4: abençoai-nos.
1: Divino Pai Eterno,
4: abençoai-nos.
1: Agora eu quero escutar esse uma estrofe pequena daquela música bonita que o grupo Nossa Senhora do Carmo canta, Marculina. Como é que a mãezinha do Carmo recebe a homenagem, Marculina? O que veio na cabecinha sua agora? Um versinho, Marculina.

0: Amém! E vamos trazer mais intenções que você queira colocar. Fica à vontade, Marculina.
1: Então, eu quero colocar pela minha família, por todos os doentes do nosso bairro e pelas crianças, por todas as crianças que Nossa Senhora sempre as proteja. E pelos bombeiros também, que eles são muito, muito rápidos, muito eficientes. Olha, sem eles eu acho que, meu Deus, né? Então, eles merecem muita, muita oração. E é só, tá bom. E que a nossa festa seja muito abençoada.
0: O Flávio, algumas intenções para finalizar, Flávio.
2: Sim, Roberto, temos sim. A Maria Guzato está rezando conosco, agradece por mais um dia, reza pelos falecidos das famílias Trojan, Guzato e também Sareto, por todos os bombeiros, pelo seu dia, pela saúde da sua família, pelas filhas, genros e netos e netas, e para todos os seus vizinhos e vizinhas também, Roberto.
0: Confiantes em todas estas intenções, vamos rezar aqui neste quinto mistério. Tem a Neide também, que ela pede por todas as pessoas que ela reza, pela saúde, pela sua madrinha Assunta, pelo padrinho Orlando, que está junto de Deus, pede pela sua família, pelos seus netos, pede por todos os familiares que também já partiram para a casa do pai, e reza com fé a todos os devotos da mãe, da Nossa Senhora. Então vamos unir a todas estas intenções, que cada um esteja com a sua intenção no coração, no seu pedido, no quinto mistério luminoso, onde contemplamos
2: a instituição da Eucaristia.
0: Pai nosso que estais no céu, santificado seja vosso nome, venha a nós o vosso reino, seja feita a vossa vontade, assim na terra como no céu.
1: O pão nosso de cada dia nos dai hoje, perdoai as nossas ofensas, assim como nós perdoamos a quem nos tem ofendido. E não nos deixeis cair em tentação, mas livrai-nos do mal. Amém.
0: Ave Maria, cheia de graça, o Senhor é convosco. Bendita sois vós entre as mulheres, e bendito o fruto do vosso ventre, Jesus.
1: Santa Maria, Mãe de Deus, rogai por nós, pecadores, agora e na hora de nossa morte. Amém.
0: Ave Maria, cheia de graça, o Senhor é convosco. Bendita sois vós entre as mulheres, e bendito o fruto do vosso ventre, Jesus.
1: Santa Maria, Mãe de Deus, rogai por nós, pecadores, agora e na hora de nossa morte. Amém.
0: Ave Maria, cheia de graça, o Senhor é convosco. Bendita sois vós entre as mulheres, e bendito o fruto do vosso ventre, Jesus.
1: Santa Maria, Mãe de Deus, rogai por nós, pecadores, agora e na hora de nossa morte. Amém.
0: Ave Maria, cheia de graça, o Senhor é convosco. Bendita sois vós entre as mulheres, e bendito o fruto do vosso ventre, Jesus.
1: Santa Maria, Mãe de Deus, rogai por nós, pecadores, agora e na hora de nossa morte. Amém.
0: Ave Maria, cheia de graça, o Senhor é convosco. Bendita sois vós entre as mulheres, e bendito o fruto do vosso ventre, Jesus.
1: Santa Maria, Mãe de Deus, rogai por nós, pecadores, agora e na hora de nossa morte. Amém.
0: Ave Maria, cheia de graça, o Senhor é convosco. Bendita sois vós entre as mulheres, e bendito é o fruto do vosso ventre, Jesus.
1: Santa Maria, Mãe de Deus, rogai por nós, pecadores, agora e na hora de nossa morte. Amém.
0: Ave Maria, cheia de graça, o Senhor é convosco. Bendita sois vós entre as mulheres, e bendito o fruto do vosso ventre, Jesus.
1: Santa Maria, Mãe de Deus, rogai por nós, pecadores, agora e na hora de nossa morte. Amém.
0: Ave Maria, cheia de graça, o Senhor é convosco. Bendita sois vós entre as mulheres, e bendito o fruto do vosso ventre, Jesus.
1: Santa Maria, Mãe de Deus, rogai por nós, pecadores, agora e na hora de nossa morte. Amém.
0: Ave Maria, cheia de graça, o Senhor é convosco. Bendita sois vós entre as mulheres, e bendito o fruto do vosso ventre, Jesus.
1: Santa Maria, Mãe de Deus, rogai por nós, pecadores, agora e na hora de nossa morte. Amém.
0: Ave Maria, cheia de graça, o Senhor é convosco. Bendita sois vós entre as mulheres, e bendito é o fruto do vosso ventre, Jesus.
1: Santa Maria, Mãe de Deus, rogai por nós, pecadores, agora e na hora de nossa morte. Amém.
0: Glória ao Pai, ao Filho, ao Espírito Santo.
1: Como era no princípio, agora e sempre. Amém.
0: Ó meu bom Jesus,
1: perdoai-nos, livrai-nos do fogo do inferno, levai as almas todas para o céu e socorrei principalmente os que mais precisarem.
0: Nossa Senhora do Carmo,
1: rogai por nós.
0: Divino Pai Eterno,
1: Abençoai-nos.
0: Vamos, Marcolina, rezar juntos a Salve Rainha, essa consagração à Nossa Senhora, Salve Rainha, agradecendo a ti, mãe, a mãe do Carmo, por tantas bênçãos. O título é Carmo, mas é Fátima, é Aparecida, a mãe é aquela que sempre nos acolhe em todas as nossas intenções, nas nossas necessidades. Ela sabe o que o seu filho precisa e pede a Jesus a graça que tanto necessitamos. Vamos agradecendo, rezando juntos, Marcolina. Salve, Rainha.
1: Salve, Rainha, Mãe de Misericórdia. Vida, doçura e esperança, nossa salve. A vós, bradamos, degradados, filhos de Eva. A vós, suspiramos, gemendo e chorando neste vale de lágrimas. E após, advogada nossa, esses vossos olhos misericordiosa nós ouveis. E depois desse desterro, mostrai a Jesus, bendito ao fruto do vosso ventre, ó clemente, ó piedosa, ó doce sempre Virgem Maria,
0: rogai por nós, Santa Mãe de Deus,
1: para que sejamos dignos das promessas de Cristo.
0: Obrigado, Marcolina, por rezar com a gente, que a paz de Jesus e amor da mãezinha esteja sempre contigo, com a família. Paz e bem.
1: Paz e bem com todos vocês também. Muito obrigado.
0: Amém. Gente, a festa é dia 11 e 12, agora do mês de julho. Então, no dia 11, a feira começa às 8 horas da manhã. Depois tem às 19 horas o terço em família, encerramento desta novena lá na igreja do bairro Alfândega. Depois, no domingo, às 10:30, vai ter a missa festiva. Depois, ao meio-dia, tem o almoço, R$75 para o ingresso adulto e R$35 para crianças de 7 a 12 anos. Poderão ser agendados ali, reservados, melhor dizendo, ali no Mercado Davi, aí no Fante, aí no Tressolde, no Salão da Comunidade com o Marcos, né? Que está lá também com ingressos, e toda a equipe de festeiros, ok? Obrigado a todos que conosco rezaram esse santo terço, que bom que a gente rezou mais uma vez juntos, e amanhã a gente vai se encontrar aqui, nesse mesmo momento, para rezarmos e agradecermos a nossa mãe, todas as bênçãos que nós vamos receber e estamos recebendo nesta noite. Obrigado, Flávio, obrigado a todos, tenha uma boa noite, paz e bem.
2: Paz e bem, santa alegria.
0: Louvado seja nosso Senhor Jesus Cristo.
2: Para sempre seja louvado.
0: E o Frei Rogério vai abençoar todos nós.
3: Que a vossa bênção maternal, ó Nossa Senhora de Fátima, acompanhe a cada um de nós, agora e sempre. Amém. Que o Senhor te abençoe e te guarde. Amém. Que ele te mostre a sua face e te conceda a sua graça. Amém. Que ele volte para ti o seu rosto e te dê a paz. Amém. Que o Senhor te abençoe. Em nome do Pai, do Filho e do Espírito Santo. Amém. Paz e bem. Salve Maria. Uma boa noite a todos.
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6: Você acompanhou a reza do Terço em Família. E que Deus interceda e cuide de todas as famílias. Paz e bem. Música.

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7: Olá, boa noite.
5: Boa noite para você que nos acompanha em todo o país.
7: Quinta-feira, 2 de julho de 2026.
5: Vamos ao destaque do dia: investimento em infraestrutura.
7: Ferrovia Transnordestina vai receber mais R$600 milhões para acelerar as obras.
5: Hoje, no Ceará, foram entregues mais 101 quilômetros de trilhos e novos vagões para o transporte de grãos e fertilizantes.
7: Presidente Lula destaca a importância da ferrovia que vai ligar o Piauí ao porto de Pecém, atravessando 53 municípios nordestinos.
8: Essa é uma estrada de ferro vital para a perspectiva de desenvolvimento dessa região.
5: E ainda, integração do São Francisco.
7: Inaugurado o túnel Major Salles, que vai levar a água da Paraíba ao Rio Grande do Norte. Pablo Mundim.
9: Com 6,5 km de extensão, a estrutura recebeu investimentos de mais de R$85 milhões e terá capacidade para transportar até 20 metros cúbicos de água por segundo.
5: E hoje nós vamos falar sobre a relação entre o Bolsa Família e a saúde dos beneficiários.
7: Pesquisa aponta que menos bebês nascem abaixo do peso e também menor risco de morte por causa relacionadas à gravidez e ao parto. Luana Karen.
10: O risco de morte por doenças cardiovasculares diminuiu 4% entre beneficiários do Bolsa Família. As hospitalizações por abuso de álcool e outras drogas caem 17%.
5: Na apresentação da Voz do Brasil, Mariana Jungmann e Luciano Seixas.
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5: Entregas na saúde e na educação.
7: Em Juazeiro do Norte, no Ceará, ônibus escolares e unidades odontológicas móveis estão sendo destinadas a municípios do estado.
5: O repórter Nazi Brum tem os detalhes ao vivo aqui no estúdio da Voz do Brasil. Boa noite, Nazi.
11: Olá, boa noite, Luciano, Mariana, ouvintes da Voz do Brasil. Olha, são 40 novos ônibus escolares que vão para o transporte escolar em 40 municípios do estado. Um investimento de R$18 milhões por meio do novo Programa de Aceleração do Crescimento Novo PAC. Os veículos contam com equipamentos de segurança e todos possuem ar-condicionado, o que dá mais conforto para as crianças. No total, o governo do Brasil prevê a entrega de 1.500 ônibus escolares em todo o país no programa de renovação de frota. Já na área da saúde, o Ceará está recebendo 29 unidades. Unidades odontológicas móveis que vão fornecer atendimento em áreas remotas ou de difícil acesso. Essas unidades realizam procedimentos clínicos, ações de prevenção e promoção da saúde bucal, ampliando o acesso à população aos serviços do Sistema Único de Saúde. E o presidente Lula participa daqui a pouco dessas entregas lá em Juazeiro do Norte. Mariana e Luciano.
7: Obrigada, Nazi Brum, pelas informações ao vivo aqui na Voz do Brasil.
5: Uma obra estratégica que promete reduzir custos no transporte e aumentar a competitividade do Brasil.
7: Também lá no Ceará, o presidente Lula entregou hoje mais 100 quilômetros da ferrovia transnordestina.
5: Quando pronta, ela vai transportar mais de 30 milhões de toneladas de cargas por ano, integrando o Nordeste aos principais corredores logísticos do país.
12: A bordo de um trem, o presidente Lula visitou as obras da Transnordestina no Ceará e entregou mais 101 quilômetros da ferrovia, no trecho entre Acopiara e Quixeramobim. Também foram entregues 100 novos vagões graneleiros fabricados pela indústria nacional para o transporte de grãos e fertilizantes. Outros 433 ainda serão produzidos. Lula anunciou também investimentos de R$600 milhões para acelerar a execução da obra e destacou o impacto da ferrovia no desenvolvimento econômico da região.
8: Essa é uma estrada de ferro vital para a perspectiva de desenvolvimento dessa região. Ela envolve o estado do Piauí, envolve o estado de Pernambuco, envolve o estado do Ceará. Mas o Rio Grande do Norte disse que é um pedacinho dela também. Alagoas, que é um pedacinho da estrada de ferro. Rio Grande do Norte, que é um pedacinho. Se isso aqui der certo, vai ter um pedacinho para todo mundo, porque essa é a obrigação nossa de levar possibilidade de desenvolvimento para as pessoas desse país.
12: Com a entrega dos novos trechos, a ferrovia passa a contar com 777 quilômetros concluídos. Quando finalizada, em 2027, a Transnordestina terá 1.206 quilômetros de extensão, desde o Piauí até o Ceará, atravessando 53 municípios nordestinos e consolidando um novo eixo logístico. Dos 15 bilhões de reais estimados para concluir a obra, a ferrovia recebeu 11 bilhões até maio deste ano. O ministro dos Transportes, Jorge Santoro, lembra que investir em ferrovias é melhorar a vida da população.
13: Ferrovia cria um fenômeno chamado aglomeração. Juntar atividades econômicas, juntar equipamentos públicos, reduzindo o custo, aumentando a produtividade, melhorando a vida das pessoas.
12: A Transnordestina terá capacidade para transportar mais de 30 milhões de toneladas de carga por ano, reduzindo o custo com transporte e fortalecendo o escoamento de grãos, fertilizantes, combustíveis, cimento e minério. Reportagem Graziele Bezerra.
7: E hoje o presidente Lula esteve em Luiz Gomes, no Rio Grande do Norte, para inaugurar o túnel Major Salles, uma das obras mais importantes do ramal do Apodi, que vai levar água ao oeste do Rio Grande do Norte e reforçar a segurança hídrica da região.
5: O ramal do Apodi vai beneficiar cerca de 750 mil pessoas em 54 municípios dos estados do Rio Grande do Norte, Paraíba e Ceará.
9: Com 6,5 km de extensão, o túnel Major Salles vence o trecho mais complexo do ramal do Apodi e faz a ligação entre a Paraíba e o Rio Grande do Norte. A estrutura recebeu investimentos de mais de 85 milhões de reais e terá capacidade para transportar até 20 metros cúbicos de água por segundo. O ramal faz parte do projeto de integração do Rio São Francisco e, quando concluído, vai beneficiar cerca de 750 mil pessoas em 54 municípios do Rio Grande do Norte, Paraíba e Ceará. Uma obra complexa que vai levar água e desenvolvimento para a região, disse o ministro da Integração e do Desenvolvimento Regional, Valdez Góes.
14: O ramal do Apodi foi R$1,5 bilhão de reais. Só o túnel Major Salles foi mais de 80 milhões de reais para fazer. Para a água chegar, matar a sede e produzir emprego e renda.
9: Mais do que uma grande obra de engenharia, o túnel representa esperança para uma região marcada por longos períodos de estiagem. A chegada das águas do Velho Chico significa mais segurança para o abastecimento das cidades, fortalecimento da agricultura e melhores condições de vida para quem convive há décadas com a seca. A ministra da Casa Civil, Miriam Belchior, lembra que foram anos de empenho para realizar o maior projeto hídrico do país.
15: Nós fizemos um número gigantesco de reuniões para resolver problemas. Quantas vezes eu sobrevoei o eixo norte e o eixo leste para ver o andamento das obras. Foram muitos anos para a gente garantir que essas obras estejam hoje beneficiando a população aqui do Rio Grande do Norte.
9: O túnel Major Salles integra o trecho final do ramal do Apodi. Ao todo, o projeto de integração soma 477 quilômetros de canais em dois eixos. Com a obra, 12 milhões de pessoas vão ser beneficiadas em 390 municípios de Pernambuco, Paraíba, Ceará e Rio Grande do Norte. É água para a população do semiárido, mais produção e mais dignidade a quem sempre precisou conviver com a escassez e a fome, disse o presidente Lula.
8: Eu fico imaginando a quantidade de séculos que o povo do semiárido espera água. A seca é um fenômeno da natureza que a gente não briga com a natureza. Mas a fome, por conta da seca, é falta de credibilidade e de caráter de quem governa o país ou os estados.
9: No Rio Grande do Norte, o governo do Brasil também entregou 20 ônibus escolares por meio do novo PAC. Os veículos vão reforçar o transporte de estudantes, principalmente nas áreas rurais. Reportagem Pablo Mundim.
7: As empresas estatais federais brasileiras tiveram lucro de quase 170 bilhões de reais em 2025.
5: Um aumento de 45% em relação ao ano anterior.
7: Mais recursos e também mais investimentos para políticas públicas de apoio ao cidadão.
16: O lucro acumulado em três anos se aproxima dos 484 bilhões de reais. Os dados estão no relatório agregado das empresas estatais de 2025, divulgados nesta quinta-feira pelo Ministério da Gestão. Quase 5% de toda a riqueza produzida no país foi resultado de investimentos das estatais federais. 2025 também marca o crescimento dos investimentos dessas empresas. São 115 bilhões e 900 milhões de reais, um aumento de 115% comparado a 2022. A Conab, por exemplo, executou o maior programa de aquisição de alimentos da história. Foram compradas aproximadamente 88 mil toneladas de alimentos em 2025. E a Petrobras atingiu a maior produção de petróleo desde quando foi criada. De acordo com a secretária de Coordenação e Governança das Empresas Estatais, Elisa Leonel, para além do lucro expressivo e da contribuição com o orçamento do país, o impacto social dessas empresas é bem claro no dia a dia da população brasileira.
17: A Embrapa, com a pesquisa agropecuária, que gera uma segurança alimentar e uma produtividade no campo brasileiro inestimável. As empresas hospitalares, que têm prestado apoio fundamental ao SUS, são cerca de 51 hospitais nas redes hospitalares de empresas estatais federais. E os aeroportos regionais, por exemplo, que a Infraero gere e que são necessários num país de dimensão continental.
16: Outro ponto de destaque é a atuação de estatais como o Serpro, que usa as melhores tecnologias para garantir soberania digital, processando e armazenando em território nacional os dados dos brasileiros. Reportagem Carlos Oliveira.
5: O Bolsa Família traz impactos na saúde dos beneficiários.
7: Foi o que mostrou estudos da Fiocruz com organizações parceiras.
5: O risco de morte materna, por exemplo, é 30% menor entre quem é atendido pelo programa.
18: Reduzir a pobreza faz bem para a saúde. A conclusão é de um conjunto de pesquisas da Fiocruz, que analisou os impactos do Bolsa Família na saúde dos beneficiários ao longo dos últimos 10 anos. Os dados foram divulgados em revistas científicas e mostram a relação entre o programa de distribuição de renda e a redução da mortalidade e da incidência de diversos tipos de doenças em populações vulneráveis, como exemplificou o pesquisador da Fiocruz, Maurício Barreto.
19: Desde a mortalidade materna, a mortalidade infantil, a nutrição infantil, a doenças infecciosas como a tuberculose, HIV, AIDS, hanseníase, né? Ficou muito sólido a ideia de que há um efeito positivo do Bolsa Família na saúde da população brasileira.
18: Entre mais de 4 milhões de bebês nascidos vivos, as gestantes beneficiadas pelo Bolsa Família apresentaram uma probabilidade 11% menor de ter bebês com baixo peso. E o risco de morte por causas relacionadas à gravidez e ao parto foi até 31% menor em comparação com aquelas que não recebiam o benefício. Segundo os pesquisadores, o resultado está associado ao maior acesso ao pré-natal e aos serviços de saúde estimulados pelas condicionalidades do programa. Como explica Rafael Osório, secretário de Avaliação, Gestão da Informação e Cadastro Único do Ministério do Desenvolvimento e Assistência Social, Família e Combate à Fome.
20: As gestantes têm que fazer o pré-natal, as nutrizes têm que levar suas crianças recém-nascidas para fazer o acompanhamento do desenvolvimento, a medição do peso e da altura para saber se a criança está se desenvolvendo bem, a vacinação, a condicionalidade. Ela traz a família para o serviço.
18: Ainda entre os achados das pesquisas, está que o risco de morte por doenças cardiovasculares diminuiu 4% entre beneficiários do Bolsa Família. As hospitalizações por abuso de álcool e outras drogas caem 17%. Já os riscos de desenvolvimento de HIV cai em 41%, enquanto a probabilidade de morte pela doença é 39% menor. No caso da tuberculose, beneficiários do Bolsa Família tiveram incidência 41% menor da doença. As pesquisas utilizaram dados do Cadastro Único para Programas Sociais do Governo Federal, referentes a cerca de 96 milhões de cidadãos brasileiros, cruzados com informações sobre nascimentos, hospitalizações, notificações de doenças e óbitos. Reportagem Luana Karen.
7: E foi lançada hoje também a terceira edição da Pesquisa Nacional de Saúde 2026.
5: O estudo realizado pelo IBGE e Ministério da Saúde vai investigar o estado de saúde, hábitos de vida e utilização dos serviços de saúde em mais de 140 mil domicílios no país.
7: A edição deste ano traz novidades como a coleta de biomarcadores, como sódio, colesterol, hemoglobina glicada, além de sorologia para chikungunya.
5: A pesquisa começa a ser feita na segunda-feira, dia 6 de julho. E os resultados vão orientar políticas públicas, apoiar a gestão do Sistema Único de Saúde e monitorar metas nacionais na área.
7: O governo do Brasil segue com ações humanitárias na Venezuela, atingida por terremotos que já causaram a morte de mais de 2 mil pessoas.
5: Um hospital de campanha da Marinha foi montado em La Guaira e equipes brasileiras estão oferecendo atendimento, incluindo internação, módulo pediátrico e estrutura voltada a doenças infecciosas.
7: A capitão de Mar e Guerra, Marisa Martins, fala sobre a estrutura de atendimento.
0: A gente tem uma capacidade agora, nesse momento, de até 20 internações por até 48 horas. Temos uma capacidade de 2 leitos de CTI. Conseguimos fazer em torno de 150 atendimentos dia. Temos um pequeno centro cirúrgico que a gente consegue fazer pequenos procedimentos. O que a gente está vendo muito nesse momento, desde quando a gente chegou até agora, são os pós-traumas, né, que não tiveram assistência depois que foram atendidos, primeiro atendimento e foram embora. Então a gente está pegando essa segunda fase, pessoas que já são de doenças crônicas, diabéticos, hipertensos.
5: O governo federal também tem transportado toneladas de insumos em saúde e purificadores de água até a Venezuela.
7: A exportação de produtos de defesa brasileiros ultrapassou US$1,8 bilhão no primeiro semestre do ano.
5: Uma alta de 29% se comparado ao mesmo período de 2025.
7: Os produtos já chegaram a 150 países por meio de 130 empresas exportadoras.
5: Entre os produtos exportados estão aeronaves, armamentos leves, munições e serviços de engenharia.
7: Para o secretário de Produtos de Defesa do Ministério da Defesa, Heraldo Luiz Rodrigues, esse crescimento foi impulsionado por ações de incentivo do governo do Brasil.
21: Nós estamos investindo bastante, não só a defesa, mas todos outros ministérios investem também na aplicação de recursos para o desenvolvimento tecnológico das nossas empresas de defesa. Esse desenvolvimento, ele capacita as empresas a terem produtos no estado da arte para poder ser vendido. Então, produtos de defesa com alta qualificação e com boa operacionalidade para uso. Então, isso começa aí um processo de fortalecimento das indústrias.
5: Mais de 64 mil procedimentos médicos e sociais foram realizados pela Força Aérea Brasileira em regiões de difícil acesso na Amazônia.
7: A Operação Excelsior percorreu uma rota estratégica pelo interior do Amazonas e do Pará para levar atendimento especializado e exames.
22: O exercício de campanha de emprego de logística, saúde e intendência operacional, o Excelsior 2026, realizou 64.119 procedimentos médicos e sociais em comunidades de difícil acesso, levando atendimento especializado, exames e suporte à população ribeirinha. A ação foi realizada em parceria com a organização não governamental Voluntários do Sertão e percorreu uma rota estratégica pelo interior da Amazônia, passando pelos municípios de Itacoatiara e Parintins, no estado do Amazonas, e chegando na etapa final em Oriximiná. O brigadeiro médico Alexandre de Araújo Melo, comandante do exercício, traz mais detalhes.
23: Os principais desafios foram as grandes distâncias e dificuldades de acesso na Amazônia, o elevado volume de pacientes, a necessidade de assistência multidisciplinar, a limitada oferta local de exames e procedimentos especializados e a garantia da continuidade do cuidado. Esses desafios foram superados por meio de planejamento logístico integrado, emprego de estruturas temporárias de atendimento, atuação de equipes multiprofissionais, mobilização de especialistas e equipamentos, utilização de telemedicina e articulação com as redes locais de saúde para encaminhamento e acompanhamento dos casos mais complexos.
22: Para atender essas comunidades, a FAB mobilizou um hospital de campanha e uma estrutura de apoio logístico capaz de transportar equipamentos, medicamentos e profissionais de saúde para a região. Balsas da Comissão de Aeroportos da Região Amazônica foram utilizadas

0: em diferentes portais do governo e assim apresentar os resultados em um único ambiente.
1: Pelo informa.br, o cidadão pode pesquisar informações sobre áreas como saúde, educação, transporte, segurança e benefícios sociais.
0: Caso o conteúdo não esteja disponível, também é possível registrar e acompanhar pedidos diretamente pelo sistema.
1: Saiba mais sobre a nova plataforma em informabr.cgu.gov.br.
0: Aprender uma nova língua de forma gratuita e direto pelo celular ou computador já é uma realidade para muitos brasileiros que utilizam o MEC Idiomas.
1: A plataforma ultrapassou as 560 mil matrículas em todo o país.
0: O programa do Ministério da Educação agora vai ser integrado ao programa Idiomas Sem Fronteiras para ampliar o acesso dos estudantes.
2: O MEC Idiomas ultrapassou a marca de 564 mil matrículas ativas em todo o país. A plataforma gratuita do Ministério da Educação oferece cursos de inglês e espanhol em formato online, com aulas que vão do nível básico ao nível avançado e podem ser acessadas pelo portal ou aplicativo. Do total de matrículas, mais de 426 mil são para cursos de inglês e cerca de 138 mil para espanhol. Os estudantes têm acesso a teste de proficiência, trilhas de aprendizagem, exercícios, recursos de inteligência artificial para praticar conversação e comunidades de estudo. A plataforma vai ser integrada ao programa Idiomas Sem Fronteiras, fortalecendo a Política Nacional de Ensino de Línguas. A iniciativa busca ampliar o acesso gratuito ao aprendizado de idiomas, melhorar a proficiência dos estudantes e apoiar a formação acadêmica e profissional em todo o país. Para se inscrever, acesse gov.br/MEC. Claudimário Carvalho, para a Voz do Brasil.
1: O aplicativo pode ser baixado pelos sistemas iOS ou Android. Já a plataforma pode ser acessada pelo site mecidiomas.mec.gov.br.
0: E as inscrições para o ProUni, o programa Universidade para Todos, abrem no dia 7 de julho.
1: O programa é destinado a quem procura vaga em instituição de ensino superior privada.
0: Saiba quem pode participar.
3: O Ministério da Educação publicou o edital do processo seletivo do programa Universidade para Todos, o ProUni, para o segundo semestre de 2026. As inscrições são gratuitas e estarão abertas de 7 a 10 de julho, exclusivamente pela internet no endereço acessounico.mec.gov.br. Para se inscrever, é necessário ter completado o ensino médio e ter participado das edições de 2024 ou de 2025 do Exame Nacional do Ensino Médio, o Enem. No exame, o candidato deve ter tirado, no mínimo, 450 pontos na média das 5 provas, sem ter zerado a redação. O edital veda a inscrição para quem declarou ter participado do Enem na condição de treineiro, ou seja, para quem fez o exame apenas para autoavaliação antes mesmo de concluir o ensino médio. Para fins de classificação e pré-seleção no ProUni, será utilizada a edição do Enem em que o estudante conseguiu a melhor média. O resultado da primeira chamada vai ser divulgado no dia 15 de julho no endereço acessounico.mec.gov.br/ProUni. Já a segunda chamada sairá no dia 5 de agosto. Reportagem Júlio César de Oliveira.
1: Mais investimento na educação superior no país.
0: O Ministério da Educação anunciou mais 90 milhões de reais para fortalecer as universidades federais.
1: Do total, 70 milhões de reais vão ser destinados às ações de extensão universitária. Os recursos vão ser distribuídos entre 69 universidades federais e poderão financiar atividades que aproximem o ensino da comunidade.
0: Outros 20 milhões de reais vão ser destinados à criação de cuidotecas, espaços de acolhimento para crianças que funcionarão no período noturno.
1: Mais brasileiros no mundo digital.
0: Pesquisa do IBGE revela que no ano passado 95% dos lares brasileiros tinham internet.
1: É o maior percentual da pesquisa, com um aumento de 1,3 ponto percentual em relação ao ano anterior.
0: O crescimento foi mais acelerado nas áreas rurais e a região norte apresentou o maior aumento no percentual de domicílios com banda larga fixa.
1: A conexão discada, aquela feita pela rede de telefone, foi de apenas 0,2% no Brasil.
0: De acordo com o Ministério das Comunicações, pela primeira vez, mais de 90% da população com 10 anos ou mais utilizou a internet.
1: E essas foram notícias do Governo do Brasil.
0: Uma realização da Secretaria de Comunicação Social da Presidência da República.
1: Com produção da Empresa Brasil.

0: Judiciário e do Congresso Nacional. Boa noite.
1: Boa noite para você, até amanhã.
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4: STF homologa plano de reestruturação da Comissão de Valores Mobiliários.
0: STJ restabelece condenação da banda Aviões do Forró ao pagamento de danos morais por uso não autorizado de música.
4: Para a Justiça do Trabalho, motorista de ônibus não acumula função por atuar também como cobrador.
0: Boa noite, eu sou Marcela Luiza.
4: E eu sou Walter Lima.
0: O Supremo Tribunal Federal homologou o plano emergencial de reestruturação da Comissão de Valores Mobiliários, a CVM, apresentado pela União.
4: A elaboração do plano foi determinada pelo tribunal no âmbito da ação que questiona dispositivos de lei sobre a taxa de fiscalização dos mercados de títulos e valores mobiliários. Marcelo Della Libera.
5: O relator do caso é o ministro Flávio Dino. Em maio, ele determinou que a arrecadação futura da taxa de fiscalização passasse a ser destinada à CVM, observada a desvinculação das receitas da União, e proibiu novas retenções pelo Tesouro Nacional. Na mesma decisão, o ministro também determinou que a União apresentasse dois planos de reestruturação da autarquia. O primeiro, de caráter emergencial, foi este, homologado nesta quinta-feira. O segundo, de médio prazo, deverá ser apresentado em até 90 dias. Na nova versão, a União elevou as metas de julgamento de processos administrativos para o segundo semestre de 2026, apresentou o cronograma para a incorporação de 30 novos servidores aprovados no concurso público nacional unificado e previu a criação de um fórum permanente entre a CVM e o Banco Central para aprimorar a fiscalização de mercados como os de fintechs, tokens e criptoativos, criadas por inovações financeiras.
0: Banda Aviões do Forró terá de indenizar por danos materiais e morais autores da música Pra Lavar.
4: Essa condenação foi restabelecida pelo STJ. Fátima Uchoa.
6: Os autores da música ajuizaram ação por danos materiais e morais, alegando que a obra foi gravada e executada em público sem autorização e que trechos do refrão foram empregados em material publicitário de uma marca de cerveja sem identificação da autoria. O Tribunal de Justiça de Pernambuco manteve apenas a condenação por danos materiais, mas a quarta turma do STJ restabeleceu sentença que concedeu também reparação moral de R$100 mil, avaliando que o uso indevido da música gera dano moral sem necessidade de prova de abalo psicológico, independentemente de eventual valorização ou desvalorização da música com uso pela banda Aviões do Forró. A relatora foi a ministra Isabel Galotti.
0: Para a Justiça do Trabalho, motorista de ônibus não acumula função por atuar também como cobrador.
4: Esse é o entendimento unânime da Justiça do Trabalho. Mila Amaral.
7: A quinta turma do TST isentou a empresa Aviação Redentor do Rio de Janeiro de pagar adicional a um motorista. Ele trabalhou por 7 anos na empresa e alegou que nos fins de semana, além de dirigir, também fazia o trabalho de cobrador nas folgas dos colegas. Por isso, pedia 30% a mais no salário. O Tribunal Regional do Trabalho do Rio acatou o pedido do motorista, mas o TST reverteu a decisão. Isso porque esse tipo de situação já é um tema de consenso para o Tribunal. Ou seja, é de entendimento unânime que diz que as funções de motorista e cobrador são complementares e compatíveis.
0: Justiça determina a cassação de chapas por fraude à cota de gênero em município de Rondônia.
4: A ação foi ajuizada pelo Ministério Público Eleitoral. Vanessa Pereira.
8: As decisões do Tribunal Regional Eleitoral de Rondônia confirmaram que houveram fraudes à cota de gênero por parte das legendas do PDT e agir no município de Pimenta Bueno, em Rondônia, durante as eleições de 2024. O tribunal acolheu os argumentos do MP Eleitoral e reconheceu que os partidos usaram candidaturas femininas fictícias apenas para preencher o percentual mínimo de 30% exigido pela legislação, sem o real propósito de disputa eleitoral. Na decisão, a justiça determinou a anulação dos votos das legendas do PDT e Agir para o cargo de vereador e tornou dirigentes e candidatas inelegíveis por 8 anos.
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0: Uma boa noite.
4: E até amanhã.
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1: Eu sou Paula Groba.
9: E eu sou Humberto Pinheiro.
1: E estes são os destaques de hoje do Jornal do Senado, que começa agora.
9: Senado vota MP de 266 milhões e meio para as cidades atingidas por enchentes em Minas Gerais.
1: Rede de proteção à mulher passa a ter prioridade no recebimento de alimentos.
9: Sancionada lei que inclui Ayrton Senna entre os heróis da pátria.
1: Boa noite.
9: Boa noite.
1: Além de proteção e abrigo, mulheres que escapam da violência doméstica precisam ter acesso à alimentação. E para ajudar nesse acolhimento, uma nova lei garante prioridade no abastecimento de alimentos às casas-abrigo e aos centros de atendimento às vítimas.
9: A norma teve origem em um projeto da senadora Tereza Leitão. Os detalhes com Marcela Cunha.
10: Com a nova lei, a rede de acolhimento a mulheres em situação de violência doméstica e familiar passa a ter prioridade no abastecimento de alimentos distribuídos pelo Sistema Nacional de Segurança Alimentar e Nutricional, o SISAM. A regra vale especialmente para centros de atendimento integral e casas-abrigo previstos na Lei Maria da Penha. A medida também alcança os dependentes das vítimas, como filhos e outras pessoas sob seus cuidados. O texto teve origem na proposta da senadora Tereza Leitão, do PT de Pernambuco, que lembrou que a ideia é reforçar a rede de proteção, garantindo a alimentação durante o período de acolhimento.
11: Destacando que é mais uma forma de garantir apoio, acolhimento às mulheres vítimas de violência. Essa é uma luta grande que precisa ser travada em todas as frentes.
10: Já a relatora, a ex-senadora Augusta Brito, do Ceará, afirmou que a medida ajuda a fortalecer a rede de atendimento para que mulheres em situação de violência tenham condições de deixar o ambiente de agressão com apoio e dignidade. A expectativa é que a prioridade no fornecimento de alimentos ajude a manter em funcionamento os serviços que recebem mulheres e crianças em situação de risco.
1: E a Comissão de Direitos Humanos aprovou um projeto que evita que a indenização paga pelo agressor à vítima de violência doméstica saia do patrimônio comum do casal.
9: Atualmente, a lei já prevê, por exemplo, o ressarcimento ao SUS pelo agressor de possíveis custos de tratamento de saúde da vítima devido às agressões. Repórter Rodrigo Rezende.
12: Quando for definido pela justiça que um agressor indenize a mulher vítima da agressão e essa for sua esposa, os recursos para o pagamento não poderão ser retirados dos bens em comum do casal. No caso, por exemplo, de um casamento em comunhão de bens. Esse é o objetivo de um projeto aprovado pela Comissão de Direitos Humanos do Senado. A relatora, a senadora Jussara Lima, do PSD do Piauí, apontou que essa é uma questão de justiça. Ela teve seu relatório lido na CDH pela senadora Damaris Alves, do Republicanos do Distrito Federal.
13: Sem essa cautela, poderia ocorrer uma distorção evidente. A vítima seria formalmente indenizada, mas na prática, parte do valor indenizatório sairia de seu patrimônio.
12: Atualmente, a lei já prevê, por exemplo, o ressarcimento ao SUS pelo agressor de possíveis custos de tratamento de saúde da vítima devido às agressões. O projeto será analisado agora pela Comissão de Constituição e Justiça.
1: O episódio envolvendo um pedaço de vidro em um copo de água de uma professora, colocado por alunos de uma escola municipal de São José dos Campos, no interior de São Paulo, reacendeu o debate sobre a segurança dos profissionais da educação.
9: No Senado, a Comissão de Constituição e Justiça aprovou um projeto que endurece as penas para crimes cometidos contra profissionais das áreas de educação e saúde. Os detalhes com o repórter Bruno Lourenço.
14: O projeto de lei eleva o homicídio, lesão corporal grave ou morte forte contra esses profissionais no exercício de suas funções ao patamar de qualificado e, consequentemente, ao rol dos crimes hediondos. Além disso, aumenta as penas para lesão corporal, ameaça, constrangimento ilegal, desacato e injúria. O relator, senador doutor Irã do Progressista de Roraima, defendeu que o endurecimento penal é pedagógico e urgente para conter o sentimento de desamparo que assola essas categorias essenciais ao desenvolvimento social do país.
15: O aumento dos casos de agressões a trabalhadores da saúde e da educação demonstra que os mecanismos jurídicos e institucionais atualmente disponíveis são insuficientes para assegurar um ambiente de trabalho digno e seguro para esses profissionais.
14: O crime hediondo impede benefícios como anistia, graça ou indulto e torna a progressão de regime prisional muito mais rigorosa.
1: E um grupo de senadores quer agilizar a votação em plenário e antes do recesso do projeto que regulamenta a educação domiciliar no Brasil.
9: A proposta que trata do homeschooling está sob análise no Senado desde 2022 e já mobilizou manifestações favoráveis e contrárias da sociedade. O parecer da relatora é pela aprovação. A repórter Raíssa Abreu conta os detalhes.
16: O senador Eduardo Girão, do Novo do Ceará, um dos que assinou o pedido de urgência, disse que o ensino domiciliar precisa de uma definição, já que muitas famílias que já praticam o chamado homeschooling têm vivido em insegurança jurídica. Em 2019, o STF decidiu que a modalidade não é inconstitucional, mas que precisa ser regulamentada por uma legislação específica.
17: Enquanto a gente não cumpre o nosso papel no Senado, famílias estão sendo aí intimidadas por militantes ideológicos do judiciário, inclusive com até prisão, pedido de prisão, né? Porque essas famílias não estão conseguindo se regulamentar porque o Senado não age.
16: Quem não concorda com a liberação da prática, como o professor Romualdo Portela, teme que as crianças e adolescentes percam o direito ao convívio com a diferença proporcionado pelas escolas.
18: A educação domiciliar é uma privação de direito destas crianças, porque elas não são preparadas para viver num mundo em que necessariamente elas terão que se haver com uma pluralidade de comportamentos, de crenças, de modos de encarar a vida.
16: Eduardo Girão informou que o pedido de urgência está sendo negociado com o presidente do Senado, Davi Alcolumbre.
1: O Senado aprovou hoje a medida provisória que destina 266 milhões e meio de reais para a reconstrução da Zona da Mata Mineira, atingida pelas fortes chuvas de março.
9: Os recursos serão usados na recuperação de moradias e serviços públicos e no pagamento de auxílio a famílias afetadas. A reportagem é de Douglas Castilho.
19: Do valor total, uma parte será aplicada diretamente em ações de resposta e reconstrução de infraestrutura emergencial, como habitações, escolas e unidades de saúde destruídas pelas tempestades, e o restante será convertido em pagamento de uma parcela única de R$ 7.300 para cerca de 5 mil famílias elegíveis. A votação da MP foi viabilizada após uma rápida articulação do Congresso Nacional e o presidente do Senado, Davi Alcolumbre, explicou a urgência da análise da matéria.
20: O estado de Minas Gerais, a Zona da Mata Mineira, perderia a possibilidade de utilizar esse crédito para minimizar os danos e os impactos causados pelaquela tragédia natural. Não seria razoável um estado da federação que sofreu com uma tragédia não ter condições de minimizar os danos e os impactos causados por essa tragédia a centenas e milhares de pessoas.
19: Com a aprovação nas duas casas do Congresso, o texto que segue para a promulgação assegura o repasse imediato das verbas que serão alocadas pelo Ministério da Integração.
1: Uma lei que teve origem num projeto do Senado inscreveu o nome de Ayrton Senna da Silva no livro de heróis e heroínas da pátria.
9: Tricampeão mundial de Fórmula 1, Senna já era patrono do esporte brasileiro e agora passa a integrar o memorial que homenageia brasileiros e brasileiras que marcaram a história do país. Repórter Henrique Nascimento.
21: Ayrton Senna da Silva agora faz parte do livro dos heróis e heroínas da pátria. A lei nasceu de um projeto apresentado no Senado pelo senador astronauta astronauta Marcos Pontes, do PL de São Paulo, tricampeão mundial de Fórmula 1, Senna já é patrono do esporte brasileiro. Para uma geração inteira, ele marcou as manhãs de domingo com vitórias, emoção e a bandeira do Brasil no alto do pódio. Marcos Pontes comemorou a nova lei e lembrou o orgulho que Senna despertava nos brasileiros.
5: Eu sei que pelo menos os mais velhos acordavam no domingo, como eu, para assistir o Ayrton Senna. Não era nem a Fórmula 1, era o Ayrton Senna vencendo, colocando a bandeira do Brasil lá em cima.
21: O senador Nelsinho Trade, do PSD de Mato Grosso do Sul, afirmou que Senna deixou um exemplo de dedicação, ética e fé.
6: Esse é o legado e é o segredo que o Ayrton deixou dentro de mim.
21: O livro dos heróis e heroínas da pátria fica no Panteão da Pátria em Brasília e reúne nomes que marcaram a história do país.
9: Com edição de Paula Groba e trabalhos técnicos de João Lira, o Jornal do Senado fica por aqui. Acompanhe agora as notícias da Câmara dos Deputados. Boa noite.
1: Boa noite e até amanhã.
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22: Câmara estende proteção de direitos a plantas desenvolvidas geneticamente.
23: Comissão amplia repasses a municípios e fundos para regiões sul e sudeste.
22: Projeto de lei que equipara misoginia ao racismo vai avançar com urgência.
23: Deputados aprovam medidas de apoio aos exportadores e contra enchentes.
22: Boa noite. Câmara aprova medidas provisórias que destinam recursos para a saúde de policiais, apoio a empresas exportadoras e para recuperação após enchentes em Minas Gerais. A repórter Daniele Lessa acompanhou as votações.
24: O plenário da Câmara aprovou três medidas provisórias que destinam recursos para a saúde de policiais, apoio a empresas exportadoras e para recuperação após enchentes que aconteceram em Minas Gerais no início do ano. Uma das medidas provisórias direciona recursos arrecadados com as empresas de apostas conhecidas como bets para o Fundo para Aparelhamento e Operacionalização das Atividades FIM da Polícia Federal, o FUNAPOL. O repasse dos recursos das bets será gradual. 1% em 2026, 2% em 2027 e 3% a partir de 2028. Além disso, o governo federal fica autorizado a repassar até R$200 milhões ao FUNAPOL ainda em 2026, utilizando recursos livres do Tesouro Nacional. Esses recursos poderão ser usados para custear a saúde dos servidores da Polícia Federal, da Polícia Rodoviária Federal e da Polícia Penal Federal. O projeto ainda permite que recursos do FUNAPOL sejam usados para pagamento de retribuição por atividade extraordinária a servidores da Polícia Federal. Segundo o governo, o objetivo é garantir financiamento estável para a segurança pública e promover a valorização e a proteção da saúde dos profissionais. Relator da medida provisória, o deputado Aloísio Mendes, do Republicanos do Maranhão, destacou que os servidores das polícias federais enfrentam riscos elevados, desgaste físico e pressão psicológica, o que justifica as medidas de proteção à saúde e valorização profissional.
25: Fazendo um gesto importante para nossas polícias da União, Polícia Federal, Polícia Rodoviária Federal, Polícia Penal Federal, que prestam um relevante serviço à sociedade e que agora, com a aprovação do SMP agora, terão a sua saúde mais bem cuidada, dos seus familiares, essa profissão que é tão desgastante, que causa tantos prejuízos à saúde dos nossos profissionais.
24: Outra medida provisória aprovada cria novas regras para fortalecer linhas de financiamento do Plano Brasil Soberano para empresas afetadas por instabilidade internacional, razões geopolíticas ou aumento de tarifas comerciais. Os recursos de até R$15 bilhões poderão atender exportadoras de bens industriais, produtos agropecuários, pesca, aquicultura, florestas plantadas, recursos minerais e setores industriais relevantes para o comércio exterior. Ao defender a aprovação da MP, a deputada Érica Cocai, do PT do Distrito Federal, falou da importância de investir na indústria nacional como forma de proteger o país de oscilações nos preços internacionais.
26: De crédito de 15 bilhões, que visa desenvolver a indústria nacional, absolutamente fundamental, que visa fazer frente ao que nós estamos vendo com a crise, com a guerra do Irã, para que nós não tenhamos os efeitos deste processo na elevação do próprio combustível, que o Brasil possa se proteger.
24: O plenário também aprovou a medida provisória que destina crédito extraordinário de 266 milhões de reais ao Ministério da Integração e Desenvolvimento Regional para ações de recuperação e apoio financeiro às famílias afetadas pelas enchentes e deslizamentos que atingiram a Zona da Mata de Minas Gerais no início do ano. As três medidas provisórias serão analisadas em seguida pelo Senado. Da Rádio Câmara de Brasília, Daniele Lessa.
0: Luiz Lima, do Novo do Rio de Janeiro, critica os gastos do governo federal com publicidade institucional e afirma que os recursos deveriam ser destinados a áreas prioritárias. Ele afirma que a campanha oficial tem caráter político e não reflete a realidade da população.
22: Para Luiz Lima, as peças publicitárias divulgam informações enganosas sobre temas como segurança pública, combate ao feminicídio e economia. Ele também afirma que o aumento dos preços e a perda de poder de compra contradizem a mensagem divulgada pelo governo.
3: Votação.
0: A Câmara aprovou o aumento do prazo de proteção de direitos sobre plantas desenvolvidas geneticamente. O repórter Antônio Vital acompanhou a votação.
2: O plenário da Câmara aprovou o projeto que amplia de 18 para 25 anos os direitos de propriedade sobre sementes e mudas desenvolvidas geneticamente de videiras, árvores frutíferas, árvores florestais, árvores e plantas ornamentais e cana-de-açúcar. A proposta altera a Lei de Proteção de Cultivares, que é o nome que se dá às variedades de plantas desenvolvidas ou selecionadas por meio de técnicas de melhoramento genético. Cultivares apresentam características como resistência a pragas, maior produtividade e adaptação ao clima ou sabor melhor, o que as diferenciam de outras plantas da mesma espécie. A proposta aprovada mantém o prazo de proteção dos direitos de cultivares das demais espécies vegetais em 15 anos. A legislação determina o pagamento de royalties pelos produtores às empresas que desenvolvem os cultivares. Prevê exceções, como no caso do produtor que reserva sementes para uso próprio sem fins comerciais, ou para o pequeno produtor que multiplica as sementes por conta própria e as troca com outros agricultores familiares. O projeto aprovado exclui os produtores de cana-de-açúcar que exploram área de até 150 hectares da obrigação de pagar os royalties. Exclui ainda os pequenos produtores de plantas ornamentais. O relator, deputado Arnaldo Jardim, do Cidadania de São Paulo, diz que as mudanças eliminam distorções que hoje afastam o investimento na produção de novos cultivares, como no caso de florestas de eucaliptos e pinos. Segundo ele, cultivares desse tipo demoram até 20 anos para serem desenvolvidos e o prazo menor de proteção dos direitos desestimula as empresas a desenvolverem novas espécies.
4: Cada vez que você faz o desenvolvimento de uma nova variedade, de um novo cultivar, você tem que ter investimentos em pesquisa. Então é normal que você cobre um royalties por aquilo que é a utilização dos novos cultivares. Qual era o grande desafio? Você ter um justo equilíbrio. Você não poderia ter um período dessa cobrança de royalties muito pequeno, porque não compensaria, e você não poderia ter também esse período muito extenso, porque você restringe o acesso a essas novas variedades.
2: O relator acatou o pedido de deputados do PSOL e do PT e excluiu do pagamento de royalties sobre cultivares os pequenos produtores de plantas ornamentais. Para o deputado Tarcísio Mota, do PSOL do Rio de Janeiro, a medida vai beneficiar mais de 800 mil pessoas. O projeto que amplia de 18 para 25 anos os direitos de propriedade sobre cultivares de videiras, árvores frutíferas, árvores florestais, árvores e plantas ornamentais e cana-de-açúcar seguiu para análise do Senado. Da Rádio Câmara de Brasília, Antônio Vital.
3: Agricultura.
22: Sérgio Turra, do PP do Rio Grande do Sul, critica o anúncio de mais de R$500 milhões para o Plano Safra, afirmando que os produtores rurais endividados não conseguem acessar o crédito. Ele argumenta que a medida não atende esse público específico.
0: Sérgio Turra defende a proposta de securitização das dívidas rurais, afirmando que a medida é essencial para garantir a sobrevivência dos produtores e da economia gaúcha. Ele também não concorda com a classificação da proposta pelo governo como uma pauta bomba.
22: Santim Roveda, do União do Paraná, cobra mais apoio ao agronegócio e critica o corte de verbas para o Plano Safra. O congressista avalia que a redução das verbas para custeio e seguro rural vai deixar os produtores desprotegidos, especialmente diante de previsões climáticas severas.
23: Santim Roveda cita o Paraná como exemplo de logística, cooperativismo e exportações a ser implementado em outros estados, mas lamenta que o excesso de impostos federais tire a rentabilidade de quem trabalha e gera riqueza no campo e na cidade.
3: Economia.
22: Deputados concordam com representantes de micro e pequenas empresas sobre a atualização geral da tabela do Simples e não apenas dos limites do MEI. A reportagem é de Luiz Cláudio Canuto.
7: Representantes de micro e pequenas empresas criticaram o projeto do governo de atualização dos limites de faturamento do microempreendedor individual, o MEI, e cobraram uma atualização geral da tabela do Simples. A proposta do governo chegou recentemente à Câmara e se soma a outros mais de 30 projetos a respeito do tema. Pelo projeto do governo, o teto do MEI subiria dos atuais R$ 81 mil para R$ 110 mil em 2027 e R$ 140 mil em 2028. O projeto também permite que um MEI contrate até 2 empregados por um salário mínimo ou piso salarial da categoria. Na Câmara, o tema já é analisado por uma comissão especial, onde o relator, deputado Jorge Guetem, do Republicanos de Santa Catarina, defende uma revisão geral do Simples e não apenas do limite do MEI. O presidente da Frente Parlamentar Mista do Ambiente de Negócios, Mendonça Filho, do PL de Pernambuco, concorda com a atualização da tabela do Simples Nacional para micro e pequenas empresas. A defesa da correção foi reforçada também pela presidente da comissão especial sobre o tema, deputada Anne Ortiz, do PP do Rio Grande do Sul. Desde a última atualização dos limites, em 2018, a inflação acumulada pelo IPCA é de 55,4%.
8: Não por conta de um crescimento real, não por conta de um crescimento orgânico, mas sim por um achatamento do teto por conta dessa inflação acumulada.
7: Segundo o relator do projeto sobre o MEI, deputado Jorge Guetem, se o ajuste da tabela se limitar à faixa do microempreendedor, o risco será de distorção do Simples.
10: É uma conta simples fazer. Por que que eu vou estar numa alíquota maior ali como micro e pequena empresa de 180 mil se eu posso estar numa alíquota bem menor, né, que é o benefício que os MEIs têm, são contemplados, né? Então, elevando a 140.
7: Uma das ideias em debate prevê que o teto dos microempreendedores suba para 140 mil reais. Já o das microempresas subiria de 360 mil para 869 mil reais por ano. E o das empresas de pequeno porte passaria de 4,8 milhões de reais para 8,69 milhões de reais. Da Rádio Câmara de Brasília, Luiz Cláudio Canuto.
23: Maurício Marcon, do PL do Rio Grande do Sul, contesta os dados sobre o desemprego e a inflação anunciados pelo governo. Para ele, o discurso de crescimento econômico desconhece a realidade da população, que sofre com o aumento no preço dos alimentos e dos combustíveis.
22: Segundo a análise de Maurício Marcon, o cenário nacional é oposto ao anunciado, com um déficit acima de R$ 1 trilhão e com a dívida pública superando 80% do PIB, o que prejudica a criação de novas empresas, a geração de empregos e a produção nacional.
23: Doutor Fernando Máximo, do PL de Rondônia, celebra a aprovação pela Câmara de proposta de emenda à Constituição relatada por ele, que garante a imunidade tributária total para templos religiosos e suas entidades, como creches, asilos e orfanatos.
22: Doutor Fernando Máximo explica que a medida, agora sob análise do Senado, isenta de impostos a compra de bens e serviços, com os tributos pagos sendo devolvidos às entidades em 90 dias para reinvestimentos nas entidades de assistência social filantrópicas.
3: Desenvolvimento Regional.
23: A Comissão Especial aprova aumento de repasses para municípios e criação de fundos para Sul e Sudeste. A repórter Noelle Nobre tem os detalhes.
11: Uma comissão especial da Câmara dos Deputados aprovou uma proposta de emenda à Constituição que aumenta o Fundo de Participação dos Municípios, o FPM, e cria fundos específicos para o desenvolvimento das regiões Sul e Sudeste. O parecer aprovado é do deputado Arnaldo Jardim, do Cidadania de São Paulo. A medida eleva de 50% para 53% 1% a parcela da arrecadação federal de impostos que deve ser dividida com estados e municípios. Isso garantirá às prefeituras uma quarta parcela extra de 1% do FPM a ser paga anualmente no mês de março. O relator Arnaldo Jardim acredita que os municípios hoje estão sobrecarregados.
12: A Constituição de 88 dá um sinal, mas a prática acabou se revelando ao contrário. Houve uma reconcentração de recursos na União. E isso não foi acompanhado da divisão de responsabilidades. Todas as novas políticas foram no sentido de repassar responsabilidades aos estados e municípios.
11: Além do reforço para as cidades, a proposta cria fundos constitucionais de financiamento para o Sul e o Sudeste, nos moldes do que já existe para o Norte, o Nordeste e o Centro-Oeste. Cada um desses novos fundos receberá 1% da arrecadação federal para financiar o setor produtivo local. Para evitar um choque nas contas públicas, a implementação será gradual, 0,5% em 2027 e o valor integral em 2028. A estimativa é que em 2028, cada novo fundo regional e o aumento do FPM representem separadamente um aporte de mais de 11 bilhões de reais. Agora, a proposta segue para o plenário da Câmara, como lembrou o presidente da comissão especial, deputado Cobalcini, do MDB de Santa Catarina.
13: A gente tem que agora fazer uma construção além daquela que nós construímos aqui na comissão especial. Precisamos estender para o Brasil.
11: A proposta que aumenta os repasses para os municípios e cria fundos de desenvolvimento para as regiões Sul e Sudeste precisa ser votada em 2 turnos no plenário antes de seguir para a análise do Senado. Da Rádio Câmara de Brasília, Noelle Nobre.
3: Saúde.
22: Paulo Soares, do Podemos de São Paulo, faz um apelo pela continuidade dos atendimentos no Hospital e Maternidade São José, de Barra Bonita. Ele alerta que o fechamento do pronto atendimento da unidade pode sobrecarregar outros hospitais e comprometer a assistência na região.
23: Paulo Soares também defende a atualização da tabela do SUS e mais investimentos na rede pública de saúde. Segundo o parlamentar, o financiamento adequado é essencial para garantir o funcionamento dos hospitais filantrópicos e das santas casas.
3: Justiça.
22: Deputados aprovaram regime de urgência para o projeto que equipara o ódio às mulheres ao crime de racismo. O repórter Antônio Vital explica.
2: Depois de muito debate em plenário, a Câmara dos Deputados aprovou regime de urgência para o projeto já aprovado pelo Senado, que prevê punições para a prática de misoginia, como é chamada a prática de ódio, desprezo ou preconceito contra as mulheres. O projeto inclui o crime de misoginia na mesma lei que já pune com pena de 2 a 5 anos de prisão sem direito à fiança, discriminação ou preconceito de raça, cor, etnia, religião ou procedência nacional. A coordenadora do grupo de trabalho que analisou a proposta, a deputada Tabata Amaral, do PSB de São Paulo, apresentou nova versão para o texto no início de junho, com alterações na proposta aprovada pelos senadores. Ela alterou principalmente a definição de misoginia. Tabata Amaral retirou os termos ódio e aversão previstos no projeto do Senado para caracterizar a misoginia. Na nova versão, misoginia é descrita como a prática, a indução ou a incitação de menosprezo ou discriminação contra a mulher, que promova violência, negue sua igualdade de direitos ou ofenda sua dignidade em razão da condição de mulher. O texto aprovado pelo grupo de trabalho também prevê que o juiz poderá suspender temporariamente conta ou perfil na internet que estimular violência contra a mulher. No plenário, o regime de urgência foi aprovado com 293 votos favoráveis e 158 contrários, depois de muita discussão. Deputados da Frente Parlamentar Evangélica manifestaram preocupação com a possibilidade de pregadores religiosos serem enquadrados no crime de misoginia. Outros deputados disseram que a definição do crime é vaga e pode motivar censura. Foi o que disse a deputada Júlia Zanatta, do PL de Santa Catarina.
14: Ainda temos termos muito vagos que deixam a critério do juiz e isso acaba numa perseguição. Me parece sim que é para perseguição religiosa, para calar opositores, mulher que é bandido na cadeia.
2: O texto do grupo de trabalho também aumenta as penas de calúnia, difamação e injúria quando praticados no contexto de violência familiar e dobra a pena para postagens com incentivo à violência contra a mulher, quando praticados na internet com o fim de obter lucros. A deputada Tabata Amaral, coordenadora do grupo de trabalho, disse que está ouvindo liderança dos partidos para chegar a um texto de consenso. Ela defendeu punição para quem incentiva a violência contra a mulher.
14: A gente vê o número de homicídios no Brasil cair,
5: mas o número de feminicídios aumenta. E nós precisamos dar uma resposta. E essa resposta passa por enfrentar grupos de ódio que estão se articulando, especialmente no submundo da internet. Grupos de ódio que entenderam que você incentivar o estupro, você incentivar a violência, você atacar uma mulher, infelizmente, é uma forma de ganhar dinheiro, é uma forma de viralizar, é uma forma de vender um curso.
2: Com o regime de urgência, o projeto que prevê pena de até 5 anos de prisão para quem praticar o crime de misoginia pode ser votado diretamente no plenário da Câmara, sem passar pelas comissões permanentes da Casa. Da Rádio Câmara de Brasília, Antônio Vital.
3: Relações Exteriores.
0: Alencar Santana, do PT de São Paulo, critica a suposta submissão de políticos brasileiros a interesses estrangeiros, citando uma correspondência oficial de autoridade externa que trata da possibilidade de uma equipe de transição governamental brasileira ser colocada à disposição de outra nação.
15: Alencar Santana afirma que o documento menciona a entrega de riquezas estratégicas e de tecnologias como o PIX. Ele classifica a hipótese como traição à pátria, alerta sobre o risco de interferência externa nas eleições e defende uma postura firme na defesa dos interesses do Brasil.
0: Termina agora o Jornal Câmara dos Deputados, produzido pela Rádio Câmara, com trabalhos técnicos de Wellington Teles e apresentação de Cibele Comanetti e Márcio Aquilissardi. Uma boa noite para você.
15: Boa noite e a Voz do Brasil volta amanhã.
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0: Gilmar Ferreira.
1: Olá, boa noite para você, 8:03, nesse dia 2 de julho, quinta-feira. Estamos iniciando, né, mais uma edição do Tua Essência. Acompanhamos você por noites mais leves e frias, né? Pois é, aqui na Rede Tua Rádio. Começando hoje com Tribalistas, Já Sei Namorar.

Torneró, em Santo Califórnia, aqui na seleção musical da tua rádio. 8:25. Para fechar essa primeira sequência de sucessos, Lobão. Uma boa noite para você.

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4: Missão. 8:31. Temperatura 8 graus.
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1: Agora 9:33. 8:33. Calma lá, Gilmar. Ainda é 8:33. 27 para as 9. 27 para as 9 na noite desta quinta-feira, 2 de julho. Abraço para você com a gente. WhatsApp liberado 999-530616.
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1: Luiz Marenco, a Campo Fora.

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Beat acelerado, metrô. Aqui na tua rádio, para você com a gente nesta quinta-feira. Obrigado aí pela companhia. 9:12. Na sequência de sucessos, Kansas.

4 para as 9, você participa com a gente pelo WhatsApp 999530616. Olha, ar polar avança sobre o Rio Grande do Sul em cesta congelante, que deve ser amanhã, com chance de neve nos aparados da serra. Nebulosidade diminui e o sol vai aparecer em quase todo o estado. Pois é, agora antes disso, deixa eu fazer um balanço aqui, né, das consequências das chuvas, especialmente no norte gaúcho. A chuva causa estragos em estradas em Sananduva. Aulas foram suspensas temporariamente. Acumulado de 160 milímetros em 24 horas causou bloqueio de estradas e a interdição de pontes. Isso então em Sananduva, no norte gaúcho. Teve outras situações também aqui, deixa eu ver, ainda no norte, né? Após mais de 300 milímetros de chuva, Cerro Grande decreta situação de emergência. Decreto tem validade de 180 dias e autoriza medidas emergenciais para atendimentos à população. Portanto, também no norte, né, o município de Cerro Grande, em função aí das chuvas, né, que afetaram o município. Também, deixa eu ver aqui outras situações, né, aqui pelo estado. Mais de 20 municípios registraram danos causados pela chuva. A Defesa Civil aponta que a maioria das cidades afetadas está localizada na região norte gaúcha. Ainda sobre a situação da chuva, né? Deixa eu buscar aqui uma informação na capital gaúcha, né, em relação ao nível do Guaíba, que segue em elevação, mas abaixo das cotas de alerta e inundação na capital gaúcha. Níveis registrados foram de 1,26 metros na Ilha da Pintada e de 1,38 metros no Cais Mauá. Outra situação aqui ligada às chuvas e de trânsito importante aqui na Serra Gaúcha, deixa eu só buscar aqui onde é que está, aqui, é sobre a interdição de uma ponte, né, no Rio das Antas, essa ponte que faz o acesso entre Cotiporã e Bento Gonçalves. Essa ponte está temporariamente interditada devido à elevação do nível das águas. Então, um alerta aí para você, ponte sobre o Rio das Antas, no acesso entre Cotiporã e Bento Gonçalves, temporariamente interditada. Deixa eu ver aqui se tem alguma novidade também em relação à RS-110, né? No final da tarde recebemos aqui informações sobre um deslizamento, né, de rochas na RS-110, e havia